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1: Nos últimos anos, vem ganhando também muita relevância. Claro, você tem acompanhado como as marcas chinesas estão se tornando predominantes aqui no Brasil. Não é só aqui no Brasil, é em diversos mercados. E o Salão de Pequim é o momento que eles têm para abrir as portas da própria casa para a imprensa internacional e mostrar o que a China está produzindo de novidades. Quais são os próximos lançamentos que as montadoras chinesas têm para todos os mercados. E aqui para o Brasil já fica um spoiler, a gente tem confirmação de carros importantes que foram apresentados por lá e inclusive a confirmação de novas marcas que ainda nem chegaram aqui ao Brasil, mas já estão por lá mostrando quais são os próximos lançamentos e claro, com isso a gente consegue antecipar o que você pode esperar do mercado brasileiro, as marcas chinesas no mercado brasileiro nos próximos anos. Eu sou o Guilherme Muniz e hoje a gente conversa com

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1: Kim, ele aconteceu em 8 pavilhões. Neste ano, ele aconteceu em 16 pavilhões. A cidade de Pequim ampliou o espaço lá do seu centro de convenções, construiu 8 novos pavilhões, e esses 8 novos pavilhões, eles são muito maiores do que os 8 antigos. Então, por conta disso, o salão mais que dobrou de tamanho. O espaço total ali de exposição é de 380 mil metros quadrados. É muita coisa. Então, o salão ficou praticamente tão grande quanto o próprio salão de Xangai, que antes era muito maior. E os estandes das marcas chinesas, é isso que chama mais atenção, principalmente das fabricantes mais tradicionais, né? BYD, a própria GWM, Grupo Chery, Grupo Geely, Grupo Dongfeng. Enfim, esses estandes dessas fabricantes tradicionais são gigantescos, são enormes. Eles são divididos por marcas, né? Porque cada fabricante tem muitas marcas ou submarcas, mas os estandes são muito grandes, né? Muito maiores, inclusive, que o das marcas ocidentais que estão expostas aqui no salão. E também um salão muito lotado, com muita gente. Então, ou seja, mostra esse momento da indústria chinesa, que é um momento de expansão, de investimento mesmo.
2: Minha impressão por esse relato que você traz, Léo, é de que as montadoras chinesas, elas chegaram um pouco atrasadas para a festa, os salões foram perdendo relevância, foram mudando de formato, mas no final das contas, a China é um mercado tão importante, ela tem hoje o mercado chinês ditado tanto dos rumos das marcas tradicionais de carros também, do mercado automotivo como um todo, que ela está conseguindo redefinir os salões e mostrar, cheguei atrasada, mas ainda vale a pena fazer uma festa grande como essa, um salão aos moldes antigos, pelo menos é isso que esse salão parece estar mostrando por enquanto. Mas, Léo, vamos falar um pouco de tecnologia, porque os salões do automóvel sempre têm muito esse foco, né? Em termos de tecnologia, qual você diria que é o principal destaque por aí? E mais, já dá para a gente dizer que a indústria chinesa de carros se tornou a mais tecnológica, é a mais tecnológica e avançada do planeta?
1: Olha, Gui, em alguns aspectos eu acho que dá pra gente falar já sim que a indústria chinesa já tem os carros mais avançados do mundo. Na eletrificação a gente sabe, né? Isso já tá meio que consolidado. Tanto que agora, em 2026, a China vai se tornar o primeiro país no mundo a ter mais de 50% das vendas de seus carros, ou seja, mais da metade dos carros vendidos na China em 2026, vão ser carros eletrificados, ou seja, carros híbridos ou elétricos. Isso vai acontecer pela primeira vez na história e pela primeira vez em um país, e vai ser na China. Então, como a eletrificação já está num caminho consolidado por aqui, eles estão agora avançando muito nas questões de condução autônoma e no desenvolvimento de novas soluções de conectividade e entretenimento. Então, o que a gente viu muito aqui são carros com um conceito chamado NOA, né, que é de condução basicamente naquele modo autopilot, né, a condução semi-autônoma no nível 2+, que é uma condução autônoma já um pouquinho mais elaborada do que a gente está acostumado, né? Então o carro já consegue andar em vias urbanas sozinho, ele já consegue trocar de faixa sozinho, desviar de obstáculos sozinho e tudo mais. Inclusive a gente testou esse sistema em carros da GWM na cidade de Baoding, que fica perto de Pequim, que é onde está a sede da GWM. Só que diferentemente, por exemplo, de algumas marcas americanas, né, como Google ou a Tesla, que fazem testes com carros autônomos nos Estados Unidos sem motorista, e geralmente isso gera problemas para as cidades onde esses testes acontecem, quando esses carros dão algum tipo de problema, aqui os testes estão sempre feitos com humanos a bordo para que eles estejam aptos a corrigir eventualidades. Então, se qualquer coisa vier a acontecer, qualquer imprevisto que o sistema autônomo não funcionar da maneira adequada, o motorista humano vai lá e corrige esse, enfim, a condução. Isso até é um pouco frustrante, digamos assim, porque no teste com a GWM, porque o motorista estava sempre intervindo ali no carro, e você fala assim, pô, eu queria ver um carro funcionando em modo autônomo e não é exatamente o que eu tô vendo. Mas é uma maneira prudente de lidar com a situação, e de qualquer forma a gente percebe que os carros já estão muito bem desenvolvidos. Eles já têm recursos para estacionar sozinhos, entrar em vaga, sair de vaga sozinhos, né, com operação pela chave, né, como se fosse um controle remoto, enfim. Então, nesse aspecto, dá para dizer que sim, né, da eletrificação, da tecnologia e da conectividade. Os carros estão muito desenvolvidos e os chineses estão apostando cada vez mais em telas de entretenimento dedicadas para passageiros, né? Então, uma terceira tela digital no painel para o passageiro dianteiro, onde ali ele consegue ter uma navegação independente do que está acontecendo na central multimídia e no quadro de instrumentos, ele consegue assistir um filme, assistir uma série, escutar uma música.

0: Elas dedicadas para o banco traseiro também, onde os passageiros conseguem ali ter um entretenimento específico para eles. Então, nesse sentido, os chineses estão evoluindo bem. Na parte de design, a gente ainda percebe que os carros, assim, os chineses, o gosto deles é um pouco peculiar. Então, o design muitas vezes dos carros ainda não é tão proporcional, falta ali um ajuste fino, mas eles estão chegando lá. Eu acho que daqui para frente a tendência é eles evoluírem ainda mais.
1: Com certeza, não tenho dúvida disso, e até muitas vezes eles contratam designers de marcas tradicionais. A Denza, por exemplo, uma submarca da BYD, que a gente vai falar logo mais, apresentou um carro que teve o design assinado por um ex-chefe de design da Audi. Então é uma estratégia que eles vão adotando aí para conseguir absorver um pouco desse conhecimento que as montadoras, que têm décadas já de tradição, têm no portfólio delas. Bom, CBN Auto Esporte faz agora uma rápida pausa e a gente volta logo mais, ainda conversando com o Leonardo Félix, da revista Auto Esporte, que está na China para acompanhar o Salão do Automóvel de Pequim. A gente volta já.
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1: O CBN Auto Esporte está de volta. Hoje a gente detalha as novidades que foram apresentadas no Salão do Automóvel de Pequim, na China, um dos mais relevantes do mundo. Mas, Léo, vamos falar dos produtos, das novidades, né? As novidades que a gente pode destacar. Pelo que a gente está acompanhando no site da revista Auto Esporte, que está acompanhando ali em tempo real o Salão do Automóvel, tem quase 30 carros expostos em Pequim que já estão com o passaporte, a passagem comprada aqui para o Brasil. É isso mesmo, Léo? O que você destaca para a gente?
2: Olha, Gui, tem muito carro no Salão de Pequim, muito carro. Oficialmente, foram 1.481 carros expostos, sendo 181 lançamentos, ou seja, 181 carros novos, e mais de 70 conceitos, né, que são aqueles carros que não são de produção em série, são só para indicar o futuro das marcas e tudo mais. Como é muita coisa, vamos focar só no Brasil, que eu acho que é mais interessante para a gente. Então, só para o Brasil, a gente mapeou quase 30 carros expostos no Salão de Pequim e que vão ser lançados no mercado brasileiro. Desses 30 carros,

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1: Vai ser o primeiro carro de produção em série híbrido plug-in flex do mundo. Esse carro já está sendo lançado no Brasil agora no mês de maio. A Leap Motor mostrou alguns carros, né? Exibiu alguns carros que não foram confirmados, mas estão em estudos para o Brasil. Um deles é o A10, que é um SUV elétrico com um porte de T-Cross, tração traseira, 204 cavalos. E o AD19, que é um SUV de 6 lugares de luxo, que chegaria para rivalizar com o GWM Way07. E outros carros, né? A Omoda mostrou o Omoda 4, que é um SUV compacto que vai ser vendido no Brasil, já está confirmado. A GAC confirmou o Ion i60, que é um modelo elétrico, um SUV que também vai ser lançado no Brasil. A gente viu lá os Changan CS75 e CS55, que vão ser vendidos no Brasil pela nova operação da Caoa Changan. E tem também um elétrico compacto chamado Wuling Bingo Pro. A Wuling, se você não conhece, ela já é vendida no Brasil, só que ela é vendida como Chevrolet. O Spark e o Captiva EV, que são vendidos como Chevrolet, são produtos, na verdade, da Wuling. E a Wuling mostrou esse Bingo Pro lá em Pequim, que é um hatchzinho compacto elétrico que, ó, serviria na medida para brigar com o BYD Dolphin, e a gente apurou que está em estudo para ser vendido no Brasil.
2: Muito bem, desses carros aí, com certeza o GWM Hora 5 e o GWM Tank 300 Flex, com essa configuração exclusiva e inédita que o Léo mencionou, são destaques muito importantes aqui para o mercado brasileiro.

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1: Smart, que já existiu no Brasil, né? A Smart era da Mercedes-Benz, hoje a Smart é de uma joint venture da qual a Mercedes-Benz faz parte. E eles podem entrar no Brasil também com SUVs elétricos. E a Xpeng, que também está estudando entrar no Brasil. E tanto que a gente viu lá no salão, Gui, muitos concessionários brasileiros lá. Muita gente de rede concessionária, diretores, donos de redes concessionárias, transitando lá no salão, conhecendo os produtos, conhecendo as marcas. Porque o pessoal está muito interessado em representar essas marcas novas chinesas no Brasil.
2: Muito bem, vamos ficar de olho como é que vai ser a chegada de cada uma delas, porque o que eu ia mencionar é isso. É interessante a gente observar a estratégia de cada uma delas. Inicialmente, todas elas chegam importando, evidentemente, mas o investimento em produção local e, mais do que isso, em tecnologias que são adequadas, mais adequadas para o consumidor brasileiro, isso faz toda a diferença. Então, ter a produção local permite às montadoras ter um volume de carros muito mais significativo à venda aqui no nosso mercado e, portanto, podem competir em igual patamar aí com as montadoras tradicionais, inclusive falando em preço. Se você importa, você não tem tantos benefícios fiscais quanto se você produz localmente. Então, isso faz muita diferença. E mais do que isso, o consumidor brasileiro, em muitas regiões do país, ele roda à base de etanol. Então, o carro precisa ser flex. Ele, se não for um carro 100% elétrico, e o elétrico ainda tem muitas dificuldades de infraestrutura no país como um todo, em grandes cidades até vai bem, mas para rodar o país todo, não necessariamente. Então, o fato de ter montadoras como a GWM investindo em carros híbridos flex, isso também pode ser uma sacada para a gente entender quais montadoras vão

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1: Bem-Estar e Movimento no ar para falar sobre Lagree, que é um treino intenso, feito em movimentos lentos, que traz bastante tonificação, traz bastante tremedeira também, pelo menos no meu caso, eu fui fazer uma aula, e recruta grupos musculares muito diferentes. E para a gente entender melhor como que funciona esse método, a gente recebe hoje aqui no Bem-Estar e Movimento o Jairo Diógenes, que é profissional de educação física, pós-graduado em fisiologia do exercício e mestrado em biomecânica do movimento. Ele é diretor técnico da Nux House, que é um estúdio de Lagree aqui em São Paulo. Aliás, é o primeiro estúdio do Brasil. Jairo, muito obrigada por estar conosco hoje. Tudo bem com você?
2: Obrigado você, Cássia. Tudo ótimo. Fiquei feliz de saber que você foi lá, tremeu, sofreu, suou e gostou. Por isso que a gente está aqui, não é isso?
1: É verdade. Gostei bastante. Daqui a pouco você vai explicar tudo para a gente a respeito desse método. E eu tenho muitas perguntas. E para compartilhar a experiência com a gente de praticar Lagree, nós estamos aqui também com a Poliana Wang, que é consultora estratégica e é praticante da modalidade. Poliana, muito obrigada por ter vindo conversar aqui com os ouvintes da CBN, viu?
3: Obrigada, um prazer estar aqui com vocês e espero você para fazer uma aula comigo.
1: Tá certo, a gente vai
3: combinar.
1: Eu vou
3: ser o Jairo na próxima.
2: Combinadíssimo.
1: Muito bom. Agora, Jairo, começando bem do início, explica pra gente esse método, essa modalidade, qual que é a origem do Lagree e no que o Lagree consiste exatamente?
2: A origem do Lagree, ele é um método que foi criado por uma pessoa chamada Sebastian Lagree. Ele é fisiculturista, ele teve uma lesão e ele praticou pilates por um tempo. Só que depois que ele se reabilitou em relação àquilo que ele teve quando ele se machucou, ele achou que o pilates ficou devendo em termos de intensidade. Mas ele ainda não podia treinar a musculação tanto quanto ele treinava. Então ele criou um método que fosse uma combinação de musculação e pilates, que você tem os benefícios do pilates com os resultados da musculação. E ele criou esse método Lagree, que é um método que consiste em você realizar movimentos de forma muito lenta, muito...

0: muito cadenciada, de forma contínua, sem intervalo, sem pausa. Isso gera uma contração muscular constante e tonificação do músculo. Então você tem um método que gera benefícios como o Pilates e resultados como a musculação. Foi daí que veio a ideia e que surgiu esse método.
1: E para fazer esses movimentos se conta com o auxílio de um equipamento. Conta para gente como que é esse aparelho.
0: Isso, exatamente. É uma máquina, a nossa máquina é a Microformer, então você tem, é como se fosse um trilho por onde você tem carrinhos que deslizam para frente e para trás. Esses carrinhos você pode colocar mais tensão, menos tensão, de acordo com uma mola que você coloca lá, e você proporciona, através desse carrinho, mais intensidade para alguns movimentos que, se você realizasse fora do carrinho, você teria uma intensidade X. Por exemplo, você pode realizar um agachamento ou um afundo no chão, e você tem alguns músculos sendo trabalhados. Quando você realiza em cima daquela máquina, por ela gerar uma instabilidade no movimento, você tem, além dos músculos tradicionais, conhecidos, que todo mundo trabalha na academia, por exemplo, você tem outros músculos sendo trabalhados, que são músculos mais profundos. Então, esses músculos mais profundos, eles estabilizam o seu corpo para realizar aquele movimento. É isso que faz o gasto calórico ser tão alto, a frequência cardíaca sobe, você tem zero impacto com um resultado um pouco mais expressivo do que seria no chão.
1: Poliana, como que você conheceu o Lagui?
2: Assim como você, a gente estava conversando um pouquinho, né? Eu agendei uma aula experimental. Então, essa minha vida saudável, fitness, não tem muito tempo, tá? Eu completei 40 anos há pouco tempo.

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1: Essa gente, eu não conseguia fazer flexão, né? Eu não sei no geral, mas a maioria das minhas amigas, mulheres que eu converso, a gente tem menos força no braço.
2: Sim. Uhum.
1: O contrário
2: Fato.
1: Dos homens.
3: É verdade.
1: Não sei se tinha algum na sua turma.
3: Tinha um rapaz o dia que eu fiz aula.
1: Quando tem aula, a parte de pernas, normalmente os meninos dão uma sofrida.
3: Uhum.
1: Mas a parte de braço, pra mim, era muito difícil. Então,
2: Sim.
1: passado algum tempo, eu falei, nossa, tô conseguindo fazer uma flexão. Tô gostando também de me sentir um pouco mais forte, mas sem ficar muito musculosa. O que eu quero é secar um pouquinho. Então, acho que essa combinação do dinamismo, aula e de ver o resultado, né? Assim, quando a gente começa uma dieta ou alguma coisa, acho que é isso que me animou. E aí, sigo.
3: Sim. Muito interessante. Agora, Jairo, quero abordar alguns pontos com você.
2: Claro.
3: Algumas vezes a gente fez referência aqui ao Pilates.
2: Uhum.
3: E quando a gente entra na página da Nux, uma das primeiras coisas que a gente lê é não é Pilates. Então, assim, tem alguma similaridade? Por exemplo, quando eu penso no equipamento de vocês, no microformer, ele lembra um reformer de Pilates menor, compacto,
2: Sim.
3: que fica ali no chão. Quais são as outras diferenças, né? Até para não ter essa confusão em relação a Pilates, porque eu fiz Pilates muitos anos,
2: uhum.
3: fiz uma aula de vocês e posso dizer que são coisas bem diferentes.
2: Sim. Assim, a principal diferença está na metodologia, ok? O equipamento, ele se assemelha ao reformer, ele tem coisas muito parecidas, mas o nosso equipamento é mais no chão,
3: uhum.
2: então isso permite alguns movimentos que você não consegue realizar no reformer, porque ele é alto, ele tem mais possibilidades porque você trabalha com duas frentes, então você tem dois carrinhos, vamos dizer assim, que deslizam, um carrinho é diferente do outro, você tem intensidades e movimentos diferentes por conta desses carrinhos.

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1: Lógica que você tem que trabalhar também a fluência entre movimentos. Então, quando você faz da direita, faz da esquerda. Faz a direita, faz a esquerda. Você passa a aula toda fazendo isso. No Lagree, você faz vários para a direita na sequência. Depois faz alguma coisa e depois os mesmos vários para a esquerda. Mas entre um exercício e outro, você vai combinando coisas daquele exercício. É como se você pegasse a aula de Pilates, juntasse tudo que você fez para um lado de uma vez e depois tudo que você fez para o outro lado de uma vez. Ao invés de ficar indo e voltando, indo e voltando. Provavelmente você sentiu isso, não sentiu?
2: Sim. Senti, nossa, eu percebi totalmente, assim, que eu fazia um exercício lá, agora vai trocar de lado, fez da direita, agora vai à esquerda. E não, aí tinha outro...
1: Não tem fim, né?
2: Não tinha fim, vai, e aí no final trocava e exatamente. Fazia tudo do outro lado. Agora, Poliana, quando você começou, você imaginava que você fosse se tornar uma aluna tão assídua? Pra você, o que pegou positivamente nessa aula, que fez você virar uma entusiasta do método, uma pessoa que está fazendo aí várias vezes por semana, que está tendo essa atividade regular?
3: Acho que foi um processo gradual, né? No começo, eu gostei da aula, mas eu falei a primeira e a segunda, eu fui péssima. Fiz os movimentos errados, tinha sempre, né, um orientador ali, porque tem cerca de 8, 10 alunos fazendo, mas é individualizado, eles acompanham, corrigem o movimento, ensinam. Então, eu não era uma expert, né? Fazia um pouco de pilates, um pouco de musculação, mas não dá a base que precisa. A gente, né, começava a contar ali até 4, puxando mais rápido, tentando ganhar tempo, descansando muito. Mas, enfim, acho que quando eu olho, né, para trás e vejo alguns fatores que combinaram. Então, como eu falei, eu gostei do resultado que eu vi, acho que diferente de outras coisas que eu estava testando, experimentando muito, tentando encontrar uma modalidade, mas eu vi uma força e uma tonificação que eu não tinha em outros exercícios. O efeito sobre o meu corpo também, o estúdio, né, eu gosto ali das pessoas, dos instrutores, dos alunos, do ambiente, é agradável. Falei pro Jair, eu sempre marco nos mesmos lugares que eu sei que é bem embaixo do ar-condicionado, porque...
2: Dá um calor.
3: Gente,
1: esquenta,
3: dá.
1: Né?
3: Esquenta. Não, eu tô sempre com a minha toalhinha ali e eu não entendia no começo, eu falei, mas por que que eu tô transpirando tanto? Porque eu tô quase morrendo aqui, né? Porque a gente falou que é conversando com o Jair, é um exercício de baixo impacto. Né? Depois ele pode explicar melhor esse baixo impacto, mas um alto gasto calórico. Né? Então, quando eu vi, eu falei, gente, acho que eu tô viciando nisso. Eu comecei em novembro, um pouco depois do estúdio abrir, fazendo 2 vezes por semana. Então, ainda ali meio devagar. Depois eu aumentei e fui pra 3. Com 3 eu vi muita diferença. Foi aí que virou a chave. De 2 para 3 vezes, né, no início desse ano, tava correndo atrás do prejuízo aí das festas de final de ano, então eu vi a diferença. Aí, março, organizei minha agenda, falei, eu vou focar. Ao invés de separar vários treinos, aí eu aumentei para 5, e há 2 semanas eu me desafiei, pus lá uma meta pessoal, falei, eu vou treinar 7 dias seguidos. Né? E aí eu fiz 7 dias, eu falei, caramba, cada dia que eu treinava de forma consecutiva, eu vi que eu ficava melhor. Ao invés de contar os 4 segundos, movimentos, eu sei que o pessoal, o Jair pode explicar também melhor, tem 8, 16, eu falei, eu vou tentar fazer assim, 8, em 10 segundos. Então, esse desafio foi ficando interessante, né? Mas uma série de combinação, uma combinação de vários fatores, na verdade, né? Me levaram a aumentar ali a frequência. Então, quando eu olho, eu falei, caramba, tô gostando, né? Então, acho que saí de uma vida bastante sedentária, testei uma série de modalidades e foi onde eu falei, eu acho que aqui eu consigo odiar menos o exercício e a atividade física.
1: E acho que um ponto muito interessante que a Poli tá falando, Cássia, é uma coisa que é muito legal as pessoas saberem, entenderem e se policiarem em relação a isso, em relação à assiduidade, né? A frequência, a regularidade. Quantas vezes por semana eu devo fazer algum tipo de atividade física ou um determinado esporte para você evoluir, ver resultados, gostar, maximizar os seus resultados. A mudança de 2 para 3, ela é crucial. Porque para 3, quando você está fazendo 2, se você muda para 3, você aumentou 50% de estímulo. Percentualmente falando, você aumentou 50%. O seu corpo vai responder de uma forma absurdamente melhor. De 3 para 4, também é bom, mas percentualmente não é mais o que foi de 3 de 2 para 3. Então, para qualquer tipo de atividade física, de repente a pessoa está lá em casa assim, mas eu já faço duas vezes isso. Muda para 3. Porque você está incrementando, você está implementando, você está acrescentando para o seu corpo 50% a mais de estímulo. Isso faz muita diferença, foi o que a Poli sentiu quando ela mudou para 3 aulas na semana.
2: Nossa, tem toda a razão. E essa questão do impacto, né? Explica pra gente como que funciona o método

para ele conseguir promover esse tipo de exercício que vai te ajudar com o músculo, e hoje a gente sabe da importância de ter força muscular, de ter massa muscular, de fazer essa poupança para quando a gente estiver mais velho de músculos, como que esse método ele

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1: Sendo acionados, o seu gasto calórico vai subir e você não tem impacto, porque você está sempre com os dois pés no chão. O que gera impacto é quando você tem o que a gente chama de fase aérea do movimento. Vamos pensar numa coisa extrema, salto triplo. O atleta vem correndo, salta, fica numa fase aérea, pisa com uma perna no chão, salta de novo, outra fase aérea. Pisa de novo só com uma perna, salta de novo, outra fase aérea. Ele tem muitas fases aéreas. Isso aí é um alto impacto, porque ele vai, fase aérea, pula. Corrida, por que corrida é alto impacto? Porque tem fase aérea. Eu tiro uma perna do chão, até eu apoiar a próxima, meu corpo está no ar. Quando ele apoia, ele tem que frear, ele tem que frear o movimento. Então isso é alto impacto. Por que, que a caminhada é baixo impacto? Porque sempre tem um pé no chão. Então eu tirei o pé para levantar, quando eu pisei no chão, o outro ainda está no chão. Então não tenho fase aérea. No Lagree não tem fase aérea. Você está sempre com os pés ou no chão ou na máquina. Ora, um no chão, um na máquina, que gera essa instabilidade. Então, ele não tem impacto, ele é baixo impacto e de alto gasto calórico, porque você tem muito músculo ali trabalhando ao mesmo tempo.
2: A gente vai fazer uma rápida pausa aqui no Bem-Estar em Movimento, que hoje está falando do método Lagree, e já já a gente volta para o segundo bloco dessa conversa. Não sai daí.
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2: A versão digital da caderneta de saúde da criança pode ser acessada pelo aplicativo Meu SUS Digital. Na plataforma estão disponíveis informações sobre vacinação, crescimento e desenvolvimento da criança, além do histórico clínico. 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O responsável deve fazer login no aplicativo Meu SUS Digital com o próprio CPF na seção de mini-apps, clicar em Caderneta de Saúde da Criança, depois em Adicionar Nova Criança e fazer login com o CPF e a senha dela do gov.br. Após essa etapa, a caderneta será vinculada à conta do responsável. Gabriel Freitas, CBN Serviço.

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1: Bem-Estar e Movimento de volta para falar sobre o método Lagree. É um exercício que chegou ao Brasil não faz muito tempo e a respeito desse método nós estamos conversando com o Jairo Diógenes, que é profissional da educação física, pós-graduado em fisiologia do exercício, mestrando em biomecânica do movimento e ele é diretor técnico do Nux House, que é um estúdio de Lagree aqui em São Paulo. Aliás, há quanto tempo vocês chegaram no Brasil?
2: Nós inauguramos em setembro do ano passado. Completamos agora 8 meses de vida no Brasil. É o primeiro estúdio do Lagree no Brasil. Já existem mais de 700 estúdios pelo mundo, mas não existia nenhum no Brasil ou na América do Sul. E é curioso porque o Brasil é o segundo país no mundo em número de academias. Pelo sistema CONFEF, que é o Conselho Federal de Educação Física, nós temos mais de 60 mil academias e estúdios pelo Brasil. Então nós somos o segundo, perdemos só para os Estados Unidos. Mas ainda não existia esse estúdio, esse método, essa metodologia que é o Lagree, ainda não estava aqui no Brasil.
1: Você estava contando para a gente no primeiro bloco que o nome Lagree é o sobrenome do criador, né? Do
2: Isso.
1: Sebastian Lagree. Ele é vivo ainda?
2: Ele é vivo. Ele dá aula, ele dá treinamento, ele é um cara super ativo, ele é um cara que, além de propagar, além de difundir o próprio método, a própria metodologia, ele é um cara que faz com que as pessoas sintam-se muito bem. Porque provavelmente aconteceu com você, aquilo que acontece com o apoio, acontece com as pessoas que praticam atividade física. Fala assim, ninguém gosta de ir. Uhum. Todo mundo fala, vou ter que ir, né? Ninguém gosta de ir, mas todo mundo gosta quando sai, né? Você sempre sai melhor do que você chegou. Então, assim, ele é um cara que, além de propagar, além de difundir o próprio método, a própria metodologia que ele desenvolveu, ele faz um bem-estar, ele gera um bem-estar muito grande, porque ele põe o povo para fazer aula no heliponto, ele põe o povo para fazer aula na praia, ele põe o povo para fazer aula na beira da piscina, ele põe 50 pessoas, ele põe 100 pessoas, então ele também gera esse lado social, emocional, muito forte nas pessoas.
1: Tem um perfil específico de pessoas que estão buscando esse método? Ou é um perfil variado?
2: É variado. A gente tem clientes lá de 16 anos até clientes de 70 e tantos anos. Assim, é muito variado.
3: Mães e filhas, né?
2: Mães e filhas. Assim, tem muita dupla de mãe e filha que vai fazer. Marido e esposa.

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2: Olá, tudo bem com você? Seja muito bem-vinda, seja muito bem-vindo a mais um capítulo do Mundo Corporativo, que hoje se dedica a falar de como a

0: texto desse meu interlocutor, e lembrar de quem eu sou e como eu costumo me comunicar?
1: Mais ou menos isso. Eu preciso preparar qual é o objetivo daquela minha conversa, ou daquela fala, ou daquela condução da reunião, de que forma que eu vou. Qual é a mensagem principal que eu vou levar e qual é a emoção que eu quero causar? Porque eu também não posso ficar o tempo todo no papel de líder fazendo uma fala que se coloque a par do papel que eu exerço. Eu tenho que exercer o meu papel e considerar a comunicação como parte desse papel. Então, é um pouco isso, mas faz parte da preparação. Eu costumo brincar, eu falo, com que voz eu vou? Eu vou falar com você, com que voz eu vou?
0: Ela tem que ser apropriada ao contexto e à pessoa com quem eu estou conversando.
1: Sim.
0: Quando uma empresa enfrenta conflitos internos, desalinhamentos, equipes desmotivadas, em que medida a comunicação costuma estar por trás desses problemas?
1: Está na falta de clareza muitas vezes, e clareza no sentido de que eu preciso falar tudo o que a pessoa precisa de informação para ela poder tomar uma decisão. Agora, tem um outro lado aqui que eu quero trazer para a conversa, que

0: que é um papel complexo. E o presidente, ele é, a grosso modo, o intermediário entre o conselho e a empresa. Então, ele é o representante, ele tem que falar dos dois lados. E existem desafios, e aí quando a gente pensa em empresas que estão bem, é menos desafio. Empresas que estão não tão bem, os desafios são maiores. Uhum. Então, essa é uma situação, por exemplo, que dá bastante problema entre os meus clientes.
1: Você citou, por exemplo, a questão do feedback, que há sim uma ideia de que feedback é para reclamar. De verdade, o problema é a forma como esse retorno que é oferecido para os seus liderados acaba ocorrendo. E existem estruturas para isso. A gente consegue aqui, nessa nossa conversa, passar algumas sugestões para aquelas pessoas que estão nos ouvindo aqui, já que o pedido de feedback

0: Pessoa. Ou olha, isso aqui, vamos falar, vamos reservar um horário na agenda, vem daqui a pouco, eu vou conversar com você, para não querer fazer duas coisas ao mesmo tempo, porque eu não vou conseguir me comunicar de uma forma eficiente. E às vezes, numa pergunta que alguém vem fazer, tem ali alguém que está precisando de acolhimento. Tem alguém que está precisando, por meio de perguntar sobre o trabalho, quer um pouco de atenção, de conexão.
1: Você trabalha com a ideia que comunicação também é autocuidado,
0: Sim.
1: né? O que que isso significa na prática?
0: Primeiro de tudo, falar coisas boas para a gente dentro da nossa própria cabeça.
1: É difícil, hein?
0: Super difícil. Eu aprendi recentemente, porque passei por uma situação muito complicada, que toda noite eu deito, a hora que eu deito, eu faço uma lista de pelo menos duas coisas que foram bacanas durante o dia. E isso tem mudado a minha forma de ver a vida. Eu aprendi isso num livro, de você ter uma conversa melhor você com você mesmo. Então eu tenho feito isso e é sempre uma escolha nossa olhar quanto de água que tem no copo. Porque o povo fica olhando, ah, o copo está meio cheio, meio vazio. Não, o copo tem a água que você colocar. A minha água, eu tenho bastante água, não está cheio, eu posso encher, mas ele não está vazio. E isso é uma escolha. Eu tenho estudado muitos estoicismos, o estoicismo, e para mim tem sido uma filosofia que tem ajudado muito nesse momento presente, o que está no meu controle, o que não está no meu controle. E isso tem feito com que eu tenha palavras muito boas na mente.
1: E o que, além disso, o que cada pessoa pode fazer já amanhã mesmo, assim que acabou de ouvir essa entrevista aqui, para melhorar a própria comunicação no ambiente profissional?
0: Se audiogravar, se escutar e ver se gosta, o que precisa melhorar e escolher uma coisa para melhorar. Por exemplo, se você usa muito vício de linguagem, né, tá, por exemplo, que é uma coisa que acontece muito, você pode escolher uma hora por dia. Esse momento eu não vou usar um vício de linguagem. Este momento eu vou falar devagar. Todo dia, durante 15 dias, se você levantar da cama e falar:

0: ambiente mais saudável nas empresas que se faz fundamental. Juliana Godoal, quero agradecer sua gentileza, agradecer mais uma vez pelo trabalho que você, como fonoaudióloga, realiza dentro das empresas, hoje mais focado nas altas lideranças, mas que é um trabalho que se espalha por todo o ambiente de trabalho. Muito obrigado e até uma nova oportunidade.
1: Eu agradeço demais ter esse momento com você e eu desejo vida longa ao mundo corporativo que eu acompanho há muitos anos.
0: Muito obrigado. Juliana Godoal, fonoaudióloga, especialista em comunicação corporativa e linguagem do trabalho, foi a nossa convidada no mundo corporativo. Juliana também é autora do livro Inteligência Humana e Comunicativa, livro esse publicado pela editora Memorável. Essa entrevista completa está à sua disposição no canal da CBN no YouTube, no Spotify ou no podcast mais próximo do seu celular. Lá no meu blog, miltonjung.com.br, Jung você escreve com J-U-N-G, tem o vídeo, tem os destaques da conversa e o espaço para você deixar a sua opinião. Colaboraram com este programa Carlos Greco, Wender Starles, Rafael Furugem, Débora Gonçalves, Isabel Gomes e Priscila Gobiotti. Até o próximo capítulo do Mundo Corporativo.
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2: Se a gente for olhar o universo de pessoas com obesidade, isso representa uma

0: estabelecer essas metas de descarbonização. Então, é importante para olhar essa jornada, né? E já em 2023, a gente conseguiu alcançar essa meta de redução de 90% da emissão dos gases de efeito estufa no nosso escopo, né? Que é o escopo das operações, o escopo 1 e 2. Uhum. E agora a gente mira para 2035 ter como meta alcançar também ser uma empresa net zero no escopo 3, que envolve toda a cadeia de valor, que é esse desafio enorme uhum. que se tem. No caso da Vivo, a gente tem mais de 1000 fornecedores e a gente faz um trabalho com o que a gente chama dos intensivos em carbono, que são aproximadamente 125 fornecedores. A gente presta uma consultoria a cada um deles para ajudar a estabelecer inventário, a criar os próprios programas de sustentabilidade e a estabelecer metas. E a gente já tem nesse programa um número surpreendente, que é 90% desses fornecedores já tem metas voluntárias baseadas na ciência estabelecidas e em linha com a Vivo também.
1: Maravilha, está todo mundo na mesma página.
0: Exatamente.
1: Né?
0: Exatamente. É um trabalho de longo prazo, né? Então, é um trabalho que você tem que colocar todo mundo na mesma página, mas também colocar meta, colocar programa e incentivar de uma forma muito acompanhar, né? Com governança.
1: Uhum. Quais são os mecanismos que vocês escolheram para compensar aquelas emissões que não puderam ser reduzidas em razão mesmo de cada setor que é extremamente poluente?
0: Sim. Alcançar esse número, essa redução de 90%, que é a meta baseada na ciência, é um número bastante difícil, né? A gente alcançou já aí o 91%, e esse residual a gente compensa através de programas de compensação de emissões de carbono. A gente tem alguns programas no Brasil todo, uhum. e a partir desse próximo ano, já aproveito para comentar, além da compensação, a Vivo está voltada agora também para regeneração, porque aí é um pensamento, né, de prática sustentável, de deixar de ser uma empresa que opera apenas na compensação e que olha para a regeneração de ecossistemas. Então, tem um projeto que foi lançado no final do ano passado, que se chama Floresta Futuro Vivo, uhum. onde a gente vai restaurar e proteger uma área da floresta amazônica, uma área degradada, de mais ou menos 800 hectares, por 30 anos. Então, com isso, né, com essa restauração, a gente passa a poder também compensar essas emissões, mas, sobretudo, regenerar fragmentos de floresta que estavam destruídos e, com isso, também proteger a biodiversidade local, num dos principais ecossistemas aí do planeta, né?
1: E eu aproveito para dizer que essa é uma iniciativa muito atual, uhum. né? Porque está em voga agora, preocupação mesmo com a cultura regenerativa. Acabou de sair uma resolução, gente, dando as diretrizes para a recuperação assistida, uhum. recuperação natural assistida, em que você tira os obstáculos para que a floresta possa se recuperar.
0: Uhum. Exato.
1: Não é uma intervenção direta, não é um plantio de mudas, uhum. você pode até plantar algumas espécies nativas, mas é você conservar ali uhum. para que aquela propriedade, aquela área, consiga realmente recuperar a sua vegetação de forma natural, fazendo o que ela já sabe fazer, a natureza.
0: Sim, a natureza é inteligente.
1: Inteligente. Além de proporcionar uma redução das emissões, porque à medida que a floresta está uhum, crescendo, ela está tirando o carbono da atmosfera.
0: Exato.
1: Você combate o desmatamento, uhum. preserva a biodiversidade.
0: Exatamente.
1: E, inclusive, pode fomentar a bioeconomia. Uhum. Esse projeto de vocês, a Floresta Futuro Vivo, também tem compromisso com as comunidades?
0: Tem. É um projeto que ele visa exatamente ter um impacto ambiental e social de longo prazo. Uhum. Primeiro, como a gente falou, né, no nosso caso é um projeto de restauração que vai envolver o plantio de mais de 900 mil árvores, né, de mais de 30 espécies nativas, e que ele vai gerar essa compensação, mas sobretudo ao juntar esses fragmentos de floresta, a gente tem inclusive hoje espécies ameaçadas na região que vão poder ter ali, né, uma área restaurada, uhum. e isso envolve, então, uma proteção também da biodiversidade. Mas o que é interessante comentar é que o plantio dessas mudas vai ser feito a partir da comunidade local. Né? Então, a gente procurou um parceiro especializado em regeneração em escala, que é a Regreen, que está com a gente desde a concepção inicial desse projeto.
1: Já, né? Entrevistei aqui.
0: Exatamente. Uhum. Thiago, né? Já esteve aqui com você também. Uhum. Então, porque existe o quê? Existe muita ciência, existe tecnologia, existe planejamento para isso, né? Então, com isso, a gente vai fomentar também a bioeconomia local. E é isso, deixar um legado, que é um legado.

0: legado para a natureza, é um legado também social.
1: Maravilha.
0: E a gente espera que esse projeto também sirva de inspiração para, né, outras empresas que estão também procurando esses caminhos de descarbonização e de regeneração.
1: E para ajudar o Brasil na meta de regenerar 12 milhões de hectares de floresta.
0: Exato.
1: Nós somos o país com maior potencial do mundo em regeneração, gente. Do mundo não, dos trópicos, só para ser mais precisa. Marina, falando um pouco sobre a questão da mudança climática. A gente sabe que o Brasil está cada vez mais afetado pelos eventos climáticos extremos, né? Ondas de calor, enchentes, deslizamentos de terra. Tudo isso afeta a continuidade do serviço oferecido pela Vivo. Como é que vocês lidam com isso? E, primeiramente, qual é a responsabilidade de uma operadora como a Vivo diante do clima extremo? Isso é conversa de São Pedro ou a empresa também tem responsabilidade?
0: Não, muito. Até porque a gente está num setor que é um setor essencial, né? Que é o setor de conexão. Então, a empresa está muito preparada para isso, com um plano de ação climática que visa a gente ter uma rede resiliente e uma operação resiliente, um tema que, inclusive, vai ser cada vez mais comum a gente ouvir, né? Uma vez que as crises climáticas, elas vão se intensificar. O Carlos Nobre, que é um cientista, fala muito sobre isso, ele faz parte do nosso comitê consultivo e nos ajudou muito para esse olhar para a operação, inclusive, e para a conscientização aqui interna e externa, que mais tarde eu falo, comento para você também como a Vivo tem trabalhado sobre isso, que é entender que cada vez mais a gente vai enfrentar, né, essas situações extremas, e no nosso caso, sendo uma empresa de telecomunicações, a rede precisa ser resiliente, a operação precisa ser resiliente, e um exemplo que a gente tem disso é o que aconteceu no Rio Grande do Sul recentemente, né, uma crise importante, onde o sistema de conexão da Vivo, ele foi essencial para permitir com que a gente tivesse resiliência naquele momento, que as pessoas pudessem se falar, que os salvamentos, né, pudessem chegar a tempo, né, que tudo pudesse funcionar da melhor forma. E acho que isso vai fazer parte cada vez mais, não só do nosso setor, mas de todos os setores, né, ter um plano de ação climática e um plano de resiliência aí para essas crises que, infelizmente, devem ser mais frequentes.
1: Marina, vocês

0: a devolver o celular, claro. O modem, a bateria, os acessórios usados, em Sim. vez de deixar ali esquecido.
1: É, porque
0: na
1: existe uma inércia, né? Acho que todo mundo vai guardando, acha que vai usar em algum momento, que aquilo ainda vai ter uma certa utilidade. É, a gente precisa, e a forma estratégica, né, como a Vivo busca ter essa conversa, é uma conversa de sensibilização, então, de envolvimento e de engajamento, fazendo com que essa prática não pareça algo distante, sim de uma responsabilidade como cidadão, de uma responsabilidade pessoal. O Brasil, assim, as pessoas não, normalmente não sabem, né, mas a gente é o quinto maior produtor de lixo eletrônico do mundo e o maior da América Latina. Então, tem uma representatividade nesses resíduos aqui que são gerados, que é gigantesco, né? Mas a gente, né, o cidadão, a cidadã comum não está muito atento a isso. Então, o primeiro passo é conscientizar, informar, falar, ó, isso é uma questão, se esse resíduo ele não for destinado da forma correta, ele vai parar, né, de volta na natureza, contaminando o solo, contaminando a água, além do que, né, quando você recicla, você está evitando de você tirar matérias-primas que são essenciais e raras, já escassas no planeta, para gerar uma nova produção que vai gerar carbonização e tudo mais. Então, a gente acredita muito na conscientização.
0: Marina, a gente sabe que o Brasil está longe de ser inclusivo do ponto de vista digital, né? Porque falta infraestrutura, o custo muitas vezes é alto, baixa alfabetização digital e a questão da desigualdade social que é crônica no país. Qual o papel da Vivo para, de alguma forma, contribuir para a gente conseguir reverter essa situação?
1: A Vivo trabalha primeiro com o olhar de digitalizar para aproximar, quer dizer, como a gente

0: preparo, talvez, né? Assim, então, muitas vezes a pessoa tem o acesso, mas ela não, né, ainda é um, de alguma forma, um analfabeto digital, né? Eu tenho dificuldades básicas no uso da tecnologia, num momento em que a gente tem um verdadeiro tsunami tecnológico acontecendo com a chegada da IA, a aceleração das novas tecnologias. Então, esse gap digital, ele vai se tornar cada vez maior, é isso, né? Os principais estudiosos, né, em tendências, trazem isso como um dos maiores desafios que a gente tem, né? Se a gente já tem esse gap atual, ele tende a ficar maior. E aí, nesse sentido, a Fundação Telefônica Vivo também tem um papel muito importante, porque ela é focada na capacitação digital de professores e alunos de escolas públicas, né? Então, levar ensino de tecnologia, de ciência de dados, de computação e agora também de inteligência artificial para professores e alunos, e a gente faz isso em parceria com o Ministério da Educação, com a Todos pela Educação, né, com uma série de organizações que também têm esse foco, e acreditando muito na educação como uma força transformadora para a gente diminuir cada vez mais esse gap tão importante.
1: Muito bem, Marina, vamos para o outro lado da moeda, que é a hiperconectividade. E aí eu te pergunto o papel da Vivo para promover ali um uso mais saudável, mais consciente da tecnologia.
0: Aqui a gente também tem uma história, eu costumo dizer, longa, porque desde 2015 a Vivo fala sobre a importância do equilíbrio no uso da tecnologia. Só que em 2015, quando a gente começou a falar sobre isso, uma década atrás, era, por favor, não digite enquanto você está dirigindo, não digite andando, que você pode sofrer um acidente, né? O mundo era diferente 10 anos atrás. De lá para cá, a tecnologia tomou conta das nossas vidas, né? A gente acorda olhando o celular, a gente tem milhões de aplicativos no celular, as redes sociais, né, se tornaram aí

0: essa sensação, às vezes até de falta de ar, né? De um certo... de ansiedade, enfim, né? De todos esses sintomas que vêm aí a partir da própria ansiedade gerada pela hiperconexão. E quando ele vira o celular, essa água baixa. E ele pega a bicicleta e vai sair para passear e vai dar um rolê. Então, a gente tem buscado contar essas histórias através da publicidade, né, que é uma forma também mais artística, mais poética da gente sensibilizar as pessoas, para que as pessoas se enxerguem e seja o primeiro passo também para a vontade de restabelecer essa relação com os aparelhos.
1: Muito bem. Gente, essa não é a primeira vez que eu e Marina nos encontramos. Aqui nos bastidores ela comentou que enquanto eu era apresentadora na TV Globo, ela era estagiária de um setor lá dentro, me via passar pelos corredores. Só que a Marina depois foi para Vivo, começou como trainee lá aos 23 anos de idade, isso em 2004. E aí vou te perguntar, Marina, nesse período todo, qual foi o maior desafio que você encontrou, considerando que esse ainda é um ambiente majoritariamente masculino e no Brasil carrega, né, muitas características de um machismo estrutural. Como é que tem sido a sua jornada lá nesse sentido?
0: Te conto. Eu entrei como trainee, e acho que é sempre interessante falar, na minha turma, nós éramos um pouco, acho que 22 trainees, e tinham apenas 4 mulheres naquela época, né? Então era difícil a gente já envisionar, enxergar uma alta liderança feminina. Mas eu tive a sorte, assim, de, ao longo dessa minha trajetória na Vivo, também foi uma trajetória da própria companhia que se fortaleceu muito com essa visão de diversidade, antes até que outras empresas se sensibilizassem para isso. Então, a minha história acompanhou um próprio amadurecimento da companhia nesse sentido. Então, eu fui tendo oportunidades de trabalhar, de crescer, de aprender. E o meu primeiro cargo diretivo, né, como diretora, eu assumi na volta de uma licença maternidade. O que foi muito simbólico para mim,
1: né?
0: Emblemático para mim, para toda a equipe, já era uma equipe bastante grande à época, porque significava muito uma aposta da companhia, né, numa empresa que tem, né, a diretoria de comunicação, uma importância, né, em termos de gestão, de uma equipe numerosa. Então essa aposta numa volta de licença maternidade me deu muita energia e muita certeza de que eu

0: para a gente preparar gestores para a volta da licença maternidade, tirar os vieses machistas que existem, né, que são estruturais, como você fala, porque fazem parte da cultura brasileira, e num setor de tecnologia isso é super presente também. Então, eu pude também fazer parte dessa desconstrução e da construção de uma nova cultura muito forte, muito focada em diversidade, que me dá muito orgulho, porque foi daí um processo muito natural também de me fortalecer dentro da companhia e, mais recentemente, no ano passado, de assumir esse novo desafio como vice-presidente de comunicação e sustentabilidade, cuidando também de toda a frente de sustentabilidade, impacto ambiental e social através da Fundação Telefônica Vivo, da comunicação corporativa, e poder assim contribuir para esse propósito do digitalizar para aproximar real, que eu acredito muito no lado pessoal, que é a conexão. Ela pode ser muito positiva para a gente, colocar energia, colocar investimento, porque no caso da Via a gente coloca investimento nisso para fazer com que o mundo seja melhor e que esse futuro vivo que a gente fala, ele possa se concretizar de verdade.
1: Marina, eu ficaria horas aqui batendo papo com você, né? Foi muito gostoso. Vários pontos que a gente nem tocou aqui de outras grandes iniciativas da Vivo, mas vai ficar para uma próxima oportunidade, já te convido.
0: Obrigada.
1: E aproveitando para te agradecer pela sua presença, foi muito enriquecedora.
0: Muito obrigada, Rosana. Um prazer estar aqui.
1: Eu conversei com a Marina Dainese, vice-presidente de comunicação e sustentabilidade da Vivo. Além de ter acesso a conteúdo pelo YouTube, você também encontra essa entrevista no site, no aplicativo da CBN ou na sua plataforma preferida. Colaboraram comigo aqui no CBN Sustentabilidade minha linda produtora Ana Luísa Bessa, nos trabalhos técnicos meu lindo Juliano Fonseca, na edição Bruno Carvalho, Isabel Gomes, Rafael Furugem e o Renato Barcelos. Que equipe, hein, gente? Um beijo pra você. Até semana que vem.
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0: esse seria o universo para o qual a cirurgia bariátrica poderia ser indicada. 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

0: A Loba reuniu a alcateia para celebrar a força e a voz da mulher latina numa noite histórica em Copacabana. Com mais de uma hora de atraso e um look das cores do Brasil, Shakira subiu ao palco por volta das 11 da noite e cantou grandes sucessos como Estou Aqui, Waka Waka e Louca. Segundo a Prefeitura do Rio de Janeiro, 2 milhões de pessoas assistiram ao show. Na abertura da apresentação, um espetáculo de drones formou no céu o desenho de um lobo uivando, o rosto da cantora e a frase "Te amo, Brasil". O mega show foi marcado por coreografias, troca de figurinos e muita entrega. Já no começo, a artista conversou com o público em português.
1: Eu não posso acreditar que estou aqui com vocês.

0: também é a Shakira.
1: E essa tatuagem aí, conta pra gente.
0: Eu fiz a loba tem 2 anos e em homenagem à Shakira, pelo amor que eu sinto por ela.
1: Shakira, pra você, em uma frase.
0: Pra mim ela é tudo. Ela é o ar que eu respiro. Eu amo essa mulher.
2: No fim do show, Shakira ainda desceu do palco e interagiu com os fãs na grade. Pra encerrar a apresentação, a artista segurou uma bandeira do Brasil em meio a uma queima de fogos que encantou o público. Do Rio de Janeiro, Ana Paula Jaume.
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4: O Exército de Israel emitiu novos alertas neste domingo para que moradores deixem urgentemente mais de 10 cidades no sul do Líbano e fiquem a pelo menos 1.000 metros de... São militantes do Hezbollah, grupo extremista apoiado pelo Irã. A trégua na região permanece frágil. No sábado, o presidente dos Estados Unidos, Donald Trump, disse que analisa um novo plano do Irã de acordo de paz, mas que não consegue imaginar que seja aceitável. E acrescentou que Teherã ainda não pagou um preço suficientemente alto. Neste domingo, o porta-voz do Ministério das Relações Exteriores do Irã disse que os Estados Unidos já responderam à proposta do país, que, segundo ele, não inclui a questão nuclear, e que Teherã está analisando a resposta de Washington. A Casa Branca, no entanto, ainda não se manifestou. O Irã apresentou uma resposta de 14 pontos a uma proposta americana, segundo uma agência de notícias próxima à Guarda Revolucionária Islâmica do Irã. A agência Tasnim informou que os Estados Unidos propuseram um cessar-fogo de 2 meses, mas o Irã acredita que as questões devem ser resolvidas em 30 dias e que as negociações devem se concentrar no fim da guerra, em vez de estender o cessar-fogo. Além disso, o parlamento iraniano está prestes a...

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0: Domingo, 3 de maio de 2026. Mais de 16 mil pessoas foram afetadas pelas chuvas fortes registradas na Paraíba desde a sexta-feira, segundo o boletim do governo federal. Os dados ainda apontam que o estado tem 13 municípios afetados pelas chuvas, mais de 2.200 desalojados, mais de 700 desabrigados e 2 pessoas mortas. A Spirit Airlines afirmou neste domingo que a maioria dos passageiros que tiveram voos cancelados na manhã de sábado já tiveram as passagens reembolsadas. Na ocasião, os viajantes ficaram presos nos Estados Unidos, Caribe e América Latina. Mais de 4 mil voos domésticos estavam programados até 15 de maio, segundo dados da empresa de análise de aviação Cirium. A Spirit Airlines cancelou os voos após se tornar a primeira companhia aérea a falir devido à duplicação dos preços do combustível de aviação durante a guerra dos Estados Unidos contra o Irã. O governo do Rio Grande do Sul publicou um decreto que estabelece estado de emergência na saúde pública em todo o território gaúcho. O objetivo é a prevenção e enfrentamento da crise de síndrome respiratória aguda grave. Entre março e abril, o estado registrou aumento de 533% nas hospitalizações pelo vírus influenza. O ministro do STF, Flávio Dino, prorrogou por tempo indeterminado o afastamento do vice-prefeito de Macapá, Mário Neto. A decisão foi tomada a pedido da Polícia Federal. Segundo a corporação, a medida era necessária para evitar a interferência dele no curso das investigações. A PF apura suspeitas de desvios de gasto com recursos de emendas parlamentares na cidade. No horário de Brasília, 11:02.
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1: Senhores, é o seguinte, Zé, você que trabalha com o mundo dos livros, são quantos mil livros são lançados por ano nesse país?
2: O Matina Suzuki, quando veio aqui, ele passou um número, depois ele me escreveu corrigindo, e o número é altíssimo, mas eu não tenho de cabeça, mas é muito.
1: É muito. Milhares, né?
2: Milhares.
1: Eu quero dar uma pequena colaboração para o mundo do livro. O que importa no livro é o livro ser bom, né? Mas antes de você descobrir que o livro é bom, tem uma coisa que é fundamental: o título do livro. Quero já dar o prêmio aqui de o melhor título do livro de 2026. Porque é o seguinte, você pega esse livro, você compra o livro pelo título, né? Depois você vai ver se o livro é bom ou ruim. Estamos aqui com ele, você que trouxe aqui, Cauê Lopes dos Santos, que tem o título do melhor livro até agora, Parcelado. Espetacular. Peraí, liga aí, Henrique. Obrigado por você estar com a gente no feriado, hein?
3: Exatamente, boa noite.
1: Boa noite.
3: Prazer estar com vocês aqui, Rádio CBN,

0: Dan, Zé, vamos que vamos.
1: Vamos que vamos.
2: Fala, cara. Pô, prazerzão te receber, viu? Obrigado você por ter vindo até o estúdio no feriado. Que legal. Tá tendo uma repercussão boa o livro, você tá feliz? Acabou de sair, né, também.
0: Livro saiu agorinha há pouco, chegou nas livrarias no dia 20, agora de abril, e vai
2: 10
0: ter
2: dias
0: lançamento no
2: atrás.
0: final do mês, e vai ter o lançamento no final do mês, dia 28, ao que tudo indica. Mas está tendo uma boa recepção. Acho que o tema é um tema que também
1: Pô,
0: está.
1: o tema não podia estar tá mais na
0: Não,
1: moda,
0: não
1: né? Do
0: podia estar tá mais
1: que
0: na
1: você
0: moda.
1: lançou no dia certo
0: Nossa,
1: também,
0: foi
1: né?
0: esse momento foi realmente uma coalizão de fatores
1: Impressionante.
0: assim
1: Olha.
0: que favoreceu, né?
1: É. Zé, faça as honras aí da casa. Primeira pergunta, você tem o assunto é seu, você tem a primazia.
3: Oi, Cauê, boa noite. Obrigado por ter aceito nosso convite em pleno feriado.
0: Boa noite,
3: Bom,
0: Zé.
3: o livro é muito bacana, realmente é um estudo bem interessante, ao mesmo tempo nada acadêmico no sentido de ser duro para ler, né? Assim, nesse sentido de afastar o leitor. Acho que é um livro que todos nós que vivemos nas dinâmicas de consumo no Brasil teremos interesse. Acho que você faz essa pesquisa na periferia de São Paulo, né? E mostra, né, como mudou, né, e como hoje acontecem esse modo de consumir na nossa periferia. O Teco aí, nosso economista, ele há uns 20 anos ele fala que o brasileiro vive do boleto, né? Assim, tendo boleto mobiliza tudo. Conta um pouco para a gente assim a ideia do livro, né, ou a ideia da pesquisa, né? Acho que esse livro sai de uma pesquisa acadêmica, você transforma isso num livro de divulgação, né, assim maior. Como é que é esse começo dessa história, dessa pesquisa, o que você queria mostrar com esse teu trabalho?
0: Zé, essa pesquisa, quer dizer, a pesquisa que resulta nesse livro, ela começa como uma dissertação na FAU, na FAUSP, né, na Faculdade de Arquitetura e Urbanismo. O meu mestrado eu fiz na FAU, eu sou geógrafo, né, mas o mestrado eu fiz na FAU, e eu tinha interesse em entender um pouco as contradições que existiam na periferia, na paisagem periférica, que eram marcadas por uma precariedade de infraestruturas e serviços muito grandes, visíveis na paisagem, com a questão de saneamento básico precário, pavimentação de ruas precárias e assim por diante. E, ao mesmo tempo, moradias autoconstruídas que tinham uma população enorme de objetos que a gente considera modernos, né? Então, televisões, aparelhos de DVD, e assim por diante. Então, o exercício da pesquisa foi investigar isso. Né? Então, investigar quais eram os motivos que levavam à consolidação dessas contradições. Isso me levou à questão do crédito, evidentemente, não tinha como ser diferente, né? O crédito ele é uma das variáveis fundamentais para a gente entender esse processo, esse crédito que se capilariza para a população de baixa
1: Acho
0: renda.
1: que talvez a mais importante, né? Porque assim, as pessoas não compram nada à vista nesse país, né? Nem
0: Não.
1: rico, muito menos pobre, né?
0: E essa questão, ela foi se consolidando com o tempo. Esse é um estudo, assim, que começa em 2010, objetivamente, né? E que, com o tempo, eu termino o mestrado na FAU, contextualizando, defendo a dissertação, mas dissertação é sempre um material muito duro, né? Muito engessado, dentro de um rigor acadêmico específico. Eu continuo com os campos, fazendo entrevista com os moradores da periferia. E, enfim, fiz um doutorado em outra área, voltei para a geografia, outro tema, mas ainda na economia urbana. E aí, nesse momento, 2022, 2023, eu fiquei com essa ideia de fazer um livro que organizasse essa pesquisa dos últimos 12 anos, 12, 13 anos, e que fosse capaz de comunicar com a população, com um leitor, um público mais amplo, para além do público acadêmico, que eu acho que o público acadêmico, quer dizer, o público acadêmico não, mas as teses e dissertações, elas têm um rigor muito centrado no mundo universitário e pouco da universidade para fora, né? Então, minha preocupação era que essa pesquisa também fosse mais difundida, enfim, que essa reflexão fosse um pouco mais difundida para um público mais amplo.
1: É. Cara, eu achei o livro muito legal e assim, vou falar, dá para você fazer mais uns três livros só por aqui, né? Porque só também para contextualizar, né, para todo mundo, essa história do crédito é super recente, né? Não existia. Se você olha qualquer propaganda de TV, jornal da década dos anos 90 para cá, era tudo compre sua TV aqui em 3 vezes sem juros. Era o grande chamariz, porque como tinha uma inflação absurda, não existia crédito. Se você desse 3 vezes sem juros, pro cara já era a maior boiada da vida, né?

0: porque ninguém tinha a menor ideia quanto ia ser o dinheiro dali a 3 meses, né? É. E ali, quando você estabilizou a economia, ali primeiro estabilizou, depois no começo do governo Lula foi criado o mercado de crédito. E engraçado que ele foi usado como uma ferramenta extraordinária, né? Um canhão para a economia. E agora se mostrou também um problema, né? Porque aconteceu de sempre, né, Zé? Os caras dão crédito, de repente dá crédito para as pessoas. De repente, você que nunca teve dinheiro para comprar nada pode entrar nas Casas Bahia, que é nosso personagem principal aqui, e compra qualquer coisa em 36 meses. E as pessoas não foram ensinadas também a como é que administram isso, né? Então é um negócio que... Cá para nós, até que demorou para dar muito errado, porque é muita novidade, é muito difícil que o cara se organize, né?
1: Essa dimensão do orçamento doméstico mesmo, né? Esse cálculo é uma questão fundamental para a gente, né? Pensar em termos de política pública também, né? E realmente é uma estrutura que se consolida a partir do início dos anos 2000, mas tem... se pavimenta nos anos 90 também, com a estabilização da moeda, etc. E aí a gente sai de um cenário no qual o entesouramento era a regra para você comprar os produtos, né? Então as famílias nas periferias compravam também televisão, mas era a partir do entesouramento, juntava o dinheiro e comprava. Aí você tinha essas modalidades depois, 3 vezes. Você tinha o carnê entrando, né? As Casas Bahia entrando ali, já conhecendo um pouco essa população e sacando que essa população pagava no limite, né? Então, a gente tem um sistema que se consolida nesses últimos 20 anos e que traz alguns resultados, quer dizer, o que eu quero dizer, esse consumo que essa população acessa melhorou a vida da população objetivamente, né? Isso em termos estatísticos a gente pode olhar, mas também em termos mais subjetivos mesmo. Se for perguntar para a população, eles vão falar, não, minha vida melhorou a partir do momento que eu comprei a geladeira, que eu comprei o fogão, a máquina de lavar, etc.
0: Tinha uma quantidade enorme de desejo reprimido das pessoas,
1: exatamente.
0: Né? Porque também precisava de crédito para comprar tudo isso e de repente tem, pô, é a chance do cara comprar a TV que ele sempre quis, a geladeira.
1: Perfeito, e fazer uso disso no cotidiano é um dado que dignifica, né, essas pessoas na periferia, que já vivem numa situação de precariedade cotidiana enorme, né? Quando a gente fala de infraestruturas e serviços. Então, esse contraste aí, voltando para essa ideia desses contrastes, que eram algo que me chamava a atenção desde o começo da pesquisa e que estão aí até hoje, na verdade. Né? Então, essa convivência que é muito nossa, muito brasileira, dessas periferias que tem muita precariedade material, ao mesmo tempo que tem objetos muito modernos, né? Se a gente for considerar aí em termos dessas tecnologias da informação.
0: Dan Stuba, que o homem que não parcela.
2: É verdade. Comecei a parcelar agora, recentemente. Eu sempre quis pagar à vista, porque eu não gosto desse... Eu gosto de terminar as coisas na minha vida, não gosto de deixar elas... sabe?
0: Uma pendência.
2: Eu gosto de lista para poder só riscar o que eu fiz, né? E eu tenho uma lista no celular e a outra no papel, só porque quando eu termino uma coisa, eu penso só quando chegar em casa eu vou riscar de papel. Então, mas eu queria te perguntar, qual a relação do teu livro, se é que tem alguma, com o livro do Alcoforado, assim, se tem essa leitura, assim, da nossa sociedade, dos comportamentos da nossa sociedade a partir do ponto de vista econômico, se um livro, para usar uma expressão, dialoga um com o outro?
1: Acredito que sim, né? Acho que o Michel Alcoforado, ele abre um debate importante, quer dizer, um debate que no mundo acadêmico já existia, mas ele populariza esse debate sobre a questão da riqueza no Brasil. E a gente não entende riqueza sem pobreza no Brasil também, né? Um dos países que tem as maiores desigualdades do planeta, se a gente compara com, enfim, África do Sul. Então tem um ranking, né, das desigualdades, índice de Gini que vai medir isso. E eu entendo que a gente está falando de um mesmo processo, em alguma medida, né? De enriquecimento no topo da pirâmide e empobrecimento na base. Ou uma incorporação. O debate grande que tem no caso aí da população de baixa renda é da inclusão financeira, né? Dessa inclusão da bancarização, da inclusão no sistema de crédito, etc. E aí o livro problematiza muito essa questão de como a natureza dessa inclusão, né? Problematiza no sentido de que é uma inclusão desigual, e enfim, né? Que opera com taxas de juros altíssimas. Mas o que eu acho que é um ponto de sinergia entre os dois livros é o debate do consumo, propriamente dito, né? Porque o consumo é uma chave da nossa sociedade, a forma como esse consumo se estrutura na nossa sociedade, que torna o Brasil uma dessas grandes potências.

seja de mercado consumidor, né? E a gente tem a publicidade funcionando de forma muito eficiente para isso, a obsolescência programada das mercadorias funcionando de forma muito eficiente para isso, e a gente está o tempo todo comprando. O Brasil é um país que absorve muito a novidade e que gosta de consumir. A população brasileira consome e acessa muita informação, um volume enorme de informação o tempo todo, né? E é interessante ser notado que essa informação ela é consumida não só pelas elites, mas também pela população de baixa renda. O tênis moderno que foi lançado, ele é um objeto de desejo, não só para o jovem estudante das escolas internacionais, mas também para o jovem na periferia, estudante de uma escola pública.

0: situações nas quais você poderia comprar um objeto à vista, porque o seu orçamento, sua renda familiar permitiria, já existe um comprometimento tamanho com outras parcelas que você já não pode mais. O que teria de renda disponível é muito menor, né? Então, a saída acaba sendo parcelar também. Então, de repente, sei lá, um tênis, um objeto que custa menos, né, do que uma geladeira, enfim. Esse produto também vai ser parcelado, porque isso é a condição que garante o consumo, né, dentro desse cenário, no qual é essa engenharia de parcelas a serem pagas no futuro. Uhum. Mas tem uma coisa importante também. A gente bate muito na tecla da educação financeira. Uma coisa que eu queria colocar também para a gente pensar é que existe uma organização dessa população também com relação ao orçamento. Né? Uhum. Tem algumas questões que podem ser problematizadas com relação à natureza do crédito, a complexidade das parcelas e, por exemplo, qual é a taxa de juros, enfim, né? Quais são as mais abusivas, as menos? Acho que tem algo a ser trabalhado nessa educação financeira. Mas existe na maior parte dos meus entrevistados mostraram uma dimensão de organização do orçamento doméstico. Uhum. Né? É porque, para a gente não achar, isso é muito comum, que a causa do endividamento é uma compulsão de gastos, né, de consumo desenfreado. Não, o que a gente foi observando era a compra de objetos necessários para o cotidiano, mas que o orçamento dessas famílias não conseguiriam cobrir tudo à vista. Então, uhum. a condição para garantir esse consumo era o crédito. Né? Então, essa que é a complexidade da coisa. Tem um conhecimento e tem uma gestão desse orçamento, mas, claro, eu acho que seria importante a gente também pensar em formas de entender como seriam esses juros compostos, enfim, né? Trabalhar um pouco numa educação financeira.
1: Zé, o homem que parcela a sua vez. Dan Stuba, que o homem que nunca teve o nome sujo, bola tua.
2: Eu acho que eu já tive, sabia? Por uma bobagem dessas de quando eu fui vender alguma coisa.
1: Essa informação é um belo corte. Artista da Globo teve o nome sujo. Imagina, já tô vendo a manchete amanhã.
2: E dessas coisas que você não pagou, eu não tinha pago o quê? Era uma parcela de. Não era uma parcela, acho que era um IPVA, eu não sei, algum imposto que voltou e eu não paguei de novo, porque eu não sabia. E daí, quando eu fui vender, acho que minha casa, o apartamento, alguma coisa, apareceu. Mas tanto faz. Acho que não é. Desculpa esse meu.

0: tem que investir. E aí, o que eu fui entendendo a partir do momento que as entrevistas foram acontecendo, eu fui acompanhando a vida das pessoas ali, é que as pessoas estão cientes dos problemas que atravessam a vida delas e que consumir é uma variável importante também, que nem a gente estava conversando antes, é algo que dignifica, né? E que melhora objetivamente as condições de vida. Uhum. Objetivamente e subjetivamente, porque a percepção do consumo também é algo importante, a percepção do sujeito enquanto pobre, não pobre, periférico, não periférico, é algo que também impacta essa leitura. Então, assim, eu diria que, para minha surpresa, eu fiz um exercício de desmoralizar leituras que talvez eu tivesse, entendeu? E uma coisa que é importante, no campo a gente sempre... Todo mundo que tem uma pesquisa vai já cheio de hipóteses, né? Uhum. Mas a gente tem que estar preparado para quebrar as pernas, né? Porque pode ser que nada disso aconteça, que essa hipótese não se verifique. Então a gente chega no campo já com... Tem gente que já chega no campo com muita resposta. Na verdade, a gente tem que chegar com muitas perguntas, né? Isso me parece uma questão fundamental para poder entender a realidade e não para tentar fazer com que a realidade caiba a sua hipótese, uhum, né? Então esse foi um exercício meu ao longo do processo.
1: Deixa eu aproveitar uma deixa aqui, desculpa, Teco. É só para aproveitar essa deixa. E o jogo, hein, cara? As bets. Como é que elas entram nessa história toda aí?
0: Bom, essa é uma questão agora, uma variável nova e que está chegando com
2: terrível,
0: tudo, né?
2: Terrível.
0: A gente tá conversando sobre isso agora. O período da maior parte das entrevistas não cobre a questão da bet, porque eu estou pegando sobretudo década de 2010, né? Algumas entrevistas 20, 21. Então a questão das bets, elas não surgiram na amostra.

0: analisar e falar o PIB vai crescer 0,1, 0,2 a mais do que ia por causa disso. Só que esse dinheiro, ele não gera nada para a economia, né? Ele, assim, por mais que fale, ah, tá gerando algum emprego, o máximo que gera é um patrocínio melhor para uma camisa de time de futebol em algum momento. É. Mas assim, não tem, não vai parar no comércio, não gera emprego, não gera compra que movimente indústria. Então é um dinheiro que está evaporando, literalmente, né?
1: É, e que não entra nem nessas grandes redes varejistas, mas nem no pequeno também, né?
0: Não.
1: Porque você poderia estar comprando pão na padaria da esquina e não, porque
0: estão deixando de comprar o comércio varejista de roupa, por exemplo, já fala que caiu muito a venda de casaco, de coisas, as pessoas não compram mais roupa de frio para se virar, porque não tem dinheiro, querem gastar dinheiro com bet. Então, assim, tá mudando o consumo das pessoas isso.
1: Acho que foi ontem. O presidente fez anunciou o Desenrola 2, né? Que vai ser anunciado, na verdade, oficialmente na segunda-feira. E uma das coisas que ele comentou foi a proibição do jogo de bet para quem entrar no Desenrola 2, né? Uhum. Então, não poderá, durante um ano, fazer uso das plataformas de aposta quem topar entrar no Desenrola 2. Então, o governo está olhando, né? Qualquer governo vai ter que olhar para essa questão do endividamento e das apostas nessa nova conjuntura.

0: tinha conta universitária, eu não vou citar banco nem nada, mas ela tinha uma conta universitária e tinha menos 10 reais. E ela foi viver a vida e tinha uma cobrança que não aparecia nunca, um e-mail, ia pra spam, sei lá. Quando ela viu, o valor já tava assim, dos menos 10 reais que ela tinha, já tava uma coisa de 5 mil reais. Era uma coisa já completamente fora de... E aí ela falou, não vou pagar isso. Aí tem uma história de ficar 5 anos, né, com negativado, que aí você positiva automaticamente. Mas enfim, é uma...
1: Então, mas as pessoas têm que ser avisadas disso antes, pois é, né? De dar o cartão, de dar o crédito, de dar qualquer coisa. Porque as pessoas não... elas deveriam saber, mas elas não sabem de um monte de outras coisas.
0: Não, a comunicação com relação ao crédito precisa melhorar muito.
1: Muito.
0: O crédito composto, né?
2: Perdão, na medida que essa comunicação vem da parte interessada em obter lucro, ela sempre vai ser enviesada, né? Ela nunca

0: O trabalhador da periferia pagando os juros mais altos, enquanto o trabalhador do centro, que comprou em menos parcelas ou que comprou à vista, já pagou pelo mesmo objeto por um preço menor há muito mais tempo. Então tem uma arquitetura que a gente tem que olhar de forma muito crítica. E eu estou de acordo, eu acho que educação financeira é um caminho fundamental, junto com políticas de valorização da renda, né? Então redução de taxas de juros. Então a gente tem um sistema financeiro no Brasil que é muito fechado, né? A gente precisaria olhar um pouco como é que poderiam entrar outros atores que poderiam melhorar essa situação, né?
1: Ó, mandar um abraço pessoal que também está no Twitter, nossa comunidade assim que é mais presente assim sempre com a gente aqui: Narciso, Wilson Lima, Evelyn, a Renata Basto, Serginho, a Helena, Patrícia, Gilmar, todo mundo aqui com a gente conectado aí no feriado. O Cauê, uma das coisas assim que estruturam a tua pesquisa, né, e o livro são as entrevistas que você fez, né? Se eu não me engano, foram 150 entrevistados. E é muito interessante esse contato, essas conversas que

0: introdução logo no começo do livro. Você vai na casa, toma um café, vê que a casa tem algumas necessidades de reparo, mas tem uma televisão gigantesca ali no meio da sala. Como que foi para você entrar na casa das pessoas e ao mesmo tempo conversar e observar como elas viviam ou no lugar onde elas trabalhavam, né, também acontece?
1: Essa é para mim a melhor parte do processo de pesquisa, assim, era trocar com as pessoas, entrevistá-las, né, entender a partir da voz delas as condições de vida, as histórias, porque isso é uma das partes também que eu mais gostei do processo, que eram as entrevistas sobre a história de vida, quando vieram para São Paulo, caso fossem imigrantes, né, então a relação com o bairro. Isso é uma parte que está presente no livro com força, sobretudo na primeira metade. E é impressionante como eu fui bem recebido ao longo do processo. Não tenho nenhuma memória assim de algo ruim que tenha acontecido. Era cansativo, obviamente, porque foram muitas entrevistas. Durante o mestrado, né, eu fiz parte dessas entrevistas na Brasilândia, no Jardim Ângela, e depois eu continuo fazendo as pesquisas, sobretudo no Jardim Helena, na periferia da Zona Leste. E muito bem recebido pela população. População gostando de falar da própria trajetória de vida, isso é uma coisa bonita de se ver. E aí, quando entrava na questão do consumo, etc., também era um tema que eles gostavam e que eles mostravam bastante orgulho com relação ao que eles tinham na casa deles. Era algo. Mostrava aqui a televisão, olha aqui o DVD é uma coisa que não tem muito mais, né? Mas o computador, etc. E também muito humor diante das situações de precariedade. Então, aquele clássico de que não pode ligar três coisas ao mesmo tempo, senão cai a luz. Então, tinha um senso de humor diante dessas limitações aí infraestruturais, né?
0: Mas você chegou nessas pessoas como?
1: Eu usei uma técnica chamada snowballing, que na etnografia é comum, né? Você ir chegando nas periferias ou. Depende do que você vai estudar, né? Mas os meus entrevistados, eu chegava na casa, batia, me apresentava, né? Falava que eu era pesquisador da USP, que o objetivo da minha pesquisa, se seria possível conceder uma entrevista. Às vezes tinha desconfiança, às vezes não. E aí, quando a entrevista era feita, eu perguntava se poderia me indicar uma outra pessoa. E aí já tinha um vizinho que podia, uma vizinha que podia. Isso foi uma das estratégias. A outra estratégia também eram associações de bairro, né? E isso resolveu uma parte numérica importante, porque às vezes teve na Brasilândia, né? Jardim Elisa Maria, eu fiz na associação de bairro, e aí, numa reunião, eu ficava sentado num canto da sala, entrevistando, e aí vários vieram me dar entrevista nesse mesmo dia. Então foi algo. Ali concentrou bem. Mas são múltiplas estratégias que são adotadas para ir chegando e conseguindo.
2: O Cauê, uma coisa que também está muito presente no livro é a história do nome limpo, né? Isso é uma. Isso é. Qual é o tamanho disso para a comunidade?

0: de gênero e de raça, que vocês já estavam comentando antes. Eu queria saber qual que foi a sua percepção de estar ali no ambiente, qual que foi a sua... A percepção mesmo, acho que essa é a exata palavra. Desse recorte de gênero e de raça. E eu digo isso porque a gente escuta constantemente aquelas piadinhas de mulher não tem controle com dinheiro, mulher não sabe parcelar as coisas, a mulher não, enfim, não pode dar um cartão de crédito na mão da mulher. Só que eu acho que isso é um tipo de piadinha que reflete muito a nossa sociedade, né? É como a sociedade sempre acreditou que a mulher lida com dinheiro, que não é ela que trabalha, então ela lida com dinheiro como se fosse algo que não tem controle, né? Mas a gente sabe que isso não é verdade. E eu acho que entender todos os aspectos socioeconômicos, o contexto em que aquilo está acontecendo, você citou dados aí também, eu trago mais um que é do emprego, aumentou. Mas as mulheres continuam recebendo cerca de 21% a menos, né? Enfim, a minha pergunta é sobre isso. Qual que é a sua percepção desse estudo todo? E como que é esse contexto hoje? Como é que a gente pode, acho que equiparar? Isso equiparar talvez seja muito forte, mas entender para resolver isso de alguma forma. Obrigada.
1: Obrigadíssimo.
2: Você vê, a melhor pergunta do programa veio agora, né? 7h40.
1: É isso. Tem, inclusive, um dos capítulos do livro chama Eu Sou a Matemática da Família.
2: Ótimo capítulo.
1: Que é de uma entrevista, né, de uma dona de casa, que ela vai contar um pouco como ela organiza esse orçamento doméstico. Uhum. Né? E ao longo das entrevistas a gente vê a presença feminina importante como gestão financeira também dentro das casas, né? Então é o cálculo, e muitas vezes era cálculo em planilha, variava, né? Cálculo em planilha, caderninho, tinham várias situações aí que eu coletei desde 2010 até 2021-22. Então, o que a gente tem é uma situação que, evidentemente, essas construções são de um caráter de misoginia, né? Então, a gente não tem nem que levar isso a sério, mas objetivamente você tem as mulheres diante do orçamento doméstico organizando para garantir, inclusive, uhum, né, para prover a qualidade de vida, para prover o pagamento das contas, para prover que tudo esteja correto, né, o nome esteja limpo e tudo mais. Então isso me parece uma questão importante. Acho que é importante a gente incorporar a dimensão de gênero e raça nesse debate. Inclusive alguns dados da Serasa mais recente mostram que é muito equilibrada a tomada de crédito e endividamento entre homens e mulheres, uhum, a dimensão de gênero, né? E um estudo mais recente do Banco Central, a partir dos dados do Cade Único e do RAIS, mostram que quem paga os maiores juros no Brasil são as mulheres negras. Então a gente coloca mais essa dimensão. Então é classe, é raça e é também gênero articulados, né? Que é a cara do Brasil isso, né? Essas dimensões. Então é muito ruim a gente só olhar numa perspectiva, porque não é só classe que explica, na articulação também com a dinâmica de gênero e de raça, né?
2: Uhum. E também, né, essa história do endividamento, eu também acho que tem que... É difícil para o Brasil ter um número, porque é muito comum que você se endivide no nome do outro.
1: Opa!
2: Né? Pegue crédito no
1: aposentado,
2: nome do outro.
1: Aposentado, nossa, avô e avó que pegou consignado para pagar dívida de filho, de neto.
2: Então, no final, dá uma bagunçada ali que a gente consegue muito bem saber...
1: É uma capilarização do crédito que... É isso, como diriam meus pais, na verdade, né? Várias pessoas dizem isso, mas é desigual e combinado, né? Você tem uma lógica dialética, porque ao mesmo tempo que o crédito ele propicia uma melhoria na qualidade de vida, você tem impactos que são deletérios no médio e longo prazo, né? Uhum. Então, essa questão desse endividamento crônico, essa ideia de que você organiza a sua vida e o seu futuro em função de pagamento de parcela. Uhum. Isso é muito grave do ponto de vista de um projeto de sociedade. Qual é o nosso projeto de sociedade? É consumir? É isso que a gente está aqui para fazer? Consumir e pagar a parcela? Como é que a gente vai acessar a cultura? Porque isso é um outro aspecto importante. A infraestrutura mais mal avaliada dos meus entrevistados eram os equipamentos públicos de cultura e lazer. Uhum. Isso significa praças ruins, ausência de parques, ausência de cinemas. Vamos ver a distribuição de cinema na periferia, por exemplo, de teatros, né? E aí o que isso traz como também uma contrapartida? As melhores infraestruturas eram as de energia e telecomunicação, que é justamente o que você precisa para ligar um computador, para ligar uma televisão, para ligar um videogame, né? É para ligar o celular. Uhum. Então essas duas dimensões, elas parecem que estão dissociadas, mas na verdade elas ajudam a gente a entender uma internalização do lazer, né? Então, cada dia

0: dentro de casa, enfurnado e acessando e usando tempo livre para esse tipo de consumo.
1: Uma pergunta capciosa aqui, talvez. Eita. Talvez. Não, talvez meio ruim até de fazer, mas é que eu realmente tive curiosidade. Assim. Você acha que tem, assim, a gente, assim, você, só para situar as pessoas do Brasil, né? Você foi em bairros muito periféricos aqui de São Paulo, onde, assim, na partida a gente já imagina que as pessoas têm uma vida muito dura ali. Mas você vê que tem um desejo da televisão, que acho que é a paixão do brasileiro, é ter uma TV bacana na parede. Mas uma coisa que é muito presente hoje, tá até no livro, é a história do celular, né?
0: Impressionante.
1: E muita gente, a gente vê muita gente falando assim, pô, todo mundo tem um novo celular, rico, pobre, novo, velho. O quanto isso é um pouco de consumo, assim, de desejo de ter, de pertencer, ou quanto isso é um pouco de ser perdulário, entre aspas, dado que você, teoricamente, não devesse racionalmente gastar? Entende? Assim, você acha que as pessoas têm tantas parcelas, estão tão endividadas, mas elas precisam isso por qualquer razão social, psicológica e tudo bem? Uhum. Ou você acha que nem percebe, você fala, pô, talvez não precisasse aqui de ter tal coisa, entende? Assim, talvez a pessoa não perceba que

0: passos, né? Mas tem cenário que jogando certinho, em função das necessidades uma saída ou outra.
1: Só para explicar, para não me entenderem mal, eu falo porque, assim, se a gente achasse que tem um pouco de compulsão, também é uma coisa que precisa ser trabalhada, né? De tentar mostrar que a pessoa às vezes vai se enrolar por uma coisa que ela precisa esperar. Quando precisa, porque é trabalho ou qualquer outra coisa, aí tem jeito, né?
0: Não, certamente. E tem uma dimensão do consumo que a gente observa em todas as classes sociais, que é a vontade de se assimilar à classe que está acima de você, né? Então, na classe média, a gente vê isso, pessoas comprando, com um salário de 15 mil reais, comprando uma passagem de executiva que custa 20. Isso também mostra uma dimensão uma ausência de educação financeira, talvez, de muitas pessoas, né? Então, isso é algo que se reproduz em todas as classes sociais. E nas classes de baixo poder aquisitivo, esse consumo catapultou durante muito tempo aquilo que a gente já falou da nova classe C, né? Então, a gente festejou isso muito nos anos 2010. E que agora, na minha visão, nunca houve nova classe C. Para mim, era uma nova pobreza urbana, mas, enfim... de que esse consumo está aí e ele é muito desejado. E ele é muito desejado por vários motivos. Dentre eles, a vontade o desejo de ter o objeto porque aquilo te dignifica socialmente, né? Então, a televisão. Porque quando a pessoa fala com orgulho que olha a televisão que eu tenho aqui na parede, uma parede de uma casa que está com rachadura ali no canto. Quer dizer, tem uma dimensão de infraestrutura presente ali também, que me revela uma outra coisa, né? Então, esse orgulho que está expresso pelas entrevistas me mostra isso, esse interesse de possuir um objeto, sobretudo numa sociedade na qual essas populações periféricas, majoritariamente negras, foram historicamente excluídas de qualquer processo de posse.
1: Sim.
0: Então, acesso à propriedade privada dos meios de produção, acesso da propriedade privada da moradia mesmo, né? Então, a gente tem aí uma dá para entender historicamente por que isso acontece, né? Do ponto de vista mais cultural mesmo.
1: Sim. Muito bem. Vamos nessa? Obrigado, Cauê. Foi demais. Papo. Ótimo livro. Gente. Boa sorte com o livro. Leiam parcelado. Valeu. Semana que vem tem mais, hein?
0: Obrigadíssimo.
2: Zé, Diniz, melhor começo de técnico da história do Corinthians.
3: Calma, minha gente, calma.
1: O Diniz é parcelado também. Você vai ver quando chegar a segunda parcela.
2: Tá, obrigado, Cauê.
0: Obrigado, obrigado.
1: Valeu. Tchau.
0: Bom feriado.
3: Um abraço. Tchau, tchau. Valeu.
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mas não citou nenhuma nação especificamente. As equipes de limpeza retiraram mais de 360 toneladas de lixo das areias e das ruas de Copacabana após o show da cantora Shakira. A operação envolveu 2 mil garis. O volume recolhido ficou abaixo do registrado na apresentação de Lady Gaga no ano passado, quando foram removidas 392 toneladas de resíduos. Cerca de 2 milhões de pessoas acompanharam o show da colombiana. O levantamento é da Prefeitura da capital fluminense. Em pouco mais de 2 horas de apresentação, ela cantou os principais sucessos da carreira, como Hips Don't Lie, Waka Waka e La Bicicleta. A ex-primeira-dama Michele Bolsonaro afirmou que o ex-presidente Jair Bolsonaro passou a noite bem e que a situação está sob controle. Ele passou por uma cirurgia no ombro

0: Shizaki, que é mestre em ciência ambiental pela Universidade de São Paulo. Fábio, muito bom dia, é um prazer tê-lo conosco aqui na CBN.
1: Bom dia, Galvão. Bom dia, audiência. Muito obrigado pela oportunidade. Vamos debater aí alguns temas muito importantes para o meio ambiente.
0: Tivemos nesta segunda-feira a divulgação dos números do Imazon, né, que é o levantamento de desmatamento do Instituto do Homem e Meio Ambiente da Amazônia, mostrando aí uma queda de 17% no desmatamento no primeiro trimestre em relação ao mesmo período do ano passado. Foram 348 quilômetros quadrados de floresta derrubadas neste ano contra 419 no ano passado. Como é que você avalia esses números e ao que pode ser atribuída essa queda, hein?
1: Bom, Galvão, nós temos aí reimplementado pelo governo Lula uma política, né, que é o PPCDAM, que é o plano de combate ao desmatamento na Amazônia Legal, por exemplo, que vem surtindo efeitos, né? A ministra agora, né, ex-ministra Marina Silva, sempre ressaltou a importância desse tipo de política pública. E então, nós tivemos uma retomada de algumas medidas de fiscalização e também de combate aos ilícitos. E esses combates, eles são tanto os combates via terra, né? Então, ali você na fiscalização, quanto também embargos remotos, né? Que têm sido discutidos aí no âmbito também do legislativo. Mas é importante falar que essas medidas, elas contribuem e muito. No período do governo anterior, nós tivemos uma alta do desmatamento e foi justamente o período de paralisação desse tipo de política. Então, nós temos que

a ex-ministra Marina Silva, né, que deixou o ministério para concorrer ao Senado. E quem acompanha os dados aí, as informações relacionadas ao meio ambiente, deve lembrar do governo passado, de Jair Bolsonaro, que houve um desmonte total ali dos mecanismos de fiscalização. Acho que ninguém esquece aquela ideia do passar boiada lá do ex-ministro Ricardo Salles. E a pergunta que eu faço é: a ministra Marina Silva conseguiu implementar mudanças?

0: No CBN Madrugada, com mestre em ciência ambiental, também especialista em gestão e tecnologias ambientais pela USP, o Fábio Takeshi Ishizaki. Fábio, teremos aí na semana que vem, aliás, no final desta semana, né, a implementação, o início, ainda que gradual, do acordo Mercosul-União Europeia. Tratativas aí que duraram quase 3 décadas e, finalmente, a partir de 1º de maio, começa a ser implementado. E a gente sabe que o acordo, ele estabelece regras para a garantia da proteção ambiental nos Estados-membros de ambos os blocos. Em que medida esse acordo ele exerce ainda mais pressão para que o Brasil respeite o meio ambiente, hein?
1: Bom, essa criação da área de livre comércio, né, e também essa negociação mais ampla, né, de importação, exportação, União Europeia, Mercosul, né, que envolve automóveis,

0: cobertura final, né, do findar de tudo isso, nós tivemos resistências lá da Europa em relação a produtos brasileiros, que a gente sabe, né, o grau de penalização que tem a produção brasileira, a agropecuária, vão ter essas questões aí que vão ser levadas ao nível de disputa jurídica, e o acordo ele não dá conta de uma clareza de como tudo isso vai se findar, né? Então nós temos que olhar aí de que forma que essa disputa entre agendas, produtos e comércio, ele não vai ser impactado pela questão de disputas políticas mesmo, como você bem colocou.
1: Muito bem, a gente agradece demais a participação aqui no CBN Madrugada, o Fábio Takeshi Ishizaki, que é mestre em ciência ambiental pela USP. Fábio, mais uma vez, muito obrigado, um bom dia e até uma próxima, hein?
0: Eu que agradeço, Galvão, bom dia audiência, até uma próxima.
1: Espaço aberto para o Michel Coforado, conversando com a Tatiana Vasconcelos e com o Fernando Andrade. E ele falou sobre o Kingpin, trabalho invisível que sustenta as famílias.
2: O Michel hoje vai destrinchar mais um fenômeno que tem o nome de Kingpin. O trabalho invisível que sustenta as famílias e o que acontece quando ele desaparece. Eu nunca ouvi falar nessa expressão. Mas eu, mesmo sem nunca tendo ouvido falar, se eu tivesse 10 reais, eu apostaria que esse trabalho é feito por mulheres.
3: Esse é um termo que é tipo caviar, daquela música do Zeca Pagodinho, sabe?
2: Nunca
3: comi. Ninguém nunca viu, nunca comeu, mas sabe o que é, porque já ouviu.
2: Só ouço falar.
3: Já ouviu por quê? Obviamente, com esse termo, kinkeeping, que é um termo em inglês que foi cunhado agora por especialistas e foi fruto de uma matéria muito interessante no jornal New York Times, a gente nunca ouviu porque a gente fala português. Mas, na real, de forma muito clara, o que esse termo quer dizer? É aquele fulano ou aquela fulana, como você colocou muito bem, que numa determinada família tem o papel de manter a família junta. É quem é responsável por gerar essa cola entre gente que vive vidas muito diferentes, com rotinas muito diferentes e com desejos e ambições também muito diferentes. Em tempos de polarização e às vésperas de uma eleição que certamente vai se mostrar polarizada de novo, essas figuras têm um papel importantíssimo para a família não se despedaçar. Porque pensa diferente. Aquela que chama na xixi e diz assim, gente, olha, apesar das diferenças, a gente continua ou sendo sangue do mesmo sangue, ou se amando, ou fazendo parte da mesma família, ou compartilhando o mesmo sobrenome. E quando, Tati, eu comecei a pensar sobre essas figuras na minha família, e certamente o mesmo se dá com você e com o Fernando, esse lugar é ocupado pelas mulheres. E essa pesquisa mostrou que na Inglaterra, e aqui no Brasil não é diferente, 90% dessas figuras são mulheres. São essas figuras que entendem que a família é muito mais do que o compartilhamento de um sangue, ou um mesmo código de DNA, ou a mesma estrutura fisiológica, como alguns gostam de pensar, mas é algo para além disso. É um trabalho, uma unidade sociocultural, ou seja, inventado pela sociedade, e por conta disso tem alguém que fica ali não só inventando isso,

família como um conjunto de células e não como algo onde o todo é maior ou mais importante do que as partes. Então, o processo de individualização da sociedade brasileira, né, e o crescimento do individualismo como forma geral, que atravessa as famílias no Brasil, mas nos Estados Unidos e na Europa também, tem levado ao desaparecimento dessas figuras.

0: mais importante para a OTAN em entrevista televisionada neste domingo, segundo a agência de notícias Reuters. A declaração ocorre em meio a uma crise diplomática entre os dois países relacionada à guerra no Oriente Médio. Nesta sexta-feira, os Estados Unidos anunciaram a retirada de 5 mil soldados da Alemanha, movimento visto como forma de punir Berlim.
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2: A Anvisa incluiu o medicamento Monjaro como uma das opções no tratamento de diabetes tipo 2 e da obesidade em crianças a partir de 10 anos no Brasil. Em entrevista ao Show da Notícia com Guilherme Muniz, a endocrinologista Maíra Brandão, do Grupo Santa Joana, avaliou a decisão como um avanço importante, mas que exige cautela.
3: A gente vai falar especificamente sobre o combate à obesidade e ao diabetes, porque nessa semana a Anvisa incluiu o medicamento Monjaro como uma das ferramentas para o combate à obesidade tipo 2 em crianças no nosso país. Então a gente vai entender o que isso significa, é uma discussão importante aí para muitas famílias e também a gente vai abordar esse assunto para as famílias que não têm condições de oferecer o Monjaro para as crianças, porque ainda é um medicamento muito caro. Então a gente vai falar sobre obesidade tipo 2 como um todo. E sobre isso eu converso agora com a doutora Maíra Brandão. Ela é endocrinologista.

0: tratamento dessas crianças continua sendo dieta e exercício, né? Então, o Monjaro, ele vem para somar, ele é uma ferramenta bem importante e ele vai ser, deve ser utilizado principalmente naquelas crianças que precisam também de uma perda de peso. E claro, Guilherme, a gente tem que ter muito cuidado, porque criança é diferente de adulto. Criança está em fase de crescimento. Então, a gente também não pode focar tanto em que essa criança tem uma perda de peso tão grande quanto a gente fala com adulto, né? Então, essa criança, ela deve, o recomendado é perder mais ou menos entre 5, 7 a 10% do peso corporal. Mas o principal não é a perda de peso. A perda de peso, ela vem a reboque, ela ajuda. Mas ela não deve ser utilizada apenas para isso e deve-se tomar cuidado. Essa criança está em desenvolvimento, né? A gente pode ter um impacto se essa perda de peso for muito grande sobre o crescimento e desenvolvimento dessa criança, né? A gente não tem ainda estudos sobre o metabolismo ósseo, né? Que a gente sabe que é uma coisa que pode impactar essas medicações mais potentes para perda de peso. Fora o risco de a gente levar essas crianças a terem distúrbios relacionados com imagem corporal, né, com distúrbios alimentares. Então, é uma população que precisa ter muito cuidado. Então, a gente precisa de um especialista e a gente precisa separar essa medicação que é mais potente para casos mais específicos e titular doses também, né? Não é a dose de perda de peso que a gente vai usar para controlar o diabetes. E para isso é necessário que essas crianças tenham acesso e sejam acompanhadas por endocrinologistas, especialistas, e em hipótese nenhuma se vise a estética, né? A gente tem que ter muito critério e muito cuidado, né? O Monjaro é uma medicação das mais potentes que a gente tem para perda de peso e a gente tem que ter muito cuidado com o desenvolvimento dessa criança. Então ele é mais uma arma, mas ele deve ser usado de forma correta e na dose correta.
1: Até porque, quando a gente fala até do uso nos adultos,

0: E, como eu falei, sempre se preocupar com a dose. Se você usar uma dose menor, essa criança vai ter menos, vai diminuir o apetite, mas não vai ficar sem apetite nenhum. Então, a titulação da dose, ela é muito importante, porque senão você realmente pode prejudicar essa criança, ela pode começar a ter deficiências vitamínicas e alterações no crescimento e no desenvolvimento dela.
1: Tem alguns ouvintes aqui participando, doutora. Quero aproveitar para trazer as dúvidas deles. A ouvinte Miriam
0: Sim.
1: pergunta por que que a gente está falando especificamente da inclusão do Monjaro como um medicamento para essas crianças e não, por exemplo, do Ozempic. Tem outros medicamentos dessa classe que já podem ser
0: Isso.
1: usados pelas crianças? E, até aprofundando nossa conversa, se sim, como que se define, né? Olha, para esta criança é este medicamento, para aquela é o outro. Como é que é esse panorama?
0: Então, como eu te falei, né? Na verdade, a aprovação de análogo GLP-1, ela não é de agora. A de agora é do Monjaro, né? Da tirzepatida. Né? A aprovação ela veio lá desde 2020. A gente já tem o primeiro análogo de GLP-1, que é a liraglutida, né? Que é conhecida como Saxenda, mas a gente tem outros agora também, que ela agora caiu a

aprovada aí desde 2023 também, que é o análogo semanal, né? E agora que teve a aprovação do Monjaro, porque o Monjaro foi aprovado há menos tempo aqui, né? E também porque saiu o resultado do estudo, que é o SURPES-PED, que era em pediatria do Monjaro, saiu também em 2025. Então, todas essas aprovações, elas vêm na esteira dos grandes estudos em pediatria. Então, no caso da semaglutida, né, que é o IGOV, que foi aprovado em 2023, saiu um estudo em 2022, que é o STEP, Teens, que foi feito com essa molécula, com a semaglutida. E também a mesma coisa, a gente passa para entender que a semaglutida até 1 miligrama é para diabetes. Acima dessa dose é tratamento para obesidade. Então, a dose, ela vai ser muito importante para que a gente titule e evite também uma perda de peso excessiva nessas crianças, para que a gente faça um controle disso muito rigoroso, sobretudo nas crianças. Porque o diabetes é mais comum na criança, sobretudo acima dos 10 anos, esse tipo 2, né? Crianças com obesidade, com sobrepeso, que tem histórico na família, principalmente materno, de diabetes tipo 2, ou mães que tiveram na gestação diabetes tipo 2, desculpa, diabetes gestacional. Muitas mães não dão valor a isso, muitas pessoas não dão valor a isso, mas

0: seja com novos hábitos, mas também, eventualmente, outros tipos de medicamentos.
1: O diabetes, né, tipo 2, ele geralmente é só acima dos 10 anos, Guilherme. É muito importante a gente falar, porque a gente está falando muito de diabetes tipo 2 em criança, diabetes tipo 2 em adolescente. Ainda a maioria dos casos de diabetes nessa faixa etária é do tipo 1, tá, gente? Então, diabetes tipo 1 é muito mais comum do que diabetes tipo 2 nessa faixa etária. O tratamento do diabetes tipo 1 é com insulina, porque esses pacientes não produzem insulina. Existe uma destruição das células do pâncreas e não tem mais produção de insulina. Então, a insulina é um hormônio, ele precisa ser reposto. Então, só com insulina, tá? No diabetes tipo 2 é diferente. O paciente produz insulina, mas ela não funciona direito, que é o que a gente chama de resistência insulínica. Ele tem também associado uma redução na produção, mas não é uma ausência de produção como no diabetes tipo 1, tá? Então, no diabetes tipo 1 é muito mais comum essa faixa etária. Então, tomar cuidado para não estar tratando uma criança com diabetes tipo 1 como diabetes tipo 2. A maioria das crianças dessa faixa etária que desenvolvem diabetes vão ter diabetes tipo 1 e precisam usar insulina. Os outros pacientes, né, que desenvolvem diabetes do tipo 2 podem utilizar metformina, podem utilizar insulina, podem usar análogos do GLP-1 e podem usar SGLT2, análogos do SGLT2, que são medicações Forxiga, Jardiance, que vão atuar no rim, tá? Melhorando, diminuindo, alterando a excreção de açúcar pelo rim. Então, basicamente, são esses os tratamentos. A gente tem outros tratamentos para pacientes com diabetes tipo 1, mas sempre o. Perdão, para diabetes tipo 2 do adolescente e da criança. Mas sempre o foco está muito relacionado com o peso, uma vez que é o peso o grande fator que leva essas crianças a desenvolverem o diabetes nessa faixa etária. E eu queria só falar uma coisa, Guilherme, porque é muito importante. Esses pacientes que têm diabetes tipo 2 nessa faixa etária é um diabetes muito mais grave. É um diabetes que desenvolve risco cardiovascular e complicações em 9 anos, em mais ou menos 50% dos pacientes. Quando que um paciente com diabetes tipo 2 vai com 20 anos ter algum problema? Então, você imagine, uma criança que desenvolve com 10 anos de idade um diabetes tipo 2 vai infartar com 20 anos. Então, esses pacientes vão ter muito tempo de doença, a doença é mais agressiva. Então, a gente não pode deixar de tratar.
0: É importante a senhora mencionar isso, porque é exatamente o que eu ia perguntar. Ou seja, é importante, né? A gente ponderou aqui que o remédio pode ser caro, pode não ser acessível para todo mundo, mas o combate à diabetes tipo 2 para as crianças é muito importante, porque a longo prazo acaba acarretando em outros problemas de saúde. Ou seja, se a gente conseguir fazer o controle agora, seja com remédio, com o Mounjaro ou com as outras alternativas todas que a senhora trouxe, a gente vai conseguir garantir, inclusive, uma melhora de longo prazo, uma qualidade de vida para esses futuros adultos, certo?
1: Sem sombra de dúvida, sem sombra de dúvida. É super importante. Inclusive, a gente consegue reverter o diabetes. Se a gente trata rápido, se a gente trata logo, até 2 anos, a gente pode levar essa criança para uma condição de reversão do quadro do diabetes. É óbvio que ela não está livre para sempre de fazer um acompanhamento, mas ela pode reverter, né? Então, a gente tem que ter esse apoio e essa atenção, né? A Sociedade Brasileira de Pediatria mudou, inclusive, o guideline dela para rastreamento a partir de 10 anos de diabetes tipo 2 em crianças e adolescentes. Então, tem que ter essa atenção. Os pediatras gerais precisam fazer esse rastreio e precisa essa criança receber um atendimento e um tratamento personalizado com foco. Sempre, eu repito, dieta, exercício é o mais importante. Mudança de estilo de vida, claro, é difícil para todo mundo. Você imagine para uma criança e para um adolescente. Mas a gente também tem outras medicações. Eu acho que é muito importante que venha essa aprovação também para que a gente discuta mais sobre a doença
0: Sim.
1: e que a gente possa trazer isso para que a gente previna e a gente ajude essas crianças.
0: E certamente os pais, mães, responsáveis têm um papel importante aí também, de todo mundo dentro de casa ter uma alimentação adequada.

0: uma prática de
1: Pensa, meu
0: esportes.
1: Deus.
0: Pelo exemplo, né, doutora? Se a gente fica ali
1: Pensa.
0: comendo só bobagem, só besteira, coisa calórica, não dá para pedir para a criança comer direitinho. Então, é só um
1: De
0: exemplo
1: forma
0: aí
1: nenhuma.
0: desse pacote
1: Isso
0: completo.
1: aí.
0: Muito bem, conversei com a doutora Maíra Brandão, endocrinologista do Grupo Santa Joana. Explicou aí tudo direitinho para a gente sobre esse assunto tão importante. Doutora, obrigado, viu, pela sua participação. Até a
1: Bom final
0: próxima.
1: de semana. Até a
0: Tchau, tchau.
1: próxima. Tchau, tchau.
2: Espaço aberto para Rosana Jatobá, conversando com Sardenberg, com a Cássia Godoy, sobre a utilização de energias solar e eólica.
3: Nós vamos falar hoje como o que você considera consolidação das fontes solar e eólica como os protagonistas dessa nova economia global. Fonte solar e eólica, onde é que está mais desenvolvida dessas duas fontes, Rosana?
4: Sardenberg, eu trago informações sobre o protagonismo da solar e eólica no mundo todo. Pela primeira vez na história, a soma da geração solar e eólica superou um terço de toda a eletricidade do planeta. Isso significa que de cada três lâmpadas acesas no mundo hoje, uma funciona por causa do sol e do vento.

0: decisão financeira, não apenas ecológica. Quem cantou essa bola primeiro foi a China, e por isso ela domina o mercado. Está instalando mais painéis e turbinas eólicas do que a soma de todos os países. É realmente um dado surpreendente o caso chinês, né?
1: Agora, diga, Carlos Alberto.
2: Não, e além disso, a China é dominante também na energia solar, né?
0: Exatamente, é.
1: Eu ia
0: Número 1.
1: te perguntar, Rosana, é o seguinte: você está falando desse aumento, dessa aceleração global em relação a essas energias renováveis. Quando a gente pega o caso brasileiro, em que pé nós estamos?
0: Nós estamos na mesma direção, Cássia. Ótima notícia que solar e eólica no Brasil já estão gerando 34% da eletricidade nacional. O Brasil é hoje o quarto maior mercado solar e a quinta maior potência eólica do mundo. E até 2030, as energias solar e eólica vão representar 45% da capacidade instalada aqui no país. Agora, gente, importante, não adianta comemorar o avanço da energia limpa se o consumidor continua com a conta de luz alta. Tem que ter o benefício para o clima, para a geração de empregos, mas precisa ter também o benefício econômico. Então, o desafio é reformar o nosso modelo elétrico, que é ultrapassado e que não consegue repassar a eficiência das fontes renováveis para a tarifa final. Por quê? Porque é um sistema cheio de custos e encargos, tem imposto alto, subsídios que já não se justificam mais, poucas linhas de transmissão de energia, uma distribuição precária com grande desperdício. Resumindo, precisa resolver a questão regulatória e incentivar a tecnologia, investir pesado nas baterias de armazenamento. Essas baterias estão vindo com tudo por aí e elas vão conseguir otimizar o uso da energia. Aí sim a gente vai sentir no bolso a diferença. Então, assim, uma boa notícia é saber que a gente está ampliando a energia renovável no Brasil e no mundo todo, mas precisa adequar o modelo elétrico para a gente conseguir se beneficiar. Antes de eu me despedir, eu quero dar meus parabéns atrasados, porque eu não pude comparecer à festa, eu sei que foi uma maravilha, não estava em São Paulo, senão eu teria ido lá te dar um beijo e tomado uma tacinha com vocês, Cardenberg.
2: Muito obrigado, Rosana. Muito obrigado pelo seu carinho.
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Segunda-feira, 4 de maio de 2026. O governo lança hoje o programa de renegociação de dívidas. O presidente Lula disse que o novo Desenrola Brasil vai permitir a troca de dívidas em atraso no cartão de crédito, no cheque especial, no crédito pessoal e no FIES por um contrato mais barato. O governo vai liberar o uso de até 20% do saldo do FGTS. Quem aderir ao programa ficará bloqueado nas plataformas de bets por um ano. O Tribunal de Contas da União arquivou um pedido de investigação sobre o uso de um jatinho de Daniel Vorcaro pelo deputado federal Nicolas Ferreira, do PL, em 2022. Para a Corte de Contas, o caso deve ser analisado pela Justiça Eleitoral, uma vez que os deslocamentos foram realizados na campanha daquele ano. Quando o uso do jatinho do dono do Banco Master por Nicolas foi divulgado pela imprensa, o parlamentar disse na época

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1: Espaço aberto para Tânia Morales. Ela recebeu a atriz Ana Lu Pimenta para falar sobre os bastidores do musical sobre a vida e carreira da Tina Turner.

0: do rock, Tina Turner. Nós estamos aqui com a Ana Lu Pimenta. Ela é atriz, cantora, dubladora, fonoaudióloga. E ela interpreta a Tina Turner no Tina Turner, o musical, que está em cartaz em São Paulo, no Teatro Santander. Ana Lu, bem-vinda, boa noite.
1: Boa noite, é um prazer estar aqui com vocês.
0: Ah, que maravilha, o prazer é nosso. Nossa, só para situar, é um espetáculo que é internacional, inclusive premiado, né, lá fora.
1: Sim, exatamente, é um espetáculo que começou em Londres, foi para Broadway e já viajou ali alguns lugares, né? E aí agora a gente está fazendo aqui no Brasil essa

0: Broxa como cantora?
1: Sim, é, aí ela começa a cantar o que ela quer cantar, né? A gente tem um momento da peça que ela fala, agora eu quero cantar o que eu quero cantar. E o que que ela queria cantar? Ela queria cantar rock and roll. Então, é aí que começa
0: E aí
1: realmente
0: ela
1: um
0: cons
1: lugar de identidade. Ela tinha sempre teve muita personalidade, né? Mas é, ele era muito tolhida, né? Ela fazia
0: Sim.
1: muito o que ele queria.
0: Que loucura. E antes dela se, né, encontrar na música a partir do que ela queria, ela cantava o quê? Pop? O
1: Ela
0: quê?
1: cantava blues, ela cantava
0: Blues.
1: blues com ele, né? Cantava soul,
0: Ah, tá.
1: R&B, né? As músicas que na verdade eram as músicas possíveis de pessoas pretas cantarem naquela época, né?
0: Isso.
1: Quem cantava rock

0: de muita resiliência, assim. É, na casa dela era uma casa que já tinha violência doméstica, né? O pai agredia a mãe, já era uma relação conturbada. É, num determinado momento, esses pais resolvem se separar, a mãe vai embora e o pai entrega ela para a avó. Então, é uma infância já de muita tristeza, de abandono, né? E aí depois essa avó falece e ela volta a morar com a mãe numa relação muito difícil, né? Que ela cria com essa mãe, porque a mãe não, ela não foi uma filha desejada, então a relação dessa mãe com ela não é uma boa relação. Então tem uma relação difícil ali de mãe e filha. E aí, dali, ela conhece o Ike e vai para a estrada com ele. Num determinado momento, ele propõe casamento, e para ela, viver ali na estrada fazendo os shows era tudo que ela sempre sonhou. Então fazia parte do caminho que ela estava ali. Ela não se via em outra escolha, então ela acaba casando com ele. E aí são 16 longos anos de muita violência, né? E muita agressão psicológica e física.
1: É, terrível, né? Ele tinha problemas com drogas, né? Com cocaína,
0: Tinha.
1: com álcool,
0: Tinha.
1: né?
0: Sim.
1: A
0: Ele
1: Tina não,
0: realmente
1: né?
0: é. A Tina não. É, a Tina, inclusive, no livro, nos filmes, tudo, em todos os depoimentos dela, ela diz que ela não usava drogas e que tiveram alguns momentos que ele obrigou ela a usar, mas enfim, para realmente violentar ela, enfim, estuprar, mas que ela não usava, né? O único momento da vida dela que ela realmente usou algo foi para realmente tentar se suicidar. Foi quando ela tentou a primeira vez largar ele, e aí ela tomou 50, mais de 50 Valiums, né? E para tentar tirar a própria vida.
1: Trágico, hein? Ainda
0: Pois
1: bem
0: é.
1: que não deu certo. E ainda bem que aí ela
0: Exatamente.
1: criou coragem, força
0: Para largar
1: para
0: ele,
1: largar ele. Mas aí ela larga
0: né?
1: ele. Conta, conta.
0: Ela diz isso, que quando ela viu que ela não tinha conseguido morrer, e ela entendeu que ela tinha algum propósito de vida, então, ainda para ser cumprido. E que aí ela seguiu e alguns anos depois ela conseguiu largar ele.
1: Ela já era conhecida, já ganhava dinheiro antes.
0: Já, ela já

0: triste, né, antes de morrer, que foi realmente o único amor que ela viveu de verdade, né, na vida, que curou todas as feridas dela, que viveu com ela até a morte, né?
1: Ela foi até os 80 e poucos, né, Tina?
0: Isso, exatamente, 83.
1: 83. Bom, mas no musical vocês param no, com 48 de idade, que é
0: 48.
1: o auge da Tina Turner.
0: Isso. Isso, a gente para em 1988, no
1: 1900
0: show do Maracanã.
1: no show do Maracanã, maravilhosa, com aquelas pernas todas, aquela disposição, aqueles cabelos e aquela voz.
0: Exatamente.
1: Muito legal, Ana Lu. Então fica o convite para o pessoal assistir ao espetáculo sobre Tina Turner e vai até. É curta temporada,
0: Vai
1: né?
0: até 12 de julho. A gente fica de quinta a domingo no Teatro Santander. Quintas, sextas, às 8 horas. Sábado a gente tem sessão às 4 e às 8h30. E depois a gente tem no domingo às 3 e 7h30.
1: Uau, só uma curiosidade, eu tenho pouquíssimo tempo. Quando no mesmo dia são duas sessões, aí a mesma atriz que você faz as duas sessões,
0: Não, aí a gente
1: aí reveza,
0: alterna.
1: né?
0: Eu,
1: É,
0: eu
1: aí
0: faço
1: uma
0: as
1: faz um.
0: quintas, sextas, e a Carol faz sábado de tarde, aí eu faço de noite, eu
1: Ah,
0: faço domingo
1: tá.
0: de tarde e ela sábado
1: É,
0: de noite.
1: gente, que isso, né? Aí haja voz, haja corpo. Bom, Ana Lu,
0: Exatamente.
1: muito legal, parabéns, viu? Muito, muito
0: Muito obrigada,
1: importante
0: foi
1: esse
0: um prazer.
1: espetáculo, amei. Beijo.
0: Exatamente, espero vocês no teatro. Beijo.
1: Obrigado, um beijo. Ana Lu Pimenta, atriz, cantora, dubladora, fonoaudióloga, especialista em voz, ela interpreta Tina Turner no Tina Turner, o musical. Está em cartaz no Teatro Santander, em São Paulo.

0: melhor época da vida para começar a exercitar o cérebro e se prevenir de doenças? Vamos conferir a resposta do Dr. Luiz Fernando Correia na conversa com Milton Jung e Cássia Godoy.
1: Dr. Luiz Fernando, o senhor traz aí dados robustos a propósito de proteção do cérebro sobre saúde cardiovascular e cerebral. Vamos lá?
2: Vamos lá. Qual é a melhor época da vida, Milton, para você fazer exercício para proteger o cérebro? Então, a gente já sabe que fazer exercício desde sempre protege a saúde cardiovascular, que também ajuda, obviamente, ao cérebro funcionar melhor. Mas especificamente com prevenção de demência, será que tem uma época melhor da vida? Então, a pesquisa que foi feita e publicada no JAMA Network Open mostrou isso. Existe um estudo que acompanha mais de 4 mil adultos ao longo de décadas. É o Framingham Heart Study. Ou seja, é um estudo na cidade de Framingham, em Massachusetts, que vem acompanhando desde os anos 60 todos os moradores daquela cidade. Né? Então, para esse grupo, eles dividiram os participantes em três grupos. Adultos jovens, entre 26 e 44 anos. Adultos de meia idade, entre 45 e 64. E adultos na fase mais tardia da vida, com 65 anos.

0: O que para você pode ser transformador nesse processo para que as sociedades, as empresas, os profissionais passem a entender o que esta tecnologia agora vai representar no nosso cotidiano?
1: Eu acho que é exatamente esse mindset, e é essa exatamente a temática do livro, né? Como é que você desaprende tudo o que aprendeu sobre esse tema, né? E se abre para uma nova perspectiva, né? Uma perspectiva positiva, otimista, né? Do que a IA pode trazer. Eu acho que a chave está justamente em a gente conseguir, né, se livrar um pouco das crenças que a gente criou ao longo desses anos todos, né? E pensar a IA de uma forma positiva.
0: Com que maturidade as empresas e os empresários brasileiros hoje conseguem enxergar isso?
1: Eu diria que a gente vê níveis diferentes, né, para as empresas em geral, independente do tamanho. A gente vê algumas avançando bastante, né, no uso da IA, e a gente vê, talvez a maioria ainda, né, num estágio muito inicial. Isso é parte de um processo. Esse processo é natural que seja dessa forma, mas a IA está evoluindo de uma forma, eu diria que mais rápida do que outras tecnologias, né? A gente viu tecnologias evoluírem em uma velocidade muito alta, mas com a IA isso está acontecendo de uma forma ainda, né, maior. Então, as empresas não têm, de fato, muito tempo para isso. Elas precisam se engajar nesse tema.
0: Quando é que você percebeu isso na sua vida, no seu dia a dia?
1: Eu acho que todos nós percebemos com o ChatGPT, né? O ChatGPT foi um grande marco, né? Eu já acompanhava o GPT antes dele ser o ChatGPT, né? Já acompanhava o tema, mas no momento em que ele virou o ChatGPT e ele, né, ficou ao alcance de todos nós, ali realmente eu acho que todo mundo se deu conta, né, de que a IA generativa, que é essa IA que tem a capacidade de criar conteúdo, criar imagem, criar vídeo, né, ela tinha chegado de fato, né, às nossas vidas.
0: O que está mudando quando a IA entra nesse ambiente do trabalho?
1: Ah, essa é uma ótima pergunta, porque a gente tem duas formas de olhar para a IA e ver o impacto dela. Uma é automatizando tudo que já existe. Então, a gente pegar todos os processos que já existem hoje numa empresa, né, e automatizar através da IA, né? É um primeiro momento, eu acho que é um primeiro passo na experimentação da IA. É necessário, mas não é aí que está o valor. O valor está quando você começa a redesenhar os seus processos, redesenhar tudo que você tem na empresa, toda a sua organização por conta da IA. Né? E essa é a diferença que eu tenho visto nas empresas que têm adotado mais fortemente a IA. Elas estão redesenhando toda a sua organização e todos os seus processos.
0: Me ajuda a enxergar isso de uma maneira mais prática com empresas que estejam fazendo esta transformação a qual você se referiu.
1: Claro, eu posso te dar um exemplo. Essas empresas, elas estão criando agentes que são uma espécie de clones de todos os seus funcionários e seus executivos. Esses clones, eles passam a tomar decisões, né, e passam a interagir com outros funcionários e outros agentes de IA também, de forma quase que autônoma. Né? Isso significa que, vamos supor, uma reunião que está sendo marcada para daqui a alguns dias e com um grupo de executivos, essa reunião talvez não precise acontecer, porque ao se enviar, né, a apresentação referente a essa reunião para todos os clones.

0: Essa é a transformação que está acontecendo.
1: Não há o risco de nós começar a tirarmos o fator humano das relações?
0: Essa é uma excelente pergunta, e esse é um cuidado, né, que as empresas devem ter, porque embora a execução possa ser muito transferida para a IA, mas o julgamento ainda deve ser do ser humano. Né? Então, hoje a gente já vê as empresas usando esses clones, esses agentes, para tomar determinadas decisões, mas com um cuidado muito grande, né? Ainda de estabelecer pontos de contato para que isso seja checado, para que isso seja, de fato, analisado para ver se está indo no caminho certo.
1: Agora, com clareza.

0: Né? A gente, aliás, já está vindo, né, engenheiros de prompts e profissões novas que estão surgindo por conta da IA. Né? Treinar a IA, dar contexto para a IA é algo extremamente relevante. A gente vai ver, eu acho que muitas funções novas sendo criadas em relação a contexto de IA. Como é que você dá contexto para que a IA funcione? Então, acho que a gente vai ver a substituição de algumas funções, sim, no curto prazo, mas no médio e longo prazo a gente vai ver muita criação de emprego.
1: Mudam as profissões, mas também mudam os profissionais que já existem hoje, ou seja, eu como profissional, jornalista, ou qualquer outra função que a gente possa lembrar agora, esse profissional vai ter que mudar?
0: Sim, sim. Vai ter que sair da sua zona de conforto, vai ter que aprender um pouco sobre a tecnologia, vai ter que, de fato, começar a usar IA. Isso vai ser inevitável em absolutamente todas as profissões. Da mesma forma que hoje não dá para pensar num profissional que vá trabalhar numa grande empresa e que não saiba trabalhar com planilha eletrônica ou com processador de texto, um sistema de apresentação, isso é impensável hoje em dia. Da mesma forma que daqui a 2-3 anos vai ser impensável, né, não saber criar um agente de IA para trabalhar contigo.
1: Agora, ao mesmo tempo, você em artigo chama atenção para confusões que as pessoas fazem, muitas vezes quando se deparam com a IA em busca de maior produtividade e não alcançam essa maior produtividade. Onde está o erro?
0: Eu acho que é o estágio da tecnologia que a gente está, o estágio da adoção da tecnologia. Né? A gente vê muita gente falando sobre o aumento de produtividade, quando, na verdade, não se está medindo corretamente essa produtividade. Então, às vezes, é uma ilusão esse aumento de produtividade. Às vezes, a gente perde tanto tempo ensinando a IA a fazer alguma coisa que seria mais fácil a gente fazer isso. É normal, isso é parte de um processo, né, de amadurecimento. Então, e eu acho que em breve a gente supera esse momento. Né? Algumas empresas já estão superando esse momento.
1: O que um profissional precisa aprender de verdade, assim, para não ficar para trás nesse momento?
0: Ele precisa experimentar. Eu acho que a palavra-chave nesse momento é experimentação. Né? Existem diversas tecnologias à disposição, muitas gratuitas, e todo mundo tem que começar a testar isso, tem que experimentar, tem que criar um agente, tem que criar um aplicativo, um site, alguma coisa para conhecer mais sobre a tecnologia e entender onde ela pode te ajudar.
1: Existe ambiente dentro das empresas para isso?
0: Esse é um desafio das lideranças. Esse é um desafio das lideranças. As lideranças precisam criar, né, esse ambiente favorável. E aqui tem um grande desafio, porque vai ser um processo de muitas falhas. Né? As empresas, elas sempre foram acostumadas a serem eficientes, a buscar eficiência. E eficiência significa errar cada vez menos. Só que ao mesmo tempo que a gente introduz uma nova tecnologia, a gente introduz uma inovação só se alcança com falha. Né? A gente sabe que todos os inventores, os grandes inventores, até que suas invenções se tornassem um produto, eles falharam muito. Isso é normal. Então, cabe aos líderes criar um ambiente onde haja tolerância à falha.
1: Nós falamos de liderança, como é que um líder consegue engajar as equipes no uso da inteligência artificial?
0: Eu diria que a criação de incentivos é um passo muito importante. As pessoas precisam de incentivos para mudarem o seu comportamento. Né? A gente para no sinal de trânsito porque a gente sabe que muitos deles têm um radar. A gente nem sempre sabe qual tem e qual não tem, mas, enfim, a gente acaba criando o hábito de parar, porque a gente sabe que, né, vai ser multado se não parar. Da mesma forma, você cria incentivos positivos na empresa, né, colocar no bônus dos funcionários. Hoje é interessante que a gente vê muitas empresas medindo a quantidade de tokens que cada usuário está usando diariamente, ou seja, o quanto ela está usando.

0: usando, aquele funcionário está usando de IA diariamente, né? Claro que existe uma distinção entre usar, muito e usar bem, né? Mas nesse momento é tão importante fazer as pessoas experimentarem que as empresas estão olhando mais para a quantidade de tokens, ou seja, a intensidade de uso nesse momento.
1: Nós começamos essa conversa lembrando ou citando um exemplo de pessoas que utilizam a inteligência artificial através do WhatsApp. Quais são as funcionalidades que o WhatsApp oferece hoje e que tem a inteligência artificial podendo ser explorada por todas as pessoas?
0: A gente lançou recentemente um agente de IA para pequenas empresas. A gente tem uma versão do WhatsApp para pequenas empresas chamada WhatsApp Business, que é gratuita. E a gente lançou recentemente um agente de IA que pode ser treinado pelo pequeno empresário da forma que ele quiser. Então, ele pode treinar o agente no seu catálogo de produtos. Então, ele já tem lá um catálogo com as fotos, as descrições dos produtos, o preço. Ele pode treinar o agente naquele catálogo. Ele pode deixar que o agente acesse as suas conversas dos últimos meses com os clientes e treinar ele para atender os clientes, né? Então, ele tem diversas formas de treinar o agente e fazer com que ele possa ajudá-lo no seu dia a dia.
1: Mas é simples treinar um agente?
0: Eu diria que é simples, porém é trabalhoso, né? Não tem complexidade, não tem alta complexidade, mas dá trabalho, leva tempo, né? Tem que ter paciência. Porque, da mesma forma que quando você treina um novo funcionário e você fica, às vezes, dias com ele, lado a lado, ensinando e passando tudo, você tem que fazer a mesma coisa com a IA.
1: Essa tecnologia da inteligência artificial, ela, quando construída com esse olhar, num atendimento mais próximo do cidadão, ela vai além daquela elenco de opções que eu tenho para responder, porque me parece que a grande diferença da inteligência artificial é essa: é eu perguntar para a empresa e a empresa me responder aquilo que eu estou perguntando e não aquilo que ela quer responder a partir de algumas opções que me oferece. Isso é olhar de uma maneira completamente diferente para a relação com o consumidor, com o seu cliente?
0: Exatamente, você tocou num ponto que é central, né? Esse é o poder da inteligência artificial. A gente consegue fugir daquela resposta robotizada, né? Aquela URA, né? Que muitos de nós temos traumas, né? Com URAs de central de atendimento, onde você fica esperando para aparecer a opção que é adequada à sua necessidade e essa opção não aparece, você volta o menu todo. A gente viu durante algum tempo muitas empresas migrarem essa experiência da URA, né, para um atendimento por uma conversa, né, no WhatsApp, por exemplo, por mensagens. E não é isso que o consumidor quer, né? O consumidor quer conversar com uma pessoa, ele quer falar exatamente qual é o problema que ele tem para resolver e ele quer que alguém responda exatamente aquilo que ele está perguntando, aquela necessidade que ele tem. Esse é o poder que a IA tem, né? De aprender com essas conversas, e saber responder adequadamente.
2: É
1: Como é que
2: verdade.
1: esse pequeno empreendedor, pequeno médio empreendedor, pode usar o WhatsApp de maneira estratégica?
0: O WhatsApp hoje todas as pesquisas mostram, né, que as pessoas querem se comunicar com empresas, com marcas, da mesma forma que ela se comunica com amigos e família. Né? Ou seja, através de conversa. Né? A conversa mudou o nosso comportamento como consumidor. Então, o WhatsApp ele passa a ser uma plataforma estratégica para qualquer pequeno empresário, qualquer médio empresário e também para grandes empresas. Porém, é importante que se entenda como as pessoas gostam de usar o WhatsApp. Eu vou te dar um exemplo disso. A gente pode começar uma conversa com uma empresa, depois eu entro numa reunião ou vou fazer alguma coisa e eu paro de falar com a empresa. Daqui a uma hora eu volto e continuo aquela conversa. Eu, como consumidor, espero que a empresa responda de forma imediata. Não importa quando eu mandei a mensagem, eu espero uma resposta imediata. Porém, eu, como consumidor, eu me dou

0: direito de responder quando eu quiser, né? E eu posso responder daqui a 1 hora, 2 horas, às vezes no dia seguinte. E essa sessão precisa ficar aberta, né? Essa conversa precisa ser contínua. Isso impõe um desafio para as empresas, porque elas precisam rever processos para que elas possam continuar essa conversa de onde ela parou. Né? E isso a gente vê muitas empresas implementando uma conversa por WhatsApp, um atendimento por WhatsApp, sem dar atenção a isso. E aí, quando você vai retomar essa conversa 1 ou 2 horas depois, você começa do zero, né? Como se tivesse iniciando aquela conversa pela primeira vez. Isso é um comportamento que os consumidores não esperam, né? E é importante que as empresas entendam isso.
1: O WhatsApp será cada vez mais uma interface com inteligência artificial?
0: Eu acho que o casamento entre o conversacional e a inteligência artificial é um casamento como eu vi poucas vezes na minha vida profissional. Não é por outro motivo que o ChatGPT, ganhou relevância depois que ele se tornou uma conversa, depois que ele se tornou o chat. Enquanto ele era só o GPT, né, ele não tinha essa penetração toda que ele tem hoje, né?
1: O que vai mudar na forma como nos comunicamos aí nos próximos anos?
0: Eu acho que quando a gente olha, por exemplo, numa relação de compra, de qualquer produto, e compara como era antes, né, do mundo digital, antes da internet, e como ela passou a ser, tem uma diferença muito grande, que é a presença do ser humano. Quando a gente compra por um aplicativo, a gente segue uma experiência estruturada, que não é natural para o ser humano. Nós somos seres desestruturados, né? A gente manda uma mensagem de áudio com 5 assuntos em 1 minuto, né? Quando você vai comprar por um aplicativo uma roupa, por exemplo, eu quero saber se aquela roupa é macia ou não. Se não está na descrição do produto, eu não consigo saber, né? Então, essa mudança para o conversacional da experiência de compra, ela traz o ser humano de volta, né? O ser humano que dá opinião, que recomenda, né? A gente chega no restaurante, a gente pergunta para o garçom qual é o prato que mais sai, né? A gente gosta de ouvir opinião, né? Se você está pedindo comida pelo aplicativo, você não consegue fazer essa pergunta, né? Então, ao trazer o conversacional de volta para a experiência de compra, né, a gente traz também o ser humano.
1: E aí, então vamos terminar com uma mensagem para o ser humano ou para aquelas pessoas que estão aqui nos ouvindo e olham, claro, com um olhar, seja da curiosidade, mas também do medo do que pode acontecer nesse cenário a partir de agora, em função dos avanços da inteligência artificial. Que mensagem você deixa para as pessoas? Que recomendação você nos apresenta?
0: Eu acho que a principal mensagem é: precisamos todos experimentar a tecnologia. Não podemos ter medo, precisamos nos livrar das nossas crenças negativas em relação à IA, olhar a IA de forma positiva. Claro que tem importantes limites que a gente precisa colocar, mas é uma tecnologia que pode trazer um avanço muito grande para a humanidade e todos nós, como profissionais, precisamos experimentar essa tecnologia.
1: Guilherme Horn, muito obrigado pelas suas informações, pela sua análise e seu conhecimento compartilhado com os ouvintes do Mundo Corporativo. Até uma nova oportunidade.
0: Eu é que agradeço, foi um prazer enorme.
1: Guilherme Horn, head do WhatsApp, autor do livro O Mindset da IA. Ela Pensa, Você Decide, livro esse publicado pela editora Gente, foi o nosso entrevistado no Mundo Corporativo. 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Lá no meu blog, piltonjung.com.br. Jung você escreve com Jung. Lá tem os destaques desse nosso bate-papo, tem o vídeo completo e, claro, tem o espaço para você deixar também a sua opinião. Colaboraram com este programa Carlos Greco, Wendry Starles, Rafael Furugem, Débora Gonçalves, Isabel Gomes e Priscila Gubiotti. Até o próximo capítulo do Mundo Corporativo.
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política de países europeus quando a aeronave foi obrigada a aterrissar na capital turca. O governo espanhol não detalhou as causas que provocaram a aterrissagem. O Tribunal de Contas da União arquivou um pedido de investigação sobre o uso de um jatinho de Daniel Vorkaro pelo deputado federal Nicolas Ferreira, do PL, em 2022. Para a Corte de Contas, o caso deve ser analisado pela Justiça Eleitoral, uma vez que os deslocamentos foram realizados na campanha daquele ano. Quando o uso do jatinho do dono do Banco Master por Nicolas foi divulgado pela imprensa, o parlamentar disse, na época, que só depois que o escândalo do Master veio à tona, ouviu do pastor evangélico que viajou com ele que o avião era do banqueiro. O secretário de Estado dos Estados Unidos, Marco Rubio, vai se reunir nesta semana com o Papa Leão XIV, de acordo com a imprensa italiana. Segundo o Corriere della Sera, a reunião será nesta quinta-feira, como parte de uma iniciativa do governo americano para restabelecer relações com o Vaticano. Recentemente, o presidente Donald Trump ficou irritado com as críticas do pontífice à guerra do Oriente Médio e disse que Leão XIV é fraco e prejudica a Igreja Católica.

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1: José Godoy fala sobre o livro Meu Nome é Adam, a ficção do vendedor de falafel palestino em Nova York. A conversa é com a Tatiana Vasconcelos e com o Fernando Andrade.
2: Estamos nós três aqui, Fernando, Jana e eu, passeando no Mac Livros. Fernando já desistiu de um caminho? Foi o que você desistiu? Que você falou em 15 dias não, vou conseguir.
3: Não, eu tenho aqui crime e castigo.
2: Em 15 dias, mas Manetes vai dar. Brancas dá.
3: Eu já peguei esse livro, já comecei a ler, não terminei, mas ele tá aqui.
2: Ó, eu tô entre Atos Humanos, da Han Kang, entre A Boa Sorte, da Rosa Monteiro, A Filha Única, da Guadalupe Nettel e os livros da Mariana Salomão Carrara, que também estão aqui.
3: Consegui.
2: O quê?
3: Consegui emprestar.
2: É?
3: Ô, Zé, tava... Bom, vamos explicar o que é Mac Livros, daqui a pouco a gente fala. Mas eu fiquei feliz que eu consegui emprestar aqui de grátis.
2: É.
3: Um Dostoiévski pra ler aqui na, durante minhas férias.
2: Eu achei que você ia falar durante
3: anos.
2: O programa. Eu ia falar não, né, cara?
3: Fala aí, Zé.
2: Fala, Zé.
4: Pode renovar, né? Boa.
3: Pode renovar,
4: tarde,
3: pode renovar.
4: Pode renovar, dá pra fazer isso. Agora, você conseguiu abrir, Fernando? É, já clicou e abriu, apareceu as páginas?
3: Não.
2: Então, pera.
4: Dá uma olhada.
2: Janaína fez uma observação interessante, mas vou te deixar falar, porque de repente foi a mesma coisa que você notou. Vai, Zé.
4: É, não, porque a minha navegação tá sendo problemática no site por conta disso, assim, eu consigo alugar, mas não consigo ler, porque não tá conseguindo abrir o livro que eu aluguei.
2: Ah.
4: Eu não sei se vocês estão conseguindo aí.
2: Eu vou tentar
3: foi,
2: aqui.
3: Foi.
2: A Jana tem uma observação que é, ela não consegue voltar na página que ela parou, então ela até consegue entrar, ler, mas aí tem que anotar em algum lugar onde foi qual foi a página que ela parou, porque quando você fecha e abre de novo, ele volta pro começo.
3: Sim.

0: Despedidas da Rancan, a vegetariana da Rancan, e o Harry Potter e a Pedra Filosofal. Ou seja, só um livro aí é de domínio público de um autor não contemporâneo. Quatro desses cinco autores estão vivos e produzindo bastante ainda, né? Então
1: Legal.
0: é interessante você ver o interesse do nosso leitor, pelo menos do leitor da plataforma, né? Isso eu acho que mostra bastante. A navegabilidade, eu acho que tem vários ajustes para ser feitos. Por exemplo, você não pode encerrar seu empréstimo antes do prazo de 14 dias, né? Por exemplo, se eu ler o livro num dia, você tem que esperar 14 dias para devolver e pegar outro, entendeu? Então tem, além dessas questões que a Jana falou também, que você está lendo para a leitura, não consegue voltar. No computador que eu estou usando aqui hoje, eu não estou conseguindo ler o livro.

0: pente fino ali das editoras nos contratos, né? Eu imagino que o projeto vingando nas próximas versões dos contratos editoriais, isso já vai deve estar numa cláusula que já vai estar falando mais ou menos quais são as situações. A conta não é uma conta muito fácil, não vou nem tentar contar para o ouvinte aqui a conta de remuneração, porque a remuneração nesse projeto ela é dada por como se fossem lotes de livro, não é assim. Eu emprestei um livro e imediatamente o autor que escreveu esse livro vai ser remunerado proporcionalmente. Não, você precisa que um lote de livros desse autor, acho que são 26 empréstimos desse título, vão gerar uma remuneração. Então tem uma série de contas ali meio bem que todo mundo, para quem está trabalhando nesse setor, vai ter que realmente sentar ali com a maquininha e ver exatamente quais são os números que isso pode gerar. Então, acho que esse é o ponto que tem gerado assim mais dúvida, mais questionamento, tanto entre autores e editores, né?
1: Sim. Ô Zé, a gente tem visto cada vez mais um número de leitores cair no Brasil, enfim, discussões que a gente já teve aqui várias vezes, das quais você participou, sobre o tanto que as telas têm responsabilidade nisso também. Você acha que uma iniciativa como essa pode reverter essa tendência e fazer com que a gente leia mais?
0: Eu acho que sim, porque eu acho que pelo alcance, né, Tati? A gente está falando qualquer pessoa que tem o gov.br, ou seja, hoje em dia muita gente no Brasil, porque é uma plataforma que realmente condensou, né, totalmente a nossa relação com o Estado brasileiro. Então, praticamente qualquer cidadão brasileiro, acho que tem um CPF, pode estar acessando essa plataforma. Então, ela tem um potencial enorme de divulgação digital. A gente conversou isso um pouco a semana passada. Eu acho que um dos grandes atrativos de um projeto como esse é aproveitar as plataformas digitais, que na verdade são os dispositivos com quem a gente convive o dia inteiro, né? Porque a gente está o dia inteiro com o celular no bolso ou na bolsa, fazendo milhões de operações nele, fazendo foto, fazendo anotação, vendo série, ouvindo música. Então, uma plataforma desse alcance possibilita que o celular ou o tablet ou o computador que você leva com você seja uma possibilidade de leitura, né? Então, eu acho que você está multiplicando as plataformas de leitura para o brasileiro, isso a custo zero também, que é um negócio incrível, porque parte das pesquisas mostra, pelo menos é um dos itens que aparece com frequência nas pesquisas, que é uma reclamação do público em relação ao preço do livro no Brasil, que é caro proporcionalmente à nossa renda, né? Então, é um projeto que acho que ele acaba contemplando vários dos nossos gargalos relacionados à leitura, né?
1: Legal.
0: Então, acho que nesse ponto ele pode ser muito, muito vitorioso, né? Se tudo funcionar bem, né?
1: Sem dúvida. Tem ouvintes aqui, só Fê, rapidinho, comentando, né?

0: é um livro maravilhoso, um escritor incrível, Elias Cury, e esse Meu Nome é Adam, que eu tive a sorte aí de ganhar essa dica do Milton Hatum, queria dividir ela aqui com a nossa ouvinte, Tati, Fernanda.
1: Adorei,
0: Muito
1: adorei,
0: bom.
1: adorei. É,
2: Repetindo,
1: repete
2: então.
1: aquele resuminho, Zé, por favor.
0: Então, falei hoje aqui no Clube do Livro de Meu Nome é Adam, é a primeira parte da trilogia Crianças do Gueto, escrita pelo libanês, escritor libanês Elias Cury, que está sendo lançado aqui no Brasil pela editora Tabla.
1: Muito bem. A gente queria falar em algum momento sobre a Ilha do Silêncio.
2: Ah, ouvi
1: Terror e
2: falar.
1: genocídio na Terra do Fogo, um lançamento da editora Fósforo. É, você podia vir aqui dar entrevista pra gente, né? Você não queria, não?
2: Você conhece?
0: Tô esperando, o convite oficial, né?
1: Tá
2: Ah, você mora aqui há
1: feito! Ah,
2: quanto
1: Zé,
2: tempo?
1: você para com essa frescura, tá bom? Que eu tenho que ser avisada pela assessoria de imprensa que você tá lançando um livro. Faça o favor, sabe? É, eu tava aqui falando pro Fê que esse é um assunto que me interessa demais, já me interessou muito mais. É, fiz uma. Tem um filme que se passa na Ilha Dawson, que fala sobre a Ilha Dawson. Não sei se você conhece, chama Dawson Isla 10, do Miguel Littin.
0: Sim, eu falo dele no livro, né?
1: Legal
0: Incrível
1: demais.
0: livro.
1: Eu quero. Vamos marcar esse dia para você vir aqui. O Fê falou que só vai ler se você vier dar entrevista pra gente.
0: Ah, eu vou ter que ir então, né?
1: Eu acho que sim, acho que vai ter que.
0: Não, quando vocês quiserem,
2: Tá
0: quando vocês
2: bom,
0: quiserem.
1: Tá
2: marca.
1: bom. Eu vou
2: Será um
1: te passar para
2: prazer.
1: nossa produtora, Janaína Barros, marca um horário, tá bom?
0: Tá bom.
1: Valeu, Zé.
0: Um beijo,
1: Um
0: obrigado.
2: Valeu, boa
1: beijão, até a
2: sorte para
1: semana que
2: você.
1: vem.
0: Obrigado, beijo. Tchau.

0: reproduzir o que receberam.
1: É
0: Já
1: mesmo.
0: estaríamos no outro nível de sociedade se a gente apenas reproduzíssemos o que nós recebemos. Só que as pessoas estão nivelando por baixo. Na onda de eu vou ser mais amoroso, virou amiguinho e perdeu a autoridade. Amiguinho vai
1: Permissivo,
0: ter um
1: né?
0: bocado. É, sabe? Nem é, eu costumo sempre dizer, nem quartel, nem hotel, é um lar. Então, nem aquela repressão toda do passado, nem muito menos a permissividade patológica do presente. É um ambiente, um lar, tem regras, tem amor, tem pular para fazer cosquinha, tem opa, me respeite, não quero que você repita, não faça isso com seu irmão, senta aqui, vamos lá refletir 15 minutos no quarto. Tem tudo isso como regra da vida. Porque senão essas pessoas não vão suportar a existência, no fim do namoro, na adolescência, vão pensar em tirar a própria vida porque não sabem suportar não. Então imagine que o seu não é um treino para a vida. É um treino amoroso para a vida, que vai dar muito não. Vai dar não violento, vai dar não com humilhação, vai dar não com traição. Essa é a vida, gente. Então eu tenho que treinar cedo para que quando esses eventos vierem, e eles virão, a pessoa tem imunidade para enfrentar. Então não imagine que você está torturando. Não, não. Você está educando, forjando capacidade para enfrentar a vida e a complexidade do mundo.

0: É isso aí, eu vou falar de vinho sem álcool.
1: Olha aqui, ó, pra você, tá? O nosso Juliano aqui tá dizendo que é suco de uva.
0: É, eu tendo a concordar em alguns aspectos.
2: Mas é impressionante, assim. A gente tem visto ultimamente, né, Suzana, uma quantidade desses vinhos sem álcool bebidas nas prateleiras, em geral, bebidas álcool, em geral, outros coquetéis também, parece uma grande tendência, né?
0: É mais do que uma tendência já, eu acho, porque é um movimento que veio muito forte, veio, no começo era uma coisa assim, pontual de alguma coisa de saúde, quando a mulher estava grávida, queria beber, não podia consumir álcool, e hoje em dia tem uma preocupação muito grande com saúde, com você, aquela coisa, você tá sempre ciente do que você tá fazendo, né, você não ter um nível de álcool na cabeça. Então, é mais do que uma tendência, já é um fato, o interesse do mundo crescente pelas bebidas sem álcool, e aí entra o vinho em particular como uma das bebidas que poderiam ser sem álcool, e como o nosso ouvinte falou, isso é quase suco de uva. É, não é, mas tá num patamar nessa direção. E o que eu queria falar hoje, essa semana eu tive a oportunidade de provar sabe o Periquito? O Periquito é uma marca super conhecida de vinho português. E eles fazem vinho sem álcool, que a gente está falando de tendência, eles elaboram vinho sem álcool há 16 anos. Né? E vendiam lá em Portugal por esse consumo mais específico, assim, a pessoa que por alguma razão não pode consumir álcool naquele momento, e faziam 10 mil garrafas desse vinho e estava tudo certo. Hoje em dia eles estão fazendo 200 mil garrafas por safra, né, de 10 mil para 200 mil. Tem uma procura crescente por esse vinho que eu provei. Tanto que eles decidiram importar aqui para o mercado brasileiro. Esse vinho está chegando. E o que está acontecendo, que explica essa força do vinho sem álcool, assim, é que a qualidade do vinho sem álcool tem melhorado. Se a gente pensar, as primeiras cervejas sem álcool, elas eram muito ruins, né? E a mesma coisa aconteceu com o vinho. É uma tendência relativamente nova. Então, assim, as vinícolas, tem várias vinícolas investindo em melhorar a técnica de elaboração. Hoje em dia, o que eles fazem, tem dois processos principais, mas eles elaboram um vinho, depois eles ou fazem uma osmose ou destilam esse vinho para tirar os aromas e depois acrescentar os aromas de novo, porque eles tiram os aromas e o álcool, depois acrescenta só os aromas. Então é uma coisa de laboratório, de indústria, né? Não tem esse romantismo do vinho todo, mas tem o tirar o álcool, e para pessoas que não querem ou não podem consumir o álcool, tem o seu mercado. E o que eu percebo, assim, a qualidade em si do vinho sem álcool, ela tem melhorado. Ela, você fala, é um vinho que eu adoro? Não, não é um vinho que eu adoro. Mas eu acho que a tendência é os vinhos ficarem melhores ao longo... Eu acho não, é fato. Os vinhos ficarem melhores ao longo dos anos, das próximas safras. E o exemplo desse Periquita, por exemplo, quando ele foi elaborado a primeira vez, ele tinha 30% de gramas de açúcar residual. O açúcar, ele deixa o vinho mais agradável, mais docinho, né? Equilibra o que o álcool, porque o álcool, você tirou o álcool, você deixa de ter o equilíbrio do álcool no vinho. Ele tinha 30 gramas, hoje em dia ele tem 15 gramas de açúcar, ou seja, ele tem uma preocupação em ser uma bebida mais seca, mais, assim, está melhorando a qualidade. Menos suco.
2: Ainda fica fit,

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2: Bem-estar e movimento no ar hoje para falar sobre Tai Chi Chuan, uma prática milenar chinesa que combina movimento, respiração e atenção plena. É uma arte marcial e para falar sobre ela, nós estamos hoje aqui no Bem-Estar em Movimento com o professor de Tai Chi Chuan, Carlos Alberto Claro Pereira, que também é economista. Carlos, muito obrigada pela presença, por estar aqui conosco hoje.
3: Muito obrigado, agradeço muito o convite. Assim, o convite veio para a escola da qual eu faço parte, né? Sociedade Brasileira de Tai Chi Chuan, é uma honra estar aqui. Estou muito feliz em falar de Tai Chi Chuan.
2: E quem também vai falar conosco sobre Tai Chi Chuan é a Vitória Martins. A Vitória, ela é praticante de Tai Chi Chuan, psicóloga, também instrutora de yoga. Tudo bem, Vitória? Obrigada pela presença.
4: Bom dia, Cássia. Bom dia a todos. Muito obrigada pela oportunidade, pelo espaço para ter uma conversa aqui sobre assuntos tão ricos e poder aqui explorar um pouquinho mais o Tai Chi Chuan.
2: Professor, vamos começar explicando a origem um pouco do Tai Chi Chuan e do que se trata exatamente. Se eu procuro a escola onde você ensina, me interessa, o que, que você vai me contar, o que, que você vai me dizer sobre Tai Chi Chuan?
3: O Tai Chi Chuan é uma prática corporal chinesa e as práticas corporais chinesas têm assim milhares de anos de história. Tem uma origem mítica do Tai Chi Chuan, mítico barra histórica, né, que cerca de nome de 1200, um grande mestre taoísta, consolidou determinados ensinamentos, consolidou determinadas posturas, que são a origem do Tai Chi Chuan. Então, tem um fundamento no taoísmo, no budismo e no confucionismo. Há cerca de 300 anos atrás, grupos tradicionais, famílias tradicionais chinesas, como Yang e Chen, sedimentaram formas de Tai Chi Chuan. O Tai Chi Chuan é uma arte marcial, mas é uma arte marcial que procura cultivar a mente e o corpo, o fortalecimento da mente e do corpo. Ela é voltada principalmente para saúde física e mental, e até mais do que saúde, ao desenvolvimento, ao cultivo da mente e do corpo. Então, é uma prática envolvente, assim que exige treino, exige dedicação, voltada para todos os públicos. Qualquer público pode fazer o Tai Chi Chuan, do jovem ao idoso. E até o cadeirante, tem formas para cadeirantes.
2: Interessante. Aliás, essa questão, né, de qualquer público poder praticar o Tai Chi Chuan, a gente sabe que é isso, mas ao mesmo tempo, no imaginário popular, quando a gente fala de Tai Chi Chuan, as pessoas sempre relacionam essa prática a pessoas mais velhas fazendo. E aí está aqui a Vitória para mostrar para a gente que isso não é necessariamente verdade. Que, claro, tem pessoas de todas as idades, mas também, inclusive, gente jovem. Como você, que já é uma instrutora de yoga, foi parar no Tai Chi Chuan, começou a praticar Tai Chi Chuan. Vitória?
4: Sim, é muito interessante essa percepção, né? Inclusive, o que me chamou a atenção no Tai Chi Chuan inicialmente veio um pouco dessa imagem, assim, de ver que eram normalmente grupos de pessoas idosas praticando em parques, né? Parecia ali um movimento tão suave, tão sutil. E quando, de alguma maneira, não lembro como, eu fiquei sabendo que aquilo era uma luta, eu fiquei, uau, né, um aparente paradoxo, assim, uma coisa tão suave, e isso me intrigou muito, né. Eu, como instrutora de yoga, já me interessava muito até por essa busca de integração sentida no próprio corpo, seja a integração do corpo com a mente, seja a integração de, no corpo, sentir uma firmeza que não é rígida, sentir um relaxamento que não é frouxo, né. E aí eu percebi, através desse aparente paradoxo do Tai Chi Chuan, de movimentos tão suaves e que ainda assim constituíam uma luta, uma arte marcial, eu falei, uau, acho que é uma ferramenta para buscar realmente essa integração. E foi assim que eu fui caminhando do yoga ao Tai Chi. Hoje em dia pratico as duas modalidades, esses dois campos de saber. E vejo que realmente essa integração se faz a cada prática, né? Como o professor falou, exige ali uma coordenação motora, um treinamento que vai se fazendo e a gente vai encontrando cada

0: percebi que me fez bem e eu quis entender até o porquê que faz tão bem. É aí que eu fui fazer o curso de formação na minha escola e tive contato com todos esses estudos acadêmicos, assim, e realmente são milhares de estudos acadêmicos nesse
1: sentido.
0: Quando
1: que você começou a praticar?
0: Foi no final de 2020, foi na época da pandemia, eu estava num estresse pessoal assim bem sério, aí eu tive que parar um tempo, porque foi a época que fechou tudo na pandemia. Depois eu voltei, assim, desde que eu voltei, é todo dia eu pratico Tai Chi Chuan. Aí que eu resolvi ser professor, estudar e agora dou aula. Continuo, assim, praticando e estudando, tem meus professores que me ensinam, assim, você nunca para, você sempre tem o que aprender.
1: Uhum.
0: Isso é uma coisa que eu acho legal do Tai Chi Chuan, a gente descobre que aprender é uma necessidade vital da vida. A vida inteira a gente vai ter que estar aprendendo. Isso é bom para a mente, é bom para o corpo. Enfim, desde então eu tô nessa.
1: E Vitória, me conta uma coisa, o que você percebe na sua rotina, na sua saúde de uma forma geral, saúde física e mental, desde que você começou a praticar o Tai Chi Chuan?
2: Nossa, eu sinto que o treinamento todo que a gente tem ali no tatame, a gente leva para a vida, né? Então, toda essa integração até que eu citei, a maneira da gente encarar depois quaisquer adversidades da vida é totalmente outra, né? Eu sinto que ajuda muito, sim, um relaxamento, um maior estado de calma, mas eu diria até que isso é só uma consequência de um estado mais profundo, assim, né? A gente tá relaxado, mas com a prática dos movimentos que são lentos, que exigem coordenação motora, que tem a força das pernas, então o corpo todo ali sendo trabalhado de forma positiva, né? Diminuição da pressão arterial. Eu sinto realmente essa maior força nas pernas, assim, um maior equilíbrio postural, né? Minha postura também melhorou muito. Eu tinha uma certa tendência até a fechar um pouco os ombros e tal. Então, o meu corpo tem um bem-estar muito maior. E também isso vai reverberando no esse estado de atenção, né, por esse refino até da coordenação motora. E então, embora a gente acesse sim esse estado de calma que eu sinto no meu dia a dia, existe uma atenção para de fato perceber as coisas na vida, assim, os problemas que acontecem, uma maior atenção ao próprio corpo, identificar no corpo quando as coisas estão acontecendo, algum desequilíbrio, desajuste, assim. Eu acho que ajuda muito a me perceber se refino também, alguma dorzinha, um estado de ansiedade, percebê-lo ali quando ele está começando, ao invés de sacar só quando já está no pico e eu de fato estou nervosa, né? Então esse maior estado atencional que sim, como consequência, me sinto mais calma, durmo melhor.
1: Nossa, quando a gente pensa em estado atencional, acho que esse é o grande objetivo de todo mundo hoje, né, Carlos? Ter mais foco, conseguir prestar atenção no que está fazendo, se concentrar em uma coisa por vez, e é algo que vem também da prática do Tai Chi Chuan.
0: Vem, é algo que é bem intenso no Tai Chi Chuan. Quando a gente começa a aprender determinadas formas, determinadas posturas.
1: Quais são as primeiras, só para eu ter uma ideia, assim?
0: As posturas?
1: Isso.
0: Fica difícil de falar, mas assim, no caso do Tai Chi Chuan que eu pratico, a gente começa com uma respiração, levanta os braços, e aí começa a circular pelo ambiente, assim, né? Todas as posturas, na verdade, correspondem a golpes.
1: Uhum.
0: Então, tem um movimento que é chamado poeticamente, assim, no caso da família Yang, que é acariciar a cauda do pavão. Como se acariciasse a cauda de uma longa cauda de um pavão que pousou no seu braço. Isso é uma chave de braço, de origem, né?
1: Uhum.
0: O aprendizado dessas posturas, assim, é fazer desenvolver a percepção do próprio corpo. Se fala muito de propriocepção, de interocepção, né? Então, um dos primeiros grandes treinos é perceber isso. Porque, por exemplo, sem ver, você percebe onde é que está seu braço. Você levantou teu braço lá para trás, você sabe que levantou, você tem que chegar numa determinada postura, e você treina isso, você treina o desenvolvimento desse sentido. Conforme também você vai praticando, você desenvolve as percepções do próprio corpo, da própria fisiologia, e começa a entrar num estado assim, de autorregulação, como ela falou.

0: Então, o treino, assim, eu diria que começa muito por se familiarizar com as posturas, aprimorar essa familiaridade com as posturas, então você vai alcançando um maior grau de precisão, e cultivar, assim, as percepções do próprio corpo. Você não consegue fazer Tai Chi Chuan, por exemplo, com um fone de ouvido, escutando música ou pensando em outras coisas. Você não consegue, você está focado, você traz a sua mente para a prática, traz a sua mente para o corpo. Esse aspecto que é muito rico para a mente, muito rico para a saúde mental, e você está trabalhando a saúde do corpo dessa forma.
1: Você mencionou a escola que você atua, do Tai Chi Chuan. São diferentes estilos, diferentes escolas. Quais são os principais estilos que a gente tem?
0: Tradicionalmente, assim, tem cinco famílias de Tai Chi Chuan, assim, cinco famílias chinesas, assim, que desenvolveram estilos próprios na China. Por exemplo, eu dou aula, assim, do estilo Yang. Ela, né, vai falar do estilo Shen. Tem a família Wu, tem a família San, tem a família Wunhao. São as cinco originais, mais tradicionais, assim. Posteriormente, teve, assim, o desenvolvimento de algumas outras linhas. Alguns mestres vão desenvolvendo novos aspectos. Essas são as linhas tradicionais. Em São Paulo, eu sei que tem a Chen, eu sei que tem a Yang, acho que tem outras também. E assim, todas, assim, se baseiam nos mesmos princípios e nos mesmos fundamentos, na mesma filosofia, mas com diferenças em relação ao jeito que são realizados os movimentos, alguma diferença de sequências, mas todas são desenvolvimentos do mesmo princípio. Assim, uma pessoa que for praticar, que seguir uma escola que tem uma linhagem, assim, que tem todo um fundamento, vai praticar Tai Chi Chuan com diferenças de nuances, com algumas diferenças.
1: Vitória, traz para a gente algumas dessas diferenças quando a gente pensa no estilo Chen e a gente vai comparar, por exemplo.

0: Nos explicando aqui a Vitória e o Yang, que é o que você pratica.
1: No Yang, o objetivo assim, aqui no começo, assim, quando você está aprendendo a forma, assim, é que você tem uma velocidade lenta e uniforme, homogênea. São métodos, assim, ambos métodos assim, extremamente válidos, mas assim, o objetivo é que você tem que ter consciência de cada movimento. Conforme você abre os braços, por exemplo, conforme você dá um passo, que se chama, no caso do Tai Chi, de passo arco, assim, você sente o pé que está afundando na terra, sente o pé que está se deslocando para frente, pousando na terra. Você busca a consciência de cada gesto, cada movimento. Eu diria que, assim, todas seguem os mesmos princípios de filosofia, assim, e tem métodos de ensino que têm diferenças e nuances, assim. Todos igualmente válidos, riquíssimos, assim, eu particularmente acho lindíssimo o estilo Chen, mas assim, eu me afeiçoei muito ao estilo, isso é o que eu diria muito para as pessoas, e aí, assim, quando você se afeiçoa a um estilo, você se aprofunda. Eu não conseguiria fazer dois estilos, eu não teria, assim, capacidade de dominar dois estilos. Então, até um estilo que eu gosto muito, que eu amo muito, na verdade, é que eu tento me aprofundar ao máximo, admirando demais outros estilos também. São lindíssimos, são expressões de um mesmo princípio.
0: Gostei da definição, expressões de um mesmo princípio. Para quem está começando, existe uma recomendação em relação a algum estilo ou a pessoa pode escolher independentemente do nível em que ela esteja de Tai Chi Chuan?
1: Não, ela pode escolher qualquer estilo, vai saber assim que está praticando assim que esses estilos são todos baseados nos mesmos princípios, na mesma filosofia, tem os mesmos fundamentos, os mesmos objetivos, assim vai chegar a resultados diferentes por caminhos um pouco diferentes, assim. Como eu tinha falado um pouco antes, eu acho que tem muito a ver com uma questão de afinidade pessoal. Que você entrou, começou a seguir um estilo, começou a gostar. Que eu diria, se aprofunda, se joga, vai fundo.
0: Tem separação por idade nas turmas ou as turmas são mistas?
1: Na nossa escola, não tem separações. São turmas mistas, assim, que junta alunos com um pouco mais de experiência, com alunos com menos experiência. Às vezes, na própria aula, tem momentos em que se separa um pouco, assim. Ou seja, separa quem tem, já tem experiência, já memoriza a forma e quem está aprendendo mais os fundamentos e o início da forma.
0: E no Tai Chi Chuan que você pratica, Vitória, como que é essa questão de pessoas com diferentes níveis de aprendizagem e também com diferentes idades?
2: Sim, o que eu estou percebendo é como o professor falou mesmo, essa divisão se faz em alguns momentos dentro da própria aula, assim. Então, todos partem de um mesmo princípio, todos têm a mesma preparação, o mesmo alongamento, digamos assim, que não é bem alongamento, a gente já tá ali praticando Tai Chi, já tá tendo esse cultivo da energia e força vital, né? Mas aí entram alguns momentos práticos da aula em que, vamos praticar uma forma de Tai Chi. A pessoa que acabou de começar, às vezes ainda não tem aquele movimento decorado, né? Muito trabalho de coordenação motora. Tem outros alunos que já têm mais experiência, então às vezes faz uma divisão mesmo para, vocês seguem aqui até determinado ponto, vocês vão treinar outra parte. E tem muitos exercícios também em dupla, né? Não sei na escola que o professor dá aula, mas a gente tem praticado também muitos momentos em dupla, assim, e aí eu acho que independe um pouco, acaba sendo tudo misturado. O aluno que acabou de começar, com o que já está lá há mais tempo. E isso também é muito bonito para o próprio aprendizado, né? Como que o aluno que acabou de começar se sente e consegue se desenvolver ali fazendo um exercício que o outro talvez já conheça melhor? Como que o que conhece melhor consegue estar ali recebendo a pessoa que acabou de começar? Então, tudo numa aula de Tai Chi é aprendizado.
0: Como que você percebe essa comunicação entre as duas práticas, né, que você tem, a prática de yoga já como instrutora e a prática mais recente do Tai Chi Chuan? Como que essas duas modalidades conversam?
2: Nossa, eu sinto que elas se retroalimentam assim de um jeito muito positivo, porque ambas vão ter ali como base, como funcionamento, uma integração do seu corpo inteiro para você entender que o seu corpo

0: inteiro está conectado, de fato. Então, no yoga, por exemplo, às vezes a pessoa está ali tendo uma dificuldade de fazer uma flexão à frente, né? Aquela pessoa não está ali, está tentando se esticar toda para alcançar o pé no chão e tudo mais. Então, primeiro um trabalho mental até, né? Do será que ela precisa mesmo chegar no chão? Vamos prestar atenção onde o seu corpo já está agora, né? Não tem um lugar a se chegar. Mas ainda assim, se a gente for desenvolver esse trabalho, a gente vê que o chegar ali no chão com a mão é um movimento, uma força, a fáscia muscular que vem desde o pé. Então, a gente está ali ativando o arco do pé, espalhando os dedos, alinhando com o joelho, ajustando o quadril, todo um bloco de alinhamento de baixo para cima, que culmina no, na finalização, digamos assim, do movimento, né? Isso eu fui aprendendo muito com o yoga, e aí quando eu cheguei no tai chi, eu vi que era isso em movimento, digamos, né? Então, essa coordenação motora, quando a gente finaliza um movimento, estou aqui com a minha mão aberta, estiquei o braço, esse movimento mais yang, expansivo. A força que eu imprimi aqui, que eu consegui levar até a ponta do dedo, está vindo desde o meu centro de gravidade ali no umbigo, vem desde do aterramento, da força da sola dos pés. Então, são práticas que te trazem constantemente para o seu agora, para o seu corpo, para a realidade presente. Se a mente dispersa, você percebe que a qualidade da prática muda e você gentilmente volta para o corpo. Então é um treino atencional e sim de comunicação constante com o seu corpo. É uma meditação em movimento, seja no yoga, seja no tai chi.
1: Em relação à respiração, Carlos, qual que é a importância da respiração e como vocês orientam a respiração durante a prática de Tai Chi Chuan?
2: Bom, no nosso caso, assim, principalmente no começo, não se dá uma orientação direta para a respiração. O que se busca, assim, uma respiração centrada, abdominal. É isso que se busca, mas no caso do nosso treinamento, isso vem mais como consequência do processo de treinamento. E é até uma questão de método de aprendizado também, porque quando você começa a fazer Tai Chi Chuan, são muitas informações sobre a postura, sobre a estrutura do corpo, sobre sentir o aterramento, sentir o pé que busca estar bem firme, sobre a cabeça que busca ficar vertical, é o primeiro princípio da família Yang. Colocar a respiração intencionalmente no começo, aí já seria informação demais,
1: Complica
2: assim.
1: demais.
2: Complica demais.
0: Sim.
2: É mais a consequência, assim, que você vai se harmonizando, você mantém uma atenção nessa tua região central, da região da lombar, região próxima do umbigo, do baixo ventre, e a respiração tende a se acalmar e ser abdominal.
1: Essa respiração mais abdominal é também uma característica do yoga, né?
0: Sim. Em alguns momentos do yoga a gente tem esse trabalho de forma mais ativa, né? Buscando trazer o movimento para a respiração e não o contrário. Então identifica como está a sua respiração e aí a gente vai se movimentar de maneira a isso estar sincronizado. Ou tem também os chamados pranayamas, né, que são os exercícios respiratórios de fato. Mas isso a gente costuma fazer mais ao final da prática ou quando a pessoa já tem alguma familiaridade com o trabalho corporal, porque é um trabalho mais sutil. Então, assim como o professor falou, né, esse trabalho respiratório vindo como uma consequência, no yoga às vezes ele é propositalmente, né, causado ali. A gente sincroniza o movimento com a respiração e tudo mais. Mas ainda assim, ele também tende a ser um pouco posterior, digamos.
1: Gente, muito bom. Eu poderia ficar mais um tempão conversando com vocês, que inclusive trazem uma tranquilidade, assim, do jeito que vocês falam,
0: Que
1: parece que é
0: bom.
1: uma coisa muito simples, e eu acho que o fato de ser simples é uma conquista de quem se dedica, como vocês dois estão fazendo. Tenho certeza que inspiraram muitos dos nossos ouvintes e quero agradecer demais a presença aqui no Bem-Estar e Movimento do professor de Tai Chi Chuan, Carlos Alberto Claro Pereira, também economista. Professor, muito obrigada por ter vindo conversar conosco hoje aqui no Bem-Estar.
2: Muito obrigado, assim, eu gostei muito, assim, também tô surpreso que acabou, fiquei surpreso com isso, nossa, já acabou, assim. Queria fazer um convite para quem
1: Claro.
2: quiser, procure o Tai Chi Chuan, procure, no meu caso, assim, a minha escola é a Sociedade Brasileira de Tai Chi Chuan, que é uma escola que tem um viés

0: forte também, né, para formar professores. Agora, no final de abril, vai começar um curso de formação de professores. Quem quiser, que nos procure, a gente vai ficar muito feliz. Procurem o Teste Chuan, procurem o Teste Chuan da família Chen também, que é o cultivo da mente e do corpo. É uma coisa que todo mundo precisa, assim, é um dia a dia. Esse cultivo diário, assim, é muito importante. Muito obrigado, muito obrigado.
1: E eu quero agradecer também a Vitória, que veio conversar conosco, Vitória Martins, que é psicóloga, instrutora de yoga e mais recentemente começou a praticar também o Tai Chi Chuan. Vitória, muito obrigada por compartilhar conosco a sua vivência.
2: Eu que agradeço, nossa, se deixasse eu ficava aqui mais horas falando. Realmente são práticas muito enriquecedoras, somos eternos aprendizes, né? Então, oportunidades como essa aqui para poder conversar a respeito dão frutos muito bonitos, assim, aprendizados para a vida.
1: Bem-Estar e Movimento de hoje vai ficando por aqui. Nós contamos com a produção da Ana Luísa Bessa, os trabalhos técnicos em áudio e vídeo da Débora Gonçalves e a edição do Rafael Furugem. Eu volto na semana que vem e espero por você.
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0: Depois veio o Disney Plus, então já era esperado que outras plataformas de streaming seguissem esse caminho. E como é que vai funcionar? De uma forma muito parecida como já funciona esse esquema na Netflix. Então, se a pessoa tentar acessar a conta de uma outra residência, que a HBO Max não identifica como a residência principal, a opção de adicionar membros extras vai aparecer. A adição desse membro extra custa R$14,90. E aí esse membro extra passa a ter um perfil próprio com uma senha própria também. Ele usufrui dos mesmos recursos da conta principal, mas só pode assistir aos conteúdos em um aparelho por vez. E esse valor adicional, importante esclarecer, a cobrança dele vai direto para a conta do titular e se soma ao valor da assinatura. Hoje a HBO Max ela tem três planos. Tem o básico, que tem anúncios e custa R$30 por mês, o Standard, que custa R$45, e o Platinum, que custa R$55,90. Então, teria o valor da assinatura mais esses R$14,90 do membro extra. Por enquanto, uma outra informação importante, a inclusão de membros extras não está disponível para assinantes com cobrança feita por provedores terceirizados. Ou seja, se você é assinante da HBO Max porque o seu plano de telefonia celular oferece o HBO Max como um dos benefícios, essa adição de membro extra não está disponível para você. Nas redes sociais, né, como essa medida foi anunciada ontem, tinha muita gente hoje falando em boicote, em parar de assinar, reações muito semelhantes às reações que aconteceram na época em que a Netflix adotou essa medida, né? E para a Netflix, isso deu muito certo. Talvez até por isso tenha inspirado outras empresas, né? Em 2024, que foi o ano seguinte ao ano da implementação dessa medida, a Netflix fechou 2024 com recorde de assinantes. Foram 301,6 milhões de assinantes e uma receita bem acima do esperado. O lucro líquido deles chegou a US$1,87 bilhão. Então, é de se esperar que outras empresas sigam esse caminho, né?
1: É verdade. E o que a gente pode esperar, Ana Letícia, agora que a gente tem essa negociação mais avançada aí em relação a Paramount? Ontem a gente estava falando disso e estava falando de como os serviços de streaming podem ser afetados por essas negociações depois que as negociações com a Netflix acabaram não dando certo, né?
2: Opa! Alô, Aninha?
0: Oi, pode repetir, Cássia?
1: Eu estava falando das negociações com a Paramount. A gente vai ter aí a formação, ao que tudo indica, ainda depende de mais uma etapa nos Estados Unidos, de um grande conglomerado. E aí o que acontece? A gente estava se perguntando aqui o que pode mudar para as pessoas que são usuárias de streaming, já que toda vez que a gente tem esse tipo de fusão, se espera que se tenha algum tipo de política de corte de gastos. E aí na prática a gente poderia ter até um aumento do preço de mensalidades, por exemplo?
0: Pode haver um aumento de preço de mensalidades e pode haver também ofertas de combos, né? Aconteceu, foi um pouco diferente, né? Mas aconteceu com o Disney Plus, que acabou se livrando do Star Plus, e logo em seguida veio essa mudança de adoção de cobrança por compartilhamento de senhas. Mas essa questão da cobrança por uso fora da residência padrão é uma tendência. Então, assim, independente de negociações, é algo que a gente pode ver em outros streamings, justamente porque tem mostrado resultados positivos por parte do lado das empresas, né? A lucratividade deles tem aumentado.
2: Tá certo. Ana Letícia Lobac, muitíssimo obrigado, Aninha. Até a semana.
0: Até.
3: Conosco agora a Patrícia Kogut. Ela apresenta a série How and Harper para Fernando Andrade e Tatiana Vasconcelos.
4: Patrícia hoje traz uma série no Mubi.
5: No Mubi, uma série que é um encanto. É uma série linda, assim, arrebatadora, daquelas pequenas joias que a gente acha de vez em quando no streaming. Ela está no Mubi, mas ela é uma série independente, tá? Ela se chama How e Harper, aquele é comercial. Depois, quem tiver dúvida, dá uma olhadinha lá no meu.

0: no Instagram, que tem a grafia certinho para procurar. É uma série com Marco Ruffalo, ele é a figura conhecida do elenco, ele faz o pai de uma jovem na faixa dos 20 e o irmão mais novo dela que está na universidade também é um rapaz. Ele criou sozinho os dois. E ele é um cara muito deprimido, mas as estrelas são os irmãos Hal e Harper. A série é criada pelo Cooper Hive, que faz o papel do rapaz. Ele é o roteirista, ele é o diretor, faz o papel central. Então, a gente acompanha o crescimento desses dois irmãos desde da infância até a vida adulta, com mil tropeços, é uma história sofrida, e a cronologia vai para lá, vai para cá, vai para os dias de hoje, vai para o passado. E num certo momento, o pai, que é o Marco, fala, não tem nome o personagem, ele é o pai com P maiúsculo. Ele fala: vocês tiveram que crescer muito cedo, amadurecer muito cedo, porque a vida estava difícil. E aí a gente vê que são os dois atores adultos que aparecem em todas as cenas da infância, então nas cenas no jardim de infância, contracenando com outras crianças, aquilo causa um estranhamento, é uma narrativa diferente. E apesar de todo o sofrimento que a gente vê na série, que é difícil e tal, tem muito amor nessa família. Então é uma história de afeto também. Então são 9 episódios de meia hora, às vezes meio difíceis, penosos de você acompanhar, porque tem muita dor ali, todo mundo está meio em carne viva, mas vale super a pena,
1: De
0: tá? É uma
1: chorar, tô
0: das.
1: entendendo que é de chorar.
0: É de chorar. Eu não sou muito de chorar, tá? Mas eu
1: É.
0: chorei.
1: Ixi, até a Patrícia chorou, minha gente.
0: Exatamente. Ela é muito emocionante, tá?
1: Legal.
0: É emocionante sem ser piegas, sem ser boba. Eu acho que em algum você se identifica com um personagem, com outro, com o pai, com um monte de gente ali com alguma situação. Então, essa é uma das minhas indicações de
1: E
0: hoje.
1: tem um bônus na HBO.
0: Então, tem um bônus na HBO que é ao contrário, uma série super comercial, mas sem preconceitos, chama-se Memória de um Assassino. Até o título é meio truque, porque é a história de um cara que ele tem uma vida dupla, ele é um pacato vendedor de impressoras, pai de família, tem uma filha adulta, professora que está grávida, tem uma vida chata, banal e tal. E ele é um assassino de aluguel.
1: Eita.
0: Trabalha para um mafioso que finge que ele é dono, o mafioso é dono de um restaurante, mas é um cara que manda matar. O personagem duplo, que é o protagonista dessa série, é o Patrick Dempsey,
1: Olha
0: que a gente
1: ele aí.
0: conhece de Grey's Anatomy, ele é um bom ator, é um papel ambíguo, né? Ambíguo não, papel duplo, que é uma grande oportunidade para um ator, e ele faz bem. A série é toda direitinha, é uma série convencional, digamos. Ela não tem nada de super diferente. O que a virada dessa trama e o truque desse título é que ele começa a sofrer de Alzheimer, e ele é um matador, e ele não pode esquecer um monte de coisa, ele não pode esquecer senhas, fisionomias e tal. Então, tem essa terceira linha narrativa aí, que é esse sofrimento dele. São então, 10 episódios, tá na HBO, tá toda lá. É uma série de crime, de suspense e de drama familiar. Careta, mas legal, bem feita, com um elenco bom. E assim, eu recomendo por isso. É uma
1: Bom,
0: série que
1: um
0: merece,
1: bom entretenimento
0: tá? Ótimo entretenimento, exatamente
1: para se
0: isso.
1: recuperar depois do choro.

0: da primeira série, assistiu alguma coisa mais alienante, mais leve. Eu adorei isso aí, essa combinação.
1: Isso aí, é uma combinação de opostos.
0: Eu gostei.
1: Papéis duplos.
0: Gostei, gostei. Faz esse resumo então pra gente rir e chorar nesse fim de semana, Patrícia, por favor.
1: Então, Hal e Harper no MUBI, uma série arrebatadora que tem o Marco Falo no elenco, vale assistir, 9 episódios curtinhos de 30 minutos, uma série emocionante, e Memórias de um Assassino com Patrick Dempsey, uma série mais comercial, mais convencional, mas que está na HBO Max e que também vale a pena.
0: Muito bem. Patrícia Kogut, conosco toda sexta-feira. Tá sendo chamada aqui desde as 3 e pouco, porque esse era o horário antigo dela. Não vai se perder, já há algumas semanas ela tá conosco às sextas, por volta de 4h15, 4h20 da tarde. Obrigada, Patrícia. Um beijão. Até a semana que vem.
1: Beijo, até a semana que vem. Beijo.
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0: feito com aveia. Especialmente quem fez foi a Luana, para a equipe CBN.
1: Do Revista CBN. Tamo com moral, tamo com moral. Cal, meu amor, vamos comer esse bolo em instantes, no intervalo. Se você, ouvinte do Revista CBN, quiser pegar o mico da gente comendo aqui no estúdio, espero o intervalo acontecer, porque o estúdio inteiro vai se deliciar. E o que você preparou pra gente falar hoje, Cal?
0: Hoje, turma, eu trouxe exercícios da parte inferior do corpo. Então, agachamento, que é um exercício democrático. Cal, quantas séries eu posso fazer de agachamento? Até 10.
1: Tá.
0: Por quê? Porque a gente passa o dia inteiro agachando. A gente senta pra almoçar e pra tomar café da manhã e pro jantar. A gente faz um agachamento na

0: Vigília, cinco séries.
1: De 10 vezes também. Não passem disso, porque é um músculo pequeno, ele exausta. Então a gente não quer sempre tudo com progressão, com calma. Você começou hoje. Não precisa pular etapas. Essa fase de adaptação, ela é tão importante quanto a de manutenção, a de você se manter ativo.
0: Treino de domingo, treino pra vida com calça ad. Sabe o que eu queria te pedir? Talvez numa dessas nossas demonstrações de exercícios interessantes.

0: Fátima. É um prazer tê-los aqui nessa nossa audiência e é um prazer ter você aqui, minha querida amiga, trazendo informação de saúde prática, democrática, que é isso que a gente mais gosta.
1: Amo muito estar aqui com vocês. Quarta-feira te vejo de novo. Trabalharemos juntas.
0: Vamos estar no eventinho aqui em São
1: Um
0: Paulo.
1: beijo pros revisteiros, um beijo, Gangue da Cal, e até domingo que vem.
0: Eu vou comer bolo agora. Boa tarde, meu amor.

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1: Conosco o Guilherme Muniz, ele fala sobre a BYD, que apresentou o Denza Z, que é um supercarro elétrico, que será associado à franquia 007.
2: Hoje eu vou falar aqui sobre um dos carros que tem dado o que falar nos últimos dias nas redes sociais e na internet, que se chama esse carro Denza Z. Bom, Denza é uma submarca da BYD, uma submarca de carros de luxo, e o modelo, portanto, se chama Z. Ele é o novo supercarro elétrico que foi apresentado agora no Salão de Pequim, que está acontecendo nesses últimos dias lá na China e tem ganhado importância cada vez maior na indústria automotiva, exatamente porque a China tem ganhado uma importância cada vez maior. Portanto, os olhos do mundo estão voltados para o Salão de Pequim nesse momento. Esse carro, ele é um super esportivo, elétrico, conversível e de luxo. Se você acha que isso tudo que eu listei por si só já é muita coisa, tem ainda mais credenciais importantes para esse modelo. Ele foi apresentado agora no Salão de Pequim, mas na verdade o lançamento global, a apresentação geral dele, vai ser daqui a pouco no Festival de Goodwood, um festival muito tradicional de esportividade que acontece no Reino Unido, e ele está já confirmado para ser apresentado por lá. Ao lado de quem? Ao lado do James Bond. O ator que faz James Bond vai ser o embaixador desse carro, porque o Denza Z será o novo carro de James Bond na franquia 007. Além disso, a cerejinha no bolo é que esse carro teve o design assinado pelo antigo chefe de design da Audi. Por que eu estou elencando tantas coisas assim antes até de falar do que esse carro é capaz? Porque essa é a estratégia da BYD com esse carro. Isso tudo tem mostrado como as chinesas já têm alcançado um nível de evolução no desempenho, na esportividade ou no acabamento dos carros mais acessíveis. Muito parecido esse nível todo com o das montadoras tradicionais. Você vai ver aqui, que eu vou contar logo mais, que o 0 a 100 desse carro, ele é equiparado a carros esportivos de montadoras muito tradicionais. Mas as montadoras chinesas ainda estão buscando outras credenciais para se inserirem nos mercados mais estratégicos, principalmente na Europa, e assim serem vistas de uma forma ainda melhor. Bom, agora sim, qual é o desempenho desse carro? O Denza Z, ele vem com 3 motores, tração integral e chega a 1.014 cavalos. Como eu estava dizendo, de fato as montadoras chinesas já alcançaram um nível de desenvolvimento que elas sim conseguem se equiparar, pelo menos em números, pelo menos em desempenho, com as montadoras mais tradicionais. Se a dirigibilidade é a mesma,

0: Este Além do Peso, ele conversa com a doutora Cíntia Valério, que é endocrinologista e integrante do Departamento de Obesidade da Sociedade Brasileira de Endocrinologia e Metabologia, sobre impactos da obesidade na saúde cardiovascular.
1: Olá, eu sou o Luiz Fernando Correia e a gente está aqui no podcast Além do Peso. Um espaço para a gente discutir e entender melhor essa doença complexa que atinge milhões de pessoas no mundo. E hoje vamos discutir um aspecto bastante importante, a relação da obesidade com as doenças cardiovasculares. E para nos ajudar a entender melhor essa relação, eu estou com a doutora Cíntia Valério, presidente eleita da ABESO, Associação Brasileira do Estudo da Obesidade e da Síndrome Metabólica, e membro da Sociedade Brasileira de Endocrinologia e Metabologia também. Doutora Cíntia, muito obrigado pela sua presença e para nos ajudar a entender essa relação complexa. Eu vou lhe faltar como médico, né? Inicialmente eu aprendi na escola, lá na escola de medicina, que obesidade era um fator de risco para a doença cardiovascular. E agora eu estou tendo que entender que obesidade é uma doença crônica. Como é que aí eu relaciono uma doença crônica com um espectro de doenças, na verdade, as doenças cardiovasculares? Como é que eu junto esses dois pedaços do quebra-cabeça?
2: Muito bom, Luiz. É muito importante a gente falar desse assunto, porque essa mentalidade do fator de risco tira literalmente o peso que a gente sabe que a obesidade tem como causa direta dessas doenças. Então, assim, hoje no mundo a gente sabe que a doença cardiovascular, e aí quando a gente fala de doença ou morte por causa cardiovascular, a gente não fala apenas de coração, estamos falando do paciente que tem um derrame, é a morte súbita, é aquele infarto, angina, dor no peito. Todo esse espectro, ele no final é apenas a consequência de doenças que se estabeleceram anos antes na vida da pessoa. E daí, nessa história natural, se eu chamar só de fator de risco, eu tenho o tabagismo, que é um fator de risco também. Enfim, também pode ser tratado. Mas fatores de risco a gente apenas controla, maneja, né? Sedentarismo é um fator de risco. A obesidade, ela é uma doença tão séria quanto diabetes, quanto a hipertensão. E no final das contas, a mediação de todas as outras doenças que estão envolvidas nesse caminho e que vão, no final das contas, trazer esses eventos, que são a morte de causa cardíaca, ou AVC, ou infarto, ela é, digamos, o personagem principal dessa história. Por isso a importância da gente falar e posicionar como uma doença a ser tratada desde o início.
1: E nessa doença crônica, aí, falando aí da obesidade, onde entram aquelas coisas que a gente se preocupa quando pensa em doença cardiovascular? Aí vem o paciente e fala, doutor, eu tenho gordura nas artérias, eu tenho uma artéria entupida. Onde é que a obesidade, o que tem a obesidade a ver com isso, né?
2: Eu falaria que o papel aqui é talvez a parte que é mais importante, como talvez uma armadilha. Em função de ser subestimada como uma das causas desse processo, ou que antigamente era, hoje isso já está muito mais bem definido. Historicamente, o que ficou bem definido como causa de doença cardiovascular era, por exemplo, o nível mais alto de colesterol LDL, que é aquele, a parte ruim da fração de gordura do sangue, mais alta. Todo mundo entende isso hoje, isso está bem definido e que é necessário tratar para essa pessoa não ter o entupimento das artérias. Mas não se trata apenas do número, a gente sabe que as pessoas que têm maior chance desse entupimento, que é chamado de aterosclerose, são pessoas que também têm um ambiente mais propício em termos de, a gente chama de fenótipo, o perfil daquela pessoa que tem a maior tendência a formar as placas. E daí não é só o número do valor do LDL colesterol. Se essa pessoa tem um acúmulo de gordura na região abdominal, que é chamada gordura visceral, aí digamos, a grande armadilha. O LDL, ele não precisa ser nem tão alto. Na área médica, a gente chama isso de perfil aterogênico. Então, é aquele colesterol que ele não vem tão alto, mas pela presença da gordura abdominal, ele cria um ambiente de inflamação.

0: que não é detectado nos exames, mas pode ser de um leve aumento da glicemia ou não, a resistência à insulina, uma pressão arterial que pode estar ali controlada historicamente, mas que não controla o principal motivador daquele perfil formador de placas nas artérias, que é o de gordura abdominal ou gordura visceral acumulada. Essa gordura que a gente chama de ectópica ou visceral, ela é hoje bem definidamente o grande causador dessa colesterol mais formador de placas, digamos assim, e que no final das contas vai trazer eventos e muitas vezes deixava de ser tratada. Porque afinal de contas, olha, a minha pressão tá boa, meu colesterol não tá tão ruim. Já ouviu essa história? Por que que eu infartei, doutor? Eu tava indo tudo tão bem, mas assim, é como se a gente estivesse só maquiando o problema e não tratando a causa. Essa que é a grande esse que é o grande ponto hoje, já bem definido cientificamente pelos estudos mais recentes.
1: Quando você fala em gordura intra-abdominal, vamos deixar bem claro, eu não vou conseguir tirar essa gordura fazendo uma lipo, né?
0: De maneira alguma. E aí é quem já nunca ouviu no consultório, mas doutor, eu tô aqui, ó, vou fazer uma lipo mês que vem. É a única cirurgia que teoricamente consegue fazer com que se reduza essa gordura abdominal é a cirurgia bariátrica, que não é indicada para todos os casos, deixar isso bem claro, mas só para aqueles pacientes com níveis de IMC mais elevados. A única forma de tratar é realmente com a redução de peso, e isso se dá com tratamento anti-obesidade, com a mudança de estilo de vida, hábitos alimentares saudáveis e atividade física. Não tem atalho. É, o caminho é esse.
1: Então, vem uma pergunta que o paciente pode fazer. Doutora, eu estou tratando dos meus problemas cardiovasculares. Eu tenho pressão alta, para isso eu tomo um remédio ou dois. Eu tenho, enfim, um pouco da gordura do sangue um pouquinho mais alta, então eu tomo

0: essa gordura abdominal, ela pode não vir com um nível tão alto de peso ali na balança, a ponto dessa pessoa se considerar com obesidade. Mas de fato ela tem. O que foi interessante nesse processo? Com os medicamentos mais modernos, isso ficou muito claro, assim, límpido e transparente nos estudos clínicos. Você tratando o problema na sua causa, na sua raiz, por exemplo, fazendo com que essa pessoa perca peso, e aí a gente vai discutir adiante o quanto e o como, eu fazia com que esse paciente deixasse de tomar remédio para pressão, muitas vezes, ou com que ele tivesse um controle muito melhor dos níveis de colesterol, diminuísse esse ambiente de inflamação que leva à deposição das placas. Então, hoje é muito claro, do ponto de vista médico, que sim. E aí não é só obesidade, mas tratar a síndrome metabólica, que é esse conjunto de problemas relacionados ao acúmulo de gordura visceral, isso, por definitivo, vai fazer com que essa pessoa tenha um menor risco de ter infarto, AVC ou morte por doença do coração.
1: Então, essas foram essas evidências mais recentes que a gente andou comentando bastante, né? Na mídia vem comentando, onde tratar a obesidade reduz morte, reduz acidente vascular cerebral, derrame. Isso já está documentado.
0: Documentado, já está, se a gente fala que na medicina baseada em evidências, está claramente definido que esses pacientes têm o benefício desde que sejam tratados oportunamente, porque eu não posso querer tratar quando esse paciente já está com muitas complicações. E aí, esse é o ponto importante, talvez a mensagem principal aqui, que infelizmente ainda existe muito essa visão do tratamento estético. Ah, não, eu só preciso perder um pezinho ali para entrar na calça jeans, ou vestir o vestido para, né, para a festa de fim de ano. Não. A gente está falando em anos de vida, né? Hoje em dia, as pesquisas mostram que obesidade está relacionada, quando se fala em anos de vida perdidos ou anos produtivos, dos 11 fatores, das 11 doenças, né, que estão relacionadas, o nível de IMC mais alto, ele está envolvido em todas elas. Então, assim, isso é 30% das causas de morte no mundo, cardiovasculares, todas relacionadas ou diretamente ou indiretamente à presença de obesidade.
1: A gente costuma usar no consultório umas analogias para convencer pacientes, por exemplo, a parar de fumar. Tipo assim, você quer ver os 15 anos do seu filho? Você quer entrar com a sua filha na igreja? Quer brincar com o seu neto? A gente fala isso muito, sempre falou isso muito, principalmente a convencer o tabagista a largar o cigarro. Valem os mesmos argumentos, então, para quem está com obesidade?
0: Com certeza valem. Eu gosto muito, porque é muito melhor eu falar em felicidade no futuro. Olha, quero ver meus netos, eu quero ser um velhinho ali que vou viajar o mundo todo, não vou ser dependente, não vou estar com problemas de saúde tomando 50 remédios, do que você pensar no problema em si. Mas a gente vê, e isso é muito claro hoje, que pessoas que não tiveram essa, a gente chama de intervenção, né, esse tratamento feito no momento correto, claramente vão lidar com as complicações no futuro. E a doença cardiovascular, o próprio diabetes tipo 2, a apneia do sono, e a gente pode falar de várias outras, elas acabam sendo complicações de uma obesidade que não foi vista como doença e tratada no momento oportuno.
1: Especificamente falando de doença cardiovascular. O cardiologista foi treinado para cuidar do coração. Ele não foi treinado para cuidar de obesidade, definitivamente, né? Ainda, infelizmente, isso é uma realidade. Como é que o colega vai se orientar para saber o que é melhor fazer para o paciente dele?
0: E eu gosto muito, tenho amigos cardiologistas, é uma área que eu me sinto muito à vontade de estar e lidar, porque realmente eles lidam com evidências. E a gente gosta de ter essas diretrizes e guidelines para direcionar como que eu tenho que lidar no meu dia a dia na prática clínica. Eu tenho que tratar meu paciente com o melhor que eu tenho de estudos publicados a respeito de cada doença. Recentemente, daí recentemente eu posso falar que é literalmente hoje, a gente está com uma publicação que foi feita por cinco sociedades médicas, a Associação ABESO, coordenando junto com a Sociedade Brasileira de Cardiologia, de Endocrinologia, de Diabetes, a do Sono, ou seja, todas as sociedades médicas que de forma séria olham para as evidências científicas, cujo nome

0: nome é Tratamento da Obesidade para Prevenção de Doença Cardiovascular e Complicações Associadas à Obesidade. Exatamente com esse ponto, porque assim, hoje em dia, tal como a gente teve com colesterol lá no passado, na década de 80, 90, com evidências assim, que são claras e indiscutíveis de que redução de LDL resulta em menos mortes, em anos de vida ganhos. Hoje em dia, temos essas evidências em relação à obesidade. A gente tem estudos clínicos que mostram pacientes que tiveram doença cardiovascular estabelecida, ou seja, já infartaram, já tiveram AVC, uma vez tratados com uma medicação específica para tratamento da obesidade, na dose específica para a obesidade, conseguiram ter 20% de redução de chance de novos eventos. A gente chama de MACE, né? Morte cardiovascular, AVC, infarto. 20% só tinha sido demonstrado na época das estatinas, lá da simvastatina, rosuvastatina. E principalmente, essas pessoas tiveram a redução do número de MACE logo no início, então não foi uma coisa que demorou para acontecer. Esse é o estudo SELECT, que foi com a semaglutida na dose de 2,4 miligramas por semana. E especialmente, são pessoas que já estavam no melhor dos tratamentos, então eles já tratavam hipertensão, já tratavam, não eram pacientes com obesidade e sem diabetes, já estavam no melhor das doses para tratamento do colesterol, ou seja, do ponto de vista clínico, eu já estava fazendo o meu melhor para controlar os meus outros problemas de saúde. Mas novamente, o tratamento da obesidade fez tanta diferença. Você, como paciente, você não falaria, gente? Eu quero tomar um remédio ou fazer tratamento de uma doença que vai diminuir 20% da chance de eu ser internado de novo, com uma dor no peito. E isso vale para a semaglutida, mas também vale para as novas evidências com essas medicações potentes que estão aparecendo por aí, que vão surgir cada vez mais, que já tinham mostrado muito esses dados nas pessoas com diabetes. Mas a gente ainda precisava desse dado em relação à obesidade, e já está bem claro, do ponto de vista clínico, que foi muito mais relacionado ao tratamento da obesidade em si do que só a controlar só a glicose, ou só a pressão, ou só o colesterol. Porque, no fundo, quando você trata a obesidade, você está tratando todos esses outros fatores.
1: Mas eu não preciso esperar ter um evento cardiovascular para pensar em cuidado se o paciente tem obesidade. Essa regra vale a partir do diagnóstico de obesidade para um paciente que está com um cardiologista porque está preocupado com a pressão. Vale mesmo sem ter tido alguma coisa.
0: Com certeza, e na diretriz a gente fez questão, quando a gente fala de diretriz baseada em evidências, é porque tem graus de recomendação e eu tenho que provar com o meu texto da onde eu tirei aquela recomendação de tratamento. E um dos dados importantes, Luiz, é entender isso. A gente tem, e aí são estudos históricos, enfim, que já aconteceram há alguns anos, o Look Ahead, estudos que eram até com estilo de mudança de estilo de vida, mas que tiveram uma busca em uma parcela dos pacientes, manutenção do peso perdido com a mudança de estilo de vida. E o que que foi visto? Após aí, foi um tempo maior, vamos falar de 10 anos de acompanhamento, as pessoas que tinham conseguido perder, por exemplo, 10% do peso corporal e sustentar, eles tiveram também redução da chance de ter problemas cardiovasculares, morte, infarto, AVC. Ou seja, isso mostra que não adianta eu tratar quando eu estiver só lá no final da história. Nessa época, a gente não tinha essas medicações tão potentes. Eu tenho que ter tratamentos efetivos, mas feitos de forma adequada desde o início para impedir esse paciente de ter esses eventos cardiovasculares. Então, essa é uma das recomendações da diretriz. A gente fez questão de trazer para posicionar a importância de não

0: seja avaliada em relação ao seu risco cardiovascular. Hoje em dia, isso já é muito bem definido no tratamento da dislipidemia, por exemplo. Eu vou ver se eu tenho que te tratar em relação ao seu nível de colesterol. Faz diferença para mim saber se você tem um alto risco de ter algum tipo de infarto nos próximos 10 anos. Existe um percentual que a gente consegue calcular hoje de risco, que pode ficar em torno de 5, 7,5, 10, 20%. E aí, conforme aquela categoria, eu vou saber o quanto eu tenho que ser agressiva no seu tratamento. Para o colesterol, isso já estava bem definido e o tipo de score que é utilizado se chama Prevent Score, que é um score da Sociedade Americana de Cardiologia, que consegue estratificar hoje em dia, a gente fala de maneira mais específica, os pacientes em relação ao seu risco. A sugestão da nossa diretriz é que esse tipo de cálculo seja feito também para definir o tratamento da obesidade, porque eu preciso saber se aquela pessoa que eu estou avaliando, ela tem uma maior chance ou não de ter problemas cardiovasculares nos próximos 10 anos, e o Prevent Score nos dá isso. E aí, com isso, eu acho que é o grande valor aqui, é entender qual é aquela pessoa no espectro da população que precisa ter aquele tratamento que é mais intensivo ou que é mais eficaz e que vai ter esses benefícios cardiovasculares. Isso nem sempre vai estar só ligado com peso corporal. E antigamente, né, nos dados que temos do passado, só o peso acabava entrando nessa equação. Do ponto de vista prático, todo bom médico já faz isso no seu dia a dia, né, Luiz? A gente olha o paciente e você faz meio que um cálculo e um fluxograma na sua cabeça para entender qual é o melhor tratamento para aquela pessoa. Com uma diretriz, com sugestões que possam ser incorporadas no dia a dia de forma estruturada, não é que eu vou ter uma regra que só pode ser seguida à risca, mas eu tenho um direcionamento melhor de qual é o tratamento que eu devo usar para aquele determinado paciente.
1: Cíntia, me diz então uma coisa. Dá uma mensagem para quem está ouvindo a gente ou assistindo a gente. É o seguinte: o que você tem que perguntar para o seu médico? Porque muitas vezes, você é endocrinologista, então muitas vezes o paciente que ainda não fez.

0: onde é medida, onde é feita essa medida, vamos dizer assim, no corpo do paciente? Porque eu acho que deve estar na cabeça de todo mundo. Pô, que medida é essa? Eu pego, eu sinto, pego meu cinto da calça e posso medir por ali? Como é que é aí?
1: É bem interessante porque até as diretrizes trazem isso. É claro que vai ter diferença. Se eu tenho 1,90 m ou se eu tenho 1,60 m, enfim, se eu tenho a minha ascendência alemã ou, enfim, asiática. E existe essa diferença entre as populações, mas do ponto de vista prático, o local seria aqui entre as referências. São os rebordes costais e a crista ilíaca, então vamos simplificar, mais ou menos na altura do umbigo, da cicatriz umbilical, e para hoje em dia, para a população brasileira, para simplificar, vamos colocar 80 centímetros para mulheres e 90 centímetros para homens. A gente sabe que o risco maior, risco cardiovascular, são as medidas de 102 e 88. 102 centímetros para homens e 88 para mulheres. Como eu falei, em relação ao cálculo do risco, existe um espectro, né? Tem uma zona cinzenta. Então, eu tenho que entender outros fatores envolvidos no histórico clínico dessa pessoa para definir se ela tem ou não um maior risco cardiovascular. A cintura é uma delas, mas tem muitos outros, claro. E a gente vai considerar todos eles na hora de definir o melhor tratamento anti-obesidade para esse paciente.
0: Então, qual a mensagem final para o paciente que vai chegar na frente do cardiologista e está preocupado com a sua saúde cardiovascular e que, quem sabe, talvez, será que eu estou obeso, sou obeso, estou com obesidade?
1: Eu ia falar, a gente até evita o obeso. Será que eu tenho obesidade? Sim. Pergunte para o seu cardiologista se você tem essa síndrome metabólica, se você mereceria tratar essa obesidade ou síndrome metabólica, porque o tratamento pode te dar mais anos de vida e pode simplificar muito todas as outras condições de saúde que você tem. Então, pergunte ao seu médico. Eventualmente, se ele mesmo não puder instituir, ele vai te encaminhar para um bom especialista ou não, mas que saiba tratar a obesidade. Mas assim, a mensagem principal não é estético, não é sobre apenas se vestir melhor ou ter uma melhor aparência no espelho. Isso também vai acontecer, provavelmente, mas o principal é que são anos de vida e anos de vida saudável. É isso que a gente quer para toda a população.
0: Bom, muito obrigado, Cíntia, por ajudar a gente a entender isso tudo. E como o próprio nome do podcast diz, é Além do Peso, gente. E eu fico aqui nesse episódio agora e aguardo vocês todos no próximo episódio do nosso podcast Além do Peso aqui na CBN. Até mais.
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segunda-feira, 4 de maio de 2026. O prazo para regularizar o título de eleitor termina nesta quarta-feira. Os serviços que devem ser feitos até a data são tirar o primeiro título de eleitor, transferir o domicílio eleitoral, atualizar dados cadastrais, regularizar pendências eleitorais e cadastrar a biometria. O eleitor que não tiver biometria ainda pode votar caso

0: novo livro. Ela recebeu o diagnóstico de perda gradual e permanente da audição em 2014. Deixou de ouvir notas graves e aprendeu a se guiar pelas vibrações do violão.
1: Estamos com a Giovanna Andreo. Ela é cantora, musicista, graduada em letras pela Unicamp e está lançando um livro falando sobre o que ela aprendeu a partir da experiência da perda da audição. É o livro Propósito Encanta, uma jornada de reconexão, intenção e resultados, que sai pela DVS Editora. Giovanna, bem-vinda. Boa noite.
2: Muito obrigada, Tânia. É um prazer enorme estar aqui com você. Sua voz me acompanha muito por aí no trânsito.
1: Ah, é? Que bom, que honra. Ô, Giovanna, antes de falarmos do livro, que é muito inspirador, né? Você, a partir da sua experiência com a surdez, ressignifica a música, né? O som. É, e isso pode servir, assim, de metáfora para a gente na nossa vida. Mas antes de tudo, só para entendermos, né, a sua condição. Como é que é? Você perdeu a audição? Conta
2: para
1: gente. Vamos. Conta
2: Vamos
1: a sua
2: lá.
1: Situação.
2: É que quando a gente fala de surdez, a gente tem um leque muito grande de possibilidades. Sim. Aí, né? Então, o que que acontece? Em 2014, que foi quando eu recebi meu diagnóstico, quem percebeu que alguma coisa estava acontecendo, na verdade, foi a minha mãe. E a minha mãe começou a perceber que toda vez que ela falava comigo, eu não entendia o que ela tinha falado e ela tinha que repetir. E tem aquela coisa de mãe, assim, isso é um toque que eu passei a dar para toda a vida, assim, que a tendência dos pais é achar que a gente não está prestando atenção, né? Eu já estava ali na casa dos 20 anos e eu lembro que a gente estava numa viagem fora do Brasil. Quando eu cheguei no Brasil, minha mãe falou assim: você vai num otorrino porque alguma coisa está errada. E eu descobri que eu já tinha essa condição, que ela já estava bem avançada, que chama surdez neurosensorial bilateral. E é uma condição progressiva no meu caso, né? Então, o que que acontece? Na surdez neurosensorial, ela não é uma surdez por lesão, que, por exemplo, trabalhei com ruído alto, apesar de trabalhar com música, não tem a ver com isso, mas ela é uma falha de comunicação entre o cérebro e o sistema auditivo. E o que acontece é o nosso cérebro, ele vai deixando de reconhecer frequências de som. Então, no meu caso, por exemplo, eu não escuto nenhuma frequência grave e nenhuma frequência média, eu não escuto as frequências mais baixas. As frequências altas eu ainda escuto. Hoje eu uso um aparelho auditivo, ele fica pareado com o meu tablet. A tecnologia está muito avançada para os surdos, assim, então ela trabalha bem a meu favor. Mas eu dependo muito de leitura labial, assim, tanto que eu estou com você bem ampliadona aqui no meu tablet.
1: Eu estou pondo o seu livro bem na minha frente, agora eu vou deixar minha boca aqui bem livre.
2: Não tem problema. Não tem problema. Então, assim, hoje eu escuto uma faixa de frequências altas ainda, e as outras frequências, é doido porque tem gente que acha assim, eu tenho que falar mais alto, eu tenho que falar gritando, mas não adianta, porque independente do volume, o meu cérebro não reconhece esse som, para o meu cérebro esse som não
1: Entendi.
2: Vai existir.
1: É o agudo, o mais agudo você reconhece, o mais
2: Exatamente.
1: Grave você vai precisar do aparelho para reconhecer.
2: Nem com o aparelho auditivo. O que o aparelho faz é, como eu só escuto os agudos, ele equaliza esse agudo para o som não ficar irritante. E a partir do momento que o som está mais equalizado, fica mais fácil de eu entender, complementando ali com a leitura labial.
1: A minha Nossa, voz está ok para você?
2: Tá super. É? Voz de mulher, para mim, no geral, é muito mais fácil de entender do que voz de homem.
1: Entendi. Se eu tivesse uma voz, assim, de homem, ia ficar mais difícil. Bom, muito bem. E tudo isso aconteceu com você, uma musicista, uma cantora, né? Olha só o que é a vida.
2: Foi uma jornada,
1: né?
2: Foi uma jornada bem, bem doida, mas eu tenho uma gratidão muito grande por tudo que aconteceu nesse caminho, assim, eu não posso reclamar não, fora que eu tiro meu aparelho auditivo, eu durmo melhor que todo mundo, então...
1: Imagino, silêncio, né? Bom, mas e aí você escreveu o livro e o título é Propósito Encanta, né?
2: Exatamente.
1: E o canta aqui destacado do em, pra gente... E aí, explica pra gente aqui esse título, que é tão...
2: Bom,
1: a gente fica instigado a entender por que encanta.
2: Eu falo que eu sou formada em letras, né? E a palavra encantar, ela vem do latim encantare, que significa cantar dentro. Então, eu sempre falo que enquanto estiver cantando aqui dentro, eu dou um jeito de fazer cantar para fora, sabe? Eu lá em 2014, quando eu descobri que eu estava ficando... que tudo isso ia acontecer, que era uma condição progressiva, Eu lembro que o olhar das pessoas de medo.

0: Imediato foi um olhar muito assim, nossa, ela não vai mais conseguir tocar, ela não vai mais conseguir cantar, porque eu já trabalhava com música há um bom tempo nessa época, né? Mas eu falo assim, eu decidi que a música era o que eu queria fazer da vida quando eu tinha 16 anos de idade. Eu tinha muita clareza do porquê eu queria fazer isso da vida. Eu falo que a música para mim ela é um propósito muito nobre, poder tocar as pessoas através da música. Eu falo que o que mais me encanta na música é que ela está diretamente conectada com a nossa memória afetiva, né? Então a gente ouve música, a gente se emociona, a gente lembra de pessoas, a gente lembra de situações. E na minha cabeça, desde lá de trás, era um propósito muito nobre levar isso para as pessoas. Eu sabia que eu queria fazer a música e não era fazer música por fazer a música, mas era para entregar isso para os outros, para poder dar aquela arrepiada em outra pessoa quando bate aquela música que você gosta muito, sabe? Então, esse propósito sempre caminhou muito, muito intenso assim dentro de mim. Então, quando eu descobri, por mais que o olhar dos outros fosse um olhar de, nossa, acho que não vai mais conseguir fazer, não vai isso, o propósito ele estava tão claro ali. E isso é uma coisa. Eu trabalho como palestrante hoje em dia, inclusive agora eu estou na Bahia, porque amanhã tenho uma palestra aqui na Bahia. Eu falo, quando a gente tem essa clareza do porquê a gente faz, muda a forma como a gente lida com a adversidade. A gente faz plano, especialmente quando a gente fala de carreira, né? Eu escrevi o Propósito Encanta pensando muito em quem está nesse universo do corporativo e vive essa aceleração diária, esse mundo corrido que muitas vezes a gente é engolido pela bola de neve ali do tem que fazer porque tem que fazer porque tem que fazer. E é lógico que a gente vai fazer plano, mas no mundo que a gente está inserido é muito ilusório achar que a gente vai planejar e que tudo sempre vai sair do jeito que a gente gostaria, do jeito que a gente esperava. E a gente resgatar um pouquinho desse por que a gente faz o que a gente faz muda a forma como a gente reage quando as coisas não saem da forma como a gente gostaria. Então, acho que essa é uma ideia geral aí do que essa história conta.
1: Quer dizer, você tem o propósito de tocar as pessoas, sensibilizar as pessoas com a música. Com a questão da sua perda auditiva, a sua relação com a música mudou, mas o seu propósito está mantido.
0: Com
1: E,
0: certeza.
1: mas aí, como é que você consegue, diante do novo cenário, né? Qual a sua relação hoje com a música, né? Como é que você consegue fazer música hoje?
0: Eu toco pela vibração do som, Tânia. Então, assim, a gente sempre tem uma caixa de som que fica ali no meu pé quando a gente está tocando, né? Então, eu coloco o pezinho na caixa de som. Foi uma descoberta muito assim, no começo. Quando eu descobri que eu estava ficando surda, eu sentia muita dor no corpo tocando. E eu falo que o nosso corpo ele é uma máquina, assim, que ele vai fazendo os ajustes e às vezes a gente não percebe, né? E eu estava ficando com dor no corpo porque cada vez mais eu estava apertando o violão ou a guitarra quando eu estava tocando para tentar pegar alguma coisa ali. Hoje eu já entendi, foram anos de reaprendizado, de desapegar de um modelo que estava funcionando, mas eu sabia que a longo prazo não ia funcionar, para aprender a fazer de outra forma, para afinar essa outra forma, refinar essa outra forma, para começar a colocar em prática. Então, hoje, a música para mim ela é uma junção do que eu ainda escuto com a vibração do som. Então, por exemplo, o contrabaixo é um instrumento que eu não escuto mais, mas eu coloco ele para sair ali nessa caixa de som que fica no meu pé, e com o pé encostado na caixa, eu consigo entender tudo que eu tenho que fazer no palco.
1: Ou seja, você escuta, aspas, o contrabaixo pela vibração no pé.
0: Pela sensação do som,
1: E aí
0: exatamente.
1: você já, no seu cérebro, já incorporou como um som.
0: Junta tudo, exatamente.
1: E quando você canta, Giovana,
0: Aí é um
1: você.
0: pareamento.
1: Conta, conta.
0: É um pareamento da sensação do som com a sensação da voz vibrando no peito. É uma coisa muito doida. Tem coisa que é até meio difícil de explicar como acontece, assim. Mas eu sei quando a voz tá no lugar errado. Eu sei quando as coisas não estão batendo.
1: Também pela vibração. Você se escuta.
0: Eu escuto, mas eu sei que a voz que eu escuto, ela é muito diferente da voz que os outros escutam. Mas eu sei como tem que estar estranho para mim para estar certo para os outros.
1: Entendi. Entendi. Você encontrou o jeito em você que é o correto.
0: Exatamente.
1: E passa não só por ouvir, mas por sentir a vibração da sua voz no seu corpo. Nossa,
0: Exatamente.
1: Giovana, mas que exercício que você fez! Agora, eu sei que é muito sensorial, né, para trocar em palavras.

0: cedo eu estava em São José dos Campos, agora já estou aqui na Bahia. E o livro está à venda pela Amazon, então é só entrar lá na Amazon, procurar por Propósito Encanta. E eu espero que encante vocês, da mesma forma como esse assunto me encanta
1: É
0: diariamente.
1: lindo, maravilhoso. Ó, o livro Propósito Encanta, uma jornada de reconexão, intenção e resultado, a partir da experiência, né, da Giovana Andreu, que é uma baita experiência riquíssima que ela compartilha aqui nesse livro. Giovana, adorei te conhecer, viu? Muito obrigada pela entrevista. Parabéns pelo livro e pela sua vivacidade, assim. Você tem,
0: Obrigada.
1: você vibra realmente, assim como o som você vibra.
0: Muito
1: Beijo.
0: obrigada, Tânia. Um prazer estar aqui. Um beijo.
1: Valeu. Olha, você vê, gente? A Giovana Andreu, então, ela é musicista, cantora, e ela desde 2014, a partir de 2014, começou a ter perda da audição, né? E aí ela ressignificou tudo, né? Ressignificou, inclusive, a relação dela com a música. Ela passa a ter uma relação mais a partir da vibração do som no corpo dela, né? Olha que coisa interessante, né? E a partir dessa experiência, dessa transformação, então, ela escreveu Propósito Encanta, o livro.
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3: Diego Gobi, São Paulo, pergunta: queria saber se as palavras não e senão têm ligação entre si e, independentemente da resposta, por que o plural de uma coisa é com ões e o da outra com ãos? Ah, espertinho.
4: É verdade, ele tem razão, né? O plural de ser, mas não vou dizer, senão eu vou estragar aqui um auxílio e tal, mas a gente vai chegar lá. Bom, eu começo dizendo o seguinte, que as palavras que terminam em ão, né? Ião, eu já toquei aqui uma vez há muito tempo uma obra-prima de Lenine e Carlos Renault. Melodia do Lenine, letra do Carlos Renault, chamada Ecos do Ão,

Rovereto, e aí ele faz todo um enlace entre Rovereto e Ouro Preto, e cita figuras do mundo dele, inclusive o Virgílio, que ele cita aí, é o religioso responsável por ele ter ido lá cantar nesse castelo. Virgílio ia ser papa, tudo levava a crer que ia ser papa, e morreu muito precocemente. Exercia o ofício lá em Minas Gerais, era um cardeal de primeiríssima linha. Então o Celso, que é um homem muito culto, que lê demais, ele põe aí castelos, assombros e mais estações, troféus de caçada, muro, monções, que alma no mundo é sem senões. Ele está citando aí um poema do Rimbaud, do grande Rimbaud, quem estuda literatura, quem se interessa por isso, conhece. É um poema dele, ó castelos, ó estações e tal, que alma do mundo é sem senões, e o Celso cita isso aí nessa canção chamada Trentina. Que alma no mundo é sem senões, o plural de senão é senões, né? Como explico, como diz o nosso ouvinte. Por quê? Porque esse é o uso consagrado, né? Assim como o de irmão é irmãos, o de alemão é alemães, o de senão é senões. Senão aí tem o sentido de mancha, de mácula, de defeito, que alma no fundo é sem defeitos, é sem máculas, sem manchas. Quem é perfeito? Na verdade é essa a pergunta essencial do Rimbaud, do poeta Rimbaud, que o Celso reproduz aí nessa letra e nessa canção lindíssimas. E aproveito a ocasião, bom, plural de não, eu já disse, é nãos, né? Aproveito a ocasião para lembrar rapidamente aqui, que o relógio está andando, aquela questão do uso de senão e senão, né? Senão numa atacada só, em duas palavras. Vamos ouvir o Ivan Lins cantar uma canção de Noel Rosa, letra e música de Noel Rosa, chamada Até Amanhã. Ivan Lins e Emílio Santiago. Vamos lá.

0: da Ilha Marechal Deodoro. Os bombeiros foram acionados ainda na noite de sexta-feira por pessoas que disseram ter presenciado o naufrágio. Um ataque a tiros em uma festa nos Estados Unidos deixou ao menos 12 pessoas feridas. De acordo com a polícia local, as vítimas estavam em uma festa em Edmond, Oklahoma. Ainda não há informações sobre suspeitos. O crime aconteceu em um lago famoso na região como local para piqueniques, acampamentos e esportes aquáticos. No horário de Brasília, 4h34.
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0: madrugada.
1: Conosco agora a Petra Chaves. Ela conversa com o Rosário Pompeia, que analisa as transformações da IA nas próprias empresas de tecnologia.
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2: Ela está comigo, Rosário Pompeia.
3: Rosário, com saudade.
2: Eu estava com saudade de você e nosso caro amigo Silvio Meira, que também só está nas farras aí, Zignetti. É isso. Amiga, deixa eu te perguntar uma coisa. Rosário hoje vai contar pra gente um pouco das transformações promovidas pela inteligência artificial nas próprias empresas de tecnologia que também estão demitindo. Ou seja, tecnologia não está protegendo o emprego dentro das próprias empresas de tecnologia, Rosário?
3: É isso. Tem muita gente assustada porque as últimas notícias, né, com muita frequência nesse mês, Meta anunciando aí, né, 8 mil pessoas demitidas, daqui a 10% representa da força de trabalho deles. A Microsoft, aí, nos 51 anos de vida, nunca fez um programa de desligamento voluntário, que vai representar também 7% da sua força de trabalho. A Nike, a Amazon acumulando várias demissões, e as pessoas estão preocupadas se elas estão quebrando. Não, elas não estão quebrando. A partir do momento que elas estão fazendo, ao mesmo tempo que elas estão fazendo essas demissões, você tem um Meta investindo 135 bilhões de dólares em infraestrutura para IA, dados, enfim. Elas não estão quebrando, elas estão mostrando que está tendo uma mudança, inclusive dentro das próprias empresas de tecnologia.

0: A gente conhece em relação ao modelo de negócio do jornalismo, e a gente vai acabar entrando em outra pauta, ele está em uma profunda mudança. E eu nem queria falar sobre isso, mas, por exemplo, eu estava exatamente essa semana, e até o próprio Silvio estava dizendo para mim, você precisa escrever sobre esse assunto, senão eu não quero falar sobre isso. Porque dói, porque eu sou jornalista antes de qualquer coisa. Mas,
1: Exato.
0: assim, o jornalismo hoje, ele tem um receio muito grande em relação à inteligência artificial, que eu entendo que faz parte, mas parece que eu estou vivendo a época quando surgiram as redes sociais. Quando as redes sociais surgiram, existia uma negação muito forte. Nunca vou entrar nisso.
1: Foi.
0: Eu ficar olhando a vida alheia, jamais. Eu não vou botar nunca minha vida numa rede social. Hoje, pequenas empresas e muitas empresas de jornalismo sobrevivem diante das redes sociais. Vamos passar agora para IA. IA, não quero nem ver. Não faço parte disso. Vou, não, uma, se eu for contratar, hoje eu escutei, se eu for contratar alguém que usa IA para escrever um texto, essa pessoa já está demitida, em relação ao jornalismo. Olha, não é que a IA vai substituir o jornalista, mas a IA, por exemplo, se eu quero fazer uma matéria sobre dados super complexos, que eu tenho pouco tempo para fazer e me entrega um relatório de 50 páginas, ela vai me ajudar rapidamente a entender os dados. Então, ela não vai substituir o meu texto, nem minha capacidade de fazer perguntas, porque isso é o meu diferencial como jornalista e como ser humano.
1: Claro.
0: Mas ela vai me ajudar a ser mais rápida em alguns
1: O
0: pontos.
1: que puder automatizar, automatiza e ajuda a aprimorar o que é essencial nosso, que é a criatividade, isso que a gente tem batido tanto aqui, que é a questão de fazer perguntas, que é essa inteligência que opera as máquinas e que cria os comandos, né, Rosário?
0: Exatamente. Então, voltando para o ponto que a gente estava falando, as empresas de tecnologia são as primeiras a se modificarem em relação ao

0: É importante a gente falar que esse programa ele é bem relevante porque a gente está num nível de endividamento muito alto, né? A gente trouxe até um dado aqui há alguns dias que 80,4% das famílias brasileiras estão endividadas, que é o maior nível já registrado pelaquela pesquisa, aquela série histórica feita pela Confederação Nacional do Comércio. Então, 8 em cada 10 famílias hoje já estão com algum tipo de dívida. E aí vamos falar então das diferenças do que vai entrar nesse desenrola 2.0, né? Como a gente falou, não vão ser só as dívidas negativadas, né, como era o foco na primeira parte desse programa. Agora vai entrar, por exemplo, outras dívidas junto a outros credores e você vai ter, por exemplo, descontos maiores, que podem chegar a 90% do valor devido, dependendo do caso, né, claro. Vai ter também juros menores nos refinanciamentos, né, então uma taxa que vai ficar ali abaixo de 2% ao mês, que é bastante relevante. Agora, vai ter um limite também para você contrair novas dívidas. Então, as pessoas que vão ser contempladas, elas têm que ter um compromisso de não adquirir novas linhas de crédito, especialmente naqueles considerados mais caros, como, por exemplo, rotativo do cartão de crédito, cheque especial, algumas dívidas que a gente costuma trazer aqui de exemplo, que são dívidas consideradas muito caras. E também vai ter um prazo definido para terminar, né? Diferente de programas que acabam se encerrando ali, na verdade, se prolongando indefinidamente, esse não. Esse vai ter um período ali, um intervalo que você vai poder participar. E aí, uma parte muito importante é o seguinte: vai ter o uso de uma parte do FGTS para quitar ou reduzir dívidas bancárias. Só que isso levanta algumas discussões importantes, Tati e Fernando, porque é o seguinte: o FGTS, querendo ou não, ele acaba funcionando como um colchão ali para muita gente, né? Então, tem economistas, tem pessoas que estão levantando a questão aí se isso vai ser bom ou ruim no fim das contas, porque você pode acabar incentivando ainda mais o endividamento, né? Ou seja, a pessoa vai poder ficar tranquila que vai tirar ali o FGTS para quitar aquela dívida, ela pode aproveitar
1: Fazer
0: para
1: outras.
0: consumir um pouco mais. Exatamente, fazer uma outra dívida. E a gente sabe que o FGTS é um instrumento muito importante, justamente de ter uma proteção financeira para as pessoas, né? Justamente o fato dele ficar ali paradinho, você conseguir movimentá-lo só em situações muito específicas, ajuda o trabalhador a ter ali aquele resguardo, né? Então, esse é um ponto aí que entra bastante em discussão, mas por outro lado, querendo ou não, é uma forma que dá um certo alívio para as pessoas que estão endividadas e realmente não têm muita forma de manejar ali as suas contas de modo a pagar essas dívidas, né? Então, é um instrumento ali que talvez levante um pouco mais de discussão, mas está ali dentro desse pacote do Desenrola 2.0.
2: Ana, vai resolver?
3: Pois é, Fernando, essa é a pergunta, né? Sem dúvida nenhuma, é uma iniciativa que vai ajudar, mas a gente precisa também colocar aqui essa iniciativa num contexto certo, porque ela vai resolver, vai dar um alívio de curto prazo, mas não é uma solução para um problema que está se tornando e já é, né, uma medida estrutural. Então, o que que a gente viu aí, né? Uma tentativa de aliviar o sufoco dessas famílias que está chegando num patamar realmente inadministrável. A gente está falando de um número elevadíssimo de pessoas endividadas. O curto prazo pode ser resolvido, porque vai ter a redução de parcelas, as pessoas vão conseguir limpar o nome e pode melhorar um cenário imediatamente, inclusive destravando esse impedimento dessas pessoas terem um crédito adicional. Porém, a gente viu aí que vai ter algum guard-rail, né? Ou seja, alguma contenção para que isso não volte a acontecer. Mas, se a gente pensar, Fernando, a raiz do problema ela vai continuar, porque o endividamento no Brasil ele passa por algumas questões que são estruturais. A primeira delas é juro alto desse jeito, né? A gente está falando assim de uma taxa de juros elevadíssima, isso está estrangulando a capacidade de consumo de todo mundo, das empresas, das pessoas, tem gerado juros que são astronômicos. Tem uma outra questão que esse contexto também leva as instituições financeiras a terem os spreads, que são spreads altos, né? Ou seja, o custo dessa intermediação entre quem precisa do dinheiro e quem está emprestando dinheiro é muito alto, então isso deixa o custo

0: inseridas de absorção de uma dívida que é caríssima e que isso pode levar um problema mais adiante. E tem um fato aqui, né, também que a gente não pode esquecer, já falamos aqui e tem sido noticiado muito em todo lugar, é que os jogos digitais, né, os jogos, as bets, têm consumido parte da receita das
1: E
0: pessoas.
1: viciado
0: Então a gente
1: muita
0: está.
1: gente, né? Porque tem viciado muita gente, tem consumido boa parte da renda das famílias, né, Ana? Desculpa.
0: Exatamente, não, e é mais uma fonte. Então, a minha sensação, Tati e Fernando, é que assim, a gente está cuidando do fluxo da torneira, mas a gente não está conseguindo cuidar do tamanho do ralo, porque não adianta você abrir mais água se o ralo também aumenta cada vez mais. A água não consegue se represar, ou seja, ela não consegue organizar a vida das pessoas minimamente.
1: Ô Nath, você quer acrescentar mais alguma coisa? Trazer mais informações a respeito desse novo programa? Algo que você não tenha dito?
2: Tati, a gente ainda tá vendo como que ele vai ser lançado e
1: Isso.
2: principalmente o tempo de duração e como que ele vai ser estruturado, né? Então é um assunto que a gente tem que continuar acompanhando e monitorando, até porque o desenrola mesmo, o programa inicial, né? Ele foi desenhado pensando que se resolveria uma parte significativa. E pelo que a gente viu, não houve a necessidade de se fazer uma outra parte dele para a gente continuar tentando diminuir esse problema que a gente está lidando hoje, que é esse alto endividamento das famílias. Então, o interessante agora é a gente ficar de olho para ver como que o programa vai se desenhar daqui em diante, se desenrolar, né? E ver também se vão ser precisos outros ajustes, outras formas de colocá-lo aí em campo para a gente efetivamente resolver essa questão.
1: Deixa eu trazer um número aqui. Esse novo Desenrola 2.0 deve permitir a renegociação de mais de 100 bilhões de reais em dívidas das famílias e deve oferecer descontos para que isso aconteça, né? Esses abatimentos podem chegar até 90% do valor da dívida, a depender do tipo da dívida e do tempo também em que a pessoa está inadimplente. Como a Nath disse, essas medidas ainda não foram anunciadas, elas estão sendo conversadas, acertadas, afinadas, e a expectativa é que o total do projeto seja anunciado ainda essa semana. Algo a acrescentar, Ana?
0: Olha, vamos acompanhar, né? E trazer aqui todas as informações, mas o que a gente precisa é também não só ficar na torcida, né? Mas a gente tentar, de fato, ajudar essas pessoas a não recorrerem nas dívidas. E aí, eu acho que vale, né, quem está nos ouvindo aqui, tem muita informação bacana de educação financeira gratuita, oferecida por instituições sérias, que podem ajudar essas pessoas a ter um fôlego mais de tirar a cabeça fora d'água com o que está sendo proposto, mas também encontrar caminhos, né, de informação para que não recorra ou que minimize os efeitos de uma nova dívida.
1: Tem uma pergunta de ouvinte aqui, eu quero deixar para vocês. O Silvio, ele está perguntando se é correto afirmar que existe uma relação direta entre o alto nível de endividamento da população brasileira e as taxas de juros elevadas mantidas pelo Banco Central nos últimos anos.
0: Olha, sem dúvida nenhuma, o que que é a taxa de juros? É
1: Taxa
0: o
1: de
0: custo do
1: juro alta
0: dinheiro.
1: nunca ajuda nesse sentido, não é mesmo?
0: Nunca ajuda. Ela é o custo do dinheiro, ou seja, o dinheiro que você precisa, o dinheiro que não é seu, que você precisa, ele vai custar mais caro. Sem dúvida nenhuma, uma taxa de juro base mais baixa, ela tende a ter esses reflexos, mas a gente também já falou aqui, né, que quando aumenta a taxa de juros, a gente vê imediatamente esse custo colocado para os financiamentos, para os empréstimos, etc. Quando reduz, essa redução não acontece na mesma proporção, e isso leva tempo. Então, mesmo que a gente comece a ver uma redução da taxa de juros, os efeitos no bolso das pessoas podem demorar. E lembrando que a taxa de juros, ela é base, ela não é o custo real que as pessoas compram no balcão quando elas pegam empréstimo, principalmente os mais caros, cheque especial e cartão de crédito.
1: Muito bem. Ana Leone, Natália Largue, conosco no fim das contas, tratando da nossa bufunfa. Um beijo para cada uma, até quinta-feira.
2: Um beijo, pessoal. Até quinta.
3: Tchau,
0: Até
3: gente.
0: quinta.
3: Até lá.
1: Toda terça e quinta, né? Aqui no Estúdio CBN.
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5: Bom final na edição desta segunda-feira aqui do CBN Madrugada, produção da Karina Almeida e também do

0: Conosco agora Souza, a Petra Chaves,
1: trabalhos técnicos do Claudinho Pompeia, Antônio
0: e também do Bruno Carvalho.
1: Mais uma vez,
0: IA,
1: muito obrigado pela companhia, que você tem uma excelente tecnologia.
0: E a gente volta à meia-noite com mais uma edição.
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0: Segunda-feira, 4 de maio de 2026. O governo lança hoje o programa de renegociação de dívidas. O presidente Lula disse que o novo Desenrola Brasil vai permitir a troca de dívidas em atraso no cartão de crédito, no cheque especial, no crédito pessoal e no FIES por um contrato mais barato. O governo vai liberar o uso de até 20% do saldo do FGTS. Quem aderir ao programa ficará bloqueado nas plataformas de bets por um ano. A Spirit Airlines afirmou neste domingo que a maioria dos passageiros que tiveram voos cancelados na manhã de sábado já foram reembolsados pelas passagens. Na ocasião, os viajantes ficaram presos nos Estados Unidos, Caribe e América Latina. Mais de 4 mil voos domésticos estavam programados até 15 de maio, segundo dados da empresa de análise de aviação Cirium. A Spirit Airlines cancelou os voos após se tornar a primeira grande companhia aérea americana a falir devido à duplicação dos preços do combustível de aviação durante a guerra dos Estados Unidos contra o Irã. As equipes de limpeza retiraram mais de 360 toneladas de lixo das areias e das ruas de Copacabana após o show da cantora Shakira. A operação envolveu 2 mil garis. O volume recolhido ficou abaixo do registrado na apresentação de Lady Gaga no ano passado, quando foram removidas 392 toneladas de resíduos. Cerca de 2 milhões de pessoas acompanharam o show da colombiana. O levantamento é da Prefeitura da capital fluminense. Em pouco mais de 2 horas de apresentação, ela cantou os principais sucessos da carreira, como Hips Don't Lie, Waka Waka e La Bicicleta. No horário de Brasília, 5 horas.
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2: Olá, bom dia. Está começando o CBN Primeiras Notícias de hoje, segunda-feira, 4 de maio de 2026. Vamos tocar o despertador da CBN para acordar o Brasil inteiro, o Brasil acordando junto até às 6 horas da manhã, ouvindo aqui com a gente os principais assuntos do dia, os principais assuntos dessa semana que está começando, segunda-feira pós-feriado. E a gente está aqui mais uma vez batendo ponto no nosso compromisso de sempre. 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Encontra também nas plataformas de vídeo. Para quem quiser assistir, vai lá agora no YouTube, vai no Globoplay para assistir, para acompanhar e para mandar o seu bom dia, o seu recado, para matar a saudade aqui do nosso time. Estamos com a transmissão disponível no YouTube, que tem também a caixa de mensagens para quem quiser interagir. E além disso, deixo também registrado o número do WhatsApp do PN, 21 997 64 2381, 997 64 2381. Dados os recados, Ana Luísa Barreto, você está por aí? Bom dia.
3: Bom dia, Frederico Goulart. Bom dia também para os nossos ouvintes. Estou por aqui. Começamos o mês de maio e começamos aí uma semana que a gente não via há muito tempo, Fred. Uma semana com 5 dias úteis.
2: Completa.
3: Completinha. É? Não vai ter jeito.
2: Não tem folga no começo, não tem folga no final.

0: Ah, não tem folga no meio, tem que trabalhar todos os dias.
1: Folga agora só no final de semana.
0: É, há tempos que a gente não sabia o que era isso, né? Segunda, terça, quarta, quinta e sexta. Mas quem já tá de olho lá na frente, mais cedo eu perguntei quando é que era o próximo feriado, né?
1: Foi.
0: Quando é que é?
1: Daqui Responde a um aí. Mês.
0: Dá essa boa notícia.
1: Exatamente.
0: Não vai demorar daqui a um tanto, mês. Então, né?
1: Não, vai passar rapidinho o feriado de Corpus Christi. Vai passar ainda mais rápido porque eu vou emendar o feriado com as minhas férias.
0: É, que beleza, hein? Pessoas organizadas fazem isso, né?
1: Isso.
0: Pois é.
1: Tem que saber.
0: Então, as suas férias estão se aproximando, né? É bom você avisar aí pra gente ir se preparando, né?
1: Isso, pra se preparando emocionalmente.
0: Psicologicamente, emocionalmente.
1: Isso.
0: Ana Luísa vai me abandonar. Por falar em abandono, quem me abandonou recentemente foi o Ricardo Porto, que tá de aniversário hoje,
1: hoje
0: né?
1: Hoje é aniversário de Ricardo
0: pra
1: Porto.
0: Ele. Ah, Ricardo Porto continua na CBN, tá, gente?
1: É.
0: Só em outro horário. Volta e meia tem gente desavisada aí perguntando, né?
1: Acordando bem mais tarde.
0: Mais tarde. E trabalhando até mais tarde também.
1: Isso.
0: Hoje. Mas volta e meia você encontra ele por aí na CBN.
1: Um recado pra ele é May the 4th, né? Que é hoje, dia de Star Wars. May the 4th.
0: Ah, é? Tem
1: é,
0: isso?
1: É, existe.
0: Olha só. Então... Vamos lá?
1: Vambora.
0: Vamos pro noticiário?
1: Vamos.
0: Não tem ainda aquela história de fim da escala 6x1, ainda tá negociando isso, né?
1: É, apesar da gente ter vivido escalas 4x3.
0: Escalas diferentes, né?
1: 2x5.
0: A gente vai ter discussão importante sobre isso nessa semana. A Câmara tá querendo acelerar a tramitação da PEC que acaba com a escala 6x1, com sessões extras nos próximos dias. E promessa de votação definitiva até o final desse mês, agora de maio. E a gente vai trazer novidades sobre isso lá direto de Brasília com a nossa equipe de reportagem de Brasília. Hoje também temos um lançamento importante aí do governo federal, o Desenrola 2.0, né?
1: 2.0. É a atualização de software do nosso Desenrola.
0: Do Desenrola, porque tem muito... O primeiro no...
1: Não deu
0: conta,
1: muito, né?
0: E tiveram que fazer essa atualização aí no ano de eleição. Temos algumas novidades, uso do FGTS, né, bloqueio das bets, também vamos explicar isso. Atualização do conflito no Oriente Médio, da guerra, para quem não acompanhou aí nos últimos dias, no final de semana, no feriadão, tem aqui também. Além disso, muito mais, até às 6 da manhã, vamos trazer previsão do tempo, tem muita chuva caindo no Nordeste, no
1: Exatamente.
0: Sul do país. Registro de mortes e muita gente desalojada, desabrigada. Nossa reportagem trata desse tema. As manchetes dos jornais, o giro pelas afiliadas, CBN Agro e o que mais?
1: Mundo em 3 minutos.
0: Mundo em 3 minutos. Então é isso. CBN Primeiras Notícias de hoje está no ar.
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0: A nova versão do programa Desenrola vai ser lançada hoje pelo governo federal para renegociar dívidas das famílias de baixa renda no momento de queda de popularidade do presidente Lula. A repórter Samantha Klein, de Brasília, vai nos explicar que o programa pretende oferecer descontos de até 90% das dívidas e permitir o uso de até 20% do FGTS. A primeira versão do programa atendeu 11 milhões de pessoas.
3: Olá, Fred! O novo Desenrola Brasil, que será lançado nesta segunda-feira, vai bloquear por um ano os jogos de apostas online para quem aderir ao programa. Em ano de eleição, o governo defende que essa medida vai ter efeitos de longo prazo. Lembrando que a iniciativa deve oferecer descontos de até 90% das dívidas e permitir o uso de até 20% do FGTS para quitar débitos. Reformulação da política anterior de renegociação, a meta é aliviar o orçamento das famílias, especialmente aquelas com dívidas de alto custo, como cartão de crédito e cheque especial. A medida vem em meio aos números recordes de gastos nas plataformas de bets e de endividamento da população brasileira. Dados do Serasa mostram cerca de 81 milhões de inadimplentes. O Desenrola não deverá ter aportes diretos do Tesouro Nacional, mas vai funcionar com garantias públicas oferecidas aos bancos. As instituições financeiras vão conceder os descontos para seus endividados, uma vez que o governo federal vai assumir o risco de pagar a conta em caso de descumprimento do acordo. O ministro José Guimarães, das Relações Institucionais, diz que a ideia está estruturada para que haja efeitos de longo prazo.
4: Nosso objetivo, o objetivo do governo, é fazer com que se crie instrumentos para a questão das renegociações das dívidas, elas aconteçam e, evidentemente, garantindo a perenidade do projeto.

0: que não resolve definitivamente o problema. O parlamentar também afirmou que o programa tem potencial para melhorar a popularidade do presidente Lula. O Desenrola Brasil de 2023 terminou o ano com cerca de 32 bilhões de reais em dívidas renegociadas, segundo o balanço do governo. O programa atendeu aproximadamente 11 milhões de pessoas.
1: E a Câmara dos Deputados pretende acelerar nessa semana a tramitação da PEC que acaba com a escala de trabalho 6x1 no país. O presidente da Casa, Hugo Mota, convocou sessões do plenário nessa segunda e na sexta, o que não é comum, apenas para contar o prazo mínimo para apresentação de emendas ao texto. A ideia é que a PEC seja aprovada até o fim desse mês. Voltamos a Brasília, agora com Felipe Igreja.
2: A proposta de emenda à Constituição que pretende acabar com a escala de trabalho 6x1 no país terá a tramitação acelerada para que seja aprovada até o fim de maio na Câmara dos Deputados. Para permitir a votação ainda neste mês, o presidente da Câmara, Hugo Mota, está recorrendo a alternativas incomuns, como a convocação de sessões extras do plenário na segunda e

0: Que na quarta-feira o ministro Marinho vai ser o primeiro ministro a participar de uma audiência pública. Vamos fazer sessões todas as terças, todas as quartas na Câmara. E às quintas-feiras o objetivo é fazer nos estados, aproximando esse debate de mais pessoas para que possam também trazer sua contribuição. Considero esse debate totalmente estratégico, importante e de vanguarda para o Brasil, depois de anos reduzir novamente a nossa jornada, mas de uma certa maneira mexe com o mundo do trabalho como um pouco, com a qualidade de vida, com a saúde, com tantas outras coisas importantes aí para o trabalhador, para as pessoas, para o país no seu conjunto.
1: A proposta é a principal aposta do governo no ano eleitoral. A ideia é reduzir a jornada das atuais 44 horas previstas na Constituição para 40 horas semanais. Representantes de setores econômicos, no entanto, têm pressionado por uma compensação ou pela aplicação de forma gradual das mudanças para mitigar os impactos nas empresas.
2: No noticiário internacional, Israel emitiu novos alertas para moradores de cidades do sul do Líbano, avisando sobre ataques que, segundo as forças israelenses, têm como alvo o Hezbollah, grupo extremista apoiado pelo Irã. Apesar do cessar-fogo, Estados Unidos e Irã não conseguiram ainda um consenso para um acordo de paz. Karen Lemos.
3: O Exército de Israel emitiu novos alertas neste domingo para que moradores deixem urgentemente mais de 10 cidades no sul do Líbano e fiquem a pelo menos 1.000 metros de distância dessas áreas. Apesar do cessar-fogo declarado, Israel continua lançando ataques contra o sul do Líbano, visando alvos que, segundo o país, são militantes do Hezbollah, grupo extremista apoiado pelo Irã. A trégua na região permanece frágil. No sábado, o presidente dos Estados Unidos, Donald Trump, disse que analisa um novo plano do Irã de acordo de paz, mas que não consegue imaginar que seja aceitável, e acrescentou que Teherã ainda não pagou um preço suficientemente alto. Neste domingo, o porta-voz

0: 5:14.
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0: Podcast do Primeiras Notícias, chegando nos tocadores de áudio. Até às 6 da manhã você recebe a edição dessa segunda-feira, dia 4 de maio de 2026. Já estamos em maio, Ana Luísa Barreto. Que isso, hein?
3: Tá passando rapidinho esse ano, né, Fred?
0: Tá voando.
3: Caramba!
0: Praticamente metade do ano aí já indo embora, não é?
3: É, e as promessas do início do ano ficaram no início do ano.
0: Pois é, agora já tem que pensar no ano que vem, porque às vezes esse ano já, né, com metade do ano já pra trás, fica difícil cumprir, né? Daqui
3: a pouquinho
0: também começa a temporada das festas juninas, tá?
3: Graças a Deus.
0: Eu sei que você adora. É bom a gente já ir se programando também.
3: Isso.
0: Aliás, você vai tirar férias em junho, né? É pra isso?
3: É, eu sempre tiro na época de festa junina.
0: Entendi. Pra você curtir bem, né?
3: Isso.
0: Aproveitar bem.
3: Tá, eu sempre volto quando termina junho, que é o último dia ali com a festa de São Pedro. E aí fecha com a chave de ouro.
0: Olha aí, que beleza. Olha só, segunda-feira com tempo instável no Rio, previsão de chuva fraca pra cidade. Agora a temperatura tá ali na casa dos 22, 23 graus. Pra onde vamos?
3: Estamos em Ipanema, na Delfim Moreira. Que isso?
0: Olha a orla de Ipanema, zona sul aí do Rio de Janeiro. Tranquilinho, né?
3: Menos o mar. O mar tá bem agitado, tem aviso de ressaca até 3 horas da tarde de amanhã.
0: Ih, domingo, sábado. Não, foi sexta? Não, foi sábado, né? O show, né? Olha como eu tô perdido. Você foi lá, não?
3: Não, não.
0: Viu de casa, né?
3: É. Waka Waka. Shakara,
0: 2 milhões de pessoas, Fred Copacabana. Shakira Cabana.
3: Isso.
0: Loba Cabana. 5:17.

0: aí persistir no Nordeste, que é a área que está mais preocupando aí por conta do temporal desse final de semana, a faixa litorânea do Rio Grande do Norte até Pernambuco segue em alerta para chuvas frequentes e volumosas em razão da umidade vinda do oceano. Já no interior da região, no sertão, o tempo permanece seco, com céu aberto e temperaturas máximas que podem chegar a 38 graus nessa segunda. No Maranhão e Piauí, pancadas de chuvas isoladas podem acontecer entre a tarde e a noite de hoje. E para fechar, no norte do país, a zona de convergência intertropical mantém o tempo carregado no extremo norte. A previsão é de muita chuva, trovoadas para o Amazonas, Roraima, Amapá ao longo do dia. Nas demais áreas, como Rondônia e Tocantins, o sol vai predominar entre nuvens e pancadas de chuva acontecem de forma mais isolada, típicas da estação, acompanhadas de altas temperaturas nessa segunda. 5h22. Vamos com o futebol. Rodada cheia no final de semana pelo Campeonato Brasileiro. O Corinthians perdeu para o Mirassol por 2-1 e voltou para a zona de rebaixamento do Brasileirão. Depois de 7 jogos, foram os primeiros gols sofridos pela equipe alvinegra sob o comando do técnico Fernando Diniz, que também perdeu a invencibilidade dele. No Rio de Janeiro, ontem a gente teve o clássico Vasco e o Flamengo. Flamengo e Vasco no Maracanã, que terminou empatado em 2-2. E com esse resultado, o Flamengo, com esse tropeço, perdeu a chance de diminuir a distância para o líder Palmeiras, que no sábado tinha empatado com o time do Santos por 1-1 no Clássico Paulista do fim de semana. Terceiro colocado é o Fluminense, que perdeu ontem, tropeçou para o Internacional por 2-0, jogo que aconteceu no sul do país, lá em Porto Alegre, e o São Paulo empatou com o Bahia por 2-2, está ocupando a quarta colocação na tabela. No outro jogo do domingo, o Bragantino venceu a Chapecoense por 2-1. São 5h24. Não perde a hora, Ana Luísa Barreto. É hora de saber as manchetes dos jornais nessa segunda-feira, 4 de maio de 2026. Vamos a elas?
1: Vambora!
0: Começando pela capa do Jornal Globo, já enchendo a tela da nossa transmissão para quem está no YouTube e no Globoplay acompanhando. A manchete do dia traz a seguinte informação: como o acesso ao crédito, Ana Luísa, dobrou, principalmente entre os jovens, e acendeu uma alerta sobre inadimplência precoce no país. Explica aí essa história pra gente.
1: E para quem tá pensando aí no Desenrola 2.0, Fred, essa reportagem do Globo pode despertar aí até um Desenrola 15.0, se for depender de como tá a situação entre os jovens. Dados do Banco Central mostram que o número de jovens com acesso ao crédito em 8 anos passou de 13,7 milhões em 2016 para 27,6 milhões em 2024. Esse avanço foi puxado, sobretudo, pela população de menor renda. Cerca de 70% desses jovens entre 15 e 29 anos ganham até 2 salários mínimos. Ao mesmo tempo, a digitalização multiplicou as portas de entrada no sistema financeiro. Hoje, o brasileiro mantém, em média, de 6 a 7 contas em instituições financeiras, entre bancos, fintechs e aplicativos. Na prática, isso significa vários cartões, contas e limites, o que dificulta o controle das finanças. A entrada massiva dos jovens no sistema financeiro também está diretamente ligada à digitalização. Ainda segundo o BC, 96,4% dos adultos brasileiros já têm conta bancária ou de pagamento e 88% são usuários ativos. E o celular, claro, virou o principal canal, já que o volume de transações financeiras feitas por telefone cresceu 6 vezes entre 2020 e 2024, especialmente depois do Pix. O avanço do crédito entre os jovens já se reflete nos indicadores de inadimplência. Dados do Serasa mostram que entre, né, os inadimplentes, os jovens de 18 a 20

0: De São Paulo, na tela, inteligência artificial transforma campanhas eleitorais nesse ano. É a manchete do dia, as IAs ganhando aí as capas dos jornais. E o assunto que a Ana vai trazer é o noticiário internacional, com o garimpo se intensificando no Peru com a atuação do Comando Vermelho em áreas de fronteira com o Brasil. Ana Luísa.
1: Pois é, Fred, a influência desse grupo criminoso no Peru não é novidade. Desde meados ali, de 2015, quando chegou ao Amazonas para rivalizar com o primeiro comando da capital e facções locais, o Comando Vermelho se infiltrou também na economia ilegal do país vizinho, especialmente no tráfico de drogas e no contrabando de madeira nas áreas de fronteira. Só que nos últimos anos, o aumento considerável aí do preço do ouro tornou o metal ainda mais atraente para os grupos criminosos que atuam na região. Segundo a ONG colombiana Fundação para Conservação e Desenvolvimento Sustentável, são 17 facções só no noroeste da floresta tropical, onde fica Pucallpa, uma área remota e com pouca fiscalização que se tornou aí um terreno fértil para atividades ilegais, incluindo o garimpo. Os minérios ainda são o grande atrativo do Peru. No ano passado, a mineração representou cerca de 68% do valor total exportado pelo país, o que corresponde a aproximadamente 63 bilhões de dólares, mas o valor das exportações de ouro ilegal poderiam passar de 12 bilhões de dólares, segundo o Instituto Peruano de Economia, superando até mesmo o narcotráfico. A mineração nessa área ainda coloca em risco a área de conservação Tamaya Abudial, uma reserva indígena, e o Parque Nacional Serra del Divisor. Procuradas, a Polícia Federal Brasileira e a Polícia Peruana não responderam, Fred.
0: Destaques dos jornais impressos dessa segunda-feira, dia 4 de maio, com a Ana Luísa Barreto. Continua com a gente aí na nossa audiência. Daqui a pouquinho, depois do repórter CBN, tem o Mundo em 3 minutos. E o Peru, que você acabou de citar aí, também vai ser destaque do Fernando Andrade,
1: também,
0: né?
1: Também.
0: A eleição lá no Peru, que ainda está rendendo muito. Vamos pro repórter CBN?
1: Bora.
0: 5h31, volto já.
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0: Segunda-feira, 4 de maio de 2026. O secretário de Estado dos Estados Unidos, Marco Rubio, vai se reunir nesta semana com o Papa Leão XIV, de acordo com a imprensa italiana. Segundo o Corriere della Sera, a reunião será nesta quinta-feira como parte de uma iniciativa do governo americano para restabelecer relações com o Vaticano. Recentemente, o presidente Donald Trump ficou irritado com as críticas do pontífice à guerra no Oriente Médio e disse que Leão XIV é fraco e prejudica a Igreja Católica. O prazo para regularizar o título de eleitor termina nesta quarta-feira. Os serviços que devem ser feitos até a data são tirar o primeiro título de eleitor, transferir o domicílio eleitoral, atualizar dados cadastrais, regularizar pendências eleitorais e cadastrar a biometria. O eleitor que não tiver a biometria ainda pode votar caso esteja em dia com a Justiça Eleitoral e levar um documento oficial até o local de votação. Parte dos serviços para regularizar a situação eleitoral está disponível no site do TSE, na seção de autoatendimento eleitoral. O primeiro título e a biometria são algumas das exceções que exigem presença em um cartório eleitoral ou em um posto de atendimento da Justiça Eleitoral. A Câmara dos Deputados vai acelerar nesta semana a tramitação da PEC que acaba com a escala de trabalho 6x1 no país. O presidente da Casa, Hugo Mota, convocou sessões do plenário na segunda e na sexta, o que não é comum, apenas para contar o prazo mínimo para a apresentação de emendas no texto. A ideia é que a PEC seja aprovada até o fim deste mês. No horário de Brasília, 3h33.
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2: De volta aqui com o nosso programa, são 5h33, um pouquinho mais tarde agora, né? Um pouquinho mais tarde, a hora do primeiro.

0: As notícias de preparar você para o que vai acontecer nessa segunda-feira, nesse dia 4 de maio, nesse pós-feriadão. Agora é a hora daquele espaço que a gente separa para falar do noticiário internacional. E quem trata desse assunto aqui no Primeiras Notícias, sempre de segunda a sexta-feira, é o Fernando Andrade no Mundo em 3 Minutos. Hoje ele vai falar do projeto de Donald Trump para o Golfo e também da Justiça Eleitoral do Peru pedindo auditoria no resultado das eleições presidenciais. Vamos lá!
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2: Olá, seja bem-vindo ao Mundo em 3 Minutos. Começamos com informações sobre o que Donald Trump chamou de Projeto Liberdade. Seria a tentativa de guiar, com segurança, centenas de embarcações com cerca de 20 mil marinheiros que estão encalhadas na região do Golfo desde o começo do conflito, no final de fevereiro. Isso começaria a valer já nessa segunda-feira. Trump não deu informações, não deu detalhes sobre como isso iria acontecer. Disse apenas que navios de bandeiras de quem não tem nada a ver com o conflito seriam ajudados. Tripulantes que estão presos nesses navios, ou petroleiros também, já relataram à Associated Press problemas com escassez de água potável, alimentos e outros suprimentos. Muitos marinheiros são da Índia e de outros países do sul e sudeste da Ásia. Só que a situação no Golfo não está tão tranquila assim, mesmo com cessar-fogo. Neste domingo, um navio de carga foi atacado por várias pequenas embarcações, segundo o Centro de Operações de Comércio Marítimo do Reino Unido. O ataque aconteceu próximo ao lago de Sirik, a leste do Estreito de Hormuz. O navio não foi identificado, porém a tripulação está em segurança. E esse então seria o primeiro ataque a uma embarcação desde 22 de abril. O que está acontecendo neste momento no Estreito de Hormuz é o seguinte: os Estados Unidos bloqueiam todos os navios que tentam entrar rumo ao Irã ou os que saem de portos iranianos. Já os navios com relação com Estados Unidos e Israel, segundo Irã, têm que pagar um pedágio para passar. E Trump tem ameaçado aplicar sanções a empresas que paguem o Irã, inclusive as que pagam com criptomoedas, que é bem mais difícil de rastrear. Bom, agora sobre as negociações. O Irã, nesse momento, analisa uma resposta dos Estados Unidos à sua mais recente proposta de paz. A resposta foi entregue pelo Paquistão e está sendo então agora estudada. O plano, essa proposta do Irã, tinha 14 pontos, pede que os Estados Unidos retirem suas tropas das fronteiras iranianas, acabe com o bloqueio naval aos portos do país e que todas as hostilidades cessem, incluindo a ofensiva de Israel contra o Líbano. E seria para agora. Aí outras negociações, como o programa nuclear iraniano, aí ficaria para daqui a 30 dias. Enquanto isso, a desaprovação de Trump atingiu nível recorde, segundo pesquisa Washington Post ABC News Ipsos. A desaprovação de Trump chegou a 62%, o maior nível já registrado em seus dois mandatos. Passamos agora para o Peru, que realizou, vamos lembrar, o primeiro turno das eleições presidenciais lá em 12 de abril. E agora o Júri Nacional de Eleições pediu uma auditoria completa no sistema de apuração das eleições. Isso significa que o resultado do primeiro turno ainda é incerto. A apuração parou com 97,5% dos votos contados. A conservadora Keiko Fujimori lidera, mas não está definido ainda quem irá enfrentá-la no

0: É, a Helene, nossa ouvinte aqui, mandou feliz aniversário pro Ricardo Porto, o Dário também. E tem um ouvinte muito pontual nosso, Fred, que tá fazendo aniversário hoje. E foi graças ao chat do YouTube que eu fiquei sabendo. É o Franklin Martins, ele sempre tá na escuta do Primeiras Notícias, tá aqui também no chat do YouTube. Feliz aniversário, querido. Parabéns, faz junto com o Ricardo Porto. Nunca mais eu vou esquecer.
1: Só gente boa, só gente boa.
0: Só gente boa. E ele fala, ó, a temperatura é de 19 graus em Contagem, Minas Gerais. Feliz aniversário.
1: Parabéns a todos os aniversariantes do dia. E olha só, vamos começar o nosso giro por Manaus?
0: Bora.
1: Tá chovendo por lá, chuva forte na previsão de hoje, 24 graus a temperatura na capital amazonense. E essa segunda-feira vai ser um dia importante na política por lá, um capítulo inédito na política do Amazonas, porque pela primeira vez na história o novo governador vai ser escolhido por meio de uma eleição indireta. A gente fala muito do cenário no Rio de Janeiro, mas lá está acontecendo algo parecido na capital, no estado do Amazonas, né? O pleito está marcado para as 9 da manhã, no horário local, uma sessão extraordinária da Assembleia Legislativa. O que acontece? O governador Wilson Lima e o vice Tadeu de Souza renunciaram no mês de abril, né, visando aí a eleição desse ano, e cabe agora aos 24 deputados estaduais definir quem vai comandar o estado para o período até o final do ano. É o mandato tampão, né? Até o mês de janeiro, final de dezembro, começo de janeiro. E para vencer logo no primeiro turno de votação, a chapa precisa da maioria absoluta lá na Assembleia, ou seja, pelo menos 13 votos. Se ninguém alcançar essa marca, uma nova votação acontece ainda nessa manhã. Ao todo, 5 chapas estão na disputa. O atual governador interino, que é o presidente da Assembleia, Roberto Cidade, ele tenta permanecer no cargo, também está no páreo. As chapas lideradas pelo empresário William Bittar, do DC, Cícero Alencar, também o professor Sérgio Augusto Bezerra e Daniel Araújo são os candidatos. E o resultado deve ser conhecido logo ainda de manhã. Vai ser uma votação rápida, né? Um colégio eleitoral muito restrito, poucos votos. Então a gente monitora esse cenário lá em Amazonas, no Amazonas, em Manaus, na capital amazonense. A eleição acontecendo ainda nessa manhã. De lá, do norte do país, a gente vai pro Nordeste, né? Porque a chuva tá castigando vários estados do Nordeste brasileiro. Pelo menos 2 começam essa semana com 12 mil pessoas desabrigadas ou desalojadas. O cenário mais crítico é em Pernambuco e também no estado da Paraíba. Em Pernambuco, a gente vai acionar a nossa reportagem da CBN Recife, Marcele Reis. Ela vai explicar aqui pra gente qual é a informação atualizada, o número de mortes e desabrigados. Por lá, o governo do estado decretou situação de emergência em 27 municípios atingidos pela chuva nesse final de semana. Marcele, bom dia.
2: Subiu para 7 o número de mortes ligadas às ocorrências causadas pelas chuvas em Pernambuco. O corpo do idoso de 70 anos que estava desaparecido após ser levado pela correnteza foi encontrado neste domingo. Esse é o 7º óbito confirmado após as fortes chuvas que atingem o estado desde a última quinta-feira, dia 30. Em São Lourenço da Mata, no Grande Recife, um homem de 34 anos morreu afogado durante uma inundação. No Recife, uma barreira caiu sobre a casa de uma família onde morreram a mãe e os filhos. Um menino de 6 anos e uma menina de 1 ano e 6 meses, que chegou a ser socorrida, mas morreu no hospital. Em Olinda, uma jovem de 20 anos e o filho, um bebê de 6 meses, morreram soterrados num deslizamento de terra. O governo de Pernambuco decretou situação de emergência em 27 municípios afetados pelas chuvas. O documento foi publicado em edição extra do Diário Oficial no último sábado, dia 2. Ele tem validade de 180 dias e será analisado pela Defesa Civil Nacional. A governadora do estado, Raquel Lira, explica a importância do decreto para acelerar a realização de ações emergenciais e apoio.
3: Porque a partir do momento que a gente lança a situação, o decreto de situação de emergência permite que a gente faça, inclusive, contratações emergenciais para atender esse serviço excepcional, com maquinário, com equipamentos, para além daqueles que a gente já está utilizando em campo.
2: De acordo com o balanço mais recente enviado pela Defesa Civil, 1.601 pessoas estão desabrigadas e 1.389 desalojadas. Volto com você no estúdio.
1: Bom, agora em Recife a temperatura é de 24 graus, está amanhecendo com o céu parcialmente nublado, né? Tem previsão de chuva para hoje, mas pelo cenário que a gente está vendo ao vivo, as imagens chegando aí de Recife, aparentemente não deve chover nas próximas horas. Essa manhã, esse começo de manhã, não deve ser tão crítico assim nas condições do tempo. Tá mais carregado o tempo agora em João Pessoa, na Paraíba. A gente está vendo aí ao vivo a capital paraibana, que também sofreu com chuva aí nos últimos dias.

0: nesse momento a temperatura marcando 22 graus e a chuva vai continuar ao longo das próximas horas. Paraíba, que também começa essa semana enfrentando transtornos. Nos últimos dias, 2 pessoas morreram no estado e quase 3 mil estão fora de casa em consequência desse temporal. E são 13 cidades que estão em situação de emergência e mais de 16 mil moradores foram afetados em razão das chuvas lá na Paraíba. 5h44 agora. Vamos para o Centro-Oeste? Vamos para Brasília? É, Felipe Igreja, tá de volta agora com as notícias lá do Distrito Federal para os moradores do DF. Brasília, temos imagem aí, né, Ana?
1: Na tela, ainda sem sol.
0: Sem sol, bem escuro na capital federal e a temperatura tá marcando 18 graus, 26 é a máxima do dia. O assunto que o Felipe vai comentar, noticiário hoje do Distrito Federal, governadora Celina Leão disse que não teme ser citada pelo ex-presidente do BRB numa possível delação premiada que está mexendo com o meio político lá do Distrito Federal. Felipe, bom dia.
2: Oi, Fred. A governadora do DF, Celina Leão, publicou um vídeo nas redes sociais para dizer que não teme ser citada pelo ex-presidente do BRB, Paulo Henrique Costa, em uma delação premiada. A informação do comentarista da CBN, Lauro Jardim, é de que nas conversas iniciais para fechar a colaboração com a Justiça, o ex-dirigente do BRB disse que entregaria informações sobre Celina. Ainda segundo Lauro Jardim, o ex-presidente do BRB elencou inicialmente 20 situações de negócios heterodoxos e esquemas de fraudes de que participou ou de que tem conhecimento em transações com o Banco Master. Ele apresentou ainda alguns nomes que estariam envolvidos nas irregularidades, entre eles o do ex-governador Ibaneis Rocha, mas chamou a atenção a presença do nome

0: Então, não há chance de qualquer citação sobre o meu nome ou algo errado, é zero.
1: Ainda segundo Lauro Jardim, a lista de delatados por Paulo Henrique Costa inclui um ministro do TCU, um dirigente partidário do Centrão, funcionários de carreira do Banco Central e deputados distritais de Brasília. Parlamentares federais, como deputados e senadores, ficarão de fora. Preso desde o dia 16 de abril, Paulo Henrique Costa já pediu para sair da Papuda e seguir para um outro local, onde possa conversar com os advogados e separar documentos de uma delação premiada. A decisão de transferência ou não depende do aval do ministro André Mendonça, relator da Operação Compliance Zero no Supremo.
2: Vamos para Belo Horizonte, vamos para a região sudeste. Começando por Minas, BH 17 graus, hoje máxima de 24. Dia com céu carregado, céu nublado, você está vendo aí nas imagens ao vivo. E a preocupação por lá das autoridades é a baixa vacinação de gripe. Até por isso, hoje está começando a imunização nas escolas estaduais. Débora Costa, bom dia.
3: Olá, Fred, muito bom dia. Diante da baixa adesão à campanha nacional de vacinação contra a gripe, a Secretaria de Estado de Saúde de Minas decidiu mudar a estratégia e, a partir desta segunda-feira, vai iniciar a imunização nas escolas. O foco é na ampliação da cobertura entre crianças e adolescentes e a busca ativa desse público de forma mais direta em um ambiente de fácil acesso. Atualmente, segundo dados da pasta, a cobertura vacinal dos grupos prioritários no estado contra a gripe está em 24,2%, com cerca de 1,9 milhão de doses aplicadas em 2026, sendo que a meta estabelecida pelo Ministério da Saúde é de 90%. Em Belo Horizonte, o grupo de crianças menores de 6 anos atingiu apenas 14% de imunização contra a influenza. A SES mantém um monitoramento contínuo do cenário epidemiológico das doenças respiratórias, que já resultou em quase 400 mortes e mais de 8.200 notificações de síndrome respiratória aguda grave em Minas. Desde março, está ativa a sala de monitoramento dos vírus respiratórios, que acompanha dados de casos, internações e óbitos em todo o estado, permitindo a adoção rápida de medidas como a ampliação de leitos e a reorganização da rede assistencial. E não é só Minas Gerais que enfrenta dificuldades para alcançar os índices ideais de vacinação contra a gripe. Um levantamento feito pela CBN com os estados mais populosos do país aponta que a taxa de vacinação um mês após o início da campanha não atingiu 30% em São Paulo, Rio, Paraná, Bahia e no Distrito Federal, por exemplo. É isso, Fred, uma excelente semana para você e para os nossos ouvintes. Eu tô saindo de férias, mas volto no final do mês de maio. Um abraço.
2: É, boas férias. Até a volta, Débora Freitas, 5h49. Agora a gente vai para o Rio de Janeiro, 20 graus, ainda pelo Sudeste. Lá no Rio, a temperatura hoje vai chegar no máximo ali aos 27, 28 graus. Capital Fluminense, que ainda vive a ressaca da Shakira, né, Ana Paula Jaume? Tá aqui com a gente, Ana Paula, para nos atualizar os assuntos do dia. Tudo bem com você? Bom dia.
4: Tudo bem, Fred? Bom dia para você, bom dia para os nossos ouvintes. Com certeza, né, o Rio de Janeiro ainda está assimilando, né, que a Shakira passou por aqui no sábado. Eu estive lá acompanhando esse show aqui para o nosso ouvinte da CBN. Acompanhei de perto a animação dos fãs ali, né, vibrando. Foi realmente uma noite histórica ali para todo mundo e para a própria Shakira. Ela, inclusive, agora há pouco foi nas redes sociais para falar dessa emoção.

0: globorural.com.br. Bom início de semana e até amanhã.
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2: A Federação da Agricultura e Pecuária do Estado de São Paulo divulgou um relatório com perspectivas positivas para a safra de café 2026 no estado. O estudo aponta que São Paulo deve registrar sua maior produção desde 2020, com avanço na produtividade das lavouras e estabilidade na área plantada. Também há aumento das áreas em formação, indicando expansão da atividade no estado. No cenário nacional, a projeção também é de crescimento. A produção brasileira de café deve avançar em relação à safra anterior, com destaque para o café arábica, que deve responder pela maior parte da oferta. O documento completo, elaborado com dados da Conab, está disponível em faespsenar.com.br.
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3: Trânsito. Ana Paula Jalme, como é que tá o cenário no Rio? Tá começando essa semana com problemas no trânsito ou não?
4: Já tem problemas, Fred. Na linha vermelha, uma faixa está interditada na altura do quilômetro 13 no Galeão, sentido centro, por causa de um acidente com 3 carros, 7 Rio. Está no local e o trânsito já está bem tenso nessa região. Na Barra da Tijuca, a pista lateral da Ayrton Senna está bloqueada por causa de uma ocorrência policial na altura da Avenida Isabel Domingues, no sentido linha amarela. A Polícia Militar está atuando

0: informações sobre os suspeitos. O crime aconteceu em um lago famoso na região, como local para piqueniques, acampamentos e esportes aquáticos. No horário de Brasília, 6 horas.
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1: Seis e um.
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2: Olá, muito bom dia a você. Este é o Jornal da CBN. Eu sou Milton Jung e ao nosso lado está Cássia Godoy. Bom dia para você, Cássia.
1: Bom dia, Milton. Bom dia aos ouvintes do Jornal da CBN.
2: Fique agora mais bem informado com os destaques desta segunda-feira, 4 de maio de 2026.
1: Dois estados do Nordeste começam a semana com mais de 12 mil pessoas desabrigadas ou desalojadas por causa da chuva.
2: O temporal matou 8 pessoas em Pernambuco.

0: nos estados, aproximando esse debate de mais pessoas para que possam também trazer sua contribuição. Considero esse debate totalmente estratégico, importante e de vanguarda para o Brasil, depois de anos reduzir novamente a nossa jornada, mas de uma certa maneira mexe com o mundo do trabalho como um pouco, com a qualidade de vida, com a saúde, com tantas outras coisas importantes aí para o trabalhador, para as pessoas, para o país no seu conjunto.
1: Agora são 6h06.
2: A governadora do Distrito Federal, Celina Leão, diz que não teme a delação do ex-presidente do BRB, Paulo Henrique Costa.
1: Segundo o comentarista da CBN, colunista do jornal Globo, Lauro Jardim, o CEO do Banco de Brasília disse que vai entregar informações sobre a governadora no acordo de colaboração.
2: Num vídeo divulgado em redes sociais, Celina Leão desafiou Paulo Henrique Costa a apresentar alguma prova do envolvimento dela no escândalo do BRB com o Banco Master.
3: Sabe qual é a minha preocupação sobre o Paulo Henrique me citar? É zero. Zero. Sabe por quê? Eu tinha nenhuma afinidade com o Paulo Henrique, não participei, né, de nenhuma indicação política, a gente não tinha nenhuma proximidade e eu já havia avisado ele há 1 ano e meio antes que ele não ficaria no meu governo. Então, a chance de qualquer citação sobre o meu nome com algo errado é zero.
1: Segundo o Lauro Jardim, o ex-presidente do BRB, ele

0: Deste domingo mostrou as denúncias de manipulação, ameaça e abuso sexual de menores que levaram à prisão do lutador e treinador de jiu-jitsu, Melk Galvão.
1: Ele tem 47 anos, é dono de duas academias em São Paulo e uma no Amazonas, onde é policial civil.
0: Uma das vítimas, ainda adolescente, contou que havia acabado de

0: 16.
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9: 6 e 18. 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

0: No noticiário policial, a Polícia Civil faz buscas por um homem suspeito de matar a ex-namorada por ciúmes em Belford Roxo, na Baixada Fluminense. Samara Santos de Oliveira, de 21 anos, foi deixada morta na porta de casa, na casa dos pais de Vinícius Gomes Castro da Silva, conhecido como B, com sinais de asfixia. Familiares denunciam que a vítima recebia ameaças e já havia sido agredida pelo ex dentro de um carro de aplicativo. A Polícia Civil também procura o motorista de um Porsche envolvido num acidente com outros 4 carros que deixou uma pessoa ferida. O caso aconteceu na Avenida Armando Lombardi, na Barra da Tijuca, no sábado. Após o impacto, o motorista do carro de luxo teria fugido sem prestar socorro e a suspeita de que ele participava de um pega no momento do acidente. A polícia busca imagens de câmeras de segurança da região para identificar o condutor. Moradores da Tijuca tiveram um final de semana marcado por tiroteios intensos em comunidades da região. Os relatos começaram na madrugada de sábado e voltaram a ocorrer entre a noite de sábado e a madrugada de domingo em áreas próximas aos morros do Borel, Casa Branca, Cruz e Andaraí. De acordo com a Polícia Militar, agentes foram informados que criminosos do Borel atacaram traficantes do Andaraí. Serviço para ouvinte da CBN. O Tribunal Regional Eleitoral realiza um mutirão de atendimento no Terminal Gentileza hoje, um dos últimos dias, antes do fim do prazo para regularizar a situação eleitoral. Até quarta-feira, as equipes vão prestar atendimento das 9 da manhã até as 7 da noite. Entre os serviços oferecidos estão coleta de dados biométricos, emissão da primeira via do título de eleitor e a transferência do domicílio eleitoral. Cerca de 500 mil de eleitores do estado estão com título cancelado. Esses são alguns dos destaques de hoje que você confere aqui na nossa programação. São 6h24.
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0: Tô monitorando as vias expressas. Te conto como é que tá o caminho agora pela Avenida Brasil, no sentido centro. Você já vê pontos com muita lentidão desde a altura de Deodoro, passando ali pelo trecho de Ramos, Bom Sucesso, até a altura da Fiocruz também, com movimentação intensa, tudo isso no sentido centro para a Zona Oeste, sem grandes problemas por enquanto. A ponte Rio-Niterói tem a travessia estimada ali já em 15 minutos, no sentido Rio, no sentido Niterói, sem dificuldades. Linha Vermelha, para quem sai da Baixada Fluminense, há pontos de lentidão desde a altura de Caxias até o Parque das Missões e também no trecho da Maré até o Caju. Para a Baixada, sem dificuldades por enquanto, você não reduz a velocidade. A movimentação é um pouco mais lenta agora no elevado Paulo de Fronten, em direção ao Túnel Rebouças. Você encontra grande concentração de veículos por ali. No túnel mesmo está tudo bem, no sentido centro e no sentido Zona Sul. Tudo bem também no túnel Santa Bárbara, no Marcelo Alencar, Zuzu Ângelo e Acústico, com a movimentação já um pouquinho mais lenta em direção à Gávea, que tem também já problemas na Avenida Padre Leonel Franca até a Rua Mário Ribeiro, ali no acesso à região da Lagoa Borges de Medeiros. São 6h25 e na volta do feriadão, como é que tá o cenário nas estradas? Ana Paula Jaume está monitorando. Tem gente que deixou para voltar hoje, Ana Paula. Bom dia para você.
2: Bom dia para você, Fred. Tá difícil já a situação nas estradas, na Dutra, no sentido Rio, trânsito complicado desde o Comendador Soares, em Nova Iguaçu, e depois entre o centro de São João de Meriti e a Pavuna, até o entroncamento com a Brasil. BR-101, sentido Niterói, tem alguns pontos de lentidão, Jardim Catarina, Itaúna e também mais à frente no Gradim. Até agora, sem problemas para quem vai para a região de Manilha e também Itaboraí. BR-040, sentido Rio, trânsito intenso desde a altura de Vila São Luís, em Caxias, e depois piora no Trevo das Missões. Sentido Baixada, sem problemas por enquanto. Rio Magé, trânsito bom nos dois sentidos e transportes funcionando normalmente nessa manhã de segunda-feira e volta do feriado. Fred.
0: Obrigado, Ana Paula. 6h26.
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0: Como eu disse, a segunda-feira vai ser de tempo instável aqui na capital fluminense. O dia já está começando bem nublado e a gente tem as condições do tempo influenciadas pela entrada de ventos úmidos do oceano, céu nublado, variando entre nublado e parcialmente nublado. Tem previsão de chuva fraca e isolada já nessa parte da manhã, em alguns pontos do Rio, e os ventos também vão soprar de maneira moderada intensidade nas próximas horas, sendo que mais intensos no período da tarde. As temperaturas também vão permanecer mais ou menos na mesma faixa de ontem. A máxima hoje não vai passar dos 30 graus. Daqui a pouquinho eu volto com outras notícias do Rio para você.

0: 6h26.
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0: O Eduardo Hauen hoje fala sobre o uso das canetas emagrecedoras e a necessidade de se fazer exercícios físicos. Ouça aí.
1: Bom dia, Milton. Bom dia, Cassi. Bom dia a todos os ouvintes da CBN. Hoje temos a pergunta do Adilson Quintino, de Santana, São Paulo. Li essa semana no Globo que mais da metade da população brasileira é sedentária. Com o boom das canetas, teremos uma população mais magra, mas ainda sedentária? Adianta aplicar a caneta e não fazer exercícios físicos? Um abraço, Adilson. Excelente pergunta, Adilson, e super atual. As chamadas canetas são medicações para o tratamento de obesidade e diabetes, como semaglutida, tirzepatida. Realmente ajudam muito na perda de peso, elas reduzem o apetite, melhoram o controle da glicose e têm um impacto muito importante na obesidade. Mas tem um ponto fundamental: emagrecer não é a mesma coisa de ficar saudável. Se a pessoa usa essa caneta e continua sedentária, ela pode até perder peso, mas vai perder não só gordura, porque vai perder massa muscular também. E isso é ruim, porque o músculo é essencial para o nosso metabolismo, para a nossa força, prevenir lesões e até para longevidades. Além disso, o sedentarismo por si só, ele aumenta o risco de doenças cardiovasculares independente do peso. Ou seja, dá para ser mais magro e ainda assim não ser saudável. Então a resposta direta é assim, Adilson. Não adianta usar a caneta sem fazer exercício físico, porque o ideal, e aí entra a medicina do esporte, é combinar uma alimentação adequada, né, a quantidade adequada de proteína para preservar essa perda de massa magra, o exercício

0: altura da rua Vinícius de Moraes. É no sentido Ipanema. O trânsito está bem lento ali nesse trecho, em razão do bloqueio na faixa. Aconteceu também durante a madrugada um acidente com um carro na Estrada dos Bandeirantes, que estava interditando, até agora há pouco, uma calha do BRT ali na altura do BRT Santa Efigênia, no sentido Madureira, mas acabou de acontecer a liberação. Apesar disso, tem problemas no trânsito também por ali. E atenção, porque pode chover na próxima hora, segundo o Sistema Alerta Rio. Essa é a condição do tempo aqui para o Rio para os próximos minutos.
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Na visita do rei Charles III à Casa Branca, circulou uma imagem com os dois lado a lado e uma legenda dizendo que havia dois reis no mesmo lugar. Curiosa a legenda, porque um dos dois é rei de fato, por linhagem, por séculos de história monárquica britânica. O outro é presidente da maior potência do mundo. E mesmo assim precisava da legenda. Isso, convenhamos, é muita carência para um só enquadramento. Do ponto de vista clínico, o comportamento é fascinante. Existe um perfil humano que a psicologia conhece bem, o de quem nunca consegue habitar o que conquistou. Chega no lugar mais alto disponível e ainda está olhando para ver se alguém notou. O cargo não preenche. O poder não aquieta. A vitória precisa ser anunciada porque, em silêncio, ela simplesmente não basta. Não é sobre Trump especificamente. É sobre um padrão que existe em qualquer sala. O executivo que manda e-mail às 11 da noite para ser visto trabalhando. O homem que transforma todo jantar numa competição de currículo. Quem compara conquistas antes mesmo de você terminar a frase. Comparação compulsiva é sempre sintoma. Quem tem clareza do próprio valor não precisa confirmar tamanho o tempo todo. A necessidade de ser o maior na sala aparece exatamente quando, por dentro, a pessoa não tem certeza de que cabe nela. Nenhum

0: 6 horas 37 minutos agora. A Câmara vai acelerar nesta semana a tramitação da PEC, que acaba com a escala de trabalho 6x1 no país. O presidente da casa, Hugo Mota, convocou sessões do plenário na segunda e na sexta, inclusive. Você sabe que lá na Câmara o regime é 3x4, né? Apenas para contar o prazo mínimo para a apresentação de emendas ao texto. A ideia é que a PEC seja aprovada até o fim deste mês.
1: A proposta de emenda à Constituição, que pretende acabar com a escala de trabalho 6x1 no país, terá a tramitação acelerada para que seja aprovada até o fim de maio na Câmara dos Deputados. Para permitir a votação ainda neste mês, o presidente da Câmara, Hugo Mota, está recorrendo

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5: 6h42.
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10: Vamos voltar a falar daquele carro que estava pegando fogo até agora há pouco ali na região da Lagoa, uma ocorrência que os bombeiros estão atendendo nesse momento. A Ana Paula Jalme tem mais detalhes e já teve um registro de um acidente grave também nas estradas com morte, né, nessas últimas horas. Diga aí, Ana Paula.
11: Isso, Fred. Bombeiros estão atuando nesse acidente, nesse carro que pegou fogo na Lagoa agora há pouco, sem feridos, tá? Informação do Corpo de Bombeiros, sentido Ipanema, que aconteceu isso. Sobre o acidente na Dutra, PRF enviou um informe agora. Uma mulher morreu depois de ser atropelada nessa madrugada na Dutra, na altura de Nova Iguaçu, na Baixada. Segundo a Polícia Rodoviária Federal, esse acidente, esse atropelamento aconteceu no quilômetro 184, no sentido São Paulo, por volta de 3h20 da manhã. Foi um carro ainda não identificado, né? Não ficou no local, fugiu. Por enquanto, sem mais informações. Qualquer novidade, claro, a gente volta a informar aqui, Fred.
10: O ouvinte que quiser participar, o canal está aberto pelo 997-642-381, 997-642-381. O Felipe Carillo, nosso ouvinte, passou ali pela região da Epitácio Pessoa e fez o registro em vídeo também dessa ocorrência ali na Lagoa, né, os bombeiros atuando para conter o fogo, felizmente sem vítima, né, sem ferido, mas de qualquer forma um impacto grande ali no trânsito, num trecho importante, e a gente vai seguir acompanhando para saber as razões desse incêndio que aconteceu ali naquele trecho da Zona Sul. O Marcelo Saladini diz que o trânsito ali na rua Jardim Botânico, na altura do Parque Laje, apresenta boas condições, com fluidez em ambos os sentidos. Mandou a foto dele também do amanhecer, 22 graus a temperatura agora na Zona Sul. Ali na Zona Sul, o céu tá, por enquanto, tá aberto, algumas nuvens, mas, segundo o Sistema Alerta Rio, a gente tem previsão de chuva fraca em pontos isolados da cidade na próxima hora. O radar meteorológico do Sumaré está acompanhando aí a movimentação das chuvas. Por enquanto, céu nublado, com chuvisco, chuva fraca para as próximas horas, para os próximos

0: próximos minutos. A gente vai informando, você pode mandar aqui o seu recado também no 997-64-2381.
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2: A governadora do Distrito Federal negou envolvimento com o ex-presidente do BRB, preso na operação sobre as fraudes envolvendo o Banco Master. Em proposta de delação premiada, o ex-dirigente do Banco de Brasília citou Celina Leão. Mas a governadora usou as redes

Um do Lauro Jardim, a lista de delatados por Paulo Henrique Costa inclui um ministro do TCU, um dirigente partidário do Centrão, funcionários de carreira do Banco Central e deputados distritais de Brasília. Parlamentares federais, como deputados e senadores, ficarão de fora. Preso desde o dia 16 de abril, Paulo Henrique Costa já pediu para sair da Papuda e seguir para um outro local, onde possa conversar com os advogados e separar documentos de uma delação premiada. A decisão de transferência ou não depende do aval do ministro André Mendonça, relator da Operação Compliance Zero no Supremo. De Brasília, Felipe Igreja.

0: entre 5 e 17 anos em situação de trabalho infantil. Os dados revelam 34 mil crianças a mais nessa situação do que no ano anterior. O levantamento também mostrou que 66% das crianças e adolescentes em situação de trabalho infantil são pretos ou pardos, mais do que o dobro do percentual registrado entre brancos. O IBGE apontou ainda que há mais de 500 mil de crianças e adolescentes brasileiros submetidos a atividades perigosas e degradantes. Reportagem Desirê Miranda.
1: 6h51.

0: quarta rodada do Campeonato Brasileiro, que continua, né, no dia de hoje com alguns jogos, e a gente monitora aí os resultados. Agora são 6 horas e 56 minutos. Teve, mais uma vez, infelizmente, né, nesse contexto aí de clássico no Maracanã, informação negativa de confronto de torcida e violência fora de campo, não é isso, Ana Paula Jaume?
1: Fred, duas pessoas pelo menos foram espancadas depois do clássico ali, né, entre Vasco e Flamengo. Isso aconteceu na rua São Francisco Xavier, no entorno do Maracanã. Essa informação é da TV Globo. Foi uma confusão generalizada ali. Agentes da PM precisaram usar bombas com efeito moral e também gás lacrimogênio. Seriam torcedores do Vasco que foram agredidos. Imagens na internet até mostram um homem já caído no chão e ainda assim agredido por outras pessoas. Esses dois torcedores foram levados para o Hospital Souza Guiar, no centro, mas ainda não há informações sobre o estado de saúde dessas pessoas. Fred.
0: A gente segue acompanhando. Obrigado, Ana Paula. E daqui a pouquinho, o nosso bom de bola, Edson Mauro, de volta das férias, estará com a gente no Momento do Esporte, às 8h20 da manhã.
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0: Muito bom dia para você, Pedro Doria.
1: Bom dia, Milton. Bom dia, Cássia.
2: Bom dia, Pedro.
0: Pedro, entrevista no fim de semana ao Globo, o CEO da Deezer, Alexis Latenier, fala, entre outros assuntos, sobre a produção de música com inteligência artificial que tem aparecido com maior frequência nestes aplicativos que nós conhecemos, Deezer, Spotify, entre outros. Queria ouvir você aí sobre esse assunto.
1: Pois é, Milton, e a coisa está crescendo, tá? Ainda não ultrapassou a música gerada por seres humanos, mas deve acontecer esse ano. Os números da Deezer são os seguintes. Em setembro do ano passado, 28% de toda música nova que se subia para a plataforma era IA. Em dezembro, chegou a 34%, de 28% para 34%. Já passou dos 40%. E está se aproximando de cruzar aquela linha ali dos 50% na plataforma Deezer. A gente não tem números do Spotify, a gente não tem números de Apple Music, de outras plataformas de streaming de música, mas não existe nenhum motivo para achar que os números são muito diferentes. A gente sabe que o Spotify, na virada do ano, apagou algumas dezenas de milhões de faixas por terem sido produzidas por IA e os seus responsáveis não terem deixado isso claro, né? Porque essas plataformas estão deixando que você levante música gerada por IA com uma condição. Você tem que dizer quando você é o autor, você tem que dizer quando foi uma IA que generou. Essas músicas não estão em todos os estilos, elas se concentram em música ambiente, música para dormir, essas músicas, assim por dizer, mais utilitárias, né? De qualquer jeito, é um movimento. Um número outro interessante da própria plataforma Deezer é o seguinte: só 1% da música ouvida na plataforma, ao menos por enquanto, é produzida por IA. Então existe uma diferença entre o que se sobe e o que de fato é ouvido, né?
2: O que eu tenho percebido, Pedro, não sei se necessariamente todas essas são feitas por IA, mas eu tenho sido impactada com frequência em redes sociais como o Instagram por oferecimento de playlists, justamente essas mais utilitárias. Então, barulhinho para dormir, barulho de chuva, música relaxante. E aí, quando você acessa, eles te guiam para um desses streamings como o Spotify. Parece ser um fenômeno disso, né?
1: Olha que interessante, Cássia. Certamente. Cássia, antes de tudo, o algoritmo está dizendo que você está precisando dormir, né?
2: É verdade.
1: Você percebeu isso, né?
2: Sim. E não à toa, isso acontece quando eu estou scrollando à noite.
1: Ah, olha só, tá vendo? Isso é um recado, entende,
2: é um recado.
1: Cássia? Mas o ponto é, como é que é o modelo de negócio disso? Quanto mais você ouve, quanto mais pessoas ouvem, mais aquilo gera royalties, e os royalties são pagados para quem subiu, por assim dizer.
2: Uhum.
1: E essa turma de IA, evidentemente, quer fazer dinheiro com isso. Agora, veja, não é só em música não, tá? A Bloomberg publicou na semana

0: passada um estudo e descobriu que 39% dos podcasts que são subidos hoje são gerados por IA. 39%. A gente não tem como saber. É isso, mundo, tá? A gente não tem como saber o quanto que esses podcasts são ouvidos. As métricas não são muito boas, são muitas plataformas, a coisa é muito pulverizada, então a gente não tem como saber. Mas, literalmente, o que está acontecendo, o que a gente percebe que está acontecendo, é que o conteúdo produzido por IA, que já estava grande nas redes sociais, agora está entrando mesmo pesado no mundo da música, no mundo do áudio em geral. E, ao menos, a boa notícia para nós seres humanos que fazemos profissionalmente áudio é a seguinte: por enquanto, tem muita coisa sendo produzida e sendo subida, mas tem muito pouca coisa feita por IA que está sendo ouvida. Nós ainda mandamos nesse espaço, por enquanto.
1: Muito obrigado, Pedro. Bom dia.
0: Bom dia, até.
2: Até.
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0: segunda-feira, 4 de maio de 2026. O número de pessoas de 15 a 29 anos com acesso ao crédito dobrou entre 2016 e 2024 e chegou a 27 milhões e 600 mil. A informação é do Banco Central e foi divulgada pelo jornal O Globo. O avanço foi puxado, sobretudo, pela população de menor renda. Cerca de 70% dos jovens ganham até 2 salários mínimos. A Câmara dos Deputados vai acelerar nesta semana a tramitação da PEC que acaba com a escala de trabalho 6x1. O presidente da Casa, Hugo Mota, convocou sessões do plenário na segunda e na sexta, o que não é comum. A ideia é que a PEC seja aprovada até o fim deste mês. As inscrições para o Exame Nacional para Certificação de Competências de Jovens e Adultos, o INSEJA, começam hoje. Por meio da prova, quem não finalizou os estudos na idade certa pode pleitear um diploma de conclusão de ensino fundamental e médio. O prazo de inscrição ficará aberto até o próximo dia 15. A Associação Brasileira das Empresas Aéreas afirmou que o reajuste no preço do querosene de aviação anunciado pela Petrobras tem impactos gravíssimos. De acordo com a entidade, o Brasil reúne condições para reduzir as consequências dos choques extremos para a população, já que a estatal produz internamente quase todo o querosene de aviação consumido no país. O preço do combustível já subiu 100% desde o início da guerra no Oriente Médio. O ex-prefeito de Nova York, Rudolf Giuliani, de 81 anos, está internado em estado crítico, segundo um porta-voz, que não revelou o motivo da hospitalização. Além de governar a maior cidade dos Estados Unidos, Giuliani foi advogado e conselheiro do presidente Donald Trump. No horário de Brasília, 7h04.
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2: Seguimos monitorando as condições do tempo nessa manhã aqui no Rio de Janeiro. Um registro de névoa na Zona Oeste, ali na área de Santa Cruz, nos últimos minutos. Névoa úmida, inclusive, na base aérea de Santa Cruz, segundo o sistema Alerta Rio. Está bem nublado, temperatura ainda baixa, de 21, 22 graus aqui na cidade do Rio. Lembrando que pode começar a chover de maneira fraca e isolada ainda nessa manhã aqui na capital fluminense. Seguimos de olho também ali na ocorrência na Lagoa. Uma faixa de deputadas pessoas segue ocupada para o serviço de corpo de bombeiros no combate a um incêndio em um veículo na altura da rua Vinícius de Moraes, sentido Ipanema.
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3: Muito bom dia a você que escolheu ficar mais bem informado ouvindo o Jornal da CBN na manhã desta segunda-feira,

0: 4 de maio de 2026. Estamos acompanhando aí com a devida preocupação os problemas causados pelos temporais no Nordeste. Pelo menos 2 estados do Nordeste começam essa semana com mais de 12 mil pessoas desabrigadas ou desalojadas por causa da chuva, problemas no Pernambuco e na Paraíba. E nós vamos agora para o Recife, onde está o Lucas Arruda com outras informações para nós. Lá o governo de Pernambuco decretou situação de emergência. Bom dia, Lucas.
1: Bom dia, Milton. Pois é, aqui são 27 municípios em situação de emergência por causa das chuvas que provocaram danos na Mata Norte do estado e na região metropolitana da última quinta-feira para cá. Mas houve uma diminuição considerável da chuva, especialmente de ontem para hoje. No total, são 9.540 pessoas entre desalojados e desabrigados por conta justamente desses estragos provocados pela chuva, segundo o último balanço da Secretaria Executiva de Proteção e Defesa Civil. No Grande Recife, infelizmente, foram confirmadas 6 mortes, sendo 5 em deslizamentos de barreiras na zona norte do Recife e em Olinda, e uma pessoa arrastada pela correnteza em São Lourenço da Mata. Vale ainda o destaque muito triste de que dessas 6 mortes, 3 eram crianças. De acordo com o governo estadual, mais de 4.400 itens de ajuda humanitária foram entregues como parte das ações emergenciais de assistência humanitária. E nesse momento, 30 abrigos estão abertos aqui em Pernambuco, sendo 17 somente no Recife.

0: marca a moderada na região metropolitana do Recife e na zona da mata, que foram as principais áreas afetadas pela chuva. E aqui no Recife, Milton, particularmente, a chuva não ultrapassou 3 milímetros nessa madrugada, então já uma diminuição da tendência de chuva, um pouco mais de tranquilidade no coração de todos nós que vimos essa tragédia, acompanhamos essa tragédia aqui em Pernambuco nos últimos dias. Milton.
1: Esse foi o Lucas Arruda falando ao vivo do Recife, ainda olhando para o Nordeste. Na Paraíba, 2 pessoas morreram, 13 cidades estão em situação de emergência, 16 mil moradores afetados. E no sul do país, lá no Rio Grande do Sul, 3 pessoas morreram, 2 estão desaparecidas. Pelo menos 24 cidades registraram alagamentos e mais de 500 pessoas tiveram que sair de casa. Agora são 7:08.
2: Temos informação chegando da capital federal a respeito da nova versão do programa Desenrola. Felipe Igreja está conosco. Bom dia para você, Felipe.
3: Bom dia, Cássia. Bom dia a todos que nos acompanham. O novo Desenrola Brasil, que será lançado hoje, vai bloquear por 1 ano os jogos de apostas online para quem aderir ao programa. Em ano de eleição, o governo defende que a medida vai ter efeitos de longo prazo. A iniciativa deve oferecer descontos de até 90% das dívidas e permitir o uso de até 20% do FGTS para quitar os débitos. A meta é aliviar o orçamento das famílias, especialmente aquelas com dívidas de alto custo, como cartão de crédito e também cheque especial. A medida vem em meio aos números recordes de gastos nas plataformas de bets e de endividamento da população brasileira. Dados do Serasa mostram cerca de 81 milhões de inadimplentes. O Desenrola não deverá ter aportes diretos do Tesouro Nacional, mas funcionará por garantias públicas oferecidas aos bancos. As instituições financeiras vão conceder os descontos para os seus endividados, uma vez que o governo federal vai assumir o risco de pagar a conta em caso de descumprimento do acordo. O ministro José Guimarães, de Relações Institucionais, diz que a ideia está estruturada para que haja efeitos de longo prazo.
4: Nosso objetivo, o objetivo do governo, é fazer com que se crie instrumentos para a questão das renegociações das dívidas, elas aconteçam e, evidentemente, garantindo a perenidade do projeto e evitando que as famílias negociem suas dívidas e liguem para a ilegalidade das BETs. Portanto, é um esforço monumental de governo para ajudar, independente da eleição, nós estamos fazendo porque é o melhor para o Brasil, é o melhor para as famílias brasileiras.
3: Já o ex-ministro do Desenvolvimento Social, Wellington Dias, afirmou à reportagem CBN que a medida tem potencial para melhorar a vida do povo e tem o cuidado para não incentivar o endividamento com BETs. Ele também lembrou que o Ministério da Saúde oferece tratamento para quem se identifica como dependente de jogos. No Congresso, líderes da oposição falam em uma proposta eleitoreira e mesmo alguns aliados afirmam que o programa não vai resolver o problema de forma estrutural. O vice-líder do MDB, Hildo Rocha, falou em uma iniciativa boa para o curto prazo, mas que não resolve definitivamente o problema. O parlamentar também afirmou que o programa tem sim potencial para melhorar a popularidade do presidente Lula. O Desenrola Brasil de 2023, primeiro ano do governo, terminou com cerca de R$32 bilhões em dívidas renegociadas, segundo um balanço oficial divulgado pelo governo. O programa naquela ocasião atendeu aproximadamente 11,5 milhões de pessoas. Cássia.
2: Muito obrigada, Felipe Igreja.
1: Nós temos agora 7:12. Logo na abertura aqui falamos de Pernambuco, falamos ao vivo de Pernambuco sobre os impactos dos temporais, até citei a situação da Paraíba e no Rio Grande do Sul, e nós conseguimos contato agora com o repórter Guilherme Bezerra, que está em João Pessoa, e aí ele traz informações do estado da Paraíba nesse momento. Bom dia, Guilherme Bezerra.
5: Bom dia, Milton. Numa edição extraordinária do Diário Oficial aqui do estado, a Paraíba expandiu a situação de emergência em diversos municípios aqui da região. O número agora é de 31 cidades com essa situação reconhecida, com destaque para Santa Rita, Bahia e João Pessoa, aqui na região metropolitana. São mais de 37 mil pessoas que foram afetadas pela chuva aqui na Paraíba, isso de acordo com um boletim divulgado pelo Gabinete de Crise Institucional. Dessas pessoas, mais de 2 mil foram realocadas e cerca de 895 foram desabrigadas durante esses dias. De acordo com a Defesa Civil aqui da capital, João Pessoa registrou em apenas 2 dias quase 70%

0: 10% do volume de chuvas da média histórica para o mês de março. Entre a sexta, dia 1º, e o sábado, dia 2, o momento mais crítico dessa situação da chuva, foram registrados 196 milímetros de chuva aqui na capital. Essa situação, inclusive, gerou uma suspensão no abastecimento de água em diversos bairros da região metropolitana. Esse serviço foi interrompido após fortes chuvas inundarem a estação elevatória de Água Bruta de Gramame, que é um bairro aqui de João Pessoa, comprometendo a parte elétrica da unidade. Esse abastecimento foi retomado ontem à tarde e a expectativa é que ao longo do dia de hoje a situação de água se normalize aqui nas cidades da região. Ontem foi um dia de trégua de chuva aqui em João Pessoa, amanhã de hoje também ainda não choveu. Essa é a situação por enquanto. Volto com vocês.
1: Esse foi o Guilherme Bezerra, então, atualizando já os números a propósito lá dos impactos do temporal na região. 7h14.
2: E no noticiário internacional, continua tensa a situação no Estreito de Hormuz. Temos mais informações com o repórter Pedro Fagundes. Bom dia, Pedro.
3: Bom dia, Cássia. Bom dia também aos ouvintes. As forças militares iranianas afirmaram que interceptaram um navio de guerra americano de entrar no Estreito de Hormuz, no que descreveram como um aviso firme e rápido. De acordo com agências de notícia iranianas, dois mísseis atingiram o navio norte-americano. O bloqueio ocorre no mesmo dia em que o governo do Irã divulgou um novo mapa do Estreito de Hormuz, em que mostrava duas linhas vermelhas delimitando a área que está sob controle militar do país. Segundo o Teherã, toda a navegação deve ser coordenada com o governo iraniano. O exército do Irã já havia reforçado que qualquer força estrangeira, especialmente dos Estados Unidos, seria alvo de ataque se entrasse na região. E não foi diferente. A informação chegou ao menos de 10 minutos. O impasse acontece enquanto seguem tentativas de negociação. O Irã confirmou que recebeu uma contraproposta dos Estados Unidos para encerrar a guerra. O documento foi enviado por meio do Paquistão e está em análise. Segundo o governo iraniano, as exigências americanas são consideradas excessivas e dificultam o avanço nas conversas. Teherã afirma que neste momento o foco é parar a guerra e que outras discussões, como o programa nuclear, que é uma exigência de interrompimento pelos Estados Unidos, ficam para depois. Enquanto isso, o cessar-fogo entre Líbano e Israel continua sem ser respeitado. Pelo menos duas pessoas morreram nesta manhã no Líbano, depois de novos ataques israelenses atingirem cidades no sul do país. O impacto também vai direto para a economia global, Cássia. O preço do barril de petróleo do tipo Brent, que é o mais praticado internacionalmente, está próximo da casa dos 114 dólares, o que mantém os valores mais altos do último mês. Antes da guerra, o preço flutuava em torno de 70 dólares. Cássia.
2: Muito obrigada. Esse foi o Pedro Fagundes, às 7h16.

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4: 7:19.
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2: Voltamos a tratar dos assuntos do Rio nessa manhã de segunda-feira aqui pelo nosso WhatsApp, WhatsApp CBN Rio. Muitos ouvintes, motoristas e moradores da região central relatando barulho intenso de tiroteio ali na região do Catumbi, no complexo do São Carlos também. Atenção quem está passando pela região, especialmente Rua Itapiru. É o relato de momento que chega aqui pelo 997-64-2381, 997-64-2381. A Ana Paula Jalma já tem mais detalhes. Tem a operação que está acontecendo, né, Ana Paula?
3: Tem, Fred. Uma operação da Polícia Civil, agora de manhã, justamente nessa região do Complexo do São Carlos, na região central aqui do Rio, uma ação contra criminosos do Terceiro Comando Puro, envolvidos em roubos e também furtos de celulares, desbloqueio desses aparelhos e fraudes financeiras. São cumpridos mandados de prisão e de busca e apreensão, além ali no Complexo do São Carlos, endereços também no estado de São Paulo. Essa ação é mais uma fase da Operação Rastreio, é conduzida por policiais da delegacia da Cidade Nova, aqui no centro. Segundo as investigações, esse grupo atuava principalmente aqui no centro, né, da cidade e também na zona sul da capital com furto de aparelhos mais caros. Depois, esses celulares eram levados para o complexo do São Carlos, onde os criminosos faziam desbloqueio e acessavam todos os dados das vítimas para fazer transações bancárias, né, transferências e também empréstimos. As apurações também mostraram que nos casos de aparelhos com maior nível de segurança, né, o grupo contava com apoio de suspeitos lá do estado de São Paulo para poder conseguir fazer esse desbloqueio, uma operação com apoio também de especializadas da Polícia Civil e da CORE. Agora a operação continua em andamento, a gente segue acompanhando, qualquer novidade volta a informar, Fred.
2: Ok, obrigado, Ana Paula. 7h23.
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2: Ana Silveira, tudo bem com você? Bom dia.
5: Olá, Fred.

0: Principalmente na região serrana, região sul do estado, ainda pode ser que tenha algum chuvisco justamente por conta dessa umidade, mas é realmente um tempo bem diferente de ontem. A temperatura agora cedo está em torno dos 18 graus aqui na cidade do Rio, uma manhã aí fresquinha, até friozinho, quem sabe, nos lembrando aí que estamos no outono, e as temperaturas não sobem muito, a previsão é só de 27 graus aqui para a capital.
1: Para a capital, agora pela manhã, se chover, é chuvinha bem fraquinha, né?
0: Exatamente, Fred. Justamente nesses momentos em que entrar um pouco mais de nebulosidade, pensando principalmente naqueles bairros que ficam mais próximos aos maciços, né? Por exemplo, a Tijuca, Alto da Boa Vista, pode ter algum chuvisco, mas realmente não é nada muito significativo. E se isso acontecer, é só agora nesse iníciozinho do dia.
1: Hanna, para quem está assistindo a nossa transmissão no Globoplay, tá vendo aí o mar bem agitado agora, né? Tem alerta, inclusive, de ondas mais altas aí para as próximas horas, não é isso?
0: Exatamente, a gente tem um aviso de ressaca emitido pela Marinha do Brasil que está vigente desde ontem, às 18 horas. Então, desde ontem, isso vai até às 15 horas de amanhã. Então, durante todo esse período, as ondas podem chegar aos 3 metros de altura em praticamente todo o litoral do nosso estado. Não só aqui da capital, mas desde a Costa Verde, região dos lagos, até em Campos, a gente tem previsão dessas ondas aí que podem chegar aos 3 metros de altura. Então, apesar do sol, muito cuidado aí com o mar, não é um dia muito bom para isso, não.
1: É, a gente tá vendo agora ali a região do Leblon e a onda tá quebrando quase lá no Mirante, tá? Então não dá mole aí não quem tá no calçadão, quem tá fazendo atividade física, fica esperto porque esse alerta e na prática tá dando para ver mesmo que essas ondas estão bem perigosas. E os próximos dias, Ana? Como é que fica o cenário?
0: Bom, a semana vai ser marcada realmente por muito sol. Até sexta-feira a gente não tem previsão de mudanças significativas no tempo, ou seja, não tem nenhuma frente fria aí no decorrer desta semana. Então a gente vai ter predomínio de sol e praticamente tempo firme em todas as regiões do estado, onde ainda pode ter chuviscos, sempre ali na região serrana, mas não é nada muito significativo. No geral, a gente vai ter dias começando bem amenos, fresquinhos, inclusive a próxima madrugada deve ser com temperaturas ainda menores. E às tardes, aos poucos, vai ficando mais quentes, né? Chegando ali até sexta-feira com 33 graus, um dia de mais calor aqui. Mas no geral vai ser aquela coisa de gangorra. Bota casaco de manhãzinha e vai tirando o casaco ali até chegar o período da tarde.
1: Tá certo então. Hanna, obrigado. A gente volta a falar amanhã. Bom dia para você.
0: Para você também, Fred. Tchau, tchau.
1: Essa é a Hanna Silveira, nossa meteorologista da Climatempo, sempre aqui nesse horário, por volta de 7h20 da manhã, conversando comigo. E daqui a pouquinho eu tô de volta com outras informações. Daqui a pouquinho tem o Léo Vieira, nosso repórter de trânsito, monitorando as principais vias da cidade. Não sai daí, volto já.
2: 7h26.
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0: Bom dia para você, Miriam Leitão.
1: Bom dia, Milton. Bom dia, Cássia. Bom dia, ouvintes da Rádio CBN.
2: Boa semana, Miriam.
0: Bom, hoje, dá para dizer que hoje sai o desenrola.
1: Hoje sai o desenrola, pelo menos é palavra presidencial, né? No dia 1º, no dia 30, na verdade, o presidente Lula anunciou aqueles dados, né? Fez o anúncio oficial e disse que hoje seria anunciados os detalhes. Mas os detalhes eu vim falando aqui dos detalhes, né? Há algum tempo fiz vários comentários sobre esse assunto e não tem novidade, mas vamos repassar o que vai ser esse desenrola. Para começo de conversa, assim, vai ser renegociada a dívida mais cara. Quais são as modalidades mais caras? Primeiro de tudo, o mais caro de todos é o rotativo do cartão. E é uma tentação enorme entrar nisso. Se você está com pouco dinheiro, veio a conta maior do que você tinha calculado e do que você tem de dinheiro, o cartão já oferece ali as várias, 3 meses, em 4 meses, em 5 meses. E os juros do rotativo do cartão de crédito é 428,3%. É o seguinte, a notícia que foi dada é que os juros tinham caído para esse patamar, veja bem,

0: esse patamar, 428,3%. Então, é uma dívida caríssima. E em seguida vem o cheque especial. E vem também o crédito pessoal, que não é o consignado. Portanto, é os juros normais. De todos esses, a fatia maior, a quantidade maior de endividamento está exatamente no cartão de crédito, que é o mais caro que tem, é os juros mais altos. Então, as pessoas que ganham até 5 salários mínimos poderão procurar seus bancos, renegociar, dependendo da dívida, se ela, do tamanho do atraso, o desconto será maior. O banco terá que dar, a instituição financeira terá que dar um desconto, e o desconto varia de 30% a 90%. Esse resto vai ser negociado em 4 anos. E a pessoa tem 30 dias de carência e depois paga o principal e paga parcelas do principal e depois passa a pagar principal e juros. Então, é isso que vai ser o programa. Então, Cássia, é uma oportunidade enorme para quem está enrolado nessas três categorias, e é muito dinheiro, para essas três categorias estar tá enrolado, tentar livrar dessa dor de cabeça que tira o sono de tanta gente.
1: Sem dúvida. E a gente sabe, claro, né, Miriam, que nenhum programa é perfeito, mas ao mesmo tempo sabe também que tem muita gente precisando de algum auxílio nesse momento difícil, né?
0: Tá muita gente precisando de auxílio. E outro dia eu vi economistas falando, não, por que que o governo não deixa livre negociação? Bom, não deixa livre negociação porque um é muito poderoso e o outro é fraco. Então, é o momento em que entra o governo. O governo vai dar garantia para o que será pago no final. Quer dizer, como vai ser descontada, a dívida diminui, o resto que vai ser pago vai ter a garantia do governo. O governo vai ter que fazer um aporte, né, colocar um depósito no Fundo Garantidor de Operações, que existe para isso, para ajudar nesses momentos. Quando as empresas estão super endividadas, sempre tem o refis. Quantas vezes falamos aqui do refis, não é? Refis é esse refinanciamento de dívidas tributárias das empresas. Empresas não pagam os impostos, de repente está aquele bolo enorme, aí o governo entra com o refis. Já refis já foi feito várias vezes. Lembre-se de falar o novo refis, o novo refis, o novo refis. Então, agora é essa é de novo uma tentativa do governo de livrar as pessoas mais endividadas desse excesso de dívida. Claro que é importante ter educação financeira. O Brasil é um país de dinheiro muito caro, precisa de ajuda e os bancos vão oferecer programas e cursos para aprender a lidar com o dinheiro. E é sempre

0: Segunda-feira, 4 de maio de 2026. A governadora do Distrito Federal, Celina Leão, disse que não teme a delação do ex-presidente do BRB, Paulo Henrique Costa. Segundo o comentarista da CBN e colunista do Jornal Globo, Lauro Jardim, Costa disse que vai entregar informações sobre a governadora no acordo de colaboração. Na lista de possíveis delatados também estão o ex-governador Ibaneis Rocha, um ministro do Tribunal de Contas da União, um dirigente partidário do Centrão, funcionários de carreira do Banco Central e deputados distritais de Brasília. A eleição indireta para escolher o novo governador e vice-governador do Amazonas será realizada hoje na Assembleia Legislativa do Estado em Manaus. Vai ser a primeira vez na história amazonense que os cargos serão definidos sem voto popular. A votação ocorre após a renúncia do governador Wilson Lima e do vice Tadeu de Souza no começo de abril. Segundo a Constituição Estadual, quando há vacância nos últimos 2 anos de mandato, a substituição deve ser feita de forma indireta pelo Legislativo. O suspeito preso na Bahia por participar de um estupro coletivo de 2 crianças em São Paulo deve ser transferido hoje para a capital paulista. Segundo a polícia, Alessandro Martins dos Santos, de 21 anos, foi o único adulto envolvido no crime e está preso na cidade de Jequié. 3 adolescentes foram apreendidos e 1 está foragido. As vítimas são uma criança de 7 anos e outra de 10. De acordo com as investigações, os criminosos filmaram as cenas de violência sexual e divulgaram os vídeos em redes sociais. A irmã de uma das vítimas viu as imagens do crime na internet e procurou a polícia. No horário de Brasília, 7h34.
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2: 15 minutos é o tempo de travessia na ponte para o motorista que segue em direção ao Rio. Tem lentidão agora dos acessos até o Mocanguê para Niterói. 100 pontos de retenção. Um acidente registrado agora há pouco na Barata Ribeiro, em Copacabana, está atrapalhando bem o trânsito para o motorista que está seguindo ali pela altura da rua Figueiredo Magalhães. Uma faixa da via está ocupada. É um acidente

0: que impactam a nossa vida financeira. Por exemplo, hoje, primeiro assunto, cartão de crédito, que é um tema popular, né? Mas quando a gente pensa em cartão de crédito, vem aquela pergunta: o cartão é vilão? O cartão é aliado? Então, eu vou trazer dados. Uma pesquisa de 2024, que a Associação Brasileira de Empresas de Cartões de Crédito e Serviços fez junto com o Datafolha, mostrou que 80% dos consumidores dizem que o cartão de crédito, sim, ajuda a controlar as finanças. Entre os pontos destacados pela maioria dos entrevistados estão a possibilidade de parcelar as compras, a agilidade nas transações e também a facilidade de comprar pela internet com o cartão. Agora, para ter o cartão de crédito como aliado, além de acompanhar todas as suas compras, você pode e deve estabelecer um limite de gastos no mês. Agora, o que não é recomendável é usar o cartão como um complemento da sua renda. Além disso, pessoal, alguns cartões de crédito hoje trazem uma série de benefícios. 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Portanto, usando com responsabilidade, o cartão pode ser sim um aliado na sua vida financeira. Hoje eu fico por aqui e amanhã eu volto com outra dica no É da Sua Conta, uma iniciativa do PicPay Bank. É com você, Milton.
1: 7:38 agora. Falei para você que nós íamos conversar sobre a escala 6x1 e as discussões que estão agora em andamento numa comissão especial na Câmara Federal. E o nosso convidado é o deputado federal, Léo Prates, que é o relator desta comissão. Bom dia, deputado, e muito obrigado pela sua gentileza de estar conosco aqui no Jornal da CBN.
2: Bom dia a todos da CBN. É uma satisfação enorme poder estar aqui falando com vocês sobre esse importante tema, né? O tema que tem mexido aí o Brasil. Então, eu acho que é um prazer poder, fazer esse debate aqui.
1: E, deputado, como equilibrar a demanda de trabalhadores para uma jornada menor de trabalho sem redução de salários e o alerta de setores da economia, indústria, comércio, serviços, de que haverá impacto alto no PIB, na folha de pagamento, com repasse aos preços?
2: Olha, vamos começar por um debate que é trazido, eu tenho me debruçado, lembrando que o presidente Hugo Mota, não começou esse debate agora. Esse debate vem desde o ano passado. Eu era presidente da Comissão do Trabalho, nós criamos uma subcomissão, presidida pela deputada Érica Hilton e relatada pelo deputado Luiz Gastão. Nós tivemos intensos debates, e nós, não vimos da forma que estão sendo colocados. Como? Primeiro, sobre a sua primeira pergunta, é sobre esse aumento. Olha, há um dado muito interessante. Um terço apenas dos trabalhadores brasileiros, 30% dos trabalhadores brasileiros, estão trabalhando na escala 6x1. Então, eu não vejo, como você 30%, ser maior do que 70% da força de mão de obra. Desses 30%, grande parte dessa mão de obra é uma mão de obra, que não, que, ou, diz, perdão, que ganha na sua grande parte, salário mínimo. Então, não há nem como haver redução salarial, desse ponto de vista. Terceiro, a produtividade, como está sendo alegada, por diversos setores produtivos, e veja, eu não sou contra ninguém, eu sou a favor

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1: O domingo foi bom para alguns dos principais atacantes da seleção brasileira nos jogos das ligas europeias. No campeonato inglês, Matheus Cunha marcou um dos gols da vitória do Manchester United por 3-2 sobre o Liverpool. Já no campeonato espanhol, Vinícius Júnior marcou os dois gols da vitória do Real Madrid por 2-0 sobre o Espanhol fora de casa, que adiou em pelo menos uma rodada o título do Barcelona. No campeonato francês, Endrick marcou mais um gol e o Lyon venceu o Rennes pelo placar de 4-2. A comissão técnica da seleção brasileira esteve no Maracanã neste domingo, acompanhando o empate em 2-2 na partida entre Flamengo e Vasco. O técnico Carlo Ancelotti observou os jogadores com os quais já trabalhou na seleção, como, por exemplo, o zagueiro Léo Pereira, do Flamengo, e o lateral direito Paulo Henrique, do Vasco. Além disso, viu também jogadores como Pedro, o centroavante que voltou à melhor fase no Flamengo e fez o primeiro gol do rubro-negro na partida. De São Paulo, Leonardo Dai.

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0: aconteceu o show Todo Mundo no Rio no último sábado, por conta da desmontagem das estruturas, e o trânsito também é intenso para quem está seguindo ali junto à orla em direção à Princesa Isabel. Na Nossa Senhora de Copacabana, o panorama é bem tranquilo neste momento. Estou de olho também na movimentação na orla da Lagoa. Mais cedo um carro pegou fogo ali no trecho de Epitácio Pessoa, na altura da Vinícius de Moraes. O trânsito já foi liberado, mas ainda é intenso na região. Para quem segue em direção ao Rebouças, dificuldades na Borges de Medeiros, desde a saída da Mário Ribeiro até o acesso ao viaduto sem ler. Epitácio Pessoa também com dificuldades a partir do Parque da Catacumba. Prédio.
1: Ok, Léo. Até já.
0: Até já.
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1: Vou movimentar a reportagem da CBN agora, são 7 horas e 53 minutos. Pedro Bonnenberger está aqui com a gente para falar sobre regularização das questões relacionadas a título eleitoral, as questões eleitorais. O prazo está terminando porque a eleição está chegando. E você vai explicar pra gente como é que vai funcionar. Tem até mutirão, né?
3: Tem sim, viu, Fred? Bom dia pra você, pra quem nos acompanha. E mutirão, não só nos postos de atendimento, mas também em alguns locais aqui do Rio. No caso aqui, o Terminal Gentileza, com o VLT Carioca. É uma medida do Tribunal Eleitoral pra facilitar o acesso da população aos serviços eleitorais até o dia 6 de maio. Coloca no calendário aí, viu, Fred? Quarta-feira, 6 de maio. Que é quando termina o prazo para regularizar essa situação. Tá acabando, então, só mais hoje e 2 dias, né? São 3 dias, hoje, terça e, no máximo, quarta-feira. Até esse dia, as equipes do TRE vão ficar no Terminal Gentileza para atendimento de forma gratuita, de 9 da manhã até 7 horas da noite. Entre os serviços, Fred, estão a coleta de dados biométricos, a emissão da primeira via do título de eleitor, mudança de domicílio eleitoral, atualização de dados cadastrais, mudança de local de votação e ainda a regularização do título. A gente lembra que 500.000 de eleitores aqui do estado estão com o título cancelado e precisam então normalizar essa situação, regularizar para poder votar nas eleições de outubro. A consulta da situação eleitoral, Fred, pode ser feita no site do TRE. E para atender a demanda na reta final, o tribunal também abriu todas as 165 zonas eleitorais e os 18 centros de atendimento ao eleitor. Quem ainda não regularizou o documento,

0: a ressaca que deve terminar na tarde de amanhã, Fred.
1: Obrigado, Ana Paula. 7h59.
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1: Lembrando sempre que o caminho para quem quer participar comigo aqui do Jornal da CBN é o nosso WhatsApp. O número do Rio é o 21 997 64 2381, 997 64 2381.
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0: Muito bom dia para você, Marcelo D'Agosto.
1: Bom dia, Milton. Bom dia, Cássia. Bom dia, ouvintes.
2: Bom dia, Marcelo.
0: Marcelo, a Eliana escreveu para cá, tem 46 anos e não conhece a área de investimentos. Gostaria de uma ajuda para investir o valor do FGTS que ela resgatou. Já fui enganado uma vez quando me cobraram um absurdo de taxa administrativa depois que precisei resgatar antes do prazo por problemas de saúde. O que eu devo fazer? Pergunta a Eliana.
1: Olha, Eliana, o que dá confusão no mercado financeiro é que os nomes dos investimentos são muito parecidos. Para evitar esses problemas, você pode investir no Tesouro Selic 2031, no Tesouro Direto. É uma aplicação garantida pelo Tesouro que você pode resgatar a qualquer momento e que vai render mais ou menos 14% se você ficar por um ano na aplicação. Se ficar menos ou mais, vai receber um rendimento proporcional ao tempo que ficou. O inconveniente do Tesouro Direto é que você tem que fazer um cadastro no site do Tesouro e indicar um banco que você tem dinheiro para fazer a transação. Não é nada complicado, mas tem uma burocracia. Uma alternativa é um fundo de investimento. Todos os bancos têm um tipo de fundo chamado Simples ou DI, que investem só em títulos do governo. Esses fundos também são seguros e funcionam na prática como o Tesouro Selic. Mas tem que ser um fundo de investimento e não pode ser um fundo de previdência, porque esse sim, o fundo de previdência, pode dar problema se você precisar sacar antes. Então, tem esses dois tipos de aplicação que são as ideais para o seu caso. Tem outras que podem até render um pouco mais, mas aí podem ter alguns detalhes que podem atrapalhar

0: circulação ainda é lenta por ali. Tem óleo na pista na Avenida Vicente de Carvalho, na altura da estação do BRT Vaz Lobo, no sentido Galeão. A Conlurb já foi acionada. O trânsito, apesar disso, apresenta boas condições. Em outro ponto da Brasil, ali na altura de Deodoro, uma faixa está ocupada agora, teve um acidente com dois carros no sentido centro, perto da Arena da Juventude. O trânsito lento entre Deodoro e Guadalupe por conta disso.
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0: Muito bom dia a você que escolheu ficar mais bem informado, ouvindo o Jornal da CBN, na manhã desta segunda-feira, dia 4 de maio de 2026.
1: Plantão Lauro Jardim.

0: Muito bom dia para você, Lauro.
1: Bom dia, Milton. Bom dia, Cássia. Bom dia, ouvintes.
2: Bom dia, Lauro.
0: Bom dia e bom retorno, né, Lauro? Deixa eu perguntar para você aqui o seguinte. Nós, logo cedo hoje, já trazíamos aí algumas informações sobre dados que você levantou a propósito da delação premiada do ex-presidente do BRB, o Paulo Henrique Costa. Atualiza isso para a gente.
1: Pois é, Milton. É ainda o começo do começo desse processo, o início do início, mas ele está andando. Por exemplo, há duas semanas, o ex-presidente do BRB trocou de advogados justamente com essa intenção de delatar. Na semana passada, esses novos advogados pediram ao ministro André Mendonça, que é o relator do caso do Master no Supremo, para que o Paulo Henrique Costa fosse transferido da Papudo para outro local que fosse, na opinião deles, mais adequado para conversas entre advogados e clientes, para dar andamento a essa intenção de delação. E mesmo sem o André Mendonça ter ainda atendido a esse pedido, as conversas iniciais entre os advogados e o ex-presidente do BRB já formaram, Milton, uma espécie de mapa do que pode vir a ser essa delação. Pelo que eu apurei, o que pode vir a ser a proposta de delação premiada do Paulo Henrique Costa, a PGR e a PF, começou a ganhar forma. O ex-presidente do BRB, ele elencou inicialmente 20 situações de esquemas de fraudes de que ele participou, de que ele tem conhecimento, em transações com o Banco Master, sempre, claro, dando o nome aos bois, sempre revelando as pessoas que estariam envolvidas nessas fraudes. Alguns nomes do cardápio não surpreendem, são até meio óbvios. Tem o ex-governador do Distrito Federal,

0: falha. Além disso, vale também destacar que mensagens que foram encontradas no celular da Juliana indicam que a médica chegou a oferecer dinheiro a uma pessoa para tentar gravar, então, um vídeo que sustentasse uma versão que responsabilizasse o hospital perante a justiça. Por causa disso, além de homicídio doloso com dolo eventual, quando se assume risco de matar, Juliana também deve responder por fraude processual e falsidade ideológica. A polícia constatou ainda que ela se apresentava como pediatra, mesmo sem ter especialização na área. A médica não chegou a ser presa e deve responder ao processo em liberdade. A gente segue acompanhando os próximos capítulos desse caso.
1: Muito obrigado. Essa foi a Carolina França, ao vivo de Manaus, agora que são 8h15.
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6: 8h16.

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3: Voltamos a acionar o Léo Vieira, de olho no trânsito do Rio, né, Léo?
4: De volta, Fred, de olho na movimentação do trânsito para quem está pela Francisco Bicalho, um acidente envolvendo dois carros, um caminhão ali no trecho próximo à antiga estação Leopoldina, vai deixando pelo menos duas faixas interditadas e causando congestionamento na saída da Francisco Eugênio e também na Francisco Bicalho, já a partir da descida do gasômetro. Gasômetro já afetado também por conta dessa lentidão na Francisco Bicalho. Inclusive, já observo problemas na reta do cais, na saída da ponte, no sentido Rio. Para quem está circulando na ponte, inclusive, o tempo de travessia ficando em 22 minutos no sentido Rio, sentido Niterói, com pistas livres. Observo também dificuldades para quem está pela Avenida Brasil, quem segue em direção ao centro. O trânsito já é muito pesado entre Olaria e a chegada ao trecho do Caju. Pela linha vermelha, observo problemas entre a cabeceira da pista do Galeão e a chegada ao trecho do Caju no sentido centro. Para quem está seguindo em direção ao túnel Rebouças, também tem dificuldades. Dentro do túnel, houve uma queda de motociclista, tem uma faixa ocupada na segunda galeria em direção à Lagoa, isso já causando impactos em toda a extensão do elevado da Paulo de Fronten e também na saída da Praça da Bandeira e elevado Rufino Pizarro. Fred.
3: Ok, Léo, obrigado, até já.
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0: que viu realmente um belo jogo e também o avanço apenas de um ponto para Flamengo e para Vasco, mas que poderia ter sido diferente. Tivesse vencido, por exemplo, o Flamengo, diminuiria a sua distância para o Palmeiras, que é o líder do Campeonato Brasileiro, e tivesse vencido o Vasco, ele poderia ter entrado, inclusive, no top 10 da classificação do Brasileirão. O Botafogo, no sábado, perdeu uma chance de subir ao ser derrotado em casa de virada para o Remo pelo placar de 2-1. E o Fluminense ontem manteve a terceira posição, mas perdeu para o Internacional em Porto Alegre, também perdeu a chance de assumir a segunda posição, isso diante do empate do Flamengo com o Vasco. O Fluminense desperdiçou essa oportunidade. E o que salvou a rodada realmente foi o grande jogo de ontem no Maracanã, com cada time dominando um tempo. O Flamengo dominou inteiramente o primeiro tempo, o segundo, o Vasco assumiu o comando do jogo, e o Flamengo teve o jogo na mão até o fim, mas entrou em campo aquela famosa lei do futebol, a lei do ex, né? Porque o resultado foi decidido por Hugo Moura, ex-Flamengo, no último minuto do jogo com uma cabeçada fulminante. Os vascaínos então saíram do Maracanã com sabor de vitória e os rubro-negros com sabor de derrota. Fred.
1: Tá certo, bom de bola. Valeu, ótimo dia pra você, até amanhã.
0: Um abraço.
1: Esse é o nosso Edson Mauro. Momento do esporte, sempre aqui por volta de 8h20 da manhã no Jornal da CBN, com ele tratando dos clubes do Rio de Janeiro. Agora são 8 horas e 23 minutos. Chamar a Ana Paula Jaume, que tem informações aqui pra gente a respeito do valor da tarifa do pedágio na Transolímpica. Não é isso, Ana Paula?
2: É, Fred, hoje é o primeiro dia útil desse novo valor, já está em vigor essa nova tarifa, depois de um acordo entre a Prefeitura e a concessionária Via Rio, que baixou o valor para R$ 9,95. Segundo o município, essa negociação ainda estabeleceu que o pedágio da Via Expressa vai seguir sem reajustes pelos próximos 3 anos. É o reajuste aí originalmente projetado, né, com base nas regras do contrato, apontava a tarifa de R$ 10,80 para esse ano de 2026, sendo R$ 10,35, valor autorizado pela Justiça desde dezembro do ano passado. Agora a redução foi de 40 centavos. Também vai ser implementado o modelo de desconto para usuários frequentes, que oferece tarifas progressivamente menores, né, conforme a quantidade de passagens realizadas. O benefício vale para veículos leves e é exclusivo para motoristas que usam a TAG nas pistas automáticas. O desconto é calculado no mês e é aplicado de forma separada por TAG, praça e também sentido. Ainda segundo a Prefeitura, a aplicação da tarifa menor, aquela prevista contratualmente, vai ser compensada pelo aumento do prazo da concessão em 15 anos. Fred.
1: Muito bem, tá certo, Ana Paula Jaume. Agora são 8 horas e 24 minutos.
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1: Vamos voltar a chamar o Léo Vieira, que tem informações atualizadas pra gente. Léo.
4: Fred, estou de olho na movimentação do trânsito na linha amarela. O motorista que está se deslocando entre a zona sudoeste e a zona norte vai encontrando dificuldades por conta de um ônibus enguiçado dentro do túnel da Covanca, ali no caminho para o pedágio em Água Santa. Isso já causa já congestionamento desde o trecho da Cidade de Deus e a passagem pela freguesia até o acesso ao túnel. No sentido Barra da Tijuca, também observa problemas entre a freguesia e a chegada ao trecho da Gardênia Azul. Para quem está nessa ligação entre Zona Norte e Zona Sudoeste, a autoestrada Grajaú Jacarepaguá tem melhor panorama, mas no acesso ao trecho do Grajaú, o trânsito é lento desde o Complexo do Lins até José do Patrocínio, trânsito um pouquinho complicado na chegada ali a Teodoro da Silva, e isso causando impactos na Grajaú Jacarepaguá. Pela Transolímpica, o trânsito é mais complicado no trecho entre Curicica e a chegada à Barra Olímpica no acesso a Salvador Allende. Quem se desloca em direção ao trecho da Avenida Brasil, o trânsito vai fluindo sem problemas na via. No acesso à Barra da Tijuca, quem está pela Estrada do Gaminal, Estrada Marechal Miguel Salazar, Mendes de Moraes e Edgar Werneck, trânsito um pouquinho complicado para quem sai de Jacarepaguá, Estrada dos Bandeirantes e Embaixador Abelardo Bueno, tem melhores condições no acesso a Ayrton Senna. Fred.
1: Ok, obrigado, Léo.
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1: 22 graus é a temperatura na cidade do Rio, nessa manhã de céu parcialmente nublado.

0: em alguns pontos, em outros ensolarado. Você está vendo agora a ciclovia Tim Maia. Dá para perceber bem, né? Esse alerta de ressaca, as ondas bem altas ali na região. Daqui a pouquinho a gente volta com outras informações para você.
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2: Nós falamos agora de São Paulo, estamos aqui na companhia do Clauson Dutra, que traz informações sobre um caso que é chocante, caso de um estupro coletivo de duas crianças, que aconteceu em São Paulo, pelo menos

0: Responsável pelas investigações, a Janaína da Silva explicou como as crianças foram abordadas.
1: Eles eram vizinhos, eles conviviam e as crianças tinham confiança neles, chamaram para soltar pipa. Eles foram atraídos para esse imóvel porque eles passaram e falavam, vamos soltar pipa? Ah, entra aqui que tem uma linha. E foi a forma que eles foram atraídos para dentro daquele imóvel.
0: A iniciativa de gravar vídeos dos abusos partiu de Alessandro, o maior, que foi preso no interior da Bahia, de acordo com a polícia. O crime aconteceu no dia 21 de abril, mas só foi comunicado à polícia no dia 24. A delegada Janaína da Silva disse também que as autoridades só foram avisadas quando os vídeos chegaram até a irmã de uma das vítimas.
1: Ela soube através da rede social, porque ela, pelo que me informaram, ela é uma irmã que não mora mais com a mãe de uma das vítimas tem vários filhos, ela já é maior de idade, mora em outro local. E chegou ao conhecimento dela, quando ela viu o vídeo, ela identificou o irmão. Então ela veio e registrou o boletim de ocorrência, mas ela não tinha detalhes, ela não sabia o local, a família já estava todo mundo com medo, todo mundo saiu lá da... Teve gente que saiu com a roupa do corpo e deixou o imóvel sem nada lá, então foi uma dificuldade localizar essas vítimas, né?
0: A polícia disse que vai buscar agora os responsáveis por iniciar o compartilhamento dos vídeos numa segunda etapa da investigação. Após a identificação das vítimas, o Conselho Tutelar acionou a rede de proteção. As crianças receberam atendimento médico e psicológico e foram encaminhadas a serviços especializados. As famílias também estão acompanhadas. Todos os 5 suspeitos serão indiciados por estupro de vulnerável, mas Alessandro, por ser maior de idade, também responde por corrupção de menores. Ele deve ser transferido para São Paulo hoje. Uma equipe da Polícia Civil já foi designada para realizar o transporte. Milton.
2: Caso, então, envolvendo 5 pessoas, 4 adolescentes e um adulto. Falta uma pessoa ser ainda detida.
0: Exatamente, Milton. A Polícia Civil, inclusive, negocia essa rendição do último suspeito.
2: Esse que está desaparecido, está fugido. Isso aconteceu na Zona Leste, São Miguel Paulista, extremo leste aqui de São Paulo.
0: Exatamente. Participação no estupro coletivo de 2 crianças de 7 e 10 anos.
2: Perfeito. Muito obrigado, Clauson Dutra, com essas informações. Uma série de questões aí chocantes, né? E aí tem ainda esse outro fator, quer dizer, a família... dessas crianças, essa família foi ameaçada também, e aí teve que deixar o local, fugir, para que não sofresse nenhum tipo de, ou outro tipo de violência. E também são famílias com uma série de dificuldades, a própria mãe das crianças, enfim, é muito complicado essa história, e é impressionante, quer dizer, você deparar com um fato como esse, de jovens, porque são todos jovens, apesar de só um ser adulto, mas os outros 4 são adolescentes, mas um é adulto, mas também é jovem, são todos jovens, cometerem esse tipo de barbaridade com 2 crianças, uma de 7 e outra de 10 anos. E tem mais, pessoas que receberam essas imagens e compartilharam essas imagens. Também são doentes, como esses que fizeram esse ataque. 8:30 agora.

0: Jair Bolsonaro. Felipe, sua informação.
1: Milton, ex-presidente Jair Bolsonaro deve ter alta ainda hoje, depois de passar por uma cirurgia no fim de semana, internado. Ele passou internado se recuperando dessa cirurgia no ombro realizada na última sexta-feira. O boletim médico do domingo diz que Bolsonaro teve boa evolução clínica e com bom controle da dor. Seguia internado em apartamento para analgesia, medidas de prevenção de trombose e para reabilitação motora e funcional. Ontem, a ex-primeira-dama Michele Bolsonaro afirmou nas redes sociais que Jair Bolsonaro estava tendo uma boa evolução, mas estava um pouco chateado porque não havia conseguido se alimentar por conta própria. Como ele é destro e a cirurgia foi no ombro direito, isso impossibilitava o movimento naquele momento. Bolsonaro foi internado ainda na sexta-feira no Hospital Def Star, aqui em Brasília, para fazer a cirurgia para reparação do manguito rotador. O procedimento teve a intenção de aliviar dores. Uma cirurgia que durou cerca de 5 horas, teve início ainda na manhã de sexta-feira e foi finalizada na tarde do mesmo dia. Ao receber alta, a expectativa é que isso ocorra ainda hoje. Bolsonaro volta para casa em um condomínio aqui na região do Jardim Botânico, em Brasília, onde ele está cumprindo prisão domiciliar pela condenação na trama golpista. Vale destacar que o ex-presidente está dentro ainda daquele prazo inicial de 90 dias de prisão domiciliar que foi estipulado pelo ministro Alexandre de Moraes do Supremo Tribunal Federal. Depois desse período, o ministro fará uma reavaliação e pode até mesmo determinar o retorno de Bolsonaro à carceragem na Papudinha. Milton.
0: Esse foi o Felipe Igreja.
2: Agora nós temos informação chegando da Rádio França Internacional. O Irã atacou uma embarcação americana que se aproximava do Estreito de Hormuz. Os detalhes com a Daniela Franco. Bom dia, Daniela.
3: Olá, Cássia. Bom dia para você, para o Milton e aos ouvintes. Olha, Cássia, a agência estatal de notícias iraniana Fars informou agora há pouco que a Marinha do Irã atirou 2 mísseis contra uma embarcação americana perto do Estreito de Hormuz, no Golfo de Omã. Mais cedo, o regime iraniano já havia ameaçado atacar barcos dos Estados Unidos que se aproximassem da região e, na véspera, o presidente americano Donald Trump anunciou

0: mediadas pelo Paquistão, de muito positivas, mas Teerã pediu nessa manhã que os Estados Unidos adotem um posicionamento razoável e abandonem as exigências excessivas. Milton e Cássia, volto com vocês.
1: Essa foi a Daniela Franco, da Rádio França Internacional.
2: Agora são 8 horas e 38 minutos. Não sei se você teve a oportunidade de assistir a imagem de um avião, a imagem que circulou aí pelas redes sociais, de um avião que estava aterrissando no aeroporto na Argentina. E aí depois, assim que ele tocou na pista, voltou a levantar voo, causou espanto para muita gente aquilo, chamou a atenção. Aí o Pedro Fagundes foi entender o que que aconteceu com esse avião que saiu aqui de Guarulhos. Conta pra gente, Pedro.
3: Milton, o nome dessa manobra é arremeter. Um avião da Latam, ele justamente arremeteu, se aproximava da pista, então voltou a ganhar altura depois de tocar a pista durante um pouso em Buenos Aires. A aeronave enfrentava ventos fortes no momento da aproximação do aeroporto, quando realizou essa manobra. Apesar

ela fez na praia no sábado. Não é exagero, de acordo com a prefeitura, 2 milhões de pessoas acompanharam a apresentação, ganhou muita repercussão internacional, também nas redes sociais. A Shakira fez questão de destacar algo que vai além do espetáculo em si, né? Ela falou sobre o poder da música de reunir multidões, mesmo em tempos difíceis, disse que apesar de um dia complicado para muita gente, o encontro foi uma forma de celebrar a vida como ela é, com acertos e imperfeições. Ela também se encantou com o cenário.

0: O Panorama CBN da Manhã está liberado com o resumo das notícias de hoje. E entre os assuntos, eu, Bianca Santos, te conto que estados do Nordeste e do Sul estão sofrendo as consequências de temporais. Que o governo lança hoje o pacote para renegociação de dívidas. Que o acesso a crédito está acendendo o alerta sobre a inadimplência precoce entre jovens. E no noticiário internacional, tem a reação do Irã ao anúncio da escolta naval dos Estados Unidos no Estreito de Hormuz. Dá o play no Panorama para se informar rapidinho. Eu te espero. Até lá!
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2: Oito e quarenta e oito.

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5: Léo Vieira de volta, monitorando agora o trânsito na Zona Sul. Tá complicada Pinheiro Machado, Léo?
6: Isso mesmo, Fred. Trânsito muito complicado para quem está pela Pinheiro Machado ali em direção ao trecho de Botafogo, por conta daquela manutenção da Conurb, que você falou mais cedo ali no trecho da rua Muniz Barreto. Isso vai causando impactos ali no cruzamento com a Marquês de Olinda e está afetando bastante o fluxo de veículos na Pinheiro Machado, já a partir da saída do túnel Santa Bárbara e em toda a extensão da Pinheiro Machado até a chegada ali ao trecho da Muniz Barreto. Essa lentidão está afetando o túnel Santa Bárbara e o trecho do Catumbi pela Avenida 31 de Março, o trecho ali do viaduto São Pedro e São Paulo e viaduto São Sebastião, já com impactos na ligação entre o centro e a Zona Sul. Para quem está optando pelo Rebouças, trânsito também complicado no caminho para a Zona Sul, nas duas galerias do túnel, no elevado da Palma de Fronten. Quem está optando pelo trecho do Aterro do Flamengo, o trânsito é pesado a partir do Morro da Viúva até o acesso ali ao túnel do Pasmado, motorista encontrando muita dificuldade no acesso à Zona Sul. Quem está optando pelo trecho da Avenida Beira-Mar, Praia do Flamengo e a chegada ao trecho da Avenida Oswaldo Cruz e Praia de Botafogo, vai conseguir ganhar um tempinho no acesso à Zona Sul da cidade nesta manhã. Fred?
5: Tá certo, Léo. Obrigado. Até já.

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1: Como é que está a movimentação agora na Dutra, Léo Vieira?
2: Fred, segue ainda complicado no trecho ali de Nova Iguaçu. Na madrugada tivemos um acidente grave, infelizmente, com uma vítima fatal ali no trecho do bairro Jardim Esplanada, em Nova Iguaçu. Esse acidente foi um atropelamento e segue ainda a faixa ocupada. O motorista que está na pista sentido São Paulo vai encontrando congestionamento a partir da altura de São João de Meriti, a passagem por Belfor Roxo e a chegada ao trecho de Nova Iguaçu. No sentido Rio, há problemas desde o Comendador Soares até a chegada ao trecho ali próximo ao viaduto da Pós, onde há um estreitamento de pista causado por obras na região. Quem está circulando pelo trecho da Via Light, na ligação entre Nova Iguaçu e Rio de Janeiro, consegue ganhar um tempinho. Quem circula pela Washington Luiz na ligação com o Rio na saída de Caxias e também da região serrana, o panorama já é bom nos dois sentidos da via. Quem está pela antiga Presidente Kennedy, Avenida Governador Leonel Brizola, o trânsito é mais complicado no trecho do centro. Isso nos dois sentidos da via. Fred.
1: Obrigado, Léo.
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4: 8h56.
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0: cabeçada fatal, letal, mortal para empatar o jogo aos 51. Boa, boa, boa, Hugo Moura. Só acaba quando termina. Hugo Moura acreditou. De cabeça, bota a bola no fundo da rede. E agora tá lá. Dois. Também dois.
1: Bom dia, Paulo Vinícius Coelho.
2: Bom dia, Milton Hugo. Bom dia, Cássia Godoy. Tudo bem?
3: Tudo certo, PVC.
1: Empate aos 51 do segundo tempo, com o Vasco saindo atrás do placar do Flamengo, conseguindo se recuperar.
2: E 38 do segundo tempo, estava 2-0 o Flamengo. O gol do Robert Renan foi aos 39, o Hugo Moura aos 52, você disse, né? Na minha anotação está 52. Enfim, foi. 51, 52, já na última bola do jogo. Aliás, o Flamengo sofreu um empate na última jogada da partida e o São Paulo também, quase simultaneamente, o gol do Eric, falha do Rafael. São Paulo 2, Bahia 2, os dois empates de ontem às 4 da tarde. Tem algumas coisas para ponderar sobre o que aconteceu na rodada, na parte de cima da tabela, mas acho que vale a pena dizer que o Carlo Ancelotti estava no Maracanã e viu mais um recital do Pedro, que fez o primeiro gol, um golaço, e que sofreu o pênalti do segundo gol cobrado pelo Jorginho para o Flamengo. Eu acho que pelo que o Pedro está jogando, embora não tenha sido chamado nenhuma vez pelo Ancelotti, tem chance dele ir para a Copa. A outra ponderação é esse campeonato que os seis primeiros não vencem. E nenhum dos seis primeiros venceu, né? O Fluminense perdeu para o Internacional, o Palmeiras empatou com o Santos, o Flamengo empatou com o Vasco, o São Paulo e o Bahia empataram.

0: campeonato. No dia 2 de, no dia 4 de maio do ano passado, Flamengo e Palmeiras tinham 26 jogos na temporada. Nesse ano tem 30. Se, em condições europeias, seria um mês a mais. É como se a gente estivesse em junho.
1: Impressionante isso. Agora vem cá, você queria falar do Corinthians, é isso? Que está lá na zona de rebaixamento?
0: Voltou para a zona de rebaixamento porque perdeu para o Mirassol 2-1, jogando mal. E volta para o rebaixamento por um detalhezinho, que é o gol. Lembra que a frase atribuída ao Parreira? O Parreira nunca falou isso desse jeito, né? Mas ficou na história: o gol é um detalhe. O Corinthians tem 10 gols no campeonato. O Corinthians está na zona de rebaixamento pelo número de gols pró, porque pelo número de vitórias ele está empatado com o Santos, o saldo de gols é idêntico, menos 3, e o que derruba o Corinthians para a zona de rebaixamento é que tem o pior ataque do campeonato, 10 gols marcados em 14 partidas. O Corinthians tem que resolver o ataque, embora venha resolvendo, né? O Corinthians não tinha tomado nenhum gol com o Fernando Diniz e vinha fazendo 2 gols por jogo ontem. Acho que um ingrediente da derrota de ontem é o cansaço, mas não é o único. O Corinthians tem tido um problema ofensivo grande e o pior ataque é que joga o Corinthians para a zona de rebaixamento.
1: Muito obrigado, PVC, e um bom dia.
0: Bom dia, Milton. Bom dia, Cássio. Até amanhã.
2: Até amanhã, PVC.
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0: Segunda-feira, 4 de maio de 2026. Dois mísseis atingiram um navio de guerra americano na região do Estreito de Hormuz, segundo a agência de notícias iraniana Fars. A fragata não teria conseguido prosseguir e foi forçada a recuar e deixar a área. O Comando Central dos Estados Unidos nega ter sido alvo de um ataque e afirma que nenhuma embarcação da Marinha foi atingida. A estimativa da inflação brasileira para este ano acumula 8 altas seguidas. Segundo o Boletim Focus, divulgado hoje pelo Banco Central, a projeção subiu de 4,86% para 4,89%. Para 2027, a expectativa do IPCA permaneceu em 4% depois de 5 elevações consecutivas. O ex-presidente Jair Bolsonaro deve ter alta hoje após passar o fim de semana internado, se recuperando de uma cirurgia no ombro feita na sexta-feira. Segundo o boletim médico mais recente, divulgado pelo Hospital Defestar de Brasília, o paciente apresentou boa evolução clínica. Depois de sair da unidade de saúde, o ex-presidente voltará a cumprir prisão domiciliar por causa da trama golpista. As emissões de metano, gás de efeito estufa, permanecem em níveis elevados, de acordo com a Agência Internacional de Energia. Em um estudo publicado hoje, a instituição afirma que em 2025, o setor de combustíveis fósseis representou 35% das emissões de metano no mundo. O gás tem potencial de aquecimento global maior que o dióxido de carbono e é responsável por cerca de 30% do aumento da temperatura média global desde a Revolução Industrial. No horário de Brasília, 9:04.
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2: Tem um carro enguiçado na Transolímpica, uma faixa da via ocupada na altura da estação do BRT Leila Diniz, no sentido da Avenida Brasil, ali no trecho de Curicica. A concessionária está atuando no local. O trânsito, apesar disso, tem boas condições. Foi liberado o trecho da Brasil, que tinha problemas, depois da retirada de um veículo que também enguiçou na altura do BRT Piscinão de Ramos, no sentido centro. Ainda tem lentidão desde a altura do Megabox para o motorista que está ali naquele trecho de Ramos. No Maracanã, ali tem mais um registro de veículo enguiçado. É um ônibus na Avenida Rei Pelé. Tem uma faixa ocupada na altura da General Canabaro, ali no Maracanã. O trânsito com lentidão desde a estação de trem agora do Maracanã para o motorista que está pela Zona Norte.
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0: Bom dia a você que escolheu ficar mais bem informado ouvindo o Jornal da CBN na manhã desta segunda-feira, dia 4 de maio de 2026. Nós vamos até Manaus, vamos mais uma vez a Manaus, agora para falar com o Patrick Mota Filho. Bom dia para você.
1: Oi, Milton, bom dia para você, bom dia para Cássia, todo mundo que acompanha a gente. Teremos hoje eleição direta aqui no Amazonas, né, para escolher o novo governador e vice-governador do estado em uma sessão extraordinária na Assembleia Legislativa do Estado. Essa sessão prevista para 9 horas da manhã no horário local, né, 10 horas horário de Brasília. Vai ser a primeira vez na história do estado que os cargos vão ser definidos sem o voto popular, porque quem vai escolher vão ser os 24 deputados estaduais, né? Vão decidir aí quem vai comandar o Amazonas até janeiro de 2027. Essa votação ocorre depois da renúncia do governador Wilson Lima, do União Brasil, e do vice Tadeu de Souza, do Progressistas, lá no começo de abril, né? E segundo a Constituição Estadual, quando há essa vacância nos últimos 2 anos do mandato, a substituição deve ser feita de forma indireta pelo Legislativo. Como é que vai acontecer? Essas regras foram definidas em um edital aprovado pela Assembleia no dia 13 de abril. Essa votação vai ser realizada com voto nominal e aberto dos deputados estaduais. E para vencer no primeiro turno, a chapa precisa obter maioria absoluta dos votos, né? Ou seja, pelo menos 13 dos 24 deputados. Caso nenhuma chapa alcance esse número, haverá um segundo turno no mesmo dia, com participação apenas das duas chapas mais votadas. E no segundo turno, vence quem tiver maioria simples, ou seja, o maior número de votos entre os parlamentares presentes. Se houver empate, uma nova votação será convocada para o dia seguinte. E aí, persistindo o empate, o critério de desempate será a idade. Vence a chapa cujo candidato a governador for mais velho. Após a definição do resultado, a data da posse será estabelecida pela mesa diretora em conjunto com os eleitos. São 5 chapas, viu, Milton e Cássio? Estão bem rapidinho por aqui. A primeira, Roberto Cidade, do União Brasil, e Serafim Corrêa, do PSB, né, o governador interino e o então, e também então presidente da Aliança, Roberto Cidade, né, tenta essa reeleição no comando do estado. Tem a chapa com o William Bittar, do PSDB, João Ricardo de Melo Lima, do PL, Cícero Alencar, do DC, e Rocilane, também do DC, Sérgio Augusto Bezerra, do Novo, e Aldo Cleia Viana, também do Novo, Daniel Araújo, do PT, e Daiane Araújo, do PT. São, portanto, aí as 5 chapas que vão concorrer nessa eleição indireta. Milton.
0: As informações foram do Patrick Mota Filho, de Manaus, agora que são 9:08.
2: Depois de o Congresso derrubar o veto do presidente Lula ao projeto de lei da dosimetria, advogados de condenados pelos ataques de 8 de janeiro de 2023 já estão acionando o STF para reduzir as penas dos clientes.
3: Antes mesmo da promulgação da lei da dosimetria, as defesas dos condenados pelos ataques de 8 de janeiro de 2023 já começaram a procurar o Supremo Tribunal Federal para a redução das penas. O projeto, que teve o veto do presidente Lula derrubado na última quinta-feira, na prática, impede a soma de penas impostas pelo STF por crimes como tentativa de golpe de Estado e abolição violenta do Estado Democrático de Direito. Uma das defesas, que já acionou o Supremo, foi a da mulher que ficou conhecida como Débora do Batom, pois, de acordo com as investigações, pichou a frase "perdeu o mané" na Estátua da Justiça, que fica na Praça dos Três Poderes. A defesa da cabeleireira Débora Rodrigues dos Santos alegou que, ainda que dependa de vigência formal, a aprovação da lei já revela orientação normativa inequívoca que deverá impactar diretamente o cálculo da pena. Débora foi condenada a 14 anos de prisão e já cumpre em regime domiciliar. A lei da dosimetria deve impactar nas penas de ao menos 190 condenados pelos atos antidemocráticos, dentre eles o ex-presidente Jair Bolsonaro. O especialista em direito criminal Henrique Atushi explica que, apesar de aprovada agora, a lei tem efeito retroativo.
4: Toda lei penal mais benéfica ao acusado ou condenado possui, por força da Constituição Federal e do Código Penal, efeitos retroativos. Daí que, a partir do momento que a lei entra em vigor, poderão sim as defesas de condenados pelos atos do 8 de janeiro vir a postular, no caso de cada qual, uma redução da sanção que já foi aplicada pelo Supremo Tribunal Federal nos diversos casos que julgou.
3: Como o presidente Lula não deve promulgar a lei que havia barrado anteriormente, o presidente do Congresso

0: Congresso Nacional, o senador Davi Alcolumbre, deve fazer isso. A base do governo ainda fala em judicializar a matéria, o que preocupa algumas defesas de condenados que dizem que isso pode atrasar o processo de redução de pena dos clientes. De Brasília, Larissa Lopes.
1: Nós temos agora 9 horas e 11 minutos. Destaque desta segunda-feira será a apresentação das regras do programa Desenrola, que será lançado oficialmente hoje e que busca a renegociação de dívidas das famílias de baixa renda nesse momento de queda de popularidade do presidente Lula. O programa vai oferecer descontos de até 90% das dívidas e permitir o uso de até 20% do FGTS. A primeira versão do programa atendeu 11 milhões de pessoas. Acompanhe a reportagem da Samantha Klein.
2: O novo Desenrola Brasil, que será lançado nesta segunda-feira, vai bloquear por um ano os jogos de apostas online para quem aderir ao programa. Em ano de eleição, o governo defende que essa medida vai ter efeitos de longo prazo. Lembrando que a iniciativa deve oferecer descontos de até 90% das dívidas e permitir o uso de até 20% do FGTS para quitar débitos. Reformulação da política anterior de renegociação, a meta é aliviar o orçamento das famílias, especialmente aquelas com dívidas de alto custo, como cartão de crédito e cheque especial. A medida vem em meio aos números recordes de gastos nas plataformas de bets e de endividamento da população brasileira. Dados do Serasa mostram cerca de 81 milhões de inadimplentes. O Desenrola não deverá ter aportes diretos do Tesouro Nacional, mas vai funcionar com garantias públicas oferecidas aos bancos. As instituições financeiras vão conceder os descontos para seus endividados, uma vez que o governo federal vai assumir o risco de pagar a conta em caso de descumprimento do acordo. O ministro José Guimarães, das Relações Institucionais, diz que a ideia está estruturada para que haja efeitos de longo prazo.
3: Nosso objetivo, o objetivo do governo, é fazer com que se crie instrumentos para a questão das renegociações das dívidas, elas aconteçam e, evidentemente, garantindo a perenidade do projeto e evitando que as famílias negociem suas dívidas e liguem para a ilegalidade das BETs. Portanto, é um esforço monumental de governo para ajudar. Independente da eleição, nós estamos fazendo porque é o melhor para o Brasil, é o melhor para as famílias brasileiras.
2: Em mensagem de texto à reportagem, o ex-ministro do Desenvolvimento Social, Wellington Dias, afirmou que, abre aspas, a medida tem potencial para melhorar a vida do povo e tem o cuidado para não incentivar o endividamento com BETs. Ele também lembrou que o Ministério da Saúde oferece tratamento para quem se identifica como dependente de jogos. No Congresso, líderes da oposição falam em proposta eleitoreira e mesmo alguns aliados afirmam que o programa não vai resolver o problema estruturalmente. Para um desses líderes, o novo Desenrola é incompleto. Ele também alerta que o FGTS está sendo usado para fins não previstos e utilizou o ditado

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0: No sentido contrário, observa o melhor panorama na via, né? Ayrton Senna, quem segue em direção à Orla, dificuldades no trecho da Gardenia Azul e entre a altura do aeroporto de Jacarepaguá até chegar ao terminal Alvorada, no sentido linha amarela, trânsito é intenso no trecho da Gardenia Azul, mas neste momento não há mais bloqueios ali na altura da Avenida Isabel Domingues, onde na madrugada houve uma operação da Polícia Militar ali no trecho da Gardenia Azul, mas o policiamento segue reforçado na região. Fred.
1: Ok, Léo, obrigado, até já.
0: Até já.
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1: O Rio começando uma nova semana, depois do feriadão, 1º de maio, depois de toda a mobilização para o show da Shakira no sábado na Praia de Copacabana, né? Que reuniu 2 milhões de pessoas, a gente acompanhou passo a passo tudo que aconteceu. E agora ainda tem coisa acontecendo ali em Copacabana, os técnicos começaram a desmontagem do palco nas primeiras horas da manhã. Ontem as primeiras peças ali começaram a ser retiradas e hoje os operários estão trabalhando ali para tirar o grosso da estrutura do show da Shakira. E também tem mais uma nova operação de limpeza que a Conlurb está fazendo. Os garis limparam todo o lixo já no domingo, né, pela manhã, aquele trabalho rápido que a gente está acostumado a ver da Conlurb, mas... tem uma nova mobilização, os funcionários estão passando ali pelo local novamente. Tudo isso, rescaldo do show, que foi mais uma vez um grande sucesso, né? Todo mundo do Rio, um evento que reuniu muita gente na Praia de Copacabana, muitos turistas, muita gente ainda aqui pela cidade, deixando o Rio hoje, a movimentação é grande ainda na rodoviária e nos aeroportos. E logo mais, às 11h30 da manhã, a gente vai ter inclusive uma coletiva de imprensa, de autoridades, para fazer um balanço das ações que foram realizadas durante o show. A gente vai repercutir aqueles pontos críticos, as falhas mais comentadas, principalmente no acesso à Orla, né? A gente teve aquele cenário dos pórticos inteligentes que dessa vez não funcionaram para receber o público ali nos pontos de entrada na praia. E começa a especulação para o show do ano que vem também, né? Já se falou em Rihanna, o prefeito compartilhou aí nas redes sociais a possibilidade de ser a Rihanna, enfim... Próximo show acontecendo em maio do ano que vem, a gente vai acompanhar de perto aí toda essa expectativa que já começa a ser gerada depois do terceiro ano, com sucesso do Todo Mundo no Rio. Quem curtiu também foi o Léo Vieira, que está de volta para trazer outros detalhes do trânsito, né, Léo?
0: Isso mesmo, Fred, trazendo detalhes inclusive da região de Copacabana, que segue ainda com bastante movimentação, muita gente deixando a cidade depois desse... mega show na Orla de Copacabana, de Jacarepaguá. Trânsito segue ainda intenso para quem está ali pela Barata Ribeiro, entre a saída da Princesa Isabel e a chegada à altura ali da Praça Cardeal Arco Verde. Para quem está seguindo pelo trecho da ladeira do Leme Toneleiro, dá para ganhar um tempinho ali no caminho para o corte do Cantagalo. Para quem está seguindo pela Atlântica, o trânsito é intenso, principalmente ali na passagem pelo palco. Muitos curiosos ainda querem tirar uma fotinho ali antes dessa desmontagem ser concluída, Fred.
1: É isso aí. Valeu, Léo. Bom dia. Até amanhã.
0: Até amanhã.
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1: Daqui a pouquinho tem CBN Rio. Vou ficando por aqui. Tchau, tchau.
3: Vamos conversar agora com a Rani Veloso, que está em Brasília. Tem outras informações para você. Rani, bom dia.
4: Bom dia, Milton, Cássia e a todos que nos acompanham. Olha, o presidente Lula começa esta segunda-feira pressionado a buscar saídas para a crise política agravada pela rejeição do Senado à indicação de Jorge Messias para o Supremo Tribunal Federal. Hoje, o presidente tem uma reunião com o ministro da Justiça, Wellington César, vai

0: a indicações do presidente da República a cargos como a Suprema Corte. Nos bastidores, também, a articulação da derrota é atribuída, a gente sabe, a Davi Alcolumbre, que estaria buscando ali não só o aval para a indicação de um aliado, como era o caso de Rodrigo Pacheco, quem ele sempre defendeu desde o início, mas também o apoio da oposição para se reeleger ao comando do Senado no ano que vem, né? Mas também há ali pessoas próximas a Alcolumbre que negam isso. O Planalto também contabiliza traições de outros partidos que muitas vezes estão com o governo, né? Que são aqueles partidos do Centrão e também outros que são até mais próximos, como é o caso do MDB. Além disso, há queixas abertas contra a falha na articulação do líder do governo, Jax Wagner. E a gente lembra, né, Milton, que além dessa derrota do Messias, o governo precisa juntar os cacos também em relação à derrota que foi imposta ao Planalto pelo Congresso no dia consecutivo, quando eles derrubaram o veto de Lula ao PL da dosimetria, né, o projeto que reduz as penas dos condenados pelo 8 de janeiro. Então, são muitos problemas ali, de acordo com uma fonte que eu conversei agora há pouco, que são problemas muito mais estruturais. O fato do governo não ter maioria no Congresso e também pelo fato do período eleitoral estar mais próximo, que impuseram essas derrotas ao governo e que agora o presidente Lula tenta ali recompor e organizar o cenário. Milton.
1: Muito obrigado. Essa foi a Rani Veloso, ao vivo de Brasília, agora que são 9h23.

0: Muito bom dia, doutor Luiz Fernando Correia.
1: Bom dia, Milton. Bom dia, Cássia. Bom dia, ouvintes.
2: Bom dia, doutor.
0: Doutor Luiz Fernando, chamou atenção nesse fim de semana no noticiário internacional o caso envolvendo passageiros que estavam a bordo de um cruzeiro, onde surgiam sintomas com surto de hantavírus e 3 pessoas morreram a bordo. Conta para nós aí um pouco mais sobre essa história, nos explica o que é a doença, como é que isso se espalha, enfim. Dá uma geral para a gente então, entender.
1: Então, esse navio é um navio de cruzeiro, você falou, MV Rondios, ele saiu de Ushuaia, quer dizer, nessa perna da viagem dele, ele saiu de Ushuaia, na Argentina, no final de março, indo com destino a Cabo Verde, na costa da África. E passando pelo Atlântico Sul, um navio de cruzeiro polar, né? O primeiro pessoa a adoecer foi um homem de 70 anos, morreu a bordo. O corpo dele foi removido na ilha de Santa Helena, que fica também no caminho. A sua esposa, de 69 anos, adoeceu logo em seguida. Ela foi transferida para Joanesburgo, na África do Sul, onde também faleceu. E um terceiro

0: diagnóstico já no caso mais grave. Como eu falei, o jeito de pegar é pela inalação das partículas contaminadas,
1: Não
0: mas
1: tem
0: o
1: contaminação,
0: chão.
1: doutor, de pessoa para pessoa?
0: Aí é que é o problema. Nesse caso, a OMS levantou essa possibilidade, por quê? Em novembro de 2018, até uma publicação que está no New England Journal of Medicine, foi levantada uma variação desse vírus, típica da região dos Andes argentinos, numa cidade chamada Epuyén, foi

0: Brasil tem hantavírus, tá? A gente tem casos registrados há décadas, principalmente nos estados do Sul, Sudeste e Centro-Oeste. É, eu fui olhar uma estatística do Ministério da Saúde, de 93 a 2024, o Brasil registrou 2.376 casos de hantavírus, com 40% de mortes entre esses casos. E aqui fica o alerta para as pessoas. Se você vai fazer uma limpeza de uma área que está na sua casa que está abandonada, num sítio, um galpão, onde pode o rato pode ter tá habitando, faça isso devidamente protegido com uma máscara N95 para evitar a inalação dessas partículas de vírus.
1: Por enquanto, desculpa, Cássio, mas só para lembrar, por enquanto o navio segue isolado, está lá no Cabo Verde, são 147 pessoas a bordo, e aí se avalia agora exatamente qual é o procedimento que pode ser adotado até para a repatriação das pessoas, deslocamento, se faz por também aviões de ambulância, até para poder ter um atendimento a essas pessoas, saber como tratá-las. Você ia perguntar uma
2: Eu ia
1: coisa.
2: perguntar, doutor, se não tem nenhuma perspectiva de vacina para essa doença?
0: Não, porque como são casos muito isolados, né, a demanda dessa vacina fica complexa de você determinar, né? O que tem que se fazer é precaução. Quem mexe, é uma dessas doenças, Cássia, onde o ser humano entra em contato com um vírus que circula na natureza. Então é aquela coisa, tem que estar protegido. Da mesma forma que quem anda perto onde tem febre amarela tem que tomar vacina de febre amarela, no Brasil, no caso, o Brasil, todo mundo. Ou então, nesse caso, se você for fazer uma limpeza, for mexer alguma uma área, ou for entrar numa área de fazenda, alguma coisa onde.

0: 1,85%, de acordo com o Boletim Focus, divulgado hoje pelo Banco Central. Para 2027, a estimativa de avanço da economia caiu 0,05 ponto percentual e ficou em 1,75%. A desaprovação do presidente Donald Trump continua em nível recorde, segundo pesquisa Washington Post ABC News Ipsos. O índice está em 62%, maior patamar já registrado nos dois mandatos. Os americanos demonstraram ampla insatisfação com a atuação do republicano na guerra contra o Irã há 6 meses das eleições de meio de mandato. A aprovação de Trump está em 37%. O secretário americano de Estado, Marco Rubio, deve se reunir nesta semana com o Papa Leão XIV, conforme a imprensa italiana. O encontro está marcado para quinta-feira e faz parte da tentativa do governo americano de restabelecer relações com o Vaticano. Recentemente, o presidente Donald Trump ficou irritado com as críticas do pontífice à guerra no Oriente Médio e disse que Leão XIV é fraco e prejudica a Igreja Católica. No horário de Brasília, 9h33.
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0: ouvindo.
1: 9 horas e 35 minutos, um ótimo dia para você. Seja bem-vindo, seja bem-vinda ao CBN Rio de hoje, segunda-feira, 4 de maio de 2026.

0: repetir devagar, 997-64-2381.
1: A gente está também no YouTube e aí tem a transmissão ao vivo do programa com imagem. Do lado direito tem o bate-papo para você participar. E no site tem o link Fale com o Âncora, cbn.com.br. Escolhe lá o programa CBN Rio e sua mensagem por esse link chega diretamente para mim e para o Leandro. A gente também vai trazer um alerta importante de saúde para um número maior de casos de caxumba em meio à queda da cobertura vacinal.
2: Tudo isso e muito mais no nosso CBN Rio, que também tem o Toque de Letra com o Hugo Lago e o Circulando com o Ronald Vilardo para a gente começar a semana com algumas dicas culturais, beleza? Vamos juntos até o meio-dia, 9h39, o CBN Rio está no ar.
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1: Pedro Bonenberger já está na linha para conversar com a gente sobre o pós-jogo ontem no Maracanã. Cenas de selvageria, né, foram registradas, torcedores agredidos em meio a um corre-corre, a polícia militar jogando spray de pimenta, balas de borracha. Vamos conversar com o Pedro, que ele vai fazer um resumo de tudo. Oi, Pedro, bom dia.
4: Oi, Bianca, bom dia a você, Leandro, quem nos acompanha aqui na CBN. São dois torcedores, aparentemente do Vasco, que foram espancados no entorno do Maracanã depois do clássico de ontem contra o Flamengo. E depois da partida, uma confusão tomou conta dos arredores aqui do estádio, com torcedores correndo pelas ruas, agressões em diversos pontos. Imagens que circulam nas redes sociais mostram dezenas de torcedores correndo na esquina das ruas São Francisco Xavier e 8 de dezembro, de onde eu falo ao vivo agora, Bianca e Leandro. Aqui no local há um supermercado e havia inclusive uma viatura da Polícia Militar bem nessa esquina no momento dessa correria. Só que eram apenas dois agentes que ficaram acuados diante da grande quantidade de torcedores e da violência que estava acontecendo aqui nesse local também. Minutos depois, os vídeos também mostram um torcedor caído no chão, no meio da rua, aparentemente desmaiado. Um outro vídeo registrado por um morador aqui da região, de um prédio local, mostra um torcedor desacordado sendo repetidamente agredido. Ele está estirado na calçada e ainda é chutado e chega a ter os pertences levados por um dos criminosos. Segundo informações do Corpo de Bombeiros, o quartel de Vila Isabel, que fica bem aqui no final da rua, foi quem atendeu essa ocorrência. Os dois torcedores são homens e possuem entre 35 e 40 anos aproximadamente. Os paramédicos que atuaram nessa ocorrência classificaram um deles como gravemente ferido e o outro com escoriações moderadas. Eles foram levados para o Hospital Municipal Souza Guiar, aqui no centro, e até o momento não há informações ou atualizações do estado de saúde deles. Para conter a confusão, os policiais militares usaram bombas de efeito moral e de gás lacrimogêneo, e a gente conversa

0: Branca. E a gente, é claro, aguarda a passagem por aqui da polícia. Acionamos a polícia, Leandro e Bianca, porque tem um artefato aqui no chão, na calçada, envelopado, que os moradores suspeitaram e descreveram para a gente aqui como sendo possivelmente uma bomba caseira, daquelas usadas nesse tipo de briga. Nós acionamos a polícia militar e esperamos que seja feita uma avaliação aqui no local também, que está sendo monitorado aqui pelos moradores, Leandro.
1: Pedro Bonenberger, obrigado pelas suas informações, pela entrevista já que você traz logo na abertura aqui do CBN Rio. Essa história que o Pedro nos contou, a partir até do relato do entrevistado, Bianca, foi a impressão que eu tive também. Ele falou, nunca tinha visto uma confusão do tipo. E aí eu não vou precisar ficar dando a minha carteirada de torcedor aqui, porque todo mundo sabe que eu vou a todos os jogos do Vasco, no Rio de Janeiro. E fazia muito tempo que eu não passava por um sufoco danado como eu passei ontem para sair da arquibancada sul do Maracanã. O Vasco empatou o jogo no último minuto, houve ali aqueles 10 minutos de festa e já todo mundo começa a se direcionar. No momento em que eu me direciono para começar a descer a rampa do Maracanã, eu já começo a ver pais com crianças na carcunda, mulheres, idosos, voltando, correndo. Vi pessoas. Em cadeiras de roda também, sendo empurradas de volta para o estádio, porque o cheiro do spray de pimenta usado pela Polícia Militar, já minutos após o fim do clássico, já era insuportável.

0: armas de tudo quanto é tipo, explosivos. Pra quê? Vão pra torcer? Obviamente não vão. E aí, a polícia militar tem um efetivo reforçado que não dá conta. Você tem maus policiais, policiais que se excedem completamente, sim, como você relatou, e eu concordo muito com você, Leandro. Mas não há polícia que dê conta dentro de uma mentalidade, como essa.
1: Não, não dá.
0: Porque eles estão ali para desafiar as autoridades. Eles não querem saber se o efetivo está reforçado, se não está. E tem num post, numa publicação que eu vi, pessoas lamentando a presença dos cavalos, né? Porque tem uma cavalaria da Polícia Militar,
1: sim,
0: no local, dizendo que eles se machucaram. São policiais treinados, estão infelizmente expostos ao risco também. Mas eu também chamo atenção aqui para atuação dos policiais militares, que são bons policiais, que não dá para a gente colocar todo mundo num pacote só, que vão, são escalados para fazer um policiamento num jogo de futebol.
1: Isso.
0: E tem que enfrentar uma guerra.
1: Isso. E lidar com hordas, né, de pessoas que vão, de fato, para brigar, para criar todo esse tumulto. E eu realmente não consigo entender como que não se aprendeu a lidar com isso até hoje. Porque nós somos um estado que tem várias especificidades, inclusive um batalhão especializado em policiamento de estados, que é o BEP. O BEP é especializado nisso. E assim, não pode ser também o BEP parte integrante do caos.
0: Não pode. E só para um complemento, né? A justiça também tem que entender que esses bandidos, eles têm que ficar presos, porque eles são um risco para a sociedade.
1: Exato.
0: Não adianta prender e soltar depois. Porque eles vão voltar para o estádio de futebol, vão voltar a arrumar problema.
1: E a questão de suspensão de torcidas organizadas, por exemplo, isso já foi feito, só que suspendem o CNPJ. Aí o camarada não pode entrar. Vira e mexe, já aconteceu com a do Vasco, já aconteceu com a do Flamengo, aí não pode entrar com o nome da torcida organizada, mas o sujeito pode entrar. Então, assim, é uma punição inacreditável, né? É uma não punição. Isso é uma não punição. Mas, enfim, acham que está tudo bem. Me preocupa demais essa confusão, Bianca, porque o Rio de Janeiro tem, entre suas imensas especificidades, vamos falar de uma boa daqui a pouco, mega show da Shakira, né, pra gente falar de coisas boas que colocam o Rio de Janeiro no mapa do mundo. E o Rio tem uma especificidade no que diz respeito ao futebol, que é a questão da torcida mista. Hoje, São Paulo, por exemplo, você não tem o Palmeiras e Corinthians com as duas torcidas. Você não poderia ter ido com a camisa do Flamengo e o seu marido com a camisa do Vasco.
0: Como fomos.
1: E é isso.
0: Gente, é isso, é o futebol. Eu isso sou flamenguista, é meu marido é vascaíno.
1: Isso é o futebol. Isso é o futebol. Como eu já fui com a minha companheira, como casais de amigos que são cada um de um time, gente.
0: Isso
1: não é motivo pra nada. O Rio de Janeiro consegue ter a torcida mista, vários setores de torcida mista. São Paulo já não tem. Minas Gerais já não tem. Eu temo, sinceramente, que imagens como as de ontem contribuam para que a gente deixe de ter. Eu militarei, né, contra isso. Contra isso. É muito legal ter torcida mista. É muito legal ter famílias que metade é Vasco, metade é Botafogo, metade é Fluminense, a outra metade é Flamengo. Isso é um barato. Maracanã é dos quatro grandes do Rio, sempre foi assim. Agora, é preciso que se leia o que aconteceu ontem para que nos outros clássicos, já ainda virão vários outros ao longo do ano, a gente não tenha cenas que se repitam dessa forma.
0: É, e a gente vai se complementando também, porque você falou sobre essa questão de ser um fim de semana, né, de movimentação grande no Rio de Janeiro, e eu mesma vi muitos turistas, muitos idiomas diferentes no Maracanã.
1: Muitos.
0: Pessoas que estavam pro show da Shakira e resolveram ver esse clássico entre Flamengo e Vasco no estádio lindo que é o Maracanã. E imagina pessoas que se deparam com essa guerra na volta para casa e ficam ainda mais indefesas, né? E desesperadas, porque muitas delas não estão acostumadas com esse tipo de coisa. É, não é fácil não, Leandro. A gente abriu o CBN Rio dessa segunda-feira, depois do fim de semana, que tinha tudo para ser só de alegria e paz, né?
1: É isso.
0: É com essas, com esses pós-cenas de violência no Maracanã. A Laís Vieira quer participar também, que tem muitos ouvintes também dando opinião, né? Vamos colocar eles aqui no programa, por favor, Laís.
2: Sim, Bianca, muitos ouvintes falando, né, a respeito desse pós-jogo no Maracanã. A Cláudia Bazetti mandou um áudio pra gente, ela diz que mora na Visconde de Itamaraty. Por lá teve muito corre-corre e gente sendo agredida. Ela disse que, inclusive, os moradores do prédio dela chegaram a ajudar pais com crianças pequenas.
3: Bom dia, Laís, Leandro, Bianca. Aqui quem fala é Cláudia Bazetti, do Maracanã. Ontem, aqui na Visconde de Itamaraty, também tivemos...

0: Temos muito corre-corre, gritaria, pais com crianças pequenas, conseguimos até abrigar alguns aqui no prédio.
1: Olha isso.
0: Mas a confusão foi generalizada.
2: Muito triste, né?
1: É,
2: Muito triste e desesperador para esses pais.
1: e claro, você vê, né? As pessoas ainda são solidárias, né? A vida ainda tem, ainda registra sempre isso. Sempre, nesses momentos de crise também mostram que a vida tem jeito, né? Enfim, vamos seguir falando sobre isso, né? A confusão foi grande ali nos arredores do Maracanã. Você pode participar mandando sua mensagem para o 997-64-2381.
2: Agora são 9h55. Gabriel Freitas traz um balanço parcial ainda das ações feitas durante o show da Shakira em Copacabana. E que show, hein, Gabriel? Bom dia.
3: Um baita show, Bianca. Bom dia para você, para o Leandro,
1: Oi,
3: para todo
1: amigo.
3: mundo que está ouvindo a gente aqui no CBN Rio dessa segunda-feira, após final de semana de show de Shakira. Muita gente, né? Segundo a prefeitura, 2 milhões de pessoas estiveram ali para acompanhar o show da Shakira, que saiu daqui amando ainda mais o Brasil. Fez uma postagem bonita.

0: dessa outra cantora que eu vou citar também são numerosos. Rihanna, será que ela vem aí? Foi até a pergunta que ele deixou. Ele comentou lá numa publicação feita por um portal de que a prefeitura estaria negociando com a equipe da Rihanna para 2027. Claro que ele não cravou nada, só deixou essa pulguinha atrás da orelha dos fãs da cantora Rihanna, que não se apresenta num show grande assim há mais de 10 anos. Fez até essa apresentação lá no
1: Super Bowl
0: da NFL, né? É. Mas foi um show ali específico.
1: De 20 minutinhos.
0: 20 minutinhos. É. Ela não pisa num palco pra uma turnê há muito tempo. Quem sabe, né? Voltando a falar da Shakira, só pra gente exaltar esse momento, ela deu várias falas bonitas ali no palco, inclusive essa que a gente vai ouvir agora.
2: Eu não posso acreditar que estou aqui com vocês. E pensar que eu cheguei aqui quando eu tinha 18 anos. Sonhando com cantar pra vocês. E me apaixonei por vocês. E agora olha isso.
3: Uma fofa.
0: Uma fofa. Ela levou pro palco Caetano Veloso, Maria Bethânia, Ivete Sangalo, Anitta. Cantou vários sucessos. A gente tá ouvindo um pouquinho de Maria Bethânia com Shakira. Agora Caetano.
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0: Leãozinho, que ela cantava pros filhos quando eles eram mais novos. Muito legal. E os fãs gostaram muito, viu? Olha, pro Jean Brizola, que voltava pra São Paulo ontem de manhã, o show ganhou ainda mais força pela combinação entre Shakira, a energia do poder do público, o cenário de Copacabana. E o Matheus Barcelos, que é de Petrópolis, também tava voltando pra casa ontem, falou um pouquinho da experiência dele aqui no Rio pra esse show.
5: Sou fã dela, acho que desde criança, sempre assisti ela na TV, ouvi as músicas. Foi minha primeira vez no Rio de Janeiro, então foi uma experiência muito bacana. A gente ficou perto de Copacabana e toda a experiência da praia e a gente gostou bastante, foi uma experiência incrível.
6: Eu vim de Petrópolis e aí foi bem legal, assim, bem diferente, né? É um artista que é bem diferente pra gente. Prestigiar a cultura latino-americana mesmo, que é tão pouco valorizada entre os brasileiros.
0: E aí vamos entrar agora num ponto que é importante, a gente vai destacar ainda mais do CBN Rio de hoje, que é a parte de segurança. Mas só para a gente ter esse assunto também em mente, para a gente perceber que a gente tem falhas também, dá para corrigir, né? A gente espera junto com o poder público. O Ronan Oliveira disse que na área de segurança ele viu algumas cenas ali que não agradou o público, obviamente, né? Não agradou a ele, que também é turista, estava aqui no Rio, viu um roubo acontecendo e disse que não viu a polícia fazendo muita coisa não.
7: A gente estava voltando a pé pela Princesa Isabel no sentido Botafogo e a gente acabou vendo um rapaz correndo atrás de um outro cara que tinha acabado de roubar ele. Não deu pra ver exatamente, mas acho que era celular. A gente ficou assustado, mas não tinha muito o que fazer pra ajudar o cara. Mas o que mais me impressionou foi ver que os policiais que estavam perto não correram pra ajudar ele, sabe? Tipo, nem foram atrás, ficaram só olhando mesmo. Por que reforçar o policiamento então, sabe?
0: Pois é, ao todo 6 pessoas foram presas, 2 adolescentes apreendidos, 185 objetos considerados perigosos foram recolhidos nos acessos ao evento. Esse é um balanço parcial e a gente vai ter um balanço total daqui a pouquinho, às 11h30 da manhã, numa coletiva de imprensa do governo do estado para falar aí do balanço desse show da Shakira. Muitos pontos ainda a serem resolvidos, né, solucionados, mas tivemos muita alegria também nesse show de sábado. Muita gente ali curtindo o show da Shakira.
1: Foi demais, Gabriel. Obrigado pelas informações, né? Foi a cidade ficou colorida pela Shakira. Foi bonito de ver Copacabana, Leme. Olha os entrevistados que você trouxe aqui. Gente que veio pela primeira vez pro Rio de Janeiro para acompanhar esse mega show. É, de fato, algo para se observar. Já entrou pro calendário da cidade, já é a segunda edição, né, do Todo Mundo no Rio, confirmado aí por mais alguns anos. Se criou um feriado, né? Se prolongou o feriado de 1º de maio, mas se criou ali uma data em específica que o mundo todo vai olhar pro Rio de Janeiro porque um mega show acontecerá, com dividendos evidentes para a cidade. Claro que vários problemas ainda para se ver, né? Por exemplo, os cercadinhos que se formaram nas areias, venda de espaço
8: até
1: na
8: de areia.
1: Faixa de areia.
8: Estão vendendo saco de areia.
1: Pois é. E assim, isso é preciso tentar coibir de alguma maneira. Os acessos também à praia, repensar isso.

0: bom para a cidade também, minha gente. Claro que é, enfim.
1: É, a quantidade de emprego temporário, né, que gerou, foi muito bom. E a gente vai falar mais sobre isso, porque como disse Gabriel Freitas, vai ter um balanço ainda sendo divulgado nessa manhã. Esses e outros assuntos, ainda dentro do CBN Rio, desta segunda, que está só começando, 10h02.

Segunda-feira, 4 de maio de 2026. A projeção da taxa básica de juros da economia brasileira para o encerramento de 2026 permanece em 13% há duas semanas. A informação está no Boletim Focus, divulgado hoje pelo Banco Central. Na reunião da semana passada, o Comitê de Política Monetária reduziu a Selic de 14,75% para 14,50%.

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1: 10 horas e 5 minutos, nosso CBN Rio está de volta. Vamos juntos até o meio-dia, contando com a sua participação através do nosso WhatsApp, 99764-2381. Agora a informação de trânsito para você. Léo Vieira, bom dia.
2: Oi, Léo.
3: Bom dia, Leandro. Bom dia, Bianca. Bom dia, ouvinte ligado no CBN Rio. Começo destacando a movimentação do trânsito na zona norte da cidade, principalmente por conta de um problema recorrente na cidade do Rio, que são sinais de trânsito apagados. Para quem está circulando ali pela Avenida Oswaldo Aranha, ali no trecho do Maracanã, continuação da Avenida Rei Pelé, tem sinais apagados ali na altura da estação de São Cristóvão, do metrô e também da Superlinha. Então, o motorista que segue tanto em direção ao centro quanto no caminho para o Méier deve redobrar a atenção. Para quem está circulando pelo trecho em direção ao centro, observa dificuldades entre o estádio do Maracanã e a chegada para a Praça Bandeira. Quem está optando pela Visconde de Niterói, Bartolomeu de Gusmão, vai ganhar um tempinho na chegada ao centro. Ainda falando da saída da Zona Norte, agora pelas vias expressas, trânsito ainda pesado na Avenida Brasil em direção ao centro, com problemas desde a Penha até a chegada à altura do Caju, isso afetando ainda a movimentação na linha amarela, onde o trânsito é pesado entre Del Castilho e a saída para a Avenida Brasil no trecho de Bom Sucesso, para quem está seguindo em direção ao Fundão. Para quem está pela linha vermelha, o panorama é um pouco melhor na saída da Baixada Fluminense. O trânsito é mais lento a partir da altura da Ponte do Saber até a chegada ao trecho do Caju. Sentido Baixada Fluminense e o acesso ao aeroporto do Galeão, sem dificuldades no momento. No acesso ao centro, ainda observo problemas pelo trecho do Gasômetro e Francisco Bicário, com trânsito de intenso alento no caminho para a Cidade Nova. Para quem segue em direção à Zona Sul, observo problemas ainda nas duas galerias do Rebouças e no elevado da Paulo de Fronten, 31 de março e Túnel Santa Bárbara, também com trânsito complicado. Melhor panorama na saída do centro em direção à Zona Sul é pelo Aterro do Flamengo, mas o trânsito é complicado na Enseada de Botafogo, até o acesso ao Trono do Pasmado, na ligação entre Botafogo e a chegada ao trecho do Leme e também de Copacabana. Atualizo também a situação na Barra da Tijuca, trânsito pesado na Avenida Ayrton Senna, nos dois sentidos ali na altura da estação Via Parque do BRT e na chegada ao trecho da Cidade das Artes. Para quem está seguindo entre a Barra e a chegada ao Jardim Oceânico, o melhor panorama

0: Fala para quem acompanha a gente pelo YouTube Globoplay, mas para quem tá com a gente no rádio, um breu total, né, Leandro?
1: Breu total, parece uma cidade fantasma, hein? O que aconteceu ali na Linha Vermelha?
0: A gente vai tentar entender o que tá acontecendo. Perigoso. Vamos entrar em contato agora, né, com a prefeitura para entender o porquê desse apagão na Linha Vermelha ontem.
1: Parece aquela estrada de interior, né? De interior do Rio de Janeiro, né? Aquela estrada erma, só que é uma das principais vias da cidade, não pode ficar tão mal iluminada assim. Tá faltando luz em outros pontos do Rio também, né?
0: Tá sim, Leandro. O Wallace, nosso ouvinte, morador de Cordovil, mandou uma mensagem de voz dizendo que tá todo mundo por lá sem luz desde 8 horas da manhã e sem previsão de restabelecimento da energia.
2: Bom dia, Leandro, Bianca, Laís.
0: Oi.
2: Eu moro aqui em Cordovil, né? E a gente tá sem luz desde 8 horas da manhã, mais ou menos, né? Algumas partes da Cidade Alta, né? Algumas partes ali na estrada do Porto Velho também, sem energia. Eu entrei em contato com o WhatsApp da Light, né? O atendimento eletrônico informou que já está ciente e que não tem previsão de retorno, né? Tomara que a energia seja restabelecida, né? De preferência ainda hoje. Vamos aguardar.
0: Bom dia. Faz falta, né? Muita gente trabalha que no isso? Home office, está sem luz. A gente vai entrar em contato, Bianca, agora com a Light para entender o que está acontecendo e pedir aí uma previsão para essa luz voltar, né?
3: Isso aí. Quando tiver resposta, a gente traz aqui para todos os moradores da região. Agora 10h11.
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3: Gustavo Verardo, bom dia.
1: Gustavo. Caiu ali.
5: Bom dia.
1: Opa, olha ele aí. Bom dia, Gustavo. Tudo bem, querido?
5: Tudo bem.
1: Nos ouve bem?
5: Tudo ótimo. E por aí?
3: Tudo bem. E aí, esfriou um pouquinho, né? Mas não dá pra usar casaco ainda, não. Tô achando, não. Mas como é que fica a temperatura hoje?
5: Exatamente, não vai dar pra usar casaco, não, viu? A mínima hoje foi de 18 graus e a máxima atinge os 27. Então hoje, né, a gente teve aí até uma ocorrência de chuvisco no período da madrugada, mas ao longo do dia e o tempo permanece firme com a presença do sol. Então hoje, máxima de 27. E olha, destaco uma semana de tempo seco e temperaturas em gradual elevação. Amanhã, máxima de 29, na quarta-feira, 30 e na quinta, 32 graus. E, ó, gente, tem alerta, tá? Para ressaca, mar bastante agitado de hoje até amanhã, viu?
3: Isso aí, esse alerta aí a gente tem que passar pro pessoal com detalhes, né? Para todo mundo compartilhar, porque o Rio ainda tá movimentado, gente.
1: Isso.
3: Quem conseguiu férias, folguinha, vai continuar por uns dias ainda aqui e o carioca também tem que ter muita atenção ao frequentar a praia nesse período, né, Gustavo?
5: Exato. Então, a gente tem uma forte agitação marítima, um swell bem intenso, tá? Que pelo menos até amanhã ainda mantém restritas as condições do mar e principalmente, gente, não entre no mar até amanhã, porque ele está muito agitado. Só da quarta-feira em diante é que essa agitação toda começa a diminuir.
3: Tá bom, obrigada. E o nosso ouvinte Leandro falou que de madrugada foi abastecer o carro num posto de gasolina e viu os frentistas com casacos. Então ele falou, Bianca, de madrugada estava bem fresquinho sim, deu para usar casaco. O pessoal que trabalha de madrugada sentiu.
1: É isso.
5: E olha só, Bianca, amanhã a mínima cai mais, viu? Pra 17 graus.
1: Aí é frio de verdade.
3: É.
1: Aí tá liberado
3: aí
1: cachecol, luva, gorro, japona, casaca, tudo aí que você tiver.
5: Aí tá tudo liberado, até sair de edredom na
1: rua. É isso. Valeu,
3: aberta
1: Gustavo.
3: Aberta a temporada de festinhas, de eventos na região serrana do
1: isso.
3: Rio.
5: Exato.
3: Um melhor do que o outro.
1: Valeu, Gustavo. Nossa. Um abraço pra você, amigo.
5: Até mais. Tchau, abraço.
1: Tchau, tchau. E aí, nesse climinha de tempinho mais fresco, volta a pergunta de todo ano, né? Sopa é janta? Pra mim é.
3: É sim.
1: É super, né? É sopa de ervilha.
3: Apesar de que você pode acordar de madrugada com a barriga roncando.
1: É, porque a sopa, ela te causa uma ilusão, né, momentânea. A não ser que você faça uma sopa de ervilha, daquelas que você coloca tudo, né? Paio,
3: isso.
1: Linguiça, bacon.
3: Nada light.
1: Torrada. aquele alinho torrado. Ai, eu vou chorar de emoção. Isso é a melhor coisa que acho que pode existir, é. Eu acho. Uma sopa de ervilha com muita cor.

0: Pois,
1: Não, é muito bom quem come sopa de, toma sopa de legumes ou de ervilha, né? Achando que tá comendo saudável, mas enche de paio, de calabresa e de pão.
0: Estou aqui para sugerir isso aqui. Desculpa, nutricionistas do meu Rio de Janeiro, mas é assim que tem que ser. Sopa tem que ser assim, né? Bem recheada, bem rechonchuda.
1: Isso.
0: Vamos em frente, minha gente.
1: Vambora.
0: 10 horas e 14 minutos. Vamos movimentar o nosso time de reportagem com a Rafaela Lima. Ela está acompanhando uma operação da Polícia Civil contra criminosos envolvidos em roubos, furtos e receptação de celulares. Segundo a investigação, essa quadrilha mirava aparelhos de alto valor, especialmente no centro e na zona sul do Rio de Janeiro. Desbloqueava e acessava os dados em fraudes bancárias. Rafaela Lima, bom dia para você.
2: Leandro, Bianca, bom dia para vocês e para todos os nossos ouvintes. A Polícia Civil cumpre nesta segunda-feira mandados de prisão e de busca e apreensão contra integrantes dessa quadrilha, que é de onde eu falo. A ação faz parte de mais uma fase da Operação Rastreio e tem como alvo um grupo ligado ao Terceiro Comando Puro, que atuava desde o roubo dos aparelhos até a aplicação de golpes financeiros. Segundo as investigações, os criminosos agiam principalmente na Zona Sul e no centro, onde roubavam os celulares de alto valor. Depois dos crimes, os aparelhos eram levados para o complexo de São Carlos, no Estácio, onde eram desbloqueados. Com acesso aos celulares, o grupo invadia contas das vítimas para fazer transferências e até empréstimos. Quando eles não conseguiam quebrar a segurança desses aparelhos aqui no Rio, os dados eram enviados para comparsas em São Paulo, que faziam esse desbloqueio e devolviam o acesso ao grupo. Durante essa operação, os agentes entraram no complexo de São Carlos e foram recebidos a tiros. De acordo com a polícia, dentro dessa comunidade funcionava também uma espécie de quartel-general da quadrilha, com fabricação de armas e munições e treinamento desses criminosos. Entre os presos, um dos alvos da operação foi detido em flagrante depois que agentes encontraram munição na casa dele. Outro homem que não era alvo da investigação também foi preso em flagrante por estar com o celular roubado. A operação também acontece em endereços no estado de São Paulo. As investigações duraram mais de um ano e seguem em andamento para identificar e prender todos os envolvidos. Eu sigo aqui na Sexta DP, aqui no centro do Rio, na Cidade Nova, acompanhando essa operação e qualquer novidade eu volto com vocês. Leandro e Bianca.
1: Ok, obrigada. Rafaela Lima. Agora são 10 horas e 17 minutos.
0: Bianca, deixa eu te contar uma história aqui de um levantamento que fiz no Diário Oficial de hoje, do estado do Rio de Janeiro. Segue o nosso Ricardo Couto, governador em exercício deste estado, enquanto o Rio de Janeiro vive essa situação muito surreal, né? Para dizer o mínimo. Só para te dar uma ideia: Rio de Janeiro, Amazonas e Roraima tiveram um cenário em que o governador saiu para ser candidato ao Senado. E ou se tinha vice ou não tinha vice. Na situação do Rio de Janeiro, foi: o governador saiu, nós não tínhamos vice, o presidente da Alerj estava preso, um novo presidente foi eleito, mas na situação, obviamente, de Roraima e Amazonas, a coisa era menos complexa do que o Rio de Janeiro, mas também houve vacância do poder, também houve questionamento judicial, só que nesses dois estados da região norte, a situação já se resolveu. Já há uma definição: olha, vai ter eleição direta, indireta, vai ser assim, vai ser assado, está resolvido. O Rio de Janeiro, com as suas especificidades agora para o mal, não tem resolução nem prazo para resolução. E aí, enquanto isso, o governador Ricardo Couto vai governando num esforço de austeridade, ou seja, de corte de gastos públicos, que tem sido bem repercutido, claro, e acompanhado de muito perto, porque se tem muitas descobertas importantes têm sido feitas nesse momento de pente fino no governo do estado. Para pegar algo da semana passada, algo que sempre falei aqui no CBN Rio: o absurdo que era a Operação Segurança Presente não ser subordinada à Polícia Militar. Ricardo Couto acabou com essa distorção inacreditável. Não dá para você ter uma parte da PM que o secretário da PM controla e outra parte que a política do Rio de Janeiro controla.
1: Agora, Leandro, só um parênteses, já que você tocou nesse assunto. Isso está muito em aberto ainda, né?
0: Muito.
1: Porque o que que fica de mudança? Haverá alguma mudança no projeto que é tão importante?

0: Embora eu super concorde com você, e essa concordância vai ao encontro da decisão do governador interino Ricardo Couto, mas há de se entender, há de se ter transparência agora com a população para saber se algo vai mudar no programa. Porque é um dinheiro que vem de outro lugar. Policiais que trabalhavam nesse programa ganhavam bem, um extra considerável, né? E aí, eles vão continuar? Serão os mesmos policiais? Muda a equipe? O que, que vai ser transformado com essa decisão?
1: Porque a grande questão que se tem até aqui é uma canetada, né? Era, quem respondia era a Secretaria de Governo e passa agora para a Secretaria da PM. Mas todos esses pontos precisam ser esclarecidos. E pelo menos, o Diário Oficial hoje está grande, né? A gente vai lendo ao longo do dia, mas não deu ainda para pescar se teve algo com relação a essa nova organização do segurança presente. Mas o fato é que se trata de um programa muito importante e que virou uma bandeira política absurda. Porque mesmo isso do policial receber um extra fez com que vários policiais procurassem um padrinho político para poder entrar no segurança presente.
0: Sim.
1: O que é uma situação totalmente absurda. E vários deputados controlam bases do segurança presente. Tanto que o Vitor Santos, secretário de Segurança Pública, elogiou a mudança feita pelo Ricardo Couto.
0: Isso.
1: Dizendo, o segurança presente foi para onde ele deveria sempre estar, que é dentro do comando da Polícia Militar. Você não pode ter um policial militar que está ali num batalhão e ele é um policial militar de uma categoria diferente do que um policial da mesma hierarquia dele e que está no segurança presente. Essa discrepância foi um oferecimento André Moura, ex-secretário de governo do Estado do Rio de Janeiro. André Moura, que, aliás, saiu do cargo para ser candidato ao Senado. Pelo Rio, não. Por Sergipe. Mas tudo bem. Não vou entrar nesse mérito agora, porque eu queria... Entramos do segurança presente nesse assunto, mas só para dizer que hoje temos mais de 130 exonerações publicadas no Diário Oficial. 82 exonerações da Secretaria Estadual de Ambiente, 15 do Rio Previdência, 5 da Secretaria Extraordinária de Representação do Governo e em Brasília. E aí diversas outras exonerações aí espalhadas pontualmente, mas fato é que chama atenção são as 82 exonerações na Secretaria do Meio Ambiente. Lembrando que o Diego Faro comandava a Secretaria do Ambiente e Sustentabilidade, foi substituído. O Diego Faro é um super aliado do ex-governador Cláudio Castro, é vereador do Rio de Janeiro, entrou no cargo, mal esquentou a cadeira, já foi substituído e uma porção de gente lá exonerada seguem os cortes do Ricardo Couto.
0: Agora 10h22, Ricardo Couto precisa resolver o problema da UERJ e está prevista para hoje à tarde uma reunião dele com professores da universidade que estão em greve. Matheus Lins vai acompanhar e tem informações para a gente. Oi, Matheus.
2: Bom dia, Bianca e Leandro. É isso, está prevista para a tarde de hoje mais uma reunião entre os professores e funcionários da UERJ e o governador interino Ricardo Couto para discutir esses rumos da greve que já dura mais de um mês. Um ato também está marcado em frente ao Palácio Guanabara. Esse será o terceiro encontro entre os representantes da universidade e o desembargador Ricardo Couto. Na última reunião, ele informou que aguarda o julgamento no Supremo Tribunal Federal da ação que trata da redistribuição dos royalties do petróleo e pode impactar diretamente as receitas do Estado. Ele afirmou novamente que é sensível às demandas da universidade e que busca construir, em conjunto com a gestão da UERJ, entidades sindicais e o comando de greve, soluções para questões como as perdas salariais dos servidores. O governador indicou ainda a elaboração de um protocolo de intenções reunindo todas as demandas da UERJ. O documento deve servir de base para o estudo e também o planejamento de ações voltadas ao atendimento das pautas dos servidores e também da reitoria. A reunião de hoje está prevista para as 5 da tarde e deve contar com a participação de professores e servidores técnico-administrativos. Bianca e Leandro, é importante frisar que cerca de 80% da categoria aderiu a esse movimento. E entre as principais reivindicações estão o pagamento da segunda e terceira parcelas da recomposição.

0: redução salarial já aprovada, a retomada do triênio para todos os servidores e a recomposição do orçamento da universidade com foco em infraestrutura e permanência estudantil. Segundo a reitoria da UERJ, já houve avanços na negociação, especialmente em torno da proposta de aumento do auxílio alimentação de R$ 600 para R$ 1.500. Bianca e Leandro.
1: Ok, obrigada, Matheus Lins. Qualquer novidade nos avise. 10h24. Ah, antes de um intervalo, já que a gente está aí no combo Governo do Estado, né? Tem uma reportagem no Jornal Globo, é até da Vera Araújo, está lá em Segredos do Crime, né? Na coluna dela, que conta que o secretário da Casa Civil, ele analisou o contrato para compra de um helicóptero. É o mesmo que aparece em cenas do filme americano Falcão Negro, Em Perigo, tá? E ele admitiu a possibilidade de a licitação não seguir adiante. Informação confirmada por ele, por meio da assessoria, ao Globo. Ele disse que a Casa Civil avalia questões técnicas e jurídicas dessa contratação, mas que não há prazo definido ainda para uma decisão. A aquisição havia sido anunciada com destaque pelo então governador Cláudio Castro, no dia 28 de janeiro, durante uma cerimônia de formatura de soldados no Centro de Formação e Aperfeiçoamento de Praças, em Sulacap. Num vídeo publicado na ocasião, Castro classificou a operação como uma aquisição histórica e prometeu que esse avião, Black Hawk, ele estaria no Rio antes do mês de abril.

criptografia de celulares de modelos caríssimos, que tem uma criptografia avançada. Quer dizer, o crime está absolutamente mais forte, mais tecnológico, mais fuzis, mais armas. Então você tem que ter também um poderio bélico capaz de lidar com tudo isso. Só que essa questão do fluxo descendente de ar, que a Vera na reportagem nos explica aqui, bom, você vai acabar com a vida das pessoas de bem, que são a imensa maioria das pessoas que vivem nas comunidades, em nome desse combate

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7: Hoje é o primeiro dia útil do novo valor do pedágio da Transolímpica. Ana Luísa Barreto tem os detalhes. Bom dia, Ana Luísa.
8: Bom dia, Leandro, Bianca, também para os nossos ouvintes. O valor agora é de R$ 9,95. Teve um acordo entre a Prefeitura e a concessionária Via Rio, que estabeleceu também que o pedágio da Transolímpica vai ficar sem reajustes pelos próximos 3 anos. Esse reajuste, originalmente projetado com base nas regras contratuais, apontava a tarifa de R$ 10,80 para esse ano, sendo R$ 10,35 o valor autorizado pela Justiça desde dezembro do ano passado. Agora, portanto, a redução foi de 40 centavos. Bianca e Leandro.
9: Valeu, Ana. 10h31, repórter CBN.
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0: Terça-feira, 4 de maio de 2026. A Bolsa de Valores de São Paulo sobe levemente 0,08% aos 187.467 pontos. O dólar comercial é negociado a R$ 4,96, alta de 0,16%. O euro vale R$ 5,80, baixa de 0,10%. Os mercados começam a semana sob o impacto das tensões no Oriente Médio. Depois de a agência de notícias iraniana Fars informar que dois mísseis atingiram um navio de guerra americano no Estreito de Hormuz, a cotação do petróleo passou a subir. O Comando Central dos Estados Unidos nega ter sido alvo de um ataque e afirma que nenhuma embarcação da Marinha foi atingida. No momento, o Brent é negociado a US$ 110. As inscrições para o Exame Nacional para a Certificação de Competências de Jovens e Adultos, o ENSEJA, começam hoje. Por meio da prova, quem não finalizou os estudos na idade certa pode pleitear um diploma de conclusão de ensino fundamental e médio. O prazo de inscrição ficará aberto até o próximo dia 15. E o Instagram anunciou que está lançando a etiqueta Criador de Conteúdo de Inteligência Artificial para sinalizar aos usuários quando uma conta gera conteúdos por meio da tecnologia. A empresa informou que o novo rótulo começa a ser disponibilizado hoje, em fase de testes, e deve chegar a mais pessoas nas próximas semanas. No horário de Brasília, 10 horas 32 minutos.
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1: 10 horas e 33 minutos, de volta com o CBN Rio. Muito obrigada pela companhia, pela audiência, né? Por você começar a semana sintonizado, sintonizada aqui na CBN em 92,5. Ou tá pelo site, pelo aplicativo, pelo canal da CBN no YouTube, pelo Globoplay. São várias as formas de você nos ouvir, nos assistir, acompanhar a rádio que toca notícia. E ficar por dentro do que de mais importante acontece no Rio, sempre de segunda a sábado, das 9h30 até meio-dia. Bom, sobre o trânsito, tem uma carreta enguiçada na Avenida Brasil. Eu ia falar que tem uma Avenida Brasil enguiçada. Olha só. Carreta enguiçada em Guadalupe. Uma faixa ocupada na altura da passarela 30, sentido centro. O trânsito está intenso pela pista central. Pela pista lateral, pontos de retenção também. Agora, na Zona Sul, na Lagoa, a Avenida Epitácio Pessoa foi liberada depois de um acidente que aconteceu mais cedo, envolvendo carro e moto, no sentido Ipanema, na altura do Parque da Catacumba. O trânsito agora apresenta melhores condições. De olho numa câmera que está ali na Ilha do Governador, Estrada do Galeão, Estrada da Cacuia, com boas condições. O trânsito não apresenta problemas, não. E na região do Maracanã, atenção, porque há sinais apagados na Avenida Oswaldo Aranha, o que é muito comum, né? Infelizmente.
2: Ali e no restante da cidade também, né? Tá demais isso.
1: É, na altura da estação de metrô São Cristóvão, no sentido Meyer, que é o problema hoje. Sete Rio e Light foram acionadas para o local. O trânsito já tá ruim por conta disso, desde a altura da estação Maracanã.
2: Momentos cariocas agora, 10 horas e 35 minutos. Ana Paula Jalme vem aqui nos dar detalhes sobre uma confusão depois que um veículo foi rebocado no show da Shakira. Os policiais civis invadiram um pátio da prefeitura e tomaram o veículo de volta. Ana Paula Jalme, bom dia para você.
3: Bom dia, Leandro. Bom dia, Bianca. A Secretaria Municipal de Ordem Pública está fazendo essa denúncia de que agentes da Polícia Civil invadiram esse depósito de carros da Prefeitura e tiraram à força um carro que tinha sido rebocado durante o show da Shakira no sábado, em Copacabana. Essa confusão aconteceu na manhã de ontem, no pátio do Andaraí, na Zona Norte. Uma agente quase foi atropelada e o portão desse espaço foi derrubado. Tudo foi gravado por câmeras de segurança e também registros dos próprios agentes que filmaram essa ação. As imagens mostram ainda agressões e intimidações. Esse caso foi registrado na Corregedoria da Polícia Civil como transgressão disciplinar. De acordo com a CEOP, um carro, ele teria sido guinchado, né, até o pátio. Isso porque esse carro foi flagrado, estacionado de forma irregular no entorno da delegacia de Copacabana. Lembrando, né, que meia-noite de sábado a prefeitura tinha suspendido aí 3 mil vagas no bairro para poder facilitar a circulação dos fãs que iriam para o show da Shakira. E esse carro foi identificado depois como uma viatura descaracterizada sem aqueles adesivos.

0: Eu não tenho dúvida de que se eles tivessem seguido um mínimo um protocolo, né? Ali, olha só, nós somos policiais, nós somos também agentes do Estado. Aconteceu um problema aqui, de repente, pô, um superior ali para resolver o problema. Ou falar diretamente com o secretário de ordem pública, do que não é difícil de achar esse contato, de fazer essa mediação a nível institucional. Tudo poderia ter se resolvido de uma maneira menos inacreditável, né? Porque essas pessoas, elas acham que são quem, né? Sabe? Pegam... Estão danificando patrimônio público também. Quase atropelam uma agente da CEOP, sabe? E também, rebocar um carro da Polícia Civil, né? Não fica muito óbvio de que se trata de uma viatura oficial, né?
1: Exatamente.
0: Com tanta gente fazendo irregularidade aí, assim... Claro que a Polícia Civil e nós aqui nos bastidores já nos lembramos de várias vezes que vimos carros oficiais parados fora do lugar, né, dando péssimo exemplo para o restante da cidade.
1: O que é evitável, se não tiver uma ocorrência séria no local, né?
0: Claro.
1: Não tem a menor necessidade disso. O problema é que é muita gente que trabalha em um posto, né, de autoridade, acaba dando aquela conhecida crachada. Como é que é?
0: Carteirada.
1: Carteirada. Eu ia falar cracharada.
0: Ah, não, carteirada. Pode ser também, né?
1: É impressionante, né? Como isso acontece.
0: O antropólogo Roberto da Mata resumiu isso há muitos anos num texto clássico, falando que é o país do você sabe com quem você está falando, né?
1: É isso aí.
0: É o policial que se sente empoderado a ponto de não vou seguir protocolo nenhum, porque eu sou policial, a viatura é minha, eu que dirijo ela e abraço. Sai da frente, senão toma tiro de fuzil.
1: É.
0: Calma lá, né?
1: E nesse caso foi uma

0: todos os dias, né, saem ali para sustentar os filhos. Achei muito bonito também o momento que os filhos aparecem, né, no telão, ali cantando, enfim, trecho de uma das músicas. Muito marcante também o momento dos fogos de artifício, que até no iniciozinho, né, principalmente, que ela passa ali, desfila ali pela passarela, vai ali toda potente, com toda a força dela. Então eu achei que o show da Shakira cumpriu ali a promessa, né, dela ali, mostrou toda a brasilidade da colombiana. Então achei que realmente ela se aproximou da gente, sabe? Sim. Do público brasileiro. Eu acho que a apresentação resumiu assim, disse tudo. Adorei, nota 10.
1: Muito bom.
2: Review da Ana Paula Jal, eu pedi assim, de susto, sem combinar nada, porque eu sabia que seria o melhor de todos que saiu sobre o show.
3: Ela empolgou.
2: Se empolgou e com razão, tem que se empolgar mesmo, que a vida é uma só e foi um momento especial pro Rio de Janeiro, pra carreira dela e pra todos nós. Isso é um ponto. Ponto 2. Que bom que ela fez esses comentários.

Quanta covardia e crueldade. Agora 10h49. Vamos respirar fundo aqui para seguir, para trazer um alerta de saúde para você que é pai, que é mãe, responsável por criança e adolescente. A Secretaria de Estado de Saúde está alertando pais para vacinarem filhos contra a caxumba. Em meio à queda da cobertura vacinal, os casos estão subindo aqui no Rio. E quem são as vítimas mais frequentes? São as crianças. Segundo o governo do estado, foram registrados 395 casos nos três primeiros meses desse ano. No mesmo período do ano passado, foram 210 casos. Então, é um aumento muito significativo. E mais da metade foi em pacientes com menos de 9 anos. 37% de 5 a 9 anos e 26% de 1 a 4 anos. Não há ainda registro de surto, né? Também, infelizmente, não há morte.

0: Secretaria Municipal de Saúde sobre uma outra vacina, que é a vacina da gripe. A gente teve ali um momento de interrupção da vacina, espera de chegada de novas doses. Vamos ver se a gente já conseguiu regularizar isso, porque vacina tem que estar no braço, né? Não dá para a gente hesitar. Cachumba, alerta importante, mas lembrando da gripe também, voltaremos a falar disso. Agora, Laís Vieira, coloca o ouvinte aqui dentro do nosso CBN Rio.
1: Agora, para falar um pouco de falta de segurança, Leandro, a gente recebeu o pedido de ajuda do ouvinte Márcio, morador de Duque de Caxias, na Baixada Fluminense, sobre os diversos assaltos no bairro onde ele mora. As ruas Santo Antônio de Pádua, Bom Jardim e Boa Sorte, segundo o nosso ouvinte, são as que concentram a maior quantidade de roubos. Segundo o ouvinte, a mãe e a prima dele já foram assaltadas nessa região.
2: Bom dia, Leandro. Bom dia, Bianca. Eu sempre entro em contato com vocês, sempre estou mandando áudio para vocês, para participar do programa. E hoje eu estou mandando áudio aqui pedindo socorro. Eu moro em Caxias, na Vila Leopoldina. Então, assim, na rua que eu moro, tá tendo muito assalto. Na sexta-feira, a minha prima veio com a filha dela do colégio, tava parando o carro. O rapaz veio com a moto, levou a aliança dela e saiu. Tinha uma vizinha da gente também na rua. Ele levou a aliança da menina também. A minha mãe já foi assaltada lá. Levaram o dinheiro dela, ela tava indo pra feira. Minha mãe, 79 anos, levaram o dinheiro da feira dela. Então, assim, tá tendo muito assalto. Eu moro na rua Santo Antônio de Pádua. Ali é o entorno. Tem a rua Bom Jardim, a rua Boa Sorte. Então eles vêm com o celular na moto, fingindo de aplicativo, né? E assaltam as pessoas na rua.
1: Entramos em contato com a Polícia Militar pedindo respostas, encaminhamos essa demanda e em nota foi informado que a solicitação já foi encaminhada ao comando do 15º Batalhão, que é o Batalhão de Duque de Caxias.
0: Cobrança feita. Valeu, Laís. Obrigado ao nosso ouvinte também que mandou o recado falando sobre falta de segurança em Duque de Caxias. Duque de Caxias, São João de Meriti, Petrópolis, Areal, Vassouras. Qualquer cidade do Rio de Janeiro é bem-vinda aqui a participar do nosso CBN Rio. O WhatsApp é o 21 99764-2381. Qualquer canto do Rio de Janeiro, você manda sua mensagem, participa, faz esse programa junto com a gente.
3: Vamos chamar a Ana Paula Jalme de novo, porque está começando o mutirão do TRE no Terminal Gentileza para quem precisa regularizar o título de eleitor. O prazo, né, está terminando. Está terminando já, é quarta-feira. E a gente tem percebido um movimento muito reduzido nos postos do TRE no fim de semana, quando eles têm ficado abertos, né?

0: Eleitoral também abriu todas as 165 zonas eleitorais e 18 centrais de atendimento ao eleitor. Quem não regularizar o documento não pode votar e ainda pode enfrentar restrições civis. Então, dificuldade para emitir ou renovar o passaporte, assumir cargo público, conseguir financiamento para moradia ou até se matricular em universidade pública. É preciso apresentar documento oficial com foto e comprovante de residência emitido há pelo menos 3 meses. Em casos de mudança de nome, o eleitor deve levar o documento atualizado como uma certidão de casamento, então, após o dia 6, não dá mais para solicitar esses serviços, Bianca.
1: Obrigada, Ana Paula Jaume.
2: 10 horas e 55 minutos. Deixa eu fazer um registro aqui, Bianca. Sabe que dia é amanhã? Terça, óbvio.
1: Quarta-feira é dia, prazo final para regularizar o TRE. E amanhã, terça?
2: Amanhã, terça-feira, 5 de maio. Amanhã é o dia que é que vai ser lançada pela OMS uma campanha chamada Salve Vidas, Higienize Suas Mãos. Acabei de receber aqui uns dados para a gente, mostrando que, segundo a OMS, para a gente voltar a falar de saúde ainda nesse bloco, né, dados mostram ali que a higienização correta das mãos pode reduzir em até 40% o risco de gripe, diarreia e conjuntivite. Olha só, só a higienização das mãos.
1: E isso foi um aprendizado que a gente teve com a pandemia, né? Teve gente que deixou de lado. Esqueceu. Lá em casa não deixo, não.
2: Não dá.
1: Tinha até vídeos, né, ensinando como lavar bem as mãos.
2: Isso, me lembro
1: na parte
2: disso.
1: De dentro, na parte de fora, até o braço, os dedos. Lavar bem mesmo, com bastante sabão. Ensino muito isso ao Davi. E ele já tá já com uma boa mania. Legal. Quando ele quer botar a mão no rostinho, na boca, ele pergunta: mãe, minha mão tá limpa?
2: Oh, que bonitinho. É isso aí.
1: Isso aí.
2: É isso aí, Davi. Tá corretíssimo. Olha, Dia Mundial da Higienização das Mãos. É amanhã. A campanha vai ser lançada pela OMS. Vamos ver se a gente consegue bater um papo sobre isso, né? Mais pra frente. Teremos entrevista sobre saúde ainda no CBN Rio de hoje. Agora vamos voltar a falar de segurança pública, né? 10h57.
1: Vamos sim, Pedro Bonenberger está de volta, ele está acompanhando as atualizações da guerra que teve ontem, né, no entorno ali do Maracanã. 2 vascaínos espancados logo depois do jogo entre Flamengo e Vasco. Oi, Pedro.
3: Pois é, Bianca, e agora é esperada por aqui a chegada do esquadrão antibombas da Polícia Militar, que deve vir para retirar um artefato que a gente relatou mais cedo. Inclusive acionamos a polícia, nós e alguns colegas da imprensa que estão por aqui também, porque restou aqui, depois dessa briga, um artefato explosivo que é uma bomba caseira, segundo moradores apontaram aqui, e por isso o acionamento da polícia. Quem estava aqui ontem à noite durante essa confusão relatou uma cena realmente de desespero, de medo e de receio em relação ao que aconteceu por aqui. Eu conversei com o Mário Dino, morador aqui do local. Ele contou pra gente que estava voltando para casa depois de comprar algumas coisas, alguns itens aqui pessoais no entorno do bairro, e que ficou bastante assustado com o que estava acontecendo.
4: Voltando para casa, fui comprar cigarro na esquina e voltando para casa, só vi o tumulto e fui para casa. Só correria. Aí corri, fui para casa e a gente viu só os comentários na internet depois, entendeu?
3: Muito ruim pro morador viver assim nessa situação, seu?
4: Pô, cara, é complicado, né, cara? Complicado. Só quando tem clássico grande que é essa complicação, entendeu?
3: Pessoal, por aqui na esquina, o bar que tem logo aqui onde aconteceu essa confusão, um dos gerentes, o Lindenberg Lima, relatou pra gente que eles já fecham o bar em dia de classe, porque já sabem que pode ter algum tipo de confusão. A ideia, inclusive, é guardar tudo, cadeiras, mesas, para que não exista nada aqui na rua que possa servir de algum tipo de arma para confusão.
5: Geralmente, dia de clássico, é certo, antes de terminar o jogo, já começa a recolher.

0: Obrigada, Pedro.
1: Né? Obrigado, Pedro, pela mobilização, né, que você trouxe aqui no CBN Rio, um trabalho importante da Polícia Militar, ainda que exista algo de inacreditável, né? Que após um jogo de futebol, o esquadrão antibombas da Polícia Militar precisa ser chamado para avaliar o que pode ser ali, tem pinta de ser uma bomba caseira.
0: É completamente contra, né, o que deveria acontecer. Pessoas que moram no entorno de um estádio de futebol deveriam ser felizes por isso. Nossa, vou conseguir ver daqui o movimento de torcedores, acompanhar jogador entrando, jogador saindo, né? E não, as pessoas ficam apavoradas porque moram no entorno de um estádio de futebol.
1: É isso, é um transtorno, né? Vira um transtorno. Visconde de Itamaraty, eu tenho amigos que moram ali, assim, a galera fica desesperada. 11:01 agora.
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Segunda-feira, 4 de maio de 2026. A confiança empresarial, medida pela Fundação Getúlio Vargas, acumula 3 quedas seguidas. Em abril, o indicador caiu 1 ponto e ficou em 90,6 pontos. O resultado decorre da piora das expectativas. Já a avaliação da situação atual dos negócios continua relativamente estável. O conflito no Oriente Médio permanece como o principal fator de preocupação das empresas, ao ampliar a incerteza sobre a trajetória da inflação e dos juros. O ex-presidente Jair Bolsonaro deve ter alta hoje, depois de passar o fim de semana internado se recuperando de uma cirurgia no ombro, feita na sexta-feira. Segundo o boletim médico mais recente, divulgado pelo Hospital DF Star de Brasília, o paciente apresentou boa evolução clínica. Depois de sair da unidade de saúde, o ex-presidente volta a cumprir prisão domiciliar por causa da trama golpista. A Marfrig e a BRF anunciaram que concluíram o acordo com uma companhia da Arábia Saudita que cria a Sadia Halal, uma plataforma de produção e distribuição de proteínas halal que são produzidas de acordo com os preceitos islâmicos. As partes acertaram um investimento inicial de US$24 milhões e já preparam a entrada na Bolsa Árabe. E a Associação Brasileira das Empresas Aéreas afirmou que o reajuste no preço do querosene de aviação anunciado pela Petrobras tem impactos gravíssimos. De acordo com a entidade, o Brasil reúne condições para reduzir as consequências dos choques externos para a população, já que a estatal produz internamente quase todo o querosene de aviação consumido no país. O preço do combustível já subiu

0: E o Tá de Volta, vamos juntos até o meio-dia com muita informação para você. Quase 1000 médicos sofreram algum tipo de agressão durante a atividade profissional nos últimos 7 anos, conforme um levantamento do Conselho Regional de Medicina do Estado do Rio de Janeiro. De 2018 a 2025, foram 987 casos de médicos que sofreram algum tipo de agressão durante o exercício profissional. A maior parte dos casos aconteceram com mulheres médicas, sobretudo nos casos de assédio moral. São dados inéditos que estão sendo divulgados agora com exclusividade aqui no CBN Rio, que serão comentados pelo presidente do CREMERJ, Antônio Braga, que está na linha para conversar conosco agora. Bom dia, presidente. Tudo bem?
1: Bom dia, Leandro, Bianca. É um prazer estar com vocês, com os ouvintes da Rádio CBN.
2: Bom dia, presidente Antônio Braga. É um dado estarrecedor, né? Esse levantamento inédito do CREMERJ sobre agressão a médicos durante a atividade profissional. Como que vocês reúnem, né, esses números? Como que chegam para vocês esses números e desde quando há esse levantamento?
1: O problema é apenas a ponta do iceberg, considerando que a imensa maioria dos médicos agredidos sequer formaliza a agressão junto ao Conselho Regional de Medicina. Os dados, para além do estado do Rio de Janeiro, mostram que um médico é agredido a cada 2 horas no Brasil. Quase 1000 médicos agredidos registraram essas agressões junto ao Conselho Regional de Medicina nos últimos anos. A imensa maioria desses médicos, mulheres, que no exercício profissional sofrem agressão moral, agressão física, agressão verbal e pasmem vocês, até sofrem sequestro e assaltos, como aconteceu com a médica de Nova Iguaçu na semana passada, que foi feita refém por um paciente durante um atendimento em hemodiálise e ameaçada com uma arma, foi obrigada a fazer uma transferência bancária para ele, situação que coloca a medicina sob grande risco profissional. E não se enganem, sem segurança não há saúde, e sem uma estrutura de segurança para os profissionais de saúde, esses profissionais de saúde, eles poderão recusar a trabalhar em locais onde a sua própria segurança física não está garantida.
0: O CREMERJ está lançando amanhã uma campanha para falar sobre esse assunto. A gente está conversando aqui com o Antônio Braga, que é presidente do CREMERJ, um evento amanhã em que autoridades vão debater medidas práticas para ampliar a segurança para os médicos durante o exercício profissional. A maior parte dos casos, claro que a gente tem esse episódio super grave que aconteceu na Baixada Fluminense na última semana, doutor Antônio Braga, mas a maior parte dos casos diz respeito a agressões verbais, e as mulheres são a maioria das vítimas nesse caso. Como é que o senhor pode detalhar que tipo de agressões, que tipo de assédios morais acontecem dentro dos consultórios que chegam ao conhecimento do CREMERJ?
1: É claro que a nossa primeira fala é sempre de contextualizar o sofrimento dos nossos pacientes. Há pacientes que, abandonados em todas as esferas dos serviços públicos, encontram nos atendimentos de saúde, muitas das vezes, um único espaço para ser ouvidos e um espaço onde eles depositam a sua insatisfação. E o fazem, nesses casos extremados, de forma equivocada, porque descontam no médico toda a incompetência de múltiplas esferas de gestão e veem naquele profissional que está ali na frente dele, muitas vezes também que sofre com a tristeza dos nossos sistemas de saúde, em especial o sistema de saúde público, mas também no privado, e ali reclamam de falta de medicamentos, reclamam da lentidão do atendimento, reclamam que não conseguem fazer os exames, reclamam da demora para as suas cirurgias. São múltiplas as causas

0: maior fragilidade, se sentem mais à vontade para apresentar sua insatisfação por meio de agressão verbal e, por vezes, até agressão física. E isso é importante dizer: o CREMERJ não tolerará mais, basta da violência contra os médicos.
1: Sim. A primeira pergunta que fiz para o senhor, Antônio, diz respeito a como que o levantamento começa, né? Como que ele se dá, porque imagino que haja também subnotificação e mesmo assim os números são muito altos, né, de violência contra médicos trabalhando. E vocês percebem um aumento, né, para a gente ter um nível comparativo, né? E desde quando?
0: A resposta é sim, percebemos um aumento e vemos isso através dos dados que nós temos compilado desde 2018, quando esse registro de violência começou a ser coletado pelo Conselho Regional de Medicina do Estado do Rio de Janeiro. Como esse registro é feito? Qualquer médico agredido pode entrar na página, no site do conselho e lá fazer o registro dessa ocorrência. O CREMERJ vai imediatamente, nas primeiras horas, fazer contato diretamente com o médico agredido e nós vamos à unidade de saúde conversar com o responsável técnico para entender o que está acontecendo. E aqui é importante dizer que os médicos eles precisam fazer esse registro para a gente documentar e chamar a responsabilidade às autoridades públicas. Ontem nós estivemos no Maracanã, num clássico do futebol, onde apresentamos o problema para a sociedade. O Maracanã é uma grande vitrine para o mundo, então lá mostramos esses dados estarrecedores. E amanhã nós estaremos fazendo no Conselho Regional de Medicina uma atividade chamada Comunica CFM, onde nós vamos falar de uma resolução do Conselho Federal de Medicina 2444 e também de uma lei estadual 11.070 que protege e garante a segurança dos médicos. O que diz essa resolução do CFM? Que cabe ao diretor da unidade de saúde garantir a sua segurança, porque é muito comum as unidades de saúde terem segurança patrimonial. Eles estão preocupados com o computador, com o vidro, com as cadeiras, mas o maior patrimônio de um serviço de saúde são os seus profissionais de saúde, são os seus médicos.

0: obtidos junto à polícia, às polícias civis dos estados. E aí, doutor Antônio, para fechar, o senhor percebe que hoje a situação é de maior risco para os médicos do que era, não sei, no começo dos anos 2000, para a gente ter uma base de comparação?
1: Eu tenho certeza absoluta. Primeiro, porque não sou médico de gabinete, eu sou um médico da ponta. Eu atendo pacientes e sinto o ambiente, o clima de insegurança. É claro que esse contexto ele deve ser inserido dentro de uma sociedade que faz comunicações violentas. A violência urbana, de uma forma geral, e nós estamos falando de médicos que saem de casa às 6 da manhã para pegar o plantão às 7 horas. E sai, às vezes, às 8 da noite, chegando em casa às 9, 10 horas da noite. Então, é um profissional que transita na cidade. Nós temos médicos que são chamados para urgências cirúrgicas nas madrugadas, para atender os partos. Então, nós vivemos a insegurança urbana. O que aumentou sobremaneira também foi a insegurança dentro do ambiente de saúde. Então, é fundamental que os gestores possam garantir um ambiente seguro de trabalho, que a segurança que já existe nesses locais de atendimento de saúde, ela possa entender que o maior patrimônio não é cadeira, não é computador, é o seu profissional de saúde, o seu médico, e que a sociedade, de uma forma geral, entenda que o médico, muitas das vezes, pressionado num serviço público incompetente ou vinculado a convênios de saúde que não estão ali para oferecer o melhor atendimento para os seus usuários, não pode ser vítima de agressões verbais, físicas, de assédio moral, diante de uma falência do sistema de saúde. O médico é um parceiro.

0: atendida por esse garçom que foi embora, que abandonou a função dele ali. Bem atendida, diga-se de passagem. Mas ele não tinha como, humanamente, dar conta de tudo.
1: Claro.
0: E aí, de quem é a responsabilidade num caso como esse? Dos gestores, dos administradores, né? Era o que o doutor Antônio Braga estava falando, né? Muitos profissionais que estão ali na linha de frente sofrem as consequências de uma má gestão.
1: Exato. Uma questão que se coloca nesse episódio que você relata, Bianca, é isso, né? O dono do estabelecimento, ele quer o estabelecimento cheio, ele quer aumentar a sua margem de lucro, ele quer tudo isso, mas ele não pode contratar mais um funcionário para dar conta?
0: Ele não está investindo em mão de obra, em pessoa, em gente.
1: E aí, eu não cheguei a ver ninguém abandonar, mas eu me incomodei muito, né, no dia do feriado, né, do dia do trabalho. Fui almoçar em Santa Teresa e estava muito cheia, a cidade abarrotada por conta da Shakira. Santa Teresa já é um lugar abarrotado por natureza em feriados, em finais de semana. E a atitude das pessoas diante de um determinado profissional que estava anotando a fila de espera, servindo chope, pegando petisco, organizando os outros garçons que estavam no salão. A atitude das pessoas de não aguentar poder esperar 5 minutos para ser atendida, de bater no balcão, sabe? É isso que vai levar. E ele, com o maior bom humor, do maior jogo de cintura possível, pedindo desculpa a todo tempo, perguntando se as pessoas estavam ali agradadas, né? Se estavam conseguindo ser bem atendidas. Mas é isso, né? Tem esse lado do empreendedor que a gente coloca aqui, né? Que ele está ali tentando fazer bombar o restaurante, a gente quer que bombe, mas tem que contratar a gente.
0: É.
1: E tem a nossa dificuldade, enquanto seres humanos, de observar. Ora, tá abarrotado isso aqui. Tem 4 pessoas trabalhando. Se eu ficar batendo no balcão, eu vou ajudar em alguma coisa?
0: É.
1: Não vou, né? Não vou. E aí, realmente, é para pensar em tudo,
0: em
1: né?
0: Em todos os ambientes, né? Do hospital ao bar.
1: É isso. É pensar, refletir em todos os ambientes da nossa postura. Pô, se você tá ali tomando um chope, você tá no feriado, você tá de folga, né, cara?
0: É claro.
1: Chega com outro espírito, né? Para as coisas.

0: de explosão por contato, mas por pavio. E aí, nesse sentido, já com essa conclusão, conseguiram realizar a retirada desse item aqui em segurança, levaram para a delegacia responsável pelo bairro, que vai agora avaliar e fazer a desmontagem desse item. É um item que ficou de rescaldo aqui dessa briga entre torcidas ontem no Maracanã, como nós dissemos, e só lembrando ao nosso ouvinte que duas pessoas ficaram feridas. Elas seguem internadas no Hospital Municipal Souza Aguiar e, segundo a Prefeitura, o estado de saúde desses dois homens torcedores envolvidos nessa briga é estável, Bianca.
1: Ok, Pedro, obrigada.
2: No YouTube, no Globoplay, você viu as imagens aí do policial militar pegando esse artefato que pode ser uma bomba caseira, como se fosse, né, Ana Luísa, um pacote de biscoito ali, né? Pegou e sai andando. Cenas cariocas, o CBN Rio de hoje está repleto delas, né? Fazer um registro aqui, 11 horas e 21 minutos, e prestar serviço para você, ouvinte do nosso programa. A vacina contra a gripe está disponível em todas as unidades de atenção primária em saúde, clínicas da família e centros municipais de saúde, e também nas três unidades do Supercentro Carioca de Vacinação. É a informação que a Clara Argento conseguiu apurar aqui junto à Secretaria Municipal de Saúde. Em Botafogo, é de domingo a domingo, das 8 às 22, nas unidades Park Shopping Campo Grande e Shopping Nova América, de acordo com o horário dos respectivos centros comerciais. Sobre o que Nathalie Opperte mandou pra gente mais cedo, escuridão na linha vermelha que ela registrou ontem à noite, a Rio Luz está informada e vai realizar uma vistoria no local.
1: Intervalinho, já vou...

0: para o complexo de São Carlos, onde eram desbloqueados. Com acesso aos dados das vítimas, os criminosos conseguiam invadir contas bancárias e fazer transferências e até empréstimos. Quando eles não conseguiam desbloquear os aparelhos aqui no Rio, eles enviavam as informações para comparsas em São Paulo, que realizavam esse processo e devolviam acesso ao grupo aqui no Rio. Entre os presos, um dos alvos foi detido em flagrante, depois que agentes encontraram munições na casa dele. Outro homem que não era alvo da investigação também foi preso em flagrante por estar com o celular roubado. Um terceiro foi preso com um macaco de estimação. A investigação segue em andamento. Eu sigo aqui na 6ª Delegacia de Polícia, no centro, acompanhando essa operação. E qualquer atualização, eu volto com vocês. Bianca.
1: Obrigada, Rafaela.
2: 11 horas e 27 minutos. Vamos contar o que mais é a notícia? Então, nesta segunda-feira, 4 de maio de 2026, você que está chegando agora, é hora de você ficar bem informado com um resuminho de tudo que já passou aqui pelo nosso CBN Rio de hoje.
1: A gente está contando que teve muita confusão no pós-jogo ontem no Maracanã. Dois vascaínos foram espancados logo depois da partida. Imagens gravadas por moradores mostram os homens caídos no chão e um deles é agredido com chutes e pontapés. O estado de saúde dos dois é estável.
2: Falamos muito aqui da nossa loba Shakira, que fez um showzaço histórico na praia de Copacabana. Já trouxemos

0: vida para a vida toda.
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0: pontos podem chegar em até 90% em 2 anos. Também, automaticamente, essas pessoas estarão bloqueadas nas plataformas de jogos online, as bets. A expectativa do governo federal é que também, até o fim desse ano, consiga atender mais de 1.300.000 trabalhadores rurais, além de empreendedores e também estudantes que são ali também dentro do FIES. Estão dentro do FIES, mais de 1 milhão de estudantes também serão beneficiados. Muniz?
1: Obrigado pelas suas informações. Rani Veloso, ao vivo de Brasília. Nossa equipe vai continuar acompanhando o lançamento e o detalhamento do novo Desenrola Brasil. E a gente vai continuar atualizando aqui na programação da CBN. Agora, 11 horas e 36 minutos.
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3: 11 horas e 38 minutos, estamos de volta com o CBN Rio, vamos para o nosso bloco final, mas ainda com muita notícia para tocar, né? Com muita conversa, e você fique à vontade para participar, para interagir aqui com a gente pelo WhatsApp no 997-64-2381, pelo YouTube também, lá no chat do lado direito, tem o bate-papo aberto, por e-mail bianca.santos@cbn.com.br. E do Leandro?
4: leandro.rezende@cbn.com.br.
3: Gabriel Freitas está acompanhando o balanço das ações feitas durante o show da Shakira em Copacabana. Oi, Gabriel.
5: Oi, Bianca. Pois é, daqui a pouco começa aqui no Centro Integrado de Comando e Controle da Polícia Militar no centro do Rio uma coletiva de segurança pública, né? Uma coletiva para apresentar os números, né? Depois do show da Shakira, a expectativa é pela divulgação dos números consolidados, porque a gente já tem uma prévia que foi divulgada ontem mesmo pela Polícia Militar. Um balanço que aponta 6 homens presos durante o show, 2 adolescentes apreendidos e 185 objetos considerados perigosos recolhidos nos acessos, né? Então, além desses dados, outros também vão ser passados pelas forças de segurança, Polícia Civil, Polícia Militar e até mesmo pela Secretaria de Ordem Pública do município do Rio, que também vai participar dessa coletiva organizada pelo governo do estado. Entre esses itens que foram apreendidos, chama muita atenção o volume de objetos perigosos, olha, facas, tesouras, estiletes, chaves de fenda e outros objetos metálicos pontiagudos que foram apreendidos. Lembrando que a operação de segurança para o show da Shakira contou com mais de 3.700 policiais militares no efetivo, que é 14% maior do que o que foi usado no show da Lady Gaga no ano passado, ou seja, mais agentes. A expectativa era que a gente tivesse mais segurança. A gente vai saber melhor, então, daqui a pouco, esses números. Só que nem tudo ficou como planejado, né? Como a gente já relatou alguns pontos aqui no CBN Rio, a gente tem uma questão envolvendo os pórticos que fazem aquela análise de raio-x das pessoas que eram paradas ali nos 18 pontos de bloqueio que foram instituídos para dar segurança a quem estivesse em Copacabana. Esses pórticos, muitos deles não funcionaram. E isso foi relatado por muitas pessoas nas redes sociais, que passavam direto, não tinha uma revista adequada como se esperava e como houve em outros shows. Então a gente vai tentar entender se esse problema relacionado aos pórticos tem a ver com a empresa responsável pelos equipamentos, né? Uma empresa que foi contratada pelo governo do estado para fazer justamente essa verificação. Essa empresa teve a ata de registro de preço suspensa pelo Tribunal de Contas do Estado poucos dias antes do evento. A gente sabe que o governo, mesmo assim, decidiu manter a estrutura já instalada, né, alegando falta de tempo para contratar uma alternativa. É uma decisão que naturalmente deve entrar aí nesse debate sobre o planejamento, sobre a gestão, porque essa empresa foi barrada pelo TCE e mesmo assim acabou atuando nesse contrato emergencial feito pelo governo do estado. Então a gente vai entender isso logo mais nessa coletiva que vai acontecer aqui. E além dos pontos da segurança pública, alguns outros balanços também já foram passados, não vão ser detalhados aqui nessa coletiva, porque essa é específica sobre segurança pública.

0: pública, mas, por exemplo, na área da saúde, a Secretaria Municipal de Saúde já informou para a gente ontem que foram registrados 400 atendimentos médicos, né, nos três postos médicos montados ali para o evento, 64 pessoas que precisaram ser transferidas para hospitais municipais. Na limpeza urbana também a Conlurb fez um trabalho enorme, retirando 362 toneladas de resíduos da área do show, numa operação que envolveu cerca de 2 mil garis. São os números que vão vindo aí, né, depois desse show grandioso ali em Copacabana. A estimativa de impacto econômico ainda girando em R$800 milhões, mas aí é um outro ponto relacionado à questão financeira que a Prefeitura também deve divulgar em breve um balanço específico sobre esses pontos também importantes aqui para o Rio de Janeiro. Essa coletiva começa já já e a gente vai detalhar esses pontos ao longo da programação da CBN nesse dia de hoje. Viu, Bianca e Leandro? Volto com vocês.
1: Valeu, Gabriel Freitas. Obrigado pelas suas informações. Está aí, né, um impacto relevante de R$800 milhões na economia do Rio de Janeiro. Tudo isso ainda vai ser mais detalhado ao longo desta segunda-feira de balanço do show da Shakira. E, claro, já começaram aí as especulações sobre o próximo show que virá para todo mundo no Rio, uma vez que esse evento está confirmado aí para os próximos 2 anos, pelo menos. Agora, 11 horas e 43 minutos, é hora da gente falar de futebol.
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4: Oi, Hugo, bom dia.
5: Alô, Bianca Santos, bom dia para você, bom dia, Leandro Rezende, bom dia a todo mundo ligado aqui na programação da CBN. Segunda-feira, semana começando, então vamos falar de futebol.
1: Vambora, ontem Maracanã, dentro de campo, clássico eletrizante, Flamengo e Vasco ficaram no empate.

0: Bora, ontem Maracanã, dentro de campo, clássico eletrizante, Flamengo e Vasco ficaram no empate 2-2.
1: Sim, 2-2 foi o placar final num clássico, como você disse, eletrizante. Flamengo fez 1-0 aos 7 minutos de jogo com o Pedro, aumentou no segundo tempo a vantagem com o pênalti cobrado pelo Jorginho e convertido, e aí tudo levava a crer que o Flamengo conseguiria uma vitória tranquila, mas o Vasco não se bastou em campo. Foi buscar esse primeiro gol e conseguiu na base da insistência de cabeça com o zagueiro Robert Renan e depois nos acréscimos do segundo tempo, também de cabeça, o Hugo Moura fez o segundo gol do Vasco, deixando o jogo empatado. Resultado final 2-2, o Flamengo evidentemente lamentou os pontos perdidos porque vencia por 2-0, o Vasco valorizou esse ponto e agora as duas equipes vão focar numa semana de Copas Internacionais. O Flamengo pela Libertadores e o Vasco pela Copa Sul-Americana.
2: E quem acabou não se dando bem foi o Fluminense, hein, Hugo, que perdeu para o Inter em Porto Alegre.
1: Pois é, 2-0 foi o placar final, né? O Internacional derrotou o Fluminense ontem lá na capital gaúcha, mais uma derrota para o Fluminense no Campeonato Brasileiro. O Fluminense que perdeu a oportunidade de se isolar na vice-liderança da competição. Por quê? Porque os times que estão ali no G4 brigando com o Fluminense, Flamengo e São Paulo, ambos não venceram. Aliás, nem o Palmeiras venceu. O Palmeiras empatou no sábado com o Santos. Estava atrás no placar, mas conseguiu o gol de empate. Mesmo

0: levou o empate e a virada do Remo, que é um time que está brigando lá embaixo, dentro da zona de rebaixamento. Então, além do resultado ruim, o Botafogo agora fica com a possibilidade do prejuízo, mas tudo encaminha para a saída do jogador, que não foi relacionado, inclusive, no último sábado. Ele não participou do confronto com o Remo. Foi poupado, esteve no estádio acompanhando essa partida de um dos camarotes e não ficou à disposição do Franklin Carvalho. O Botafogo, que agora vai focar nesse meio de semana na Copa Sul-Americana, o time é líder do grupo e vai buscar mais um resultado para chegar a 10 pontos.
1: Ok, Hugo, obrigada, um beijo para você.
0: Valeu, meus amigos, uma ótima sequência de segunda-feira também para vocês. Vamos começar essa semana com pé direito e amanhã eu volto para a gente falar mais de futebol aqui no CBN Rio. Valeu.
2: 11 horas e 47 minutos, por conta da ressaca que atinge as praias do Rio de Janeiro nesta segunda-feira, fechada a ciclovia Tim Maia. Registros de ondas de mais de 2 metros agora, por volta de 11h30 da manhã. O Centro de Operações e Resiliência da Prefeitura do Rio informa que está fechada a ciclovia Tim Maia no trecho entre São Conrado e a passarela metálica do Vidigal. Ondas de mais de 2 metros de altura. E, lembrando, esse fechamento da ciclovia não afeta o funcionamento da Avenida Niemeyer, que está com trânsito normal entre São Conrado e Leblon. Nesse momento, o trânsito, inclusive, está fluindo bem por lá. Outras informações de trânsito aqui, rapidamente, a Avenida Ayrton Senna foi liberada agora há pouco, a faixa da pista central que estava ocupada em razão de um acidente envolvendo carro e moto foi totalmente liberada, o trânsito permanece intenso ali na Ayrton Senna nesse momento, na altura da ponte Santos Dumont. A Avenida Brasil foi liberada após um enguiço em Guadalupe, liberada a faixa da via após retirada de uma carreta enguiçada na altura da passarela 30 no sentido centro, o trânsito é intenso na pista central da Avenida Brasil, sentido centro. A pista lateral tem pontos de retenção nesse momento. Observar aqui também a ponte Rio-Niterói, para ajudar aqui, né, colegas de profissão, que eu sei que vão atravessar a ponte daqui a pouco. Tá tudo azul, tá? Vão tranquilos para casa. Travessia 13 minutos no sentido Niterói da ponte.
1: Agora 11h49, já voltamos.
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2: Vamos circular.
1: Circulando com Ronald Bilardo.
2: Oi, Ronald, bom dia.
3: Bom dia, Bianca. Bom dia, Leandro. Bom dia, ouvinte da CBN.
4: Ronald Bilardo, meu querido, bom dia para você. Vamos começar com peça Nelson Rodrigues, O Passado Tem Sempre Razão, no CCBB hoje.
3: O passado tem sempre razão, esse subtítulo é muito bom, né? O passado tem sempre razão, o passado sempre tem razão. É o monólogo, novo monólogo do Bruce Gomlewski, interpretado pelo Bruce Gomlewski. Ele encarna Nelson Rodrigues aí numa coletânea de textos selecionados na dramaturgia assinada pelo Carlos Jardim. Esse espetáculo, na verdade, é escrito e dirigido pelo Carlos Jardim. A gente tem o Bruce Gomlewski no palco encarnando Nelson Rodrigues em O Passado Sempre Tem Razão. Esse monólogo está em cartaz no CCBB, e ele está em cartaz, aí é aquele horário bacana, assim, de quarta a sábado, às 19 horas, a gente gosta, hein, Bianca? Às 19 horas, a gente gosta. Domingo, às 18, e tem uma sessão às segundas-feiras. Eu acho muito legal o teatro que tem sessão de quarta a segunda. Então, hoje, tem Nelson Rodrigues, O Passado Sempre Tem Razão, lá no CCBB. E eu já chequei antes de entrar no ar aqui, tem ainda alguns ingressos para a sessão de hoje, está quase tudo lotado, mas tem ingressos para a sessão de hoje. Então, fica aí a minha sugestão para você conferir mais uma vez no palco Bruce Gomlewski. Nunca é demais conferir o Bruce Gomlewski no palco. Ele é um dos nossos maiores atores de TV, de teatro, dramaturgo, diretor. Bruce Gomlewski é multitalentoso. E agora ele encarna Nelson Rodrigues pela primeira vez aí no texto e direção do Carlos Jardim. CCBB, hoje, 19 horas.
2: Muito bom, boa pedida. Tem um evento legal também na Caixa Cultural? Conta pra gente.
3: Essa exposição de fotojornalismo, a chamada World Press Photo 2026, ela inaugura amanhã na Caixa Cultural. São 42 imagens vencedoras dessa 79ª edição do concurso mundial. E ele tem fotojornalismo de conflitos armados, muito registro de crise climática, poluição. São 42 imagens muito impactantes, e elas estão em cartaz aonde? Na Caixa Cultural. Essa exposição abre amanhã, Bianca, às 17 horas. Então tá ali pela Rua do Passeio, perto da Caixa Cultural, vai dar uma olhadinha lá no World Press Photo amanhã, que eu acho que você vai curtir. É uma exposição muito, muito importante, traz o fotojornalismo. Esse é um momento que tem IA, né? Muitas fotos manipuladas por aí. Essa é uma exposição de fotojornalismo, o que quer dizer que o que você vai encontrar lá em exposição é exatamente como as coisas aconteceram. World Press Photo 2026 se inaugura, portanto, amanhã na Caixa Cultural, ali na Rua do Passeio 38.
4: E temos também Grupo Corpo reestreando no Teatro Multiplan na quarta-feira.
3: O Grupo Corpo, Leandro, é um dos grupos de dança mais queridos do país, né? E esse espetáculo chamado Piracema, inspirado evidentemente no movimento dos peixes, né, para a desova, ele celebra os 50 anos de trabalho, de bons serviços à arte do Grupo Corpo, liderado aí pelo Rodrigo Pederneiras, que assina evidentemente as coreografias de Piracema ao lado de Cassia Branches. É uma reestreia, esse espetáculo já passou aqui pelo Rio de Janeiro, mas ele volta agora no Teatro Multiplan, ali na Barra da Tijuca, que eu sempre chamo de Teatro Vila de Mol, né? Teatro Multiplan. E o espetáculo reestreia agora na quarta-feira, de quarta a sábado às 20 horas, domingo às 17. Basta você entrar lá no site do Teatro Multiplan e garantir seus ingressos. Agora,

0: Vai rápido, porque são 2 semanas só, vai acabar rapidinho. O Grupo Corpo reestreando, portanto, o espetáculo Piracema, comemorando 5 décadas de bons serviços prestados à arte.
1: E vai ter Gabriel Pensador no Teatro João Caetano.

0: amanhã. A Bianca tá até cantando.
1: Tamo, é, a gente tá aqui mesmo.
2: Olha o Lulu Santos aí.
1: Valeu, Ronald. Obrigada, hein? Um beijão.
0: Agora vamos nessa onda até o fim, né?
2: Aí, é nessa que eu vou, bom demais. Cara, eu lembro, tem coisas, né? Hoje em dia a gente só escuta música por tocador de aplicativos, etc., ou da sua preferência. É. Mas essa capa do quebra-cabeça do Gabriel Pensador, isso tocava lá na Glória, onde eu morava, até furar, né, esse CD, que eram os olhos dele ali, montando realmente um quebra-cabeça.

0: né? Você está prestes a fazer um dos shows mais importantes da sua vida e o seu pai sofre esse problema grave de saúde. O pai dela que já tem uma situação delicada de saúde, né? Até pela idade. E deu esse susto. Ele sofreu isquemia, precisou ser internado às pressas na UTI de um hospital em Bogotá, na Colômbia, onde ele vive.
1: Tanto que ela saiu logo depois do show, né? Ela embarcou de volta, saiu aqui da capital do Rio, 4 horas da manhã de domingo, enfim, já foi embora direto. Enfim, nós estimamos aí melhoras, né? Pro pai da Shakira, que fique tudo bem, né? Mas está explicado, portanto, se a reportagem é da revista Ola, né? Uma revista espanhola, explicando o que aconteceu com a Shakira, que provocou esse adiamento.
0: Agora, para todo mundo também ficar tranquilo, né? Principalmente os fãs, aí é uma questão humana, né? Todos querem saber como é que está agora o estado de saúde dele. O William Mebarak já deixou a UTI e foi transferido para um quarto no mesmo hospital. Ele segue sob observação.
1: Deixa eu dar duas notinhas aqui, Bianca, pra gente encerrar aqui o nosso CBN Rio. Primeiro, o Rio de Janeiro virou a capital da corrida, né? Tem corrida praticamente todo final de semana e o pessoal da Maratona do Rio avisa que agora, meio-dia, daqui a 50 segundos, vão abrir as últimas vagas para quem quer correr a prova de 5 e de 10 quilômetros, né? São milhares de pessoas, já é um mega evento da cidade. Vem aí no feriado de Corpus Christi a Maratona do Rio. O percurso até 42 quilômetros. E uma última nota que quero dar aqui no nosso CBN Rio. Hoje tem um evento ali na livraria, na Janela Livraria, em Laranjeiras, em que a escritora Luciana Dignone vai apresentar um romance que ela escreveu sobre a história de uma escrivã da polícia que prendeu o assassino do pai após 25 anos. Isso inspirou um livro que vai virar filme, inclusive, é o romance Voz de Prisão, lançamento marcado para hoje na Janela Livraria em Laranjeiras, que conta a trajetória da escrivã Gislaine de Deus. Esse livro já vai ser adaptado pela Carol Castro, a atriz Carol Castro vai ser protagonista desse filme, vai estar também nesse lançamento hoje na Janela Livraria em Laranjeiras, que fica ali na rua General Glicério, bem legal, inclusive, esse espaço.
0: Trânsito intenso agora em Botafogo, tem uma manutenção acontecendo na Real Grandeza, na altura da rua Pinheiro Guimarães, sentido Copacabana, e tá bem movimentado ali o trânsito. Na Avenida Brasil já foi retirada a carreta, que ficou enguiçada durante um tempo em Olaria, sentido centro, complicando o trânsito, agora melhores condições. Lembrando que, como já dissemos mais cedo, a ciclovia Tim Maia está interditada após registros de ondas de mais de 2 metros de altura. Evite essa área, né? E tem um acidente também, um atropelamento que aconteceu na BR-101, em Rio Bonito, próximo ao posto da PRF. Uma mulher foi atropelada no local. Ainda não há detalhes sobre o estado de saúde dela, informação confirmada pela Polícia Rodoviária Federal.
1: Produção Ana Luísa Barreto, Laís Vieira e Clara Argento. Beijo, Laís. Até amanhã. Tchau, tchau. Hein?
2: Beijo, Leandro, Bianca, ouvintes. Até amanhã.
1: Direção geral e clima. Laerte Afonso.
0: Ele voltou! Ele voltou!
1: Nossa, Waka Waka Boy.
0: É o nosso divo.

Segunda-feira, 4 de maio de 2026. A estimativa da inflação brasileira para esse ano acumula 8 altas seguidas. Segundo o Boletim Focus divulgado hoje pelo Banco Central, a projeção subiu de 4,86% para 4,89%. Para 2027, a expectativa do IPCA permaneceu em 4%, depois de 5 elevações consecutivas. Criminosos envolvidos em roubos, furtos e receptação de celulares são alvo de uma operação da Polícia Civil no Complexo do São Carlos, na região central do Rio de Janeiro. Os agentes também cumprem mandados em São Paulo. De acordo com a investigação, a quadrilha mirava aparelhos de alto valor e usava os dados das vítimas em fraudes bancárias. As emissões de metano, gás de efeito estufa, permanecem em níveis elevados, de acordo com a Agência Internacional de Energia. Em um

0: estudo publicado hoje, a instituição afirma que em 2025 o setor de combustíveis fósseis representou 35% das emissões de metano no mundo. O gás tem potencial de aquecimento global maior que o dióxido de carbono e é responsável por cerca de 30% do aumento da temperatura média global desde a Revolução Industrial. No horário de Brasília, 12:02.
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0: Bom, então Rani Veloso vai nos dar o que, que o governo anunciou. Rani.
1: Boa tarde, Sardenberg, a você e a todos que nos acompanham. É isso, agora há pouco o presidente Lula assinou a medida provisória do novo Desenrola Brasil e o governo federal dá início amanhã a uma mobilização nacional de 90 dias para o novo programa de renegociação de dívidas. Lula, o presidente Lula, inclusive, disse que o objetivo é tirar a corda do pescoço dos brasileiros que estão se endividando até para comer. O ministro da Fazenda, Dario Durigan, reforçou que o modelo é simples para facilitar o acesso de todos. São quatro categorias que serão beneficiadas, Sardenberg. Desenrola Famílias também, o Desenrola FIES para os estudantes do FIES, Desenrola Empreendedor e também Desenrola Rural voltado aos produtores rural. No Desenrola Famílias, por exemplo, quem ganha até 5 salários mínimos, cerca de R$ 8.100, poderá renegociar as dívidas de até R$ 15 mil. Os descontos chegam a 90% para cartão de crédito e cheque especial. O saldo poderá ser pago em 4 anos com juros de 1,99% ao mês, bem abaixo do praticado atualmente, e uma carência de 35 dias.

0: as pessoas vão essa facilidade, né? Vamos dizer assim, não precisa ter um outro cadastro. Vão nos bancos, vão comprovar que estão dentro do programa, que recebem até 5 salários mínimos, que têm dívidas de até R$ 15.000, e aí vão poder renegociar a partir daí, e tudo com a garantia do governo, tá? O FGO, o Fundo Garantidor de Operações, como a gente também já havia antecipado, está aí nesse novo Desenrola Brasil também para dar essa garantia aos bancos. Inclusive, o ministro falou assim, porque os bancos vão inclusive receber umas dívidas que eles poderiam não receber, uma parte da dívida, né? Na verdade, que não receberiam. Então, por isso, é vantajoso tanto para as pessoas, os beneficiados, quanto também para os bancos.
1: É, vamos ver então como é que a negociação. O Lula disse que a negociação com os bancos começa amanhã e com alguns bancos começa amanhã e com outros começa para a semana que vem, né?
0: Exatamente, o Lula faz isso. Alguns bancos começam amanhã, outros na semana que vem, mas o próprio ministro da Fazenda, Dario Durigan, durante a sua apresentação, ele disse que começa sim amanhã essa renegociação, porque tem um prazo, né, Sardenberg? São 90 dias que eles deram para que esse novo desenrola seja aplicado. Que inclusive eu estou até ali na fila das perguntas, que eu vou perguntar se tem possibilidade de estender esse prazo, né? Porque são 3 meses inicialmente. Será que eles vão estender esse prazo? Essa é uma dúvida. Inclusive, a gente conseguiu agora, olha, já chegou aqui no estúdio um trecho da fala do presidente. Vamos ouvir?
2: É extraordinariamente que o cara queira comprar uma coisa para casa, que o cara queira arrumar casa, que o cara queira trocar de carro, queira comprar um terno novo, queira comprar um brinquedo para o filho, queira comprar. É maravilhoso que a gente queira comprar alguma coisa, mas é só importante a gente estar chamando a encontrar uma fórmula de tirar, sabe, a corda do pescoço dessa gente.
0: É isso, Sardenberg. Então, nesse momento, realmente não tem grandes surpresas, né? Só o fato mesmo de ter esses 4 tipos de desenrola, né? Desenrola família, fiéis, empreendedor, desenrola rural, né? Que são para os públicos ali específicos, né? Mas de acordo com o ministro da Fazenda, o objetivo, por exemplo, no desenrola empreendedor é ali dar benefícios, né? Tanto para quem aderiu ao Procred, que são aquelas microempresas que faturam até R$ 360.000 por ano, dobrando o limite da operação, tanto para quem está no Pronampe, que são aquelas empresas que têm um faturamento de até R$ 4 milhões por ano, também dobrando o limite da operação de crédito para R$ 500. No Desenrola Rural, eles disseram que querem fechar o ano com mais de 1.300.000 produtores rurais atendidos, e no FIES, mais de 1 milhão de estudantes beneficiados. Então, são números ali volumosos, né, de que a gente já sabe que o nível de endividamento da população brasileira atualmente é alta, né, de acordo com o Serasa, mais de 81 milhões de brasileiros têm algum tipo de dívida atualmente. Então, vai realmente abranger aí uma grande parte da população. E em ano.
1: Agora, no caso do FIES, é quase um perdão da dívida, né? Que vai ser perdoado até 99% da dívida, né? FIES, que é o
0: É
1: Fundo de
0: 99%.
1: Financiamento Estudantil, né?
0: Exatamente, é isso que eu ia falar. Financiamento estudantil até 99% para quem está no cadastro único. Quem não está no cadastro único, aí vai ter a possibilidade de ampliar as possibilidades de pagamento, né? Parcelas em até 150 prestações. E além dos descontos, né, que serão dados. Mas isso para quem está no cadastro único, aí sim, é quase um perdão da dívida. E quem, por exemplo, tem dívidas no cartão de crédito, que é uma das principais preocupações do governo, né, que é o rotativo do cartão de crédito, aí esse sim, ao longo dos 4 anos, né, eles vão poder parcelar essas dívidas e ter aí descontos que podem chegar a 90%. Mas o ministro deu até um exemplo aqui, que, por exemplo, quem tem uma dívida de R$ 10.000, inicialmente essa dívida de R$ 10.000 no cartão de crédito, por exemplo, pode chegar a R$ 4.500. Então, seria um desconto de 65%, né? Então, vai depender também de cada situação particular, né, que as pessoas vão levar aos bancos.
1: Tá certo. E, bom, eu tenho mais aqui detalhes, né, que o governo vai dar garantias através do Fundo Garantidor de Operações, FGO, e o governo vai fazer a

0: aportes de. São 5 bilhões, parece, de aportes ao Fundo Garantidor de
1: Exatamente.
0: Operações. Uma outra coisa, Rani, é sobre o uso do fundo de garantia. Ficou um limite, né? Quer dizer, como é que fala? Até 20% ou até R$ 1.000. Quer dizer, na verdade, é até R$ 1.000, né?
1: Sim, Sartenberg, o aporte que você falou, só aqui que essa parte também eu estava ali pegando, eles disseram, os ministros disseram que o aporte vai ser de até 5 bilhões de reais para essa renegociação de dívidas no Fundo Garantidor de Operações. Para você ter ideia da diferença e do alcance desse novo programa, o primeiro desenrola apenas teve um aporte de

0: poderá ser utilizado para outra coisa.
1: Tá certo. E esses 20% do fundo do FGTS, eu tinha visto aqui no lançamento que tem um limite de R$ 1.000.
0: Então, o ministro da Fazenda, ele estava dando explicações até agora há pouco sobre isso. Eu vou confirmar essa informação do limite de R$ 1.000, mas eu acredito que esses 20%, né, é do valor total da dívida, baseado no valor total da dívida, porque eles estão se referindo ao tempo todo nesses descontos que começam em 30% até 90%, que vai ser contabilizado a partir do valor total da dívida.
1: Tá certo. Bom, é um programa complexo, cheio de vários aspectos. A gente vai continuar ao longo aqui da programação e dos próximos dias, a gente vai continuar debatendo e informando esse assunto. Obrigado, Rani, pela sua rapidez em transformar numa matéria jornalística essas informações técnicas que o governo acabou de apresentar. Eu só queria acrescentar que a negociação, que naquele primeiro desenrola, você lembra, a pessoa tinha que entrar numa plataforma, apresentar e tal. Agora não vai ter nada disso. A negociação vai ser direto entre o cliente e o banco ao qual ele está devendo. Bom, Cássia?
2: Agora nós temos informação chegando com a nossa reportagem direto de Manaus sobre o resultado da eleição indireta para o governo do Amazonas. A repórter Nicole Gomes está conosco e já tem o resultado. Boa tarde para você, Nicole.
3: Oi, Cássia. Boa tarde para todo mundo. O Roberto Cidade, do Partido União Brasil, atual governador interino do Amazonas, acaba de ser eleito novo governador tampão do estado, que é quando se assume o cargo após alguma renúncia de um cargo político. Essa votação aconteceu em eleição direta realizada na Assembleia Legislativa do Estado e é a primeira vez na história do Amazonas que esse tipo de votação acontece, sem a participação da população, apenas com os votos dos deputados estaduais. A votação acontece após a renúncia do ex-governador Wilson Lima, aqui do Amazonas, e do vice dele, Tadeu de Souza, simultaneamente, para que os dois concorressem então às eleições deste ano. E segundo a Constituição Estadual, quando há vacância nos últimos 2 anos do mandato, a substituição deve ser feita de forma indireta pelo Legislativo. A chapa vencedora, que é liderada então pelo Roberto Cidade, conta então com o ex-deputado estadual Serafim Correia, do PSB, como vice-governador e foi eleito ainda há pouco com a maioria absoluta dos votos. 5 chapas concorriam ao governo tampão e todos os 24 deputados estaduais do Amazonas votaram na chapa 2. A votação aconteceu em sessão plenária, foi nominal e aberta, muito rápida, durou em torno de 5 minutos e não contou também com a presença da chapa que foi eleita para acompanhar então a votação. A posse dessa nova gestão aqui do estado do Amazonas já tem data marcada, deve acontecer hoje, ainda no plenário da Assembleia Legislativa do Amazonas, às 5 horas da tarde. A gente lembra que os chefes dos executivos escolhidos hoje devem permanecer no mandato pelos próximos 8 meses, até que os novos eleitos por voto popular em outubro deste ano assumam os cargos em janeiro do ano que vem. Lembramos também que, então, o atual, né, o mais novo eleito governador do Amazonas, Roberto Cidade, é natural de Manaus, iniciou a carreira política em 2016, depois de disputar uma vaga de vereador aqui na cidade e ficar como suplente. 2 anos mais tarde, assumiu a cadeira na Câmara Municipal de Manaus e no mesmo ano foi eleito deputado estadual com mais de 30 mil votos. Foi, na época, o segundo mais votado do Amazonas e esteve, nos últimos anos, como presidente da Assembleia Legislativa do Amazonas, 3 anos consecutivos. Cássia.
2: Muito obrigada. E as informações direto de Manaus com a Nicole Gomes. E agora, Carlos Alberto?
1: Intervalo.
2: E já voltamos.
1: Lembrando que hoje é 4 de maio.
2: É isso. Brasil.
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0: boa tarde a você ligado aqui na CBN nesse começo de tarde de segunda-feira. Eu, Juliana Prado, e você, vamos juntos a partir de agora. Tem muita informação chegando por aqui, muita prestação de serviço e boletins de trânsito a todo momento também nessa tarde. Eu vou te atualizando as condições do tempo também ao longo do dia e na rede CBN, Noticiário Nacional e Internacional. A gente fica até as 2 da tarde com o CBN Brasil, com a Cássia e o Sardenberg. E você sabe, o noticiário por aqui fica muito mais bacana com sua ajuda, com sua participação, principalmente sua opinião. Então vamos nessa? Manda sua mensagem para cá, 997-64-2381, nosso canal direto de comunicação. Tô te esperando. Noticiário bem lotado nessa segunda-feira. A gente teve operação já durante toda a manhã no Morro de São Carlos. Operação literalmente tirando o sono dos moradores que acordaram aí com barulho de tiros. Criminosos envolvidos em roubos, furtos e receptação de celulares foram os alvos dessa ação da Polícia Civil na comunidade. A gente acompanhou tudo e vai te trazer os detalhes aí dessa operação. E depois de parar Copacabana e o Rio de Janeiro, é hora dos balanços, né? Sobre o mega show da cantora Shakira, um sucesso, público lotando a praia de Copacabana no sábado. Foi um evento histórico, inesquecível. Autoridades de segurança agora vão lá, fazem as contas, dão uma entrevista coletiva nesse momento. Gabriel Freitas acompanhando para fazer justamente aquele balanço de todas as ações que foram feitas na cidade. E a Polícia Civil está analisando imagens de câmeras de segurança para identificar o motorista de um Porsche que se envolveu num acidente com 5 carros na Barra. Ele deixou uma pessoa ferida, fugiu do local e está sendo procurado. E tem reunião hoje do governador interino Ricardo Couto com os professores da UERJ para tentar pôr fim à greve, que já dura mais de 1 mês. Nós vamos acompanhar tudo e te contar. Meio-dia 24, eu volto já com esses destaques.
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2: Bem, nós vamos agora dar as informações sobre a guerra no Oriente Médio. Novidade é que teve um navio da Coreia do Sul que foi atingido ali no Estreito de Hormuz. Quem tem as informações é a Ana Luísa Bessa, com agências aqui da nossa redação.
3: É isso mesmo, Sardenberg. Uma ótima tarde a você, Cássia, e aos nossos ouvintes. Informação de agora. O Ministério das Relações Exteriores da Coreia do Sul afirmou nesta segunda-feira que registrou fogo e explosão em um navio sul-coreano que navegava no Estreito de Hormuz. Pelo menos 24 tripulantes estavam a bordo da embarcação. O navio, com bandeira do Panamá, transportava 24 tripulantes, incluindo 6 sul-coreanos, e estava atracado próximo aos Emirados Árabes Unidos quando ocorreu a explosão. Até o momento, não há feridos, Sardenberg. E em meio à guerra de versões sobre o controle do Estreito de Hormuz, as Forças Armadas dos Estados Unidos disseram nesta segunda-feira ter escoltado os primeiros navios norte-americanos pelo Estreito. Em comunicado, o Comando Central das Forças Armadas afirmaram

0: dois navios mercantes com bandeira norte-americana conseguiram atravessar o estreito nesta manhã. O secretário do Tesouro dos Estados Unidos, o Scott Bessent, afirmou hoje que o país está abrindo o Estreito de Hormuz e tem controle total sobre a via marítima. A gente lembra que o estreito está fechado pelo Irã desde o final de fevereiro por conta da guerra dos Estados Unidos e Israel contra o Irã. Teerã também afirmou nesta manhã que tem controle total sobre o estreito, Sardenberg. Além disso, um representante do governo americano disse que o relato iraniano sobre o ataque a um navio da Marinha dos Estados Unidos foi fabricado. Segundo ele, nenhuma embarcação americana foi atingida no Estreito de Hormuz. O Comando Central dos Estados Unidos também negou o episódio e afirmou que forças americanas seguem atuando na operação chamada Projeto Liberdade, que inclui o bloqueio naval de portos iranianos. O exército do Irã afirmou nesta segunda-feira que disparou tiros e mísseis de advertência de cruzeiro contra navios militares dos Estados Unidos que estavam se aproximando ali do Estreito de Hormuz para impedi-los de acessar a região. Vale destacar que os mísseis não atingiram o navio. Os militares iranianos afirmaram, né, que esses navios norte-americanos se aproximaram com os radares desligados e foram detectados assim que os ligaram novamente. Neste momento, o Irã deu avisos via rádio para que dessem meia volta e eles atacaram depois que o navio ignorou os avisos para parar. No campo econômico, Sardenberg, os mercados estão reagindo a essas tensões no Oriente Médio. O petróleo tipo Brent está em elevação e está cotado a $112 neste momento. A gente segue acompanhando a situação por lá e eu volto com qualquer atualização.
1: Muito obrigado, Ana Luísa Bessa. E agora, Cássia.
2: Agora nós temos uma informação aqui do blog do nosso colega Valdo Cruz, da Globo News. Informação da conta de que o presidente Lula embarca para Washington nesta quarta-feira, depois de amanhã, para um encontro oficial com o presidente dos Estados Unidos, Donald Trump, no dia seguinte, quinta-feira, dia 7. Segundo interlocutores do Palácio do Planalto, a agenda será uma reunião de trabalho focada em destravar temas bilaterais. E aí ele lembra aqui no texto que a confirmação da viagem vem depois de um momento negativo para o governo Lula, com o Congresso impondo duas derrotas ao presidente na semana passada. Primeiro rejeitando a indicação de Jorge Messias para o STF e depois derrubando o veto presidencial ao PL da dosimetria. Então, reunião marcada com o presidente Donald Trump para o presidente Lula vai ser nos Estados Unidos na próxima quinta-feira, Carlos Alberto.
1: Essa informação, Cássia, então, Lula vai a Washington quarta-feira e nós vamos para o intervalo.
2: E já voltamos.
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7: Olá pessoal, estamos de volta com o

0: Do Rio, para você ouvinte aqui da CBN, que acompanha o CBN Brasil. Matheus Lins está chegando para contar para a gente aí sobre a expectativa de uma reunião que vai acontecer entre o governador, desembargador Ricardo Couto, nosso governador interino, e agora o pepino é uma greve aí que já se arrasta quase um mês pelo pessoal da UERJ, não é isso, Matheus? Conta pra gente. Boa tarde.
1: Boa tarde, Juliana. E tá previsto para a tarde de hoje mais uma reunião entre professores e funcionários da UERJ e o governador interino Ricardo Couto para discutir os rumos dessa greve que já dura mais de um mês. Um ato também está marcado em frente ao Palácio Guanabara. Esse vai ser o terceiro encontro entre os representantes da universidade e o desembargador Ricardo Couto. Na última reunião, ele informou que aguarda o julgamento no Supremo Tribunal Federal da ação que trata da redistribuição dos royalties do petróleo e pode impactar diretamente as receitas do Estado. Ele afirmou novamente que é sensível às demandas da universidade e que busca construir, em conjunto com a gestão da UERJ, entidades sindicais e o comando de greve, soluções para questões como as perdas salariais dos servidores. O governador indicou ainda a elaboração de um protocolo de intenções reunindo todas as demandas da UERJ e o documento deve servir de base para o estudo e também para o planejamento de ações voltadas ao atendimento das pautas dos servidores e também da reitoria. A reunião de hoje está prevista para as 5 da tarde e deve contar com a participação de professores e servidores técnicos administrativos. Cerca de 80% da categoria aderiu a esse movimento e entre as principais reivindicações estão o pagamento da segunda e terceira parcelas da recomposição salarial já aprovada, a retomada do triênio para todos os servidores e a recomposição do orçamento da universidade com foco em infraestrutura e permanência estudantil. Segundo a reitoria da UERJ, já houve avanços na negociação, especialmente em torno da proposta de aumento do auxílio alimentação de R$ 600 para R$ 1.500, Juliana.
0: Tá certo, vamos acompanhar detalhes aí dessa reunião, 5 horas da tarde, né, marcada essa agenda do governador em exercício, Ricardo Couto, e os professores, a ver o que vem por aí. Obrigada, Matheus.

Segunda-feira, 4 de maio de 2026. O governo federal lançou hoje o Desenrola Brasil. A nova versão do programa foi criada por meio de medida provisória assinada pelo presidente Lula e foca em quatro categorias: famílias, estudantes do FIES, empreendedores.

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1: E vamos direto.

0: O governo lançou hoje o programa Desenrola 2 e o programa está oficialmente é Novo Desenrola Brasil e tem muitos aspectos e tal. A gente deu aqui uma boa reportagem com a Rani Veloso, dando os principais aspectos, e eu queria os seus comentários, Miriam, sobre os pontos principais que você achou, a sua avaliação.
1: Olha, a gente já vinha dando a maior parte dessas informações que anunciaram hoje, né? E aí, se tiver alguma coisa à parte, aí você pergunta e vai me conduzindo aqui. O que eu acho que tem de novo, que a gente não sabia, é que o Fies também entraria. Isso o presidente disse no pronunciamento dele do Dia do Trabalhador, ele falou do Fies. E não estava previsto inicialmente. E agora, também tinha uma informação que circulava, mas não estava certo, que é micro e pequenas empresas do Pronampe também vão poder renegociar. Empresas com faturamento até 4,8 milhões por ano, pequenas e micro e pequenas empresas. E elas vão ter uma carência de 12 até 24 meses, então elas ficam sem pagar um ano ou dois. E o prazo da operação vai de 72 a 96 meses. E o governo vai garantir isso através do Fundo Garantidor de Crédito. Vai ter que botar dinheiro no Fundo Garantidor de Crédito. Tem disponível 2 bilhões, eles disseram aí na apresentação, mas vai ter que colocar mais dinheiro para garantir as dívidas remanescentes, porque a dívida passará por um processo de desconto. Né, os bancos vão dar, e instituições financeiras em geral, não apenas bancos no sentido que a gente entende, mas também as fintechs, todo que tiver concedido, as instituições tiverem concedido crédito, elas podem entrar nessa negociação e vão dar descontos que já estão até definido. Tem uma tabela, essa tabela vai de 40% a 90%. De 91 dias de atraso até 2 anos de atraso, vai de 40 a 90 no rotativo. No crédito pessoal, vai do 30 a 80. Toda essa formatação foi feita negociando com instituições financeiras, representantes das instituições financeiras. Então, não é um pacote que chega impondo, como outros, já aconteceu outros, mas é que foi negociado. Então, a ideia é que eles vão ter, a pessoa que renegocia, chega lá no seu banco, sua instituição financeira, negocia, tem um desconto no principal e tem do que ele está devendo agora, e o remanescente tem um prazo de carência de 35 dias. E depois o governo é o garantidor dessa nova dívida que surge daí, e essa nova dívida vai ser paga em 4 anos. Cássia e Sardenberg.
2: Tem uma questão importante, né, Miriam, que é da utilização de uma parte do saldo do FGTS para quitar essas dívidas de até 20%, né?
1: É importante isso, porque tinha sido publicado numa matéria, até acho que é na Folha de São Paulo, uma informação de que só poderia ser usado se esses 20% pagassem o total da dívida. Não é assim, é o total ou parcial. Só pode usar 20%, né? Ou R$ 1.000, o que for maior, né? Se o R$ 1.000 for maior do que os 20%, a pessoa pode chegar a 20%. Se for menor, vai ser o 20% do saldo que tem hoje no Fundo de Garantia para pagar ou no total ou parcial dessa dívida. E assim é uma forma de, mais cedo falei com você, né, Cássia, e com o Milton, é uma forma de tirar isso da dor de cabeça de milhões de brasileiros. Existem, eles apresentaram lá 73 milhões de negativados. Nem todos serão. Lembrando que isso aí acaba sendo o trabalhador formal. É isso,
0: Exatamente.
1: Sardenberg.
0: E outro ponto é que, pelos dados que a gente tem, a maior parte dos devedores, digamos assim, estão na faixa de até 3 salários mínimos, né?
1: É a maior parte. Então, isso vai pegar grande parte dos devedores que hoje estão aí infelicitados por esse crescimento da dívida. Vai ter um programa de educação financeira. O Brasil.

0: Brasil é um país de dívidas muito caras, muito altas, cheio de armadilhas. Então, a pessoa pode entrar mesmo, às vezes sem querer ela entra, quando ela vê ela está enrolada. É, tem o fato de que uma grande parte dessa dívida, Sardenberg, é exatamente na pior dívida. A pior dívida, pior
1: No
0: ainda do que cheque
1: rotativo, né?
0: especial, é o rotativo do cartão de crédito. É mais de 400%. Não faz sentido nenhum um
1: É.
0: juros tão grandes assim. Então, é preciso se livrar disso. E o risco é, a pessoa compra, essa aqui 5 vezes sem juros, 10 vezes sem juros, aí vai comprando várias parcelas. Quando elas chegam no final do mês, ele não consegue pagar e coloca no rotativo. Aí a pessoa caiu na armadilha, né? Esse é que é o perigo.
1: Tá certo. Milha Leitão, obrigado, Milha. Até amanhã.
0: Até amanhã.
1: Teremos
0: Até.
1: mais detalhes amanhã, né? Obrigado, Milha. Intervalo agora.
2: E já voltamos.
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2: De acordo com o Sistema Alerta Rio, nessa segunda-feira o tempo aqui na cidade do Rio de Janeiro fica influenciado pela entrada de ventos úmidos do oceano, com o céu aí nublado, parcialmente nublado. Pode ser que tenhamos ainda uma chuva fraca isolada, mas a tendência é que a gente comece a ter aí dias mais limpos, né? A gente teve uma frente fria atuando aí no domingo sobre o Rio de Janeiro e região metropolitana. Esse mau tempo está se dissipando.

de ressaca na orla do Rio de Janeiro. Essas ondas, já foram detectadas ondas de mais de 2 metros ali na altura da ciclovia, mas essas ondas devem ser registradas de até 3 metros por toda a orla até que fique válido aí, então, até que acabe esse anúncio, alerta de ressaca, repetindo, até amanhã, 3 da tarde, valendo aí esse alerta de ondas bem altas aí para toda a orla do Rio.

0: E aí, Teco?
1: Oi, Stardenberg, boa tarde, Cássia, boa tarde aos ouvintes, tudo bem?
2: Tudo certo, Teco. Boa tarde.
0: Saiu o Teco Desenrola 2, vai permitir a negociação de dívidas de até 15 mil reais, dívidas do rotativo do cartão de crédito, do cheque especial e do crédito pessoal. Sendo que a maior parte, disparada, a maior parte da dívida é no rotativo do cartão de crédito. Vai poder usar uma parte do fundo de garantia. Enfim, do que você viu até agora, o que é que você destaca, Teco?
1: Já tinha sido amplamente divulgado, né, Stardenberg? Hoje já foi só confirmação de tudo, né? Acho que as duas grandes novidades ali confirmadas é a história de poder usar até 20% do fundo de garantia. Acho que dá para a gente olhar essa medida aí por vários lados, né? É um dinheiro da pessoa, acho que faz todo sentido ela poder usar. Por outro lado, acho que também precisaria ser discutido o resto, né? Porque no final das contas a gente está liberando o dinheiro do fundo de garantia exatamente no momento que a economia está crescendo, né? E a ideia era exatamente ao contrário. Vai também, né, Sarenberg, proibir a pessoa das bets por um ano, né? Isso acho que é uma coisa importante, acho que não é suficiente, mas é fundamental que você feche essa porta das bets. Acho que vai ajudar as pessoas, sem dúvidas vai ser renegociado o prazo, vai ser renegociado o valor, deve ter ali um suporte do Tesouro garantindo que essa coisa seja paga, vai ser alongada a dívida com juros menores. Tudo isso acho que ajuda. A parte que eu acho que é mais paliativa é porque vi muito pouca medida para resolver estruturalmente esse problema, ou melhorar estruturalmente esse problema. A oferta de crédito precisaria ser discutida.

0: conta que vai lá na frente vai aparecer um refis. Mas enfim, é um problema sério, precisava de alguma coisa, é bom que alguma coisa seja feita, mas eu ainda preferia que tivessem coisas, uma atenção maior para tentar melhorar a estrutura desse problema. Assim. É porque... Acho que se a gente não cuidar da oferta de crédito, esse problema só vai ser postergado. Né?
1: É. Eu até escrevi isso na minha coluna de hoje do Globo, a gente vê o crescimento da dívida paralelo ao crescimento da oferta de cartões de crédito. Né? Uhum. E exatamente isso que está acontecendo. Né? Quer dizer, muita gente entrando no sistema bancário, no sistema financeiro, e muita gente já de cara recebendo o seu cartão de crédito. Né? E é outro ponto que eu levantaria, proporia para você, é o seguinte, não tem no esquema, no desenrola 2, uma regra dizendo o seguinte, quem renegociou a sua dívida não pode tomar dívida nova. Essa regra não existe. Então dá a impressão de que a pessoa renegocia uma dívida e aí fica preparado para tomar outra dívida.
0: Que é o que parece que o governo, no fundo, quer, né, Sandberg? Acho que não vai ser dito em voz alta, mas me parece que ele está querendo abrir um espaço no orçamento para que as pessoas consumam, né? Isso. É um governo que acredita muito nesse negócio de que a economia se move por crédito para as pessoas liberado, as pessoas consumindo, é isso que faz o país crescer. E acho que você tem toda a razão, a gente tem que olhar isso de outra maneira, deveria ser olhada a oferta de crédito, deveriam ser postas regras mais rígidas para quem for usar isso, porque senão esse problema, na verdade, ele só vai piorar, porque daqui a pouco essa pessoa está empipinada de novo, já com menos dinheiro no fundo de garantia, se a economia desacelerar, porque faz parte de ciclos econômicos crescer mais e crescer menos, essa pessoa não vai poder contar com o fundo de garantia integral dela, porque já foi usando parte disso ao longo do ano. Então, acho que resolve um problema imediato, melhora, mas eu acho que é tímido. Eu acho que poderia ter sido feito mais, principalmente se a ideia é melhorar como o brasileiro lida com dinheiro, lida com crédito, lida com endividamento. Acho que a primeira parte ajuda, mas me parece pouco suficiente para um problema importante que precisava ser tratado por inteiro.
1: Daqui a pouco a gente vai ter o desenrola 3, né?
0: Pois é, isso que a gente não queria, né? É. A gente não queria isso. A gente quer que as coisas se encaminhem e evidente que passa pela oferta de crédito. Muita gente tendo acesso a banco agora com pouca informação, já cai um cartão de crédito na mão, com limite de crédito acima do que a pessoa ganha, às vezes, o que não faz o menor sentido técnico, né, você imaginar isso. É, então, você vai criando problemas ao mesmo tempo que propõe melhorá-los. Né?
1: Teco Medina, obrigado, Teco. Até amanhã.
0: Até amanhã. Tchau, tchau.
1: Esse assunto segue ainda e agora temos intervalo, Cássia.
2: E já voltamos.
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5: Volto a falar sobre veículo enguiçado. Agora em Benfica, na Brasil, uma faixa da pista central está ocupada por causa dessa carreta que enguiçou na altura do canal do Cunha. Isso foi no sentido centro da via. Já tem equipes da Sete Rio atuando no local. Trânsito pesado dessa ocorrência está em boa movimentação nesse trecho, nesse momento. Liberada também a Martin Luther King Jr. após a retirada de outro carro enguiçado na altura da rua Engenheiro Mário Carvalho. Foi no sentido Irajá da via, sem problemas no trânsito também, apesar dessa ocorrência. Vamos ver a ponte, se segue fluindo bem o tráfego por lá. 3 minutos de tempo de travessia nos dois sentidos, sem grandes mudanças por lá nesse momento. Na linha amarela, nesse momento, está valendo a operação Túnel Livre no sentido Barra da Tijuca, por causa de muito congestionamento no interior do túnel. O sentido Fundão está com trânsito bom nesse momento. Alguns pontos ainda de congestionamento, principalmente nas expressas, gente. O fluxo foi bem intenso, né? Desde a noite de domingo. Hoje pela manhã também um fluxo muito intenso de veículos principalmente nas nossas expressas, por causa aí da chegada do pessoal do feriadão. Muita gente que emendou, muita gente foi para a região dos Lagos, região da Serra também teve uma movimentação grande, interior do estado também, muita gente chegou ao Rio de Janeiro também, né, para esses últimos dias aí de festa. Teve Shakira, teve feriadão, muita gente aproveitando dias bonitos aí no Rio de Janeiro. Agora, né, o pessoal voltando para casa, então ainda em algumas expressas da cidade, a gente ainda tem algum resquício aí desse trânsito que foi bem carregado aí nas últimas horas também. 1h59, tem um recado agora para você, usuário da Supervia. A partir de amanhã, gente, 5 de maio, vai começar uma nova grade de viagens nos ramais Japeri, Santa Cruz e Deodoro. O primeiro vai ser feito um teste por mês. Essas mudanças são baseadas em estudos de demanda e vem depois aí de obras de manutenção que foram feitas, principalmente no ramal Deodoro. Entre as melhorias no ramal Japeri, está o aumento de 12 viagens, aí com um total agora de 138 por dia no trecho entre a Central e o terminal ali na Baixada Fluminense. Também haverá acréscimo de 9 viagens no eixo Japeri para Cambi, chegando a 53 por dia, aumentando a oferta aí para aqueles passageiros nas estações de Paracambi e Lages. Já no ramal Santa Cruz, como é que fica depois das mudanças? Serão 7 viagens a mais, num total de 131 viagens por dia, enquanto no ramal Deodoro a redução será no tempo total de viagens. Se for necessário, o Supervia informa que vai monitorar todos os dias as mudanças aí para fazer aqueles ajustes aí necessários para todas as readequações que vão sendo feitas durante os próximos dias. A concessionária reforça que essa nova grade vai ser executada desde que não haja intercorrência externa, como furto de cabo, vandalismo e furto de equipamentos. É bizarro, né, que a gente tenha que avisar isso no ar, mas é exatamente isso, né? Também, muitas vezes, a própria ferrovia, então, é alvo de roubos. Fato é que há, então, uma tentativa de melhorar um serviço que sabemos é precário há anos, com uma nova grade de viagens, então, nos ramais Japeri, Santa Cruz e Deodoro. Tomara, né, que funcione melhor um pouco a vida aí do usuário do transporte ferroviária aqui no Rio de Janeiro. 2:01, volto já.

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1: Já estamos aqui chegando finalmente, mas esta última informação, Cássio, o presidente Luiz Inácio Lula da Silva, ele viaja aos Estados Unidos na próxima quarta-feira. Perdão, quarta-feira. Encontra-se, tem o encontro dele com o presidente Trump é na quinta e ele volta na sexta-feira. O encontro tem uns temas já definidos, entre eles a questão dos minerais estratégicos e, de todo modo, do ponto de vista político, Lula vai tentar apresentar essa viagem como a sua participação como liderança internacional. Bom, que basicamente vai quarta, volta na sexta e a conversa com o Trump é na quinta. Bom, chegando por aqui, tivemos na produção...
2: Na produção e na reportagem, Ana Luísa Bessa.
1: Nos trabalhos técnicos...
2: O Juliano Fonseca.
0: Apresentação, Carlos

0: voltar para o aeroporto da Pampulha por causa de um problema na aeronave. A estimativa da inflação brasileira para este ano acumula 8 altas seguidas. Segundo o Boletim Focus, divulgado hoje pelo Banco Central, a projeção subiu de 4,86% para 4,89%. Para 2027, a expectativa do IPCA permaneceu em 4%, depois de 5 elevações consecutivas. As inscrições para o Exame Nacional para Certificação de Competências de Jovens e Adultos, o INSEJA, começam hoje. Por meio da prova, quem não finalizou os estudos na idade certa pode pleitear um diploma de conclusão de ensino fundamental e médio. Prazo de inscrição ficará aberto até o próximo dia 15. As emissões de metano, gás de efeito estufa, permanecem em níveis elevados, de acordo com a Agência Internacional de Energia. Em um estudo publicado hoje, a instituição afirma que em 2025, o setor de combustíveis fósseis representou 35% das emissões de metano do mundo. O gás tem potencial de aquecimento global maior que o dióxido de carbono e é responsável por cerca de 30% do aumento da temperatura média global desde a Revolução Industrial. No horário de Brasília, 2:04.
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0: semana passada no Congresso. Hoje, segunda-feira, CBN Pelo Mundo tem Felipe Figueiredo. Ele comenta a retirada das tropas americanas da Alemanha. Tem Amores Possíveis, Carol Tchoukia vem aí e hoje nós vamos discutir por que nos destruímos na tentativa de salvar ou de encerrar uma história de amor. Em Pra Onde Vamos, Michel Coforado responde: inglês, no Brasil, é uma habilidade essencial ou é um filtro invisível? Essa é uma boa discussão quando a gente fala de vagas de emprego. Vai ser boa a conversa com Michel. Michel tá aqui às segundas, quartas e sextas. Todo dia tem a nossa língua de todo dia. Professor Pasquale vem aí respondendo a dúvida do ouvinte Kleber Dourado sobre a expressão mais grande. Existe? Mais maior? Não, é mais grande. É. Mas existe? Não sei, vamos saber. Futebol masculino, quatro em campo. Gabriel Dudziak e Carlos Eduardo Eboli comentam a rodada do fim de semana do Brasileirão. E para encerrar o nosso estúdio CBN, tem o Sala de Música. João Marcelo Bosco, ele vem aí, como toda segunda, trazendo músicas do mundo. Músicas do mundo, a gente chama assim, mas são músicas que vêm de países dos quais a gente não está exatamente acostumado a consumir música. Então, é um som que não vai vir dos Estados Unidos, da Inglaterra, do Canadá, do Brasil. Mas eu já vi que vai vir de um país do continente americano. É isso, né, Jean? É. Tá. E tem a nossa reportagem, claro, trabalhando muito para deixar você bem informado, bem informada durante as tardes aqui no Estúdio CBN. Então entre, seja bem-vinda, seja bem-vindo, fique à vontade. 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Eu vou surgir aí, posso te fazer companhia durante essa tarde. Bora? São 2:08. A gente vai abrir o Estúdio CBN com as últimas informações de um acidente com um avião de pequeno porte que caiu numa área residencial em Belo Horizonte. Desirê Miranda, sua informação.
1: Oi, Tatiana, boa tarde para você e para os ouvintes. Duas mortes foram confirmadas pelo Corpo de Bombeiros neste acidente, a do piloto e a do copiloto. Esse avião de pequeno porte bateu em um prédio residencial no bairro Silveira, na região nordeste de Belo Horizonte, e caiu sobre o estacionamento de um supermercado que fica logo ao lado. Três passageiros foram retirados com vida, porém em estado grave. Dois com fraturas expostas nas pernas e um com uma fratura no tórax. Esta pessoa corre o risco de morrer. Elas foram levadas pelo SAMU para o Hospital João 23, que é uma referência no atendimento a politraumatismo aqui em Minas Gerais. Além do resgate das vítimas, os bombeiros também retiraram os moradores de dentro do prédio atingido. É um prédio de três andares. São seis apartamentos. O avião bateu no vão da escada entre dois apartamentos do terceiro andar. Uma das vítimas, né, uma das moradoras que foi retirada de dentro do apartamento pelos bombeiros é a dona de casa, Claudete Martins, que contou que viu o acidente. Ela viu a hora que o avião bateu no prédio, ficou muito assustada e contou como tudo aconteceu.
2: E eu vi ele vindo, eu falei, nossa, esse avião tá baixo demais. Nisso eu vi um estrondo, eu falei, bateu. Mas achei que tivesse só encostado. Nisso, ele caiu do lado do meu prédio, no estacionamento do EPA. E aí eu só vi aquele tanto de querosene e fiquei apavorada. Eu tentei correr para a porta da sala e da cozinha para sair, mas os escrombos só deixavam eu ver um pedacinho assim. Eu filmei muita coisa. Aí eu vi a perna de um moço, vi ele falando que tinha um outro morto dentro do apartamento e vi um todo machucado.
1: Ela falou que o apartamento dela ficou totalmente destruído, Tati, porque caíram pedaços do avião. Uma parte desse avião entrou no apartamento, entrou no prédio. Então, parte dos destroços caiu na sala dela, na área de serviço do apartamento dela. Ela não

0: vai poder ficar aqui, não vai poder voltar para casa por um bom tempo. E eu conversei também com pessoas que estão aqui na região, tem muitos curiosos, muita gente observando o trabalho dos bombeiros. E aí, o que, que eles me disseram? Era a hora do almoço, por volta de 12h15, todo mundo almoçando, quando ouviram um estrondo, um barulho muito alto e gritos de socorro. Imediatamente a polícia militar e os bombeiros foram acionados, né, pelos moradores aqui da região, e eles fecharam toda a rua. É uma rua bastante movimentada, embora um bairro residencial. Essa rua é paralela à Avenida Cristiano Machado, que é uma das mais importantes de Belo Horizonte, liga a região norte da cidade ao centro. É uma avenida bastante movimentada, tráfego intenso durante todo o dia. Eu também conversei com um morador do prédio, o Argel Vitor, que não estava em casa, estava desesperado procurando notícias da mulher que estava lá dentro.
1: Caiu nas escadas, no vão, dentro dos apartamentos, segundo a minha esposa, não caiu nenhum apartamento, não.
0: Ela estava no prédio?
1: Ela está lá.
0: Ela está lá? O senhor conseguiu falar com ela?
1: Consegui, mas agora eu não estou conseguindo mais. Há uns 15 minutos atrás eu falei com ela.
0: E ela está bem?
1: Tá.
0: O que, que ela te contou lá de dentro do prédio?
1: Só apavorada, né?
0: Mas o que, que ela contou? Tudo quebrado?
1: É, as portas não abrem.
0: Ainda não há confirmação sobre o destino da aeronave, mas os bombeiros disseram que, a princípio, ela estaria vindo de Teófilo Otoni, no Vale do Mucuri, ia pousar no aeroporto da Pampulha, que não é muito longe dessa região que nós estamos, não. E aí, de acordo com o tenente Henrique Barcelos, que é o porta-voz do Corpo de Bombeiros, deu entrevista ao CBN Brasil agora há pouco, ele disse que a informação que o piloto relatou à torre problemas durante o voo.
2: A gente percebe que era uma aeronave que não estava no seu trajeto normal e natural de voo. A gente teve informações dessa aeronave, do piloto ter relatado dificuldades na sua decolagem. A manobra em que ele estava fazendo nas imagens cedidas aí pela Globo revela que, de fato, ele estava numa situação de pane, procurando alguma manobra para pouso. A gente não sabe exatamente o que ele planejava fazer, mas naturalmente não é um trajeto comum, regular dessa aeronave, naquele ponto ali de densidade urbana alta e prédios em que ele colidiu.
0: Pois é, então essa informação aí sobre o trajeto, se ele estava decolando, se ele estava pousando, a gente ainda está tentando confirmar. Tati, só queria fazer uma correção, mais cedo eu disse que os corpos dos pilotos e do copiloto já haviam sido resgatados, essa informação que eu tive inicialmente, mas não, os corpos ainda estão aqui, então os bombeiros estão fazendo a retirada dos corpos que estão presos às ferragens do avião. Tatiana.
3: Obrigada, Desirê. Desirê Miranda trazendo informações sobre esse acidente com esse avião de pequeno porte, que vitimou, havia 5 pessoas no avião, a morte de 2 delas já foi confirmada pelo Corpo de Bombeiros. A Bruna Bentes tem mais informação sobre o acidente. Fala, Bruna.
4: Tatiana, a Polícia Civil informou que investiga as causas e as circunstâncias da queda dessa aeronave. Caiu hoje na região norte de Belo Horizonte. A perícia oficial e o Rabecão foram acionados e compareceram ao local. O corpo das vítimas fatais, piloto e copiloto, foram encaminhados ao Instituto Médico Legal, onde eles serão submetidos a exames. O avião PT-EYT é um bimotor de pequeno porte do modelo P32R, fabricado pela Neiva em 1979 e é conhecido como Sertanejo. A aeronave tem capacidade para até 5 passageiros, além do piloto, 6 assentos no total e peso máximo de decolagem de 1.633 quilos. Essa aeronave não tinha operação autorizada para táxi aéreo, de acordo com a ANAC, Agência Nacional de Aviação Civil, ou seja, não pode ser usada para transporte comercial de passageiros ou de cargas mediante pagamento, como fazem empresas de táxi aéreo. Proprietário é identificado como Flávio Loureiro Salgueiro e a administração do aeroporto da Pampulha, para onde a aeronave retornava, confirmou que a aeronave decolou da pista do aeroporto a 12 horas e 16 minutos desta segunda-feira, poucos minutos antes da queda. E a FAB, a Força Aérea Brasileira, informou que investigadores do CENIPA, o Centro de Investigação e Prevenção de Acidentes Aeronáuticos, foram acionados para apurar as causas do acidente. Equipes do 3º Serviço Regional de Investigação e Prevenção de Acidentes Aeronáuticos estão no local para coletar dados, preservar elementos e

0: levantar informações que possam ajudar na investigação. Tatiana.
1: Obrigada, Bruna. Nossa equipe em Belo Horizonte segue acompanhando os desdobramentos desse acidente. Tão logo haja novas informações, você saberá aqui. Seguimos movimentando a nossa reportagem, são 2h16. O governo deve lançar amanhã o Desenrola 2, programa para tentar baixar o nível de endividamento das famílias brasileiras. Alguns detalhes já foram divulgados. A Rani Veloso tem informações. Rani, boa tarde.
2: Boa tarde, Tati, a todos que nos acompanham aqui em Brasília. Bom, é isso, o governo federal já dá início amanhã a uma mobilização nacional de 90 dias para os brasileiros endividados renegociarem as suas dívidas com o novo Desenrola Brasil. O programa já foi criado por medida provisória que foi assinada hoje aqui no Palácio do Planalto pelo presidente Lula e foca em 4 categorias: famílias, estudantes do FIES, empreendedores e produtores rurais. Ao total, a medida pode atingir mais de 20 milhões de pessoas. No Desenrola Famílias, por exemplo, quem ganha até 5 salários mínimos, ou seja, R$ 8.105, poderá renegociar suas dívidas, que foram contraídas até o dia 31 de janeiro deste ano, no valor de até R$ 15.000, e que estejam atrasadas há no mínimo 90 dias até 2 anos. Os descontos iniciam com 30% e chegam a 90%, tanto para o cartão de crédito, cheque especial e crédito pessoal, o CDC. A dívida poderá ser paga em 4 anos com juros de 1,99% ao mês e carência de 35 dias para o primeiro pagamento. O trabalhador ainda poderá utilizar o FGTS no que for maior, até 20% do saldo líquido do fundo, ou então R$ 1.000, se ele tiver menos do que isso na conta. Exclusivamente, esse saque será para abater a dívida após o banco aplicar o desconto. O presidente Lula afirmou que o objetivo é tirar a corda do pescoço dos brasileiros que se endividam até para comer.
3: É extraordinariamente que o cara queira comprar uma coisa para casa, que o cara queira arrumar a casa, que o cara queira trocar de carro, queira comprar um terno novo, queira comprar um brinquedo pro filho, queira comprar... É maravilhoso que a gente queira comprar alguma coisa, mas é só importante a gente estar chamando a atenção para que as pessoas façam as suas dívidas e não percam de vista as suas condições de pagamento. Então nós estamos tentando encontrar uma fórmula de tirar, sabe, a corda do pescoço dessa gente.
2: Bom, o ministro da Fazenda, Dario Durigan, reforçou que o modelo é simples, diferente da primeira versão do Desenrola, para facilitar o acesso de todos. A renegociação das dívidas será

0: doados, mas terá um prazo de 150 meses para fazer o pagamento da dívida. Já as microempresas e agricultores, os limites de crédito foram ampliados e os prazos de pagamento estendidos. A renegociação, né, como eu havia falado, vai ser feita diretamente pelos bancos e as instituições financeiras a partir de amanhã. Tati?
1: Obrigada, Rani. Rani Veloso, com alguns dos detalhes do Desenrola 2, plano do governo para tentar diminuir o grau de endividamento dos brasileiros. História escabrosa do dia é um estupro coletivo, aparentemente cometido por adolescentes, por jovens, contra crianças em São Paulo. Clauson Dutra, sua informação.
2: Tati, essas duas crianças de 7 e 10 anos, vítimas de estupro coletivo em uma comunidade de São Miguel Paulista, na zona leste de São Paulo, elas foram atraídas, Tati, por cinco pessoas, sendo quatro adolescentes, com a promessa de soltar pipa. O único adulto envolvido, o Alessandro Martins dos Santos, de 21 anos, está detido na Bahia. Ele foi preso no interior do estado e permanece sob custódia em Jequié, de onde deve ser transferido para São Paulo para prestar esse depoimento. O quinto suspeito foi apreendido hoje. É um adolescente.

0: microfone de dar tantas notícias escabrosas quanto essa, que nos deixam todos aterrorizados, né? Incrédulos, assim. Como é possível que adolescentes tenham estuprado coletivamente uma criança de 7 anos? Como é possível isso, né? Mas que torço para que a divulgação dessas notícias tenha o mesmo efeito, um caráter pedagógico. Acho um pouco ridículo eu dizer, é crime isso aí, pessoal, não pode. 2h24. E aí, vocês viram o show da Shakira no sábado? Acharam o quê? Vocês conseguiram esperar a Shakira chegar no palco? Porque, né? Minha nossa, dava tempo de ver um filme antes da Shakira aparecer. Teve um motivo importante, né? O pai dela passou mal e tudo. Vamos ainda na esteira do show da Shakira, porque show muito legal, um show dessa magnitude numa cidade como o Rio de Janeiro, tem muitas dimensões, né? Tem a dimensão, falava aqui antes do show. Tem a segurança, tem obviamente a festa e tal, tem o show em si, tem a economia, né, que uma artista como essa gira e faz girar bastante quando vem aqui, vem se apresentar por aqui. Vamos falar de segurança? Como é que foi, Gabriel Freitas? Boa tarde.
1: Oi, Tati, boa tarde para você e a todos. Olha, foi avaliado como algo positivo, viu? Em comparação principalmente com os outros shows do Todo Mundo no Rio, né? Com o da Lady Gaga ano passado, também nessa esteira o da Madonna, que não era no Todo Mundo no Rio, né? Ainda era um projeto a ser feito, a ser montado pelo governo do estado, mas os números impressionaram positivamente até mesmo a cúpula da Polícia Civil, que informou que houve uma queda de 51,7% nas ocorrências ligadas a roubos e furtos de celulares durante o show desse sábado. De acordo com a Secretaria de Segurança Pública do Estado, cerca de 66 furtos de telefone foram registrados nas delegacias do bairro, viu? Um número considerado baixo para um evento com cerca de 2 milhões de pessoas. É claro que a gente está falando de furtos registrados, né? Pode ser que pessoas tenham sido roubadas e não foram à delegacia, né? O que a gente até reforça aqui, é sempre fundamental que todo mundo registre nas delegacias quando acontece algo do tipo, mas os registros foram bem mais baixos. Essa redução foi apresentada nessa coletiva, aconteceu hoje cedo, em comparação principalmente com o último show do Todo Mundo no Rio, da cantora Lady Gaga no ano passado. O secretário de Segurança Pública aqui do Rio, Vitor Santos, ressaltou que esse dado traz mais segurança para o turista, né, que vem ao Rio, inclusive nas futuras edições do Todo Mundo no Rio.
2: Teve uma redução de 51,7%. Isso denota que o trabalho de prevenção foi muito bem feito. Hoje o celular não é só questão do contato com as pessoas, mas tem sua vida financeira, rede social, então é um transtorno muito grande. E a gente ver uma delegacia com baixo número de ocorrência, isso é um resultado positivo, tranquilidade das pessoas irem a um show desse e voltar com tranquilidade, sabendo que esse bem não vai ser subtraído.
1: Ao todo, foram recolhidos 185 objetos perfurocortantes nos acessos ao evento. Apesar disso, parte dos pórticos de raio-x nos acessos à Copacabana não funcionou, o que fez com que a PM deslocasse viaturas com reconhecimento facial para perto ali das revistas, passando a usar detectores manuais. Dias antes do show da Shakira, o Tribunal de Contas do Estado chegou a suspender novas contratações justamente da empresa responsável pelos equipamentos. Só que o governo pontuou que a contratação já tinha sido feita antes da decisão do TCE e que não tinha mais tempo para abrir outro processo na contratação de outra empresa. Por causa das falhas, o pagamento só vai sair depois de um laudo e os pontos que falharam podem ser descontados dessa empresa responsável pelos equipamentos. O governo também apresentou um comparativo com as outras edições do Todo Mundo no Rio. A queda foi de 54% no número de ocorrências de segurança pública, isso em geral, né, em relação ao show da Madonna, e de 52% na comparação com a Lady Gaga, com o show da Lady Gaga. A PM informou que 6 homens foram presos na operação, 2 deles identificados com mandado de prisão pelo reconhecimento facial. Foi, de fato, um show muito bem avaliado por parte de muitos fãs que estavam ali. A questão do atraso chamou, sim, a atenção, como você citou, Tati, mas tem uma explicação, né? O pai da Shakira, de acordo com a revista espanhola Hola, William Mabarak, de 94 anos, sofreu uma isquemia, isso na manhã do show. E a cantora foi informada poucas horas

0: antes. Aí ela precisou de um tempo melhor, maior ali para se preparar, para pisar no palco. Precisou ele ser internado às pressas na UTI de um hospital em Bogotá, na Colômbia. Mas logo depois a Shakira se recompôs e fez o show memorável aí lá na praia de Copacabana. Tati.
1: Ah, obrigada. Obrigada, Gabriel. Gabriel Freitas trazendo, portanto, dados da segurança que aparentemente funcionou melhor do que nas outras edições desses mega shows no Rio de Janeiro. Vamos para as informações do Repórter CBN.
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Segunda-feira, 4 de maio de 2026, o programa de renegociações de dívidas do governo federal, o Novo Desenrola Brasil, lançado hoje, tem como público-alvo pessoas que ganham até 5 salários mínimos. Serão renegociadas dívidas contratadas até o dia 31 de janeiro de 2026, que estejam atrasadas entre 90 dias e 2 anos, com cartão de crédito, cheque especial e crédito pessoal. Segundo o governo, as pessoas devem procurar os canais oficiais dos bancos para entrarem no programa. Uma eleição indireta realizada na Assembleia Legislativa do Amazonas elegeu Roberto Cidade, do União Brasil, novo governador do estado. A chapa do até então governador interino, que tem o deputado estadual Serafim Corrêa, do PSB, como vice-governador, foi eleita por maioria absoluta de votos. Ao todo, 24 deputados estaduais participaram da votação, que foi aberta e nominal. A data da posse ainda não foi divulgada. A suspensão do crédito consignado

Fox News. Nesta segunda, os Estados Unidos iniciaram uma operação nomeada de Projeto Liberdade para escoltar embarcações que estão presas no Golfo Pérsico para fora da área de Hormuz. Os Emirados Árabes Unidos interceptaram 3 mísseis disparados pelo Irã sobre o seu território aquático e um quarto caiu no mar, segundo o Ministério da Defesa do país do Golfo, em uma publicação na internet nesta segunda-feira. Por outro lado, a mídia estatal iraniana afirmou que o Irã não tem planos de atacar os Emirados Árabes Unidos. Além disso, um prédio residencial no norte de Omã foi alvo de ataque também nesta segunda-feira. Ainda no campo dos ataques, Tati, os Estados Unidos disseram ter destruído 6 pequenas embarcações iranianas que tentavam interferir ali na navegação comercial. O país persa negou que tenha sido atacado. O Ministério das Relações Exteriores da Coreia do Sul registrou fogo e explosão em um navio sul-coreano que navegava no Estreito de Hormuz. Pelo menos 24 tripulantes estavam a bordo da embarcação. O navio com bandeira do Panamá estava atracado próximo aos Emirados Árabes Unidos quando ocorreu a explosão. E em meio à guerra de versões sobre o controle do Estreito de Hormuz, Tati, o secretário do Tesouro dos Estados Unidos, Scott Bessent, afirmou hoje que o país está abrindo o estreito e tem controle total sobre a via marítima. Teerã também afirmou hoje que tem controle total ali sobre o estreito. Mais cedo, o Irã revelou ter feito disparos de

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0: Vou direto a Campo Grande agora, porque tem poste com risco de queda, gente, na Avenida Cesário de Melo, isso na altura da Rua Coronel Agostinho, em Campo Grande. Então, equipes da Light estão por lá, foram acionadas para fazer a realização dessa manutenção. Muito cuidado a quem está passando pelo local. Repetindo informação, então, de momento, um poste com risco de queda na Avenida Cesário de Melo, na altura da Coronel Agostinho, em Campo Grande, equipes no local. Na Barra da Tijuca, tem utilitário enguiçado na Salvador Allende, uma faixa da via, por esse motivo, está ocupada. Foi bem na altura da estação de BRT Minha Praia, sentido Transolímpica. Equipes da Sete Rio também já atuando nessa ocorrência, com trânsito bem

0: congestionamento ainda sendo registrado por lá agora, que são 2 horas e 40 minutos. Volto já.
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0: 2:40. Como eu disse, já tem Tudo é Política com a Maria Cristina Fernandes. Mas antes, tem a Bruna Barbosa em São Paulo acompanhando o vice-presidente Geraldo Alckmin. Fala, Bruna, boa tarde.
1: Oi, Tati, boa tarde para você, para todos que nos acompanham. O vice-presidente Geraldo Alckmin afirmou há pouco que o encontro entre o presidente Lula e o presidente dos Estados Unidos, Donald Trump, previsto para a próxima quinta-feira, deve ser marcado pelo diálogo e pela busca de oportunidades entre os dois países. Segundo Alckmin, a reunião é estratégica e deve fortalecer a relação comercial e de investimentos entre os países. O vice-presidente destacou que Lula é o presidente do diálogo, disse torcer para que a boa química entre os dois se fortaleça e classificou o encontro como uma oportunidade de ampliar parcerias entre o Brasil e os Estados Unidos.
2: O presidente Lula é do diálogo, toda a orientação é no sentido de fortalecer a relação Brasil-Estados Unidos. Acho que estamos vivendo um outro momento, passando o tarifaço, e agora é fortalecer essa parceria, derrubar também barreiras não tarifárias, tem espaço na questão das big techs, terras raras, minerais estratégicos, vai ter aqui o Redata, um programa para atrair data center, tem muita oportunidade de investimentos recíprocos.
1: Bom, ainda em entrevista coletiva, Alckmin comentou a rejeição do nome de Jorge Messias para o Supremo Tribunal Federal. O vice-presidente lamentou a decisão do Senado e ressaltou que o advogado-geral da União tem trajetória sólida no serviço público e preparo jurídico para o cargo. Ele também avaliou que a vaga em aberto aumenta a sobrecarga de processos na corte e afirmou que o presidente Lula já está definindo uma nova indicação. Alckmin participou nesta manhã do encontro na Câmara de Comércio Sueco-Brasileira, aqui em São Paulo, onde fez um breve discurso sobre o acordo entre o Mercosul e a União Europeia. Depois do evento, conversou com os jornalistas, foi questionado também sobre o Desenrola 2, lançado nesta manhã pelo governo federal. O vice-presidente negou que essa nova etapa do programa tenha caráter eleitoral e afirmou que a iniciativa dá continuidade a uma política que já está em andamento e é voltada a reduzir redução do endividamento das famílias e a oferta de crédito com juros mais baixos. Tati.
0: Obrigada. Bruna Barbosa, em São Paulo.
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0: Maria Cristina Fernandes deixou o comentário dela gravado a respeito de como o governo lida, está lidando e vai lidar com as duas derrotas importantes que teve no Congresso na semana passada. Fala, Maria Cristina.
1: Boa tarde, Tati. Boa tarde, ouvintes. Bem, a semana começa sob a expectativa do que o governo vai fazer com o combo insucesso na indicação do ministro Jorge Messias e aprovação do PL da dosimetria. E o ponto de partida é porque o carimbo

0: mas não antecipa o resultado eleitoral. Este, até segunda ordem, continua com Sua Excelência o eleitor, que ainda não parou para ver, ouvir e dar passagem aos vaticínios dos parlamentares. Se o eleitor vier a confirmar o senador Flávio Bolsonaro, que tem pontuado bem nas pesquisas, qual é a garantia de que o senador apoiaria o Alcolumbre e não outro nome de sua confiança? Quais? O senador e seu coordenador de campanha, Rogério Marinho, ou mesmo a senadora Tereza Cristina. Todos dois sonham com a presidência do Senado. Por isso tudo é que há aliados do presidente aconselhando que ele deixe baixar a temperatura para avaliar o melhor momento para mandar a nova indicação para o Supremo. Pode ser que aquilo que é dado como certo e definido amanhã já não seja. É isso, Tati Fernando. Uma boa tarde para vocês, para os ouvintes e até amanhã.
1: Até amanhã.
0: Um beijo.
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0: uma vigília ali no Palácio Guanabara. E essa reunião, então, deve acontecer às 5 horas da tarde, já a terceira reunião, para discutir os rumos dessa greve, Juliana.
1: Tá certo. Júlia Viana, então, com as informações aí da expectativa desse encontro, né? Governador interino tocando a vida, né, Júlia? Ricardo Couto aí atuando em várias frentes e agora tá cuidando até de greve, quem diria, né? A pessoa conselheira do Tribunal de Contas do Estado e agora vai sentar mais uma vez aí com professores e servidores para cuidar dessa greve.

0: Porto, então, recebe esse pessoal aí às 5 horas da tarde. Vamos torcer, né? Para o Oeste parada esse tempo todo nunca é bom para ninguém. 2h51 agora. Júlia Viana, obrigada pelas suas informações.
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0: Felipe gravou hoje pela manhã com o Fernando Andrade. Solta aí, João.
1: Com a gente, Felipe Figueiredo. Felipe Figueiredo, mais uma vez, obrigado pela sua participação aqui. Tudo bem com você?
2: Tudo bem, Fernando. E eu que agradeço você, a Tati, todos os nossos ouvintes da CBN. Sempre um prazer estar aqui com vocês.
1: Nosso assunto hoje, o Departamento de Defesa dos Estados Unidos vai retirar soldados americanos da Alemanha. A relação entre o presidente Donald Trump e o chanceler alemão Friedrich Merz não está boa. Em que contexto isso acontece, Felipe?
2: Então, Fernando, primeiro, o contexto imediato é o fato de que recentemente o Merz afirmou que os Estados Unidos não tinham um plano de saída em relação ao Irã e que o Irã estava basicamente ali manipulando, estava, né, conseguindo contornar o Donald Trump. Porém, nós temos outros elementos nessa relação. Primeiro, nós temos uma proximidade tanto ideológica quanto em relações estabelecidas entre o Donald Trump e parte do seu círculo, como o ex-conselheiro Steve Bannon, com o Partido Alternativa para a Alemanha, né, que é um partido no cenário alemão de extrema-direita, considerado pela inteligência alemã como um risco à democracia, pela própria inteligência alemã. Então existe essa relação ideológica entre o governo Trump e o seu círculo e parte da oposição à direita, hoje na Alemanha, isso também é um elemento. E também existe a questão, né, principalmente nessa relação, da ideia do governo Trump de que os europeus são, entre aspas, preguiçosos e se aproveitam das tropas dos Estados Unidos, o que não é exatamente verdade.
1: Felipe, a gente está falando de quantos militares? Trump fala, em princípio, em tirar 5 mil. Qual que é o contingente nesse momento lá? E outra coisa, fazem o que lá?
2: Então, Fernando, essa sua pergunta é muito interessante, né? A retirada prevê, como você mencionou, de 5 mil militares. O contingente total de militares dos Estados Unidos na Alemanha flutua um pouco, de acordo com o período do ano e entre os anos, mas tem um piso de mais ou menos 30 mil e um teto de mais ou menos 65 mil, ou seja, 5 mil é um contingente significativo, mas ainda sobra bastante gente. E sobre o que eles fazem lá, nós temos, primeiro, um elemento importantíssimo, estratégico, que é a base de Ramstein, que é uma base aérea, que é importantíssima para a logística dos Estados Unidos. De lá chegam os voos de carga dos Estados Unidos e dessa base a munição, os equipamentos, tanto seguem voo ou combustível, tanto seguem para o Oriente Médio, quanto também podem ir para a Polônia e de lá para a Ucrânia. Além disso, o

alega que os europeus se beneficiam, né, da OTAN, se beneficiam dos gastos militares dos Estados Unidos. Isso é parcialmente verdade. A Europa gasta, investe menos em armas do que os Estados Unidos. A Europa precisa do guarda-chuva nuclear dos Estados Unidos, já que a única potência europeia militar que domina o ciclo nuclear é a França. O Reino Unido depende de equipamentos dos Estados Unidos. Então, isso é parcialmente verdade. Por que eu digo parcialmente, Fernando? Porque esse é, de certo modo, o propósito inicial da OTAN. Existe uma frase muito famosa do primeiro secretário-geral da OTAN, um general britânico chamado General Hastings, que ele disse que o propósito da OTAN era manter os americanos dentro, os russos para fora e os alemães

0: Alemanha, inclusive por questões legais, mas Itália, Alemanha, hoje a Polônia, esses países não têm o seu próprio arsenal nuclear porque confiam no dos Estados Unidos. Então, Donald Trump, ao alegar isso, ele busca primeiro, né, jogar para sua própria base eleitoral a ideia de que, olha só, os europeus são aproveitadores e eu estou acabando com isso, mas também é um alerta aos europeus de que os Estados Unidos estão mudando o seu foco estratégico para a região do Indo-Pacífico. Vão deslocar essas tropas, estão deslocando suas atenções para a questão especialmente da China. Então, olha só, europeus, vocês precisam começar a cuidar da sua própria defesa porque nós estamos indo embora. Mas isso vai só até a página 2, já que o Donald Trump quer que os europeus comprem armas dos Estados Unidos.
1: E só para a gente finalizar, recentemente Donald Trump foi perguntado se também retiraria tropas de Itália e Espanha. E aí Trump, sendo Trump, respondeu: por que que eu não faria isso? O que que você acha, Felipe?
0: Olha, no caso espanhol, Fernando, nós temos hoje a Espanha é muito provavelmente o país da OTAN que tem piores relações com o governo Trump, né? O Pedro Sánchez, ele é ideologicamente oposto ao Donald Trump. O Pedro Sánchez, impediu, né? O seu governo impediu que armamentos utilizassem bases espanholas para serem usados contra o Irã. Antes disso, também impediu que carregamentos de armas para Israel vindos dos Estados Unidos não pudessem pousar na Espanha. Então, em relação à Espanha, é possível. Em relação à Itália, é um pouco mais improvável, tanto pela posição geográfica italiana, já que o sul da Itália, especialmente a base de Siracusa, que fica na ilha da Sicília, né, é uma base que basicamente domina todas as rotas pelo Mediterrâneo, permite projeção de poder em relação ao norte da África. Porém, hoje o Donald Trump, ele precisa fazer, né, uma espécie de ameaça velada ao governo da Giorgia Meloni, porque embora seja um governo ideologicamente próximo, eles desenvolveram uma boa relação. Recentemente, o governo italiano anunciou que não renovaria o seu convênio militar com Israel, em protesto ao fato de que soldados italianos foram atingidos e foram alvos no Líbano por tropas israelenses. Inclusive, recente, muitos dos nossos ouvintes devem ter visto a imagem daquele soldado israelense destruindo uma imagem de Jesus Cristo, uma imagem que repercutiu bastante. O soldado foi até preso. Soldados italianos que participaram da reinauguração daquela imagem, por exemplo. Então, o Donald Trump, ele quer dar uma alfinetada na Itália por conta disso, mas, no fundo, toda essa questão também está ligada ao deslocamento estratégico dos Estados Unidos, porque a Europa vê a Rússia, especialmente depois da invasão da Ucrânia, como uma possível ameaça nos próximos anos.
1: Felipe Figueiredo, toda segunda-feira com a gente aqui em CBN Pelo Mundo. Felipe, mais uma vez, obrigado pela participação e até semana que vem.
0: Eu que agradeço, Fernando, você, toda a nossa equipe maravilhosa, todos os nossos ouvintes, e até semana que vem.
1: Até lá.
2: Juliana Prado vem aí com informações do repórter CBN.
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4: Segunda-feira, 4 de maio de 2026, o vice-presidente Geraldo Alckmin afirmou que o encontro entre o presidente Lula e o presidente dos Estados Unidos, Donald Trump, previsto para quinta-feira, deve ser marcado pelo diálogo e pela busca de oportunidades entre os dois países. Segundo Alckmin, a reunião é estratégica e deve fortalecer a relação comercial e de investimentos. O encontro deve ser norteado por temas como Big Techs, terras raras e minerais estratégicos. As famílias das duas crianças vítimas de um estupro coletivo de 7 e 10 anos em São Miguel Paulista, na Zona Leste de São Paulo, teriam sido ameaçadas para não denunciar o caso à polícia. A afirmação foi confirmada pela advogada da família. Suspeito Alessandro Martins dos Santos, de 21 anos, segue detido em Jequié, no interior da Bahia, e deve ser transferido para São Paulo ainda hoje. Os outros 4 adolescentes já foram apreendidos. A Associação Brasileira de Empresas Aéreas afirmou que o reajuste no preço do querosene de aviação anunciado pela Petrobras tem impactos gravíssimos. Segundo a entidade, o Brasil reúne condições para reduzir as consequências dos choques externos para a população já que a estatal produz internamente

0: quase todo o querosene de aviação consumido no país. O preço do combustível já subiu 100% desde o início da guerra no Oriente Médio. E o secretário americano de Estado, Marco Rubio, deve se reunir na quinta-feira com o Papa Leão XIV. O encontro faz parte da tentativa do governo americano de restabelecer relações com o Vaticano. Recentemente, o presidente Donald Trump ficou irritado com as críticas do pontífice à guerra no Oriente Médio e disse que Leão XIV é fraco e prejudica a Igreja Católica. No horário de Brasília, 3:05.
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1: 3:04, segunda hora do Estúdio CBN dessa segunda-feira. Hoje é dia 4 de maio de 2026. Daqui a pouquinho tem Amores Possíveis com Carol Tchoukian. Antes, a gente tem informação em Belo Horizonte, atualização das informações a respeito de um acidente com um avião de pequeno porte que matou duas pessoas. Bruna Bentes.
2: Tatiana, a Nave Brasil, que é a empresa pública responsável pela administração de empresas de táxi aéreo no país, informou que a aeronave de matrícula PTEYT, do tipo P32R, tinha como destino o aeroporto Campo de Marte, em São Paulo. A aeronave tinha 5 passageiros a bordo e, após decolagem, às 12:16 desta segunda-feira, apresentou problemas técnicos que resultaram na queda no bairro Silveira, região nordeste de Belo Horizonte. Após a decolagem, o piloto declarou emergência, Mayday, à torre de controle do aeroporto da Pampulha por conta de dificuldades em manter a subida após a decolagem. As equipes de emergência aeroportuária, incluindo o serviço de combate a incêndio, foram imediatamente acionados. Não houve impacto à prestação de serviços de navegação aérea. A nota ainda diz que a empresa pública Nave prestou o serviço de navegação aérea em conformidade com as normas e procedimentos vigentes aplicáveis às situações de emergência. Recapitulando, o acidente foi registrado no começo da tarde de hoje e temos a confirmação de 2 mortes, o piloto e um passageiro que estava sentado no lugar do copiloto. Outros 3 passageiros foram resgatados com vida em estado grave e levados para o hospital João 23, aqui em Belo Horizonte. Tatiana.
1: Obrigada, Bruna. Bruna Bentes com informações em Belo Horizonte. Bora.

e o quanto isso é muitas vezes alimentado por homens que não aceitam os finais das relações. A gente vê que grande parte dos feminicídios é feito por parceiros ou ex-parceiros das mulheres. E eu saí muito atravessada ontem de Finlândia. É uma peça dirigida por Pedro Granato, estrelada pelo Gidu Pinheiro e pela Paula Cohen, tá? Aqui em cartaz em São Paulo, no Cultura Artística. E eu acredito muito e quero falar hoje sobre como a gente assistir relações na ficção ajuda a gente a elaborar maneiras menos destrutivas para lidar com as nossas dores conjugais, para que, quem sabe, eu fico até emocionada, mas quem sabe em breve a gente possa ter finais que não transformam a dor em destruição do outro. Essa peça acontece num quarto de hotel em Helsinki, e são dois atores que estão em vias de se separar. Essa mulher está nessa outra cidade, no outro país, foi fazer uma peça lá. E o marido atravessa a Europa, sai de Madrid e vai até lá para convencê-la a não se separar, num movimento completamente destrutivo. E acho que

0: dos outros, né? É,
1: Demais.
0: acho que quando eu trago essa pergunta para o começo da coluna, por que que a gente destrói o amor tentando salvar? É, não tem como não começar falando de Freud, de Além do Princípio do Prazer, que traz, como dentro de nós convivem duas forças pulsionais, que é Eros, que é a pulsão da vida, e Thanatos, que é a pulsão de morte. E essas pulsões não estão separadas. Não tem um amor puro sem agressividade, não tem vínculo sem alguma dose de hostilidade, mas o que existe é uma capacidade maior ou menor do sujeito de integrar essas duas forças. Quando a gente vê o crescimento do feminicídio, a gente está vendo essa incapacidade masculina de lidar com a pulsão de morte. E o que a gente, que eu percebo muito, né, nos finais de relação, eu que acompanho muitos finais na clínica e pesquiso sobre isso, e a gente vê isso muito na peça, é que o que acontece é como se a gente voltasse para um estado quase que infantil, né? Daí trazendo uma outra psicanalista que é a Melanie Klein, ela fala que quando a gente é bebê, a gente é como se cindisse a mãe. Então tem o seio bom, que é aquele peito que alimenta a gente, e o seio mau é o seio que não esteve. A gente chorou e a mãe demorou para vir, ou o leite secou. E conforme a gente vai crescendo, a gente entende que o seio bom e o seio mau são a mesma pessoa, porque a gente cinde. No final de uma relação, a gente regride a essa posição. Então, o outro vira o todo ruim ou o todo bom. E a gente começa a atacar aquela pessoa que não é mais espelho da gente. Até porque o final de um amor não é só o final de um amor, o final de um casamento. Também morre parte de nós, né? Então, o vínculo amoroso também é narcísico. A gente ama porque aquilo espelha a gente, confirma a gente, sustenta a gente. E quando o amor se rompe, é como se ele estivesse matando a imagem que a gente tem de nós mesmos. O que eu acho muito interessante nessa peça, e, de novo, quem estiver em São Paulo, assistam, tá no Cultura Artística, só até o final do mês de maio, é porque eles trazem um casal de esquerda desconstruída e como o nosso pensar é diferente do nosso agir. Acho que é interessante porque a gente vê ali dois personagens que estão em descompasso, onde o sentir e o fazer não seguem o pensar. Então, são dois personagens que conhecem e falam sobre o discurso feminista, sobre pautas de desconstrução, que conhecem a crítica às estruturas patriarcais. A gente vê um homem que fala sobre isso, que se sente orgulhoso de compartilhar as tarefas, mas que ao mesmo tempo que fala contra a violência, é extremamente violento com aquela mulher. Mulher essa que é muito feminista, mas que ataca uma outra mulher quando pensa que esse homem pode estar com uma outra mulher. Então, aqui, o que que a gente precisa entender? Que o inconsciente não foi convencido pelo discurso. Freud já fala que o eu não é senhor da sua própria
1: Eu
0: casa.
1: tenho uma amiga que fala que
0: Então, não é.
1: saber não é sentir. Acho que cabe bem aí também.
0: Exatamente. Cabe muito bem. E não é, assim, é maravilhoso que a gente possa estudar e entender e estar de acordo com o discurso feminista, crítico e estrutural, mas ele não basta se a gente não tiver uma prática de desconstrução pessoal. E o que se vê ali é que no momento onde o amor está sendo desconstruído, esses dois personagens e muitos de nós voltamos para um lugar altamente violento, machista, destrutivo. A gente ataca o vínculo, o outro e a si mesmo, né? Então, o que que a gente vê? A gente vê muito nesse personagem do marido. Quem quer que o outro fique, muitas vezes acusa ao invés de pedir, né? Não é que você fala, pelo amor de Deus, eu te amo, vamos ficar, olha como a gente foi feliz. As pessoas entram numa tentativa de fragilizar

autoestima do outro, né? Então, quantas vezes, nesse movimento, a pessoa que supostamente não quer se separar fala que você é uma mulher com 3 filhos que nunca mais vai, achar ninguém. Isso, eu estou citando isso porque tem uma outra peça que chama Barba Azul, onde a atriz divide essa experiência que aconteceu com ela. O marido não queria deixá-la ir embora e ele falava para ela: "Você tá velha, ninguém

0: que fazem traições providenciais. Então, de repente, você deixa o seu celular aberto com a mensagem, da pessoa com quem você está saindo, para que o seu parceiro ou parceira pegue. Ou você conta tudo com detalhes sórdidos, e aí, na peça a gente vê isso, e você até entende que aquela mulher talvez nem tenha vivido tudo aquilo, mas ela está sendo cruel, porque ela fala: ah, então você não quer ir embora? Então agora você vai, porque eu vou te dar imagens, eu vou te dar material para você pensar. A gente vai machucando o outro, aonde a gente sabe que é a ferida dele, as críticas demolidoras ali aonde os pais criticaram, os amigos criticaram, onde essa pessoa já pediu colo para você e onde você já deu.
1: Isso é
0: Porque é como
1: cruel
0: se a gente
1: demais.
0: fosse. É muito cruel. E assim, para mim, eu quis trazer essa pauta porque quando a gente vê que também quero convidar as pessoas a assistirem Cenas de um Casamento, que é uma série que está na HBO, e Histórias de um Casamento, que é um filme que está no Netflix, que são duas obras de ficção que também mostram essa crueldade e o quanto, quando a gente não consegue sentir a perda, a gente transforma em raiva e descarga no outro. Acho que a gente olhar a ficção é uma das formas mais potentes de evitar a destruição na vida, porque é essa cara que você está fazendo, Tati, assim, de meu Deus.
1: Eu tô
0: E quando a
1: lembrando
0: gente
1: agora de uma
0: tá.
1: frase que eu falei aqui numa outra conversa nossa, que era sobre outro assunto que eu falei, porque tem gente que não sabe brigar. E aí você falou, mas aí você tá pressupondo que existe um jeito certo de brigar. E por que que eu lembrei disso? Porque tem a ver com isso. Quando você discute, você pode estar puto, você pode estar com muita raiva e tal. Tem um limite para baixo da linha da cintura que você não pode passar. Porque aí vira crueldade, aí vira cutucar a ferida histórica do outro, onde você sabe que vai doer e que ele vai demorar para se recuperar e que você vai fazer um estrago mesmo, ainda maior no outro e tal. E sei lá, tenho dificuldades para lidar com isso.
0: Concordo completamente com você. Acho que não tem o um jeito certo de brigar, mas tem um jeito não violento, não agressivo, não destrutivo e não cruel. E o que eu acho mais perverso é que nessas brigas de casal, você vê um casal que não quer se separar e que muitas vezes usa os filhos também como escudo. Então, também tem essa outra camada na peça que eu convido a gente a pensar: quantas vezes a gente coloca a criança no meio e aí fala para a criança, fala para sua mãe que você quer ir comigo. Não, fala para o seu pai que você não aguenta mais ouvir ele gritar. E aí você muitas vezes coloca a criança até na frente do juiz para que ele tenha que verbalizar ali quem tem razão.
1: Muito comum.
0: Isso é muito cruel e muito comum. O Contardo, Caligaris, ele fala que a clínica é uma narrativa, que a gente escuta o paciente como quem lê um romance, atento ao que se repete. E eu acho que a ficção é uma clínica coletiva. A gente poder assistir essas crueldades e essas ambivalências, seja assistindo Finlândia, seja. Em Cenas de um Casamento, em Histórias de um Casamento, Kramer versus Kramer, são formas da gente poder ensaiar esse insuportável, da gente poder sentir antes de julgar e pensar em caminhos menos destrutivos
1: Mais
0: para lidar
1: amorosos, mais
0: com a dor.
1: amorosos.
0: Exatamente, é tolerar a culpa sem deslocar ela para um ataque. É reconhecer a ambivalência. Eu quero ir embora e eu quero ficar. Eu te amo e eu te odeio. Você foi muito bom e foi muito cruel comigo. É não passar ao ato, não destruir o outro para tentar manter o amor. E eu acho que é muito importante a gente entender que existe um tempo do luto. E que a gente vai ter que passar por esse luto sozinho, Porque até no

0: final a gente quer. Então vamos aqui afundar os dois juntos ou reconstruir os dois juntos.
1: E
0: A
1: o
0: gente
1: tempo
0: vai
1: das
0: sair.
1: pessoas, às vezes, não é linear mesmo, né? Às vezes, eu diria
0: Exatamente.
1: quase nunca, né?
0: Que a gente não transforme os finais em campos de batalha.
1: Sim.
0: E que a gente entenda que não basta ter pensamentos desconstruídos se a gente não desconstruir as nossas posturas no momento onde a gente se sente terrivelmente vulnerável.
1: Bom. Carol Tchoukian está conosco toda segunda-feira para a gente começar a semana falando de amor. O amor pode ser muito difícil, minha gente. Pode sim. E aqui a gente fala do amor real, não do amor idealizado, não do amor romântico, do amor que é possível, com todas as suas incongruências, contradições e complexidades. Já tem um ouvinte aqui querendo. Como eu faço para mandar uma sugestão para Carol? Falei, manda para mim, Lucas. Então, chegando aqui a sugestão do Lucas, vou te encaminhar, tá bom, Carol?
0: Boa, e quem for assistir a peça, depois também escreve para a gente para dizer o que
1: Contar.
0: achou. Finlândia no Cultura Artística até o final de maio, aqui em
1: Em
0: São
1: São
0: Paulo.
1: Paulo.
0: Em São Paulo.
1: Muito bom. Obrigada por hoje, Carol. Um beijão. Boa semana pra
0: Um
1: gente.
0: beijo para nós.
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1: h 26, muito boa tarde para você ligado no estúdio CBN. Nessa segunda-feira, 4 de maio de 2026, mais uma semana começando. Eu sou Diogo Bugalho, te atualizo por enquanto com o noticiário do Rio de Janeiro. Vamos direto com informação da nossa reportagem. Rafaela Lima atualiza aqui o balanço, os dados da operação Rastreio, não é isso, Rafaela? Boa tarde.

0: como também depois acessar os aplicativos bancários e fazer empréstimos indevidos, transferências indevidas. Eles têm pessoas especializadas no desbloqueio do celular. Esses desbloqueios são feitos no Complexo São Carlos, são subtraídos e trazidos para o Complexo São Carlos. Né?
1: Com acesso aos dados, os criminosos faziam transferências e empréstimos nas contas das vítimas. Quando eles não conseguiam desbloquear os aparelhos no Rio, eles acionavam comparsas em São Paulo. São pelo menos 3 suspeitos já identificados que participavam desse processo. No Complexo do São Carlos, a polícia encontrou também um quartel-general da quadrilha, local onde os criminosos realizam manutenção de armas, treinamento de tiros e fabricação de munições, segundo a Polícia Civil. Foram apreendidas armas, drogas, munição, uma prensa hidráulica e dezenas de celulares. Também foram recuperados 18 motos e 2 carros de luxo. O delegado também destacou que a operação agora entra em uma nova fase.
0: O meio utilizado para desarticular essa organização criminosa foi dar cumprimento à ordem judicial de busca e apreensão dos envolvidos, cumprimento de mandado de prisão de alguns, né? E a operação ainda está em curso, né? Então, vou até oferecer uma parcial, mas a parcial ela pode se modificar. Mas tem cerca de 6 presos, tem munição apreendida, tem arma apreendida.
1: As ações já resultaram na recuperação de mais de 10 mil aparelhos. Como eu falei anteriormente, são um ano de operação, né? Então, mais de 10 mil aparelhos foram recuperados, sendo cerca de 6 mil devolvidos aos donos. Diogo.
2: Obrigado, Rafaela Lima, com todas as informações aí. Um ano de operação rastreio já. 3h29.

0: Alexandre de Moraes, do STF. Com vocês.
1: Obrigada, Samantha. Samantha Klein, Brasília. 3:30.
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0: A expectativa do IPCA permaneceu em 4% depois de 5 elevações consecutivas. A interrupção do fornecimento de fertilizantes por causa da guerra no Irã pode custar até 10 bilhões de refeições por semana no mundo inteiro e vai atingir mais duramente os países mais pobres. A projeção é do presidente da empresa de fertilizantes Yara, um dos maiores produtores globais da substância. De acordo com a ONU, um terço dos fertilizantes globais, como ureia, potássio, amônia e fosfatos, passa pelo Estreito de Hormuz, que está bloqueado pelo governo iraniano. Desde o começo da guerra, o preço dos fertilizantes subiu 80%. No horário de Brasília, 3h32.
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0: A gente vai falar, a gente não, Michel, vai trazer uma problematização muito boa aqui sobre hablar inglês. É uma
1: É.
0: habilidade essencial ou é um meio de discriminação?
1: Boa parte das vezes é um meio de discriminação. Eu quis trazer essa pauta aqui hoje muito ligado a dois movimentos. O primeiro, obviamente, um monte de gringo se meteu no Rio de Janeiro para ver o show da Shakira, esse sucesso de novo enorme desse evento que reúne 2 milhões de pessoas na praia de Copacabana. Um monte de gringo da América Latina ou de outras partes do mundo vem para cá para poder ver esse espetáculo. E aí a questão que se dá é: caramba, como é que a gente atende esse pessoal todo sem falar inglês? E um outro movimento que casou muito com essa pauta, com esse momento, foi que saiu uma pesquisa feita em 120 países para medir a proficiência em inglês da sociedade brasileira. E entre 120 nações, a gente ficou na meioca ali. Eu não sei como é que fala isso em número card. Como é que é? Em posição 60, como é que é isso?
0: É 60º, acho.
1: 60º lugar. Muito fácil, viu? Era mais fácil do que eu imaginei que era. Na posição 60. E olha, o problema não é estar no meio, não. O problema é a gente, olhando para a América Latina, está muito atrás do que a média dos países que compõem a região. Só para você ter uma ideia, o Chile está na posição 47 e a Argentina está na posição 30. Então tem muito mais gente nesses dois países que tem uma importância, uma preponderância, um protagonismo importante e grande na região, com mais gente falando inglês. Mas olha que ponto interessante também. Quando a gente olha para os países de língua portuguesa, Portugal está na sétima posição. Então está um bocado de posição na frente da gente. O ponto aqui é que quando a gente olha para o cenário brasileiro, só 5% do país tem alguma habilidade.

0: a maneira como a gente está ensinando inglês aqui. Porque você vai em qualquer esquina, Tati, você vê uma profusão de curso de inglês a dar com pau aí, né? Toda esquina de qualquer cidade de médio porte no Brasil tem um cursinho de inglês. E tá todo mundo matriculado no curso de inglês ou matriculado nesses aplicativos de língua e pouca gente consegue desenvolver essas habilidades. Nessa matéria do Jornal Globo, muito interessante sobre essa coisa da língua no país, eles conversaram com um professor da USP, que chama Daniel Cava, e ele chamando a atenção para o fato de, se os brasileiros têm dificuldade de aprender essa segunda língua, talvez os métodos de ensino de inglês no Brasil precisam ser atualizados.
1: Perfeito.
0: Porque quanta gente a gente conhece que resolveu tirar uma fatia do orçamento familiar, abriu mão de viajar, de sair para beber com os amigos, de ir para restaurante, para poder investir em si, sentou no banco escolar, fez aulinha, se dedicou e não aprendeu.
1: Sim.
0: E não aprendeu, obviamente, não é porque essa pessoa não tem habilidade para aprender novas línguas ou qualquer dificuldade cognitiva. Não aprendeu porque a forma, talvez, como a gente está ensinando, não está funcionando. Então, parar de culpabilizar o indivíduo e tentar entender como essa sociedade.

0: resposta foi direcionada para aquelas que estavam em condições de vida. Garantida a remoção segura dos habitantes da edificação, foi feito o trabalho sequencial de retirada das vítimas presas na ferragem. É um trabalho delicado, porque a estrutura da aeronave é uma estrutura complexa. Todos os agentes envolvidos precisam fazer o seu trabalho de cena, perícia criminal, o seu trabalho forense.
1: Tatiana, essa aeronave ela partiu em duas partes. Uma parte ficou presa aqui ao prédio e outra parte caiu no estacionamento de um supermercado que fica logo ao lado deste condomínio. A Defesa Civil também esteve aqui, fez uma perícia e, de acordo com o subsecretário municipal de Defesa Civil, Elcione de Menezes, por enquanto, preliminarmente, não há risco de

0: desse acidente em Belo Horizonte. Faltam 5 para as 4 agora. Bom, quando você ouve essa trilha, já sabe que vem informação sobre o esporte, sobre futebol, sobre os meninos da Vila, André Neto. Boa tarde.
1: Tudo bem, Tati. Boa tarde para você. É, notícia sobre futebol, sobre meninos, mas o tom é bem mais pesado, porque o garoto Robinho Júnior acusou Neymar.

O motorista vai precisando de um pouco de paciência. Fica aqui com a gente na CBN, que a gente vai te atualizando logo mais também com as participações da Milena Viana, trazendo o panorama completo aqui para você, motorista, que nos ouve no seu carro, no radinho 92.5 FM, o bom e velho radinho tradicional, mas estamos também no Globoplay, estamos no site cbn.globo.com, tem várias opções aí para você nos ouvir. Se você estiver dirigindo, claro, não mexa no celular, né? Vamos deixar para usar o Globoplay e o site quando estivermos em casa. Ou então, se você for passageiro, né? Se estiver no ônibus, aí sim, aí é uma boa, abre.

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1: Oi, professor, boa tarde.
2: Tatiana, boa tarde, ouvintes, boa tarde. Eu adoro quando você diz segundona braba.
1: Que às vezes é, né?
2: Vamos lá.
1: Essa escala 4x3 que teve na semana passada, né, por causa do feriado, dá aquela relaxadinha e tal. Às vezes pode ser mais difícil acordar na segunda-feira, mas para alguns só, né? Nem para todos.
2: É verdade.
1: Vamos lá saber então, vamos lá. Se mais grande existe. Lá vem o Kleber Dourado, nosso ouvinte profissional. Ele é de Curitiba, lê alguns jornais em Lisboa, ou jornais feitos em Lisboa, jornais lisboetas, encontrou a expressão mais grande e está perguntando se é correto aplicar no PTBR, professor.
2: Vamos traduzir. PTBR é o português brasileiro, né? Que se contrapõe, ou se é uma denominação para diferenciar do português europeu. É engraçado isso, né? Português europeu. Português português, né? Português de Portugal, com esse sentido do segundo português, né? Sabemos todos que há muitas diferenças entre o português de Portugal e o português do Brasil. Mas eu confesso ao nosso ouvinte, aliás, vou pedir a ele, Kleber, que todo mês comparece aqui, como eu já disse, se eu fosse atender a todas as dúvidas dele, só ele apareceria, né? E eu não acho isso ruim não, viu, Kleber? Mande sempre quantas você quiser, só que você tem que ter paciência, uma por mês e tá bom. Então, essa coisa que ele diz aí, que ele viu em jornais lisboetas mais grande, eu quero exemplos, o Kleber, por favor, mande, porque não, isso nunca vi, né? Nunca vi no português de Portugal o mais grande, não é? A não ser num caso que também é comum no português do Brasil. Qual é o caso? Quando a gente compara dois elementos, por exemplo, esta casa é maior do que aquela, estou comparando esta casa com aquela casa, este carro é maior do que aquele, né? Eu vou dizer maior e não mais grande. Agora, quando eu comparo duas qualidades de um mesmo ser, você imagina, por exemplo, um carro daqueles americanos de antigamente, horrorosos, aqueles carros imensos, mas aí a gente ia entrar e mal cabia uma pessoa, né? Um carro mal desenhado, sem espaço, com todo mundo com o joelho na boca. Então, o que a gente diz? Que esse carro é mais grande do que confortável, mais grande do que espaçoso. Ele é grande, ele não é espaçoso, então ele é mais grande do que espaçoso, né? Isso existe tanto no português de lá quanto no português de cá, né? Tá certo? Agora,
1: sim.
2: O mais pequeno, e é claro que quando a gente fala de mais grande, a gente tem que falar do mais pequeno. O mais pequeno se usa em Portugal e já se usou no Brasil. Eu me lembro de um poema de Manuel Bandeira em que ele usa mais pequeno, mas eu não consegui achar esse poema. Veja como são as coisas, né? Eu até já escrevi sobre esse poema e eu procurei loucamente, eu consultei-me a mim mesmo e não me achei. Não achei o que escrevi sobre esse texto, não lembro qual é o texto, mas eu vou tocar aqui uma canção portuguesa muito interessante que se chama Ao Teu Ouvido. Foi composta por Bárbara Tinoco, Tioz e Feodor Bivol e vai ser cantada por Buba Espinho e por Bárbara Tinoco. É uma canção muito interessante que fala de uma coisa muito comum no mundo de hoje, né? Que é o jovem que não vai embora de casa, né? O jovem que não sai de casa. Na Itália há um nome para isso, né? Chamam-se i mamoni. Não tem tradução literal isso. Mamone é plural, mamone é o cara que depende da mãe, da mamma.

0: Ou seja, o sujeito fica em casa, completa 30 anos, 40 anos e não sai de casa, né? Então vamos ouvir e ver o que acontece nessa canção ao teu ouvido. Vamos lá?
1: Onde está o óleo dos livros que eu li à tarde com o meu irmão?

0: que bonito.
1: É bonito a beça, né? Onde está o óleo, o ali dos livros que eu li à tarde com o meu irmão? Onde estão os copos de vinho que o pai deixava provar, mas a mãe não? Onde está a rapariga que eu gostava mais que a vida? Atenção, no Brasil rapariga tem um sentido, em Portugal tem outro. Rapariga em Portugal é moça, né? É simplesmente feminino de rapaz, né? E o verão que todos os anos fica mais pequeno, tá vendo? Mais pequeno. Em Portugal esse mais pequeno é super comum, usadíssimo. No Brasil já foi, hoje em dia nem tanto. E há exemplos, como eu disse aqui, o Bandeira, por exemplo, na literatura brasileira e tal. Agora, o mais grande, eu vou ler para vocês o que está escrito no dicionário da Academia das Ciências de Lisboa, né? Que está... Cadê, meu Deus do céu, eu tirei uma foto para não perder. Observação. Mais grande só se usa em certos contextos, quando em correlação com outro adjetivo. Uma cômoda mais grande do que espaçosa, foi aquilo que eu disse, né? Fora isso, não. Agora, no nosso guia de usos do português da professora Maria Helena Moura

0: Bonito demais também. Eu vou cantar.
1: Você viu o que diz
0: Caprichou
1: o Gonzaguinha
0: nos, no, 1900... nos auxílios.
1: Como é que é?
0: O senhor caprichou nos auxílios hoje. Tudo lindo.
1: Obrigado. Eu sempre tento.
0: É, não. O senhor sempre capricha. É que hoje me tocou pessoalmente, especialmente aqui. Achei bonito demais.
1: Você viu, né? Essa letra e essa beleza na dessemelhança me aguça a cabeça, me agita. Bonito é que gente é sempre assim, tão diferente de gente. Olha que bonito demais, né?
0: É.
1: Mas então, a letra começa: enquanto eu acreditar que a pessoa é a coisa mais maior de grande, né, eu vou cantar por aí. É óbvio que o Gonzaguinha aqui usou esse coisa mais maior de grande para criar um efeito muito forte. Isso é poesia, isso é literatura, é linguagem com finalidade estética, com a linguagem que quer tocar fundo. Eu não vou escrever num relatório técnico que o mercado do país X é mais grande ou mais maior de grande do que o do mercado do que o do país Y. Aí não, aí na linguagem formal a gente vai usar maior e não mais grande, nem mais maior de grande. Mas fora disso, se a criatividade exigir e permitir, a gente vai como foi o Gonzaguinha, cujo, vou dizer o nome da música, não tinha dito, é Coisa Mais Maior de Grande. E o disco se chama Coisa Mais Maior de Grande, traço Pessoa. Bonito, né?
0: Uhum.
1: Então, respondendo ao nosso ouvinte, primeiro, mande provas. Eu nunca vi isso em Portugal. Como diz o personagem da Escolinha, eu quero provas, lembra? Segundo, o mais pequeno se usa em Portugal e já se usou no Brasil muito, ainda se usa, mas um pouco menos do que já se usou. E o mais grande só...

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1: Agora é 4h20, eu, Juliana Prado, estou de volta por aqui com a programação local do Rio de Janeiro para você, ouvinte da CBN, já chamando o Diogo Bugalho. Diogo, que nos atualiza aí sobre o mistério envolvendo, né, Diogo, a demora, né, no começo do show da cantora Shakira. Qual é a confirmação, afinal, o que motivou aí esse atraso, Diogo?
2: Juliana, o pai da Shakira sofreu um AVC e foi hospitalizado no sábado, dia do show. A cantora soube pouco antes de subir ao palco em Copacabana. São informações aí que foram confirmadas pela revista espanhola Olá. O William Mebarak, de 94 anos, pai da Shakira, teve uma isquemia na manhã do sábado. Ele chegou a ficar na UTI e depois de 24 horas foi transferido para um quarto e está se recuperando. Como nós dissemos, a Shakira recebeu essa notícia pouco antes de subir ao palco, mas decidiu manter a apresentação, que, como a gente sabe, atrasou um pouco mais de uma hora, mas mesmo assim ela subiu com toda aquela energia que a gente viu, mesmo após receber essa notícia difícil. O pai da cantora já vem de um histórico de problemas de saúde nos últimos anos. Ele passou por 6 cirurgias, sofreu 2 quedas, teve Covid também 2 vezes, além de uma hemorragia cerebral que provocou comprometimento neurológico. Ele, como nós falamos, está se recuperando agora dessa isquemia, desse AVC. Tem 94 aninhos. A gente deseja aí uma pronta recuperação também para o William Mebarak, pai da cantora colombiana, Juliana.
1: É isso mesmo. Obrigada, Diogo Bugalho. Esclarecido, então, lá na hora do show, né, todo mundo começou a circular essa informação de que ela estava com um problema pessoal e que poderia ter sido, sim, o pai dela, que é idoso, já ter passado mal. E agora se confirmando aí, como diz o Diogo, que fique bem, saúde para ele. 4h22.
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1: E agora é hora de falar de trânsito com a Milena Viana. E Milena, boa tarde, bem-vinda.
4: Oi, Juliana, uma ótima tarde para você e para todo mundo que acompanha a gente aqui na CBN. Começo com um destaque sobre a região sudoeste, porque já estou observando aqui pelas imagens trânsito lento pela Avenida Ayrton Senna em direção à linha amarela. Na altura da Gardenia Azul, o motorista encontra reflexos na Avenida das Américas, na altura da estação do BRT Barra Shopping, portanto, atenção redobrada nas duas pistas. Tem lentidão no sentido Jacarepaguá, estou observando melhores condições pela Avenida Salvador Allende, apesar do fluxo mais intenso na chegada ao acesso à Avenida Embaixadora Belardo Bueno. Falando agora em direção à Orla, o motorista encontra boas condições tanto pela Avenida Ayrton Senna quanto pela Salvador Allende. Na linha amarela, estou observando dificuldades em direção ao Fundão, na altura da Freguesia. Nesse momento, o motorista encontra dificuldades até a chegada ao Pechincha, no sentido Barra da Tijuca, retenção também na altura de Bom Sucesso. Portanto, nesse caso, autoestrada Grajaú Jacarepaguá é uma excelente opção nessa tarde, pistas livres nos dois sentidos. Na chegada ao Grajaú, estou observando boas condições também pela Rua José do Patrocínio, pela Rua Teodoro da Silva, para quem segue em direção ao centro da cidade. Boas condições, fluxo apenas intenso na passagem pela Praça Barão de Drummond, mas por enquanto sem grandes problemas. Boulevard 28 de setembro com fluxo intenso também até a chegada à Praça Juliana.
1: Obrigada, Milena.
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0: Recife e em Olinda, e uma arrastada pela correnteza em São Lourenço da Mata. Pernambuco decretou situação de emergência em 27 municípios atingidos pelas chuvas, com validade de 180 dias, medida reconhecida pelo governo federal. Nesta segunda-feira, o ministro da Integração e do Desenvolvimento Regional, Valdez Góes, cumpre agenda na Paraíba e em Pernambuco para articular medidas emergenciais após chuvas. Hoje não choveu na maior parte aqui de Pernambuco. No entanto, o Instituto Nacional de Meteorologia, o IMET, emitiu novo aviso de perigo potencial para as chuvas intensas que devem atingir o estado até a quinta-feira. O alerta é válido para 144 municípios entre a região metropolitana do Recife, a Zona da Mata, o Agreste e parte do Sertão. O reforço das chuvas também foi dado pela Agência Pernambucana de Águas e Clima, APAC, que indicou que as precipitações vão ficar mais intensas na região metropolitana do Recife a partir da noite de hoje. A RMR e a Zona da Mata devem ter chuva com intensidade moderada amanhã, diferente do Agreste, onde deve chover de fraco a moderado. Já lá no arquipélago de Fernando de Noronha, tende a registrar chuvas mais intensas, de 50 a 100 milímetros. Já para o sertão do estado, não tem previsão de chuva forte, viu, Tati?
1: Obrigada, Pedro. Aqui no 27 municípios em Pernambuco, em situação de emergência. Na Paraíba, 13 cidades na mesma situação. 7 pessoas morreram no Grande Recife por causa da chuva. Obrigada, Pedro Aquino. Bom trabalho aí para você. 4h25 agora. A gente vai voltar a Belo Horizonte com mais informações a respeito da queda de um avião de pequeno porte numa área residencial em Belo Horizonte. Avião que levava 5 pessoas a bordo. Desirê, sua informação.
2: Tati, técnicos do CENIPO, que é o órgão nacional que faz essa investigação sobre acidentes aéreos, já está aqui no local do acidente, onde um avião monomotor bateu contra um prédio na região nordeste de Belo Horizonte. O Corpo de Bombeiros já está começando a desmobilizar as atividades, já foram retirados os 2 corpos do piloto e do passageiro que morreram nessa queda, ficaram presos entre as ferragens, então todo esse trabalho dos bombeiros de desencarceramento dos corpos, finalizado isso, os bombeiros já começam a se desmobilizar e o CENIPA começa a fazer a sua investigação. Mais cedo, o prefeito de Belo Horizonte, Álvaro Damião, esteve aqui no local, né, lamentou o acidente, também falou sobre a situação do aeroporto da Pampulha. Essa aeronave pousou e decolou vindo de Teófilo Otoni, no Vale do Mucuri, e decolou em direção a São Paulo. O aeroporto da Pampulha, que já recebeu voos comerciais de grande porte, hoje recebe apenas voos regionais. E o prefeito disse que esse acidente não é um motivo para especulações sobre o fechamento do aeroporto, que o aeroporto funciona assim como funciona o de Congonhas e São Paulo, o Santos Dumont no Rio de Janeiro, que são dentro das cidades. O aeroporto da Pampulha, uma região bastante adensada, que é a região da Pampulha, próxima à Lagoa da Pampulha. Então, o prefeito disse que, por enquanto, não tem essa discussão de fechamento ou encerramento das atividades do aeroporto, não. Ele lamentou as mortes, disse que não há necessidade de que os moradores recebam apoio da assistência social da prefeitura, eles têm onde ficar, é um prédio, né, de classe média, um bairro de classe média aqui de Belo Horizonte, então a situação de momento é essa. Os técnicos do CENIPA fazendo já a perícia, a Polícia Civil já fez a perícia dela, né, principalmente relacionada as mortes, e os bombeiros já começam aos poucos a deixar a área aqui do acidente, Tati.
1: Obrigada, Desirê. Miranda e a nossa equipe em Belo Horizonte na cobertura desse acidente para deixar você bem informado em cima da pinta tão logo.

0: Eras. Em fevereiro, a Suprema Corte Americana derrubou o tarifaço de 50% de Trump, que atingia produtos brasileiros. Você deve se lembrar, enfim, houve, obviamente, a gente repercutiu isso bastante, conversou sobre essa informação aqui no estúdio CBN. Porém, dias depois da decisão, Donald Trump fez questão de reafirmar que o governo dele continua investigando o Brasil e a China por o que ele considera práticas comerciais desleais, supostas práticas comerciais desleais. O que a gente tem visto no governo Donald Trump é ele apontar argumentos absolutamente falaciosos para fazer o que ele quer fazer, né? Então ele diz assim, por exemplo, se essas investigações concluírem que existem práticas comerciais desleais e que medidas corretivas são justificadas, as tarifas são uma das ferramentas que podem ser impostas. Estava na nota divulgada lá na época pelo escritório do representante de comércio dos Estados Unidos. Outro assunto que deve ser pauta entre os dois presidentes, a possibilidade de os Estados Unidos classificarem as facções Primeiro Comando da Capital e Comando Vermelho como organizações terroristas. E aí, se isso acontecer, isso abre brecha para um monte de coisas. As autoridades brasileiras, por exemplo, temem que essa classificação traga riscos à soberania nacional. Vamos lembrar que em 3 de janeiro, os Estados Unidos fizeram uma incursão na Venezuela e sequestraram o presidente da Venezuela. Não é sobre gostar ou não da Venezuela, é sobre um país não poder invadir o outro e tirar de lá o presidente daquele país. Em março, o Departamento de Estado dos Estados Unidos afirmou ao Globo que o governo americano considera facções criminosas brasileiras uma ameaça relevante à segurança regional. Lula também deve discutir com Trump a intenção do Brasil de fortalecer a cooperação entre os dois países no combate ao crime organizado, com foco na lavagem de dinheiro, no tráfico de armas e no intercâmbio de dados financeiros. Ainda deve entrar na pauta a exploração de minerais críticos. Você lembra, em fevereiro, o governo dos Estados Unidos convidou o Brasil para integrar uma coalizão internacional nova, voltada aos minerais críticos, ao fornecimento, à mineração e ao refino deles. A proposta apresentada por Washington envolve parcerias para garantir o acesso a insumos como lítio, grafita, cobre, níquel e terras raras, além da criação de mecanismos de preço mínimo, com o objetivo de oferecer maior visibilidade ao mercado e reduzir a volatilidade. Eu falei de Venezuela, deve ser pauta também, viu? A situação política no país vizinho e o impacto na América do Sul deve ser um assunto abordado, mais um assunto abordado por Lula e Trump. 4h31.
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Segunda-feira, 4 de maio de 2026, o novo Desenrola Brasil vai dar desconto de até 99% nas dívidas do FIES. A medida foi anunciada hoje pelo governo federal dentro da nova rodada do programa de renegociação de dívidas. Para ter acesso ao desconto máximo, o estudante deve ter dívida no FIES atrasada há mais de um ano e precisa ser integrante do CadÚnico. Estudantes com dívidas acima de um ano, mas que estão fora do CadÚnico, também podem renegociar os débitos, mas o desconto máximo, nesse caso, será de até 77%. E a Anvisa autorizou a fabricação da vacina contra a chikungunya do Instituto Butantan. O fármaco foi desenvolvido em parceria com uma farmacêutica franco-austríaca. Com a liberação da Anvisa, o imunizante pode ser incorporado ao Sistema Único de Saúde. Público-alvo são pessoas de 18 a 59 anos. O atacante do Santos, Robinho Júnior, acusa Neymar de agressão. Em documento enviado à diretoria do clube, o jovem relata ter sido alvo de ofensas verbais e agressão física por parte do camisa 10 num incidente ocorrido nesse domingo.

0: Inter. O Palmeiras só empatou com o Remo. Eu ia falar. Não. Palmeiras empatou com o Santos, foi o clássico, né?
1: Isso,
0: Quem, quem. O Remo ganhou do Botafogo, mas não era o caso. Eu
1: de
0: tava
1: virada.
0: falando. Foi de virada, é?
1: Não.
0: É, deixa eu só então, Palmeiras, 1-1 com o Santos, o Flamengo, 2-2 com o Vasco, Fluminense perdeu, como eu disse, perdeu para o Inter, 2-0, São Paulo só empatou também com o Bahia, 2-2, e o Atlético Paranaense empatou com o Grêmio em 0-0, Bahia, que é o sexto, já falei, empatou com São Paulo, quer dizer, enfim, não foi bom para ninguém aí, ninguém se mexeu aí, né, gente?
2: Os seis primeiros não.
1: Acabou sendo o maior prejudicado foi o Fluminense, porque foi o único que perdeu, né?
0: É.
1: Então fica. Eu acho assim que dois deixaram a vitória escapar, estiveram muito próximos da vitória e deixaram a vitória escapar no final. São Paulo e Flamengo, né? O São Paulo, o jogo não vi em detalhes, mas foi um gol no finalzinho, gol do Bahia. E o Flamengo, esse eu posso falar com mais precisão. Tem mais acesso a seus detalhes da partida, mas o Flamengo abriu 2-0, né, gente? Abriu 2-0 e o primeiro gol do Vasco foi aos 38 minutos do segundo tempo. E o empate no último lance da partida. Num 2-0 para 2-2, que você pode imaginar, pô, vacilo enorme do Flamengo. Foi um vacilo, mas eu digo o seguinte: o Vasco, mesmo perdendo por 2-0, em momento algum ele saiu do jogo. O Vasco esteve presente na partida durante todo o tempo. E quando eu falo assim, esteve presente, não é só fisicamente, não. É lógico que fisicamente esteve presente. Mas jogando. O Vasco jogou bem. O Vasco teve vários bons momentos no jogo. Inclusive finalizou mais vezes no gol do Flamengo que o Flamengo no gol do Vasco. Então, o 2-0, ele já foi construído com um sinal assim para o Flamengo: olha, você está vencendo por 2-0, mas você não está dominando, não. Fique esperto, fica de olho no seu adversário, porque ele está vivo. E o Vasco concretizou isso ao final, nessa busca pelo empate 2-2. É um time que tem essa característica, que muitas vezes esbarra nas suas dificuldades técnicas, eu estou falando do Vasco, mas supera isso com uma dedicação incrível. Um time que luta uma barbaridade, que parece que quando desafiado, né, a tentar uma recuperação no jogo, ele cresce na partida, ele vai buscar essa recuperação. O Flamengo, logicamente, cometeu seus vacilos, alguns até individuais, até mesmo na estratégia do treinador, permitindo que o Vasco tivesse mais a bola nos últimos minutos. E naquele cenário de pressão, o Vasco conseguiu, com justiça até, chegar ao gol de empate de 2-2. Um resultado que deixa assim, um cenário emocionante, porque é uma grande rivalidade. O Vasco há um bom tempo que não vence o Flamengo, inclusive, em campeonatos brasileiros, mas evitou, né, uma derrota e o Flamengo perdeu a chance de encostar no líder Palmeiras, como você já falou, também tropeçou num clássico diante de um rival mais fraco, assim como foi Vasco, Flamengo e Vasco.
0: Pois é. E os paulistas, hein, Dudzi?
2: Só para adicionar nisso que o Éboli falou, né? O Vasco ele não perdeu para os times do G4, né? Ele ganhou do Palmeiras, ele ganhou do Fluminense, ele ganhou do São Paulo e ontem ele empatou com o Flamengo. Então, assim, quando estimulado, né? Quando provocado, entre aspas, por esses times mais qualificados no campeonato, o Vasco tem dado essas respostas, né? Sobre os paulistas, vou falar aí sobre o São Paulo que jogou ontem, né? Foi um jogo muito, muito aberto, São Paulo e Bahia. Mais de 40 finalizações no jogo. Dá para você dizer que ninguém se defendeu bem ou que estava todo mundo muito corajoso. E o fato é que as defesas quase não tiraram nada, né? O que não entrou foi porque os ataques não acertaram. No fim das contas, nessa troca de golpes aí, o São Paulo estava se dando melhor até os 49 do segundo tempo, 50 do segundo tempo, né? No momento em que o São Paulo estava com dois a menos em campo, porque o Lucas saiu machucado e não tinha mais substituição. E o Alan Franco, zagueiro, estava se arrastando dentro do gramado, né? Porque estava com uma contusão e não podia ser substituído também. O São Paulo gastou 5 minutos com a bola na linha lateral ofensiva. O Caleri conseguiu isso. Tudo assim, ilícito, tá? Com catimba, claro, mas ilícito. Ficando com a bola perto da linha de fundo e linha lateral. E aí o São Paulo, uma hora, não conseguiu mais fazer isso. E o Bahia deu a saída de jogo e conseguiu um ataque. Foi o bastante para fazer o gol aí nos acréscimos. Eu até falei mais cedo, né? O jogo aí acabou indo até 52 do segundo.

0: segundo tempo. O gol foi aos 52 do segundo tempo, numa falha feia do goleiro Rafael. E dessa forma, o São Paulo, com dois a menos, acabou deixando o empate chegar e ficou aí no 2-2 com o time do Bahia. O Palmeiras com o Santos, o Palmeiras é que foi buscar o empate aí nesse caso. O Santos foi melhor do que o Palmeiras no primeiro tempo. Sim, o Palmeiras teve algumas finalizações perigosas também, o Gabriel Brazão trabalhou, mas a gente tem que também levar no contexto, né, a qualidade dos dois times. Então, assim, foi quase de igual para igual, entre esses dois times, e o Santos acabou levando vantagem no placar 1-0. E aí, no segundo tempo, o Palmeiras veio para cima, tomou algumas finalizações do Santos, poderia facilmente ser 2-0 Santos, mas o Santos errou e o Palmeiras fez 1-1. E aí, na reta final do jogo, o Palmeiras teve mais oportunidades, acabou fazendo um gol que foi bem anulado por toque de mão na bola, e por isso o 2-2, desculpa, por isso o 1-1 ficou no placar.
1: Acho que o placar mais elástico da rodada foi o Vitória, né? Em cima do Coritiba.

0: Mineiro, no Mineirão. Atlético Mineiro venceu o Cruzeiro 3-1. Tivemos o Touro de Bragança vencendo a Chapecoense por 2-1 e o Corinthians perdendo do Mirassol por 2-1, pessoal.
1: Vou falar rapidinho do Corinthians, aí o Éboli fica à vontade depois, mas assim, o Corinthians teve a primeira derrota com o Fernando Diniz no comando do time, foi a primeira vez que sofreu gols em um jogo, né? Não tinha sofrido nenhum gol em 7 partidas, e aí tomou dois de uma vez contra o Mirassol. O Mirassol fez um grande jogo contra o Corinthians, tem um pênalti bem polêmico que foi marcado a favor do Mirassol, que quase ninguém daria, mas o árbitro de campo deu e o VAR não interveio. Mas tirando isso, assim, eu acho que tem muitos méritos do Mirassol nessa vitória por 2-1 diante do Corinthians. O Corinthians não conseguiu repetir o nível de outras partidas e por isso acabou sendo batido, está na zona de rebaixamento, 15 pontos. Mirassol também

0: um planejamento estabelecido pelo Zubeldía, porque o Fluminense tem um jogo de vencer ou vencer no meio de semana pela Libertadores da América. Está numa situação péssima no grupo, então tem que vencer de qualquer maneira. E aí acabou poupando alguns jogadores, ele adotou uma estratégia diferente, com três zagueiros, né? E a coisa não funcionou e o Inter venceu por 2-0 o Fluminense. Então a gente vai ver agora, nessa maratona de jogos até a Copa do Mundo, quem é que vai, quais estratégias vão ser adotadas, porque vai ser difícil, né? Você ter os jogadores sempre inteiros para jogar. Então, eu acho que vai ser até mais comum a gente ver perda de pontos, até mesmo dos favoritos nesses jogos aí até o final desse mês.
1: Muito bem, algo a acrescentar, Dudzi?
2: Mais no
1: Tem um
2: 4 em
1: ouvinte
2: campo de
1: dizendo
2: hoje.
1: aqui que o Diniz começou a cair, viu?
2: O
1: O
2: pessoal. Que é isso?
1: pessoal não perdoa, né?
2: 8 jogos. Aí
1: Pois
2: foi
1: é.
2: perder o primeiro.
1: Pois é.
2: Aí.
1: Pois é.
2: É. Tá
1: Eita,
2: bom.
1: Brasil. O
2: É difícil. Pô,
1: torcedor, né?
0: e na Libertadores já tá quase classificado, meu Deus do
2: É.
0: céu.
2: É difícil.
0: 100% de aproveitamento.
1: É. Muito
2: É
1: bem.
2: difícil.
1: Obrigada, meninos. Um beijo para cada um. Até amanhã. Até amanhã não, até quarta.
2: Tá bom.
0: Valeu,
2: Tchau, tchau.
0: beijo.
1: Tem quatro
0: Tchau, tchau.
1: em campo, às segundas, quartas e sextas, para a gente falar de futebol masculino aqui no Estúdio CBN.
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6: Milena Viana está de volta com os destaques aí do trânsito. Milena.
7: Isso, Juliana. Agora com informações sobre a Avenida Brasil, atenção redobrada para os nossos ouvintes, tem um acidente entre dois ônibus na altura de Bangu, no sentido centro, o que complica o trânsito na região nesse momento, trânsito bem intenso na região de Bangu, no sentido Zona Oeste, Santa Cruz, o motorista encontra dificuldades na altura de Realengo, há reflexos na região de Guadalupe e também na passagem por Curvoville. Nesse momento, nosso ouvinte que sai da Zona Oeste em direção à Zona Norte, encontra melhores condições pela Avenida Maria Marechal Fontenelle e Albérico Diniz para acessar mais à frente a estrada Intendente Magalhães. Estou observando fluxo intenso nos dois sentidos nesse momento, mas por enquanto sem registros de lentidão. Ainda falando sobre a Zona Norte, pela Avenida Pastor Martin Luther King Jr., o motorista encontra trânsito lento na altura de Inhaúma em direção a Pavuna, mas depois flui bem melhor. Na subinte que preferir, pode utilizar também a Estrada Velha da Pavuna, fluxo intenso nos dois sentidos, mas por enquanto sem registros de lentidão. Na linha amarela, estou observando trânsito lento em direção à Barra da Tijuca, na altura de Bom Sucesso. Há reflexos no acesso pela Avenida Brasil e também pela linha vermelha, no sentido Fundão, dificuldades na altura da Freguesia. Nosso ouvinte pode seguir pela autoestrada Grajaú-Jacarepaguá, pistas livres nos dois sentidos. Juliana.
6: Tá falado. Obrigada, Milena.
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6: São 4h48, a gente falou mais cedo sobre a expectativa de uma reunião do governador interino Ricardo Couto e servidores da UERJ, pessoal que está em greve aí há mais de um mês. Agora há pouco a gente teve informação de que essa reunião foi adiada. O que houve, Júlia?
9: E isso, Juliana, essa reunião foi adiada para quinta-feira, essa reunião que aconteceu hoje no Palácio Guanabara entre os professores da UERJ e o governador interino Ricardo Couto para discutir aí, então, o rumo dessa greve que já dura um mês e 9 dias. Essa vai ser a terceira reunião entre os representantes da universidade e o Ricardo Couto. Estava marcada para acontecer hoje às 5 da tarde, mas o sindicato da UERJ confirmou que foi adiada então para dia 7 de maio, quinta-feira. Entre as reivindicações que devem ser abordadas nessa reunião, Juliana, estão a segunda e a terceira parcela da recomposição salarial já aprovada pelo governo do estado, a volta do triênio para todos os servidores e a recomposição do orçamento da universidade para investimento

0: de infraestrutura e permanência estudantil. A gente, então, aguarda o desenrolar, então, dessa que vai ser a terceira reunião entre esses representantes da universidade e o governador interino Ricardo Couto, então, adiada para quinta-feira, Juliana.
1: Tá certo. Aguardamos, então, nessa nova rodada de negociações. Até lá, a greve segue, né? Obrigada, Júlia.

0: Oi, João, boa tarde.
1: Boa tarde, Tatiana, tudo bem? Como é que você tá?
0: Bem, e com você, tudo jóia?
1: Tudo jóia, boa tarde, ouvinte.
0: Músicas do mundo, para que país vamos hoje?
1: Hoje a gente vai dar um pulo no México, Tatiana.
0: Eba, eu amo.
1: Legal, né?
0: Uhum.
1: Bom, é o seguinte, eu descobri essa coletânea na internet, lá no Instagram do André Barcinski. Chama Saturno 2000, La Rebajada de los Sonideros. Ou seja, são aqueles sound systems, né, que chegaram ao México e durante

ficava tudo mais diferente, assim, e isso foi forjando um gênero musical. Eu lembro, Tatiana, que há algum tempo a gente falou de uma cena de hip hop do final dos anos 90, onde um cara chamado DJ Screw fazia coisa similar com fita cassete, baixava a rotação também, acabou inspirando muitas texturas sonoras que vieram depois, sobretudo no trap. Mas voltando aqui, você vê que esse negócio de baixar a rotação funciona bem. E vamos começar. É uma coletânea, chama Saturno 2000, está à disposição aí de quem quiser. São vários grupos. Eu separei, são 15 faixas, né? E eu separei algumas aqui. A primeira é Alugo Branco e Suarpa Viajera, na música Infinito. Hugo Blanco e Suarpa Viajera com Infinito.

0: entrega coisas que gosta.
1: Sim.
0: E fez cair lá na página, uma página que tinha comentado a coluna do bassista, falando dessa coletânea, La Rebajada de los Solideros, música de 62 a 83. O nome do álbum é Saturno 2000. Foi lançado em 2022, por um selo interessante lá, que é chamado Analog Africa. Vamos ver. Cadê o ponto? Interessante, né?
1: Muito.
0: Eu fui ver essa coletânea, porque eu realmente não conhecia essa coletânea. Aí, quando eu fui ver, descobri coisas, tipo um negócio para a semana que vem, que pode ser interessante. Uma cena da Finlândia, de tango argentino, Tatiana.
1: Minha nossa, João Marcelo.
0: Eu descobri aqui, vendo aqui, fim tango. Essa é a minha vida, né? Eu entro no celular para ligar para a Tatiana, quando eu vejo, eu estou pesquisando uma música da Finlândia, né? E comprando, no meio eu comprei alguma coisa que eu não preciso com dinheiro que eu não tenho, né?
1: Eu sei bem como é essa parte.
0: Agora, hoje em dia é difícil, né? Porque digitalmente talvez tenha, claro, quem trabalha com estúdio tem, mas antes era mais fácil, que é você realmente baixar a rotação, né? Você pega um disco em vinil que foi feito para rodar em 45 rotações ali, você coloca em 33 e 1 terço, tipo um negócio...

0: tarde.
1: Você acredita?
2: Nossa!
1: Põe a cara aqui um pouquinho, rapidinho.
2: Ô, Nando!
0: Tudo bem, João? Tô no ponto final, hein? Ouve aí.
2: Tá bom.
1: Então, por motivo de Fernando Andrade no ponto final, gosto sim daí na quarta, o que você acha?
2: Fechado.
1: Podemos inverter?
2: Amanhã, pegadas musicais.
1: Fechado. Beijoca, até amanhã.
2: Um beijo, obrigado, Vinte, obrigado. Boa tarde, Nando, obrigado, Tatiana.
1: Valeu, João, beijo. Ponto final neste estúdio CBN. Eu adoro fazer esse trocadilhinho. Produção é da Janaína Barros, da Ana Luísa Bessa. Os trabalhos técnicos do Juliano Fonseca. E o repórter CBN é da Juliana Prado.
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1: Já ouviu que o Fernando chegou com a Carolina Moran? A duplinha apresenta o Ponto Final CBN. Beijo pra você. A gente volta a se encontrar amanhã às 2 da tarde. Apareça.

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0: Segunda-feira, 4 de maio de 2026, uma ala da Câmara dos Deputados articula a apresentação de emendas à PEC que prevê o fim da escala 6x1 para incluir regras trabalhistas no texto. O pacote elaborado pela Frente Parlamentar do Empreendedorismo abrange 4 frentes e busca ampliar o alcance da proposta para além da jornada de trabalho. A discussão avança com sessões extraordinárias e audiências públicas, com expectativa de votação ainda esse mês. O estádio do Palmeiras será renomeado para Nubank Park após votação popular com quase 500 mil de votos. A opção vencedora teve 47% da preferência. A transformação completa está prevista para final de julho. O acordo com a W Torre é válido até 2044, com valores estimados em 10 milhões de dólares por ano, superando o contrato anterior com a Allianz. Nos Estados Unidos, o presidente Donald Trump fez novas ameaças ao Irã e afirmou que o país será varrido da face da terra caso ataque navios norte-americanos que escoltam outras embarcações no Estreito de Hormuz. Declaração foi feita em entrevista à emissora Fox News. Também nessa segunda-feira, Trump publicou na Truth Social que Teherã teria atacado embarcações de países não relacionados à operação militar liderada pelos Estados Unidos, incluindo um cargueiro da Coreia do Sul. Trump afirmou que forças norte-americanas derrubaram 7 pequenas embarcações do Irã. No horário de Brasília, 5h04.
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1: Olá, muito boa tarde. Seja muito bem-vindo, muito bem-vinda ao Ponto Final CBN, que está começando agora. Vamos juntos até as 8 horas da noite. Como você já ouviu aí na vinheta, Débora Freitas está de férias. Aqui com a gente, Fernando Andrade. Oi, Nando. Boa tarde. Tudo bem? Bem-vindo.
2: Oi, Carol. Boa tarde para você. Boa tarde a todos os ouvintes. Tudo bem por aqui?
1: Todos prontos para uma semana com 5 dias úteis, depois desse monte de feriado? Acabou a molezinha, né?
2: É, para o carioca ainda mais, né? Mas sim, estamos prontos.
1: É verdade. Vamos nessa, gente. Semana começando, a gente conta com a sua audiência e com a sua participação. Pode mandar mensagem para mim e pro Nando aqui no nosso WhatsApp, que é o 11 999 11 9981. Chat também aberto lá na transmissão do YouTube para você comentar. Tem o Fale com Âncora no site da CBN. Pode mandar para mim aqui por e-mail no carolina.moran@cbn.com.br. Também tô de olho nas redes sociais no @carolmoran.

0: Passa seus contatos aí, Nando.
1: fernando.andrade@cbn.com.br é o bom e velho e-mail, ou então nas redes sociais no Nando Andrade.
0: É isso, estamos de olho em tudo por aqui, dia cheio, tem bastante notícia. Agora são 5 horas e 6 minutos. A gente começa essa edição do Ponto Final indo a Belo Horizonte para falar sobre o acidente, né, com o avião de

0: trabalho de prevenção com o líquido gerador de espuma, bem como de contenção, né, do líquido, né, da mistura que resultou, né, dessa nossa ação, para que não houvesse também qualquer contaminação, os bueiros, outros lugares, né, que poderiam, em tese, ficar contaminados. Então, a princípio, o cenário quanto à questão do combustível está seguro. Em tese, a edificação ficará aos cuidados de uma guarnição nossa que ainda vai fazer, né, um acautelamento de segurança para que a Defesa Civil e os agentes da aviação possam fazer o seu trabalho, bem como, né, os outros órgãos presentes aqui para garantir a segurança continuam, tanto a Polícia Militar quanto a Guarda Municipal.
1: Esse acidente, Carol, aconteceu, como eu disse, por volta do meio-dia. Esse avião partiu de Teófilo Otoni, no Vale do Mucuri, fez uma escala aqui em Belo Horizonte. Seis pessoas estavam a bordo, duas desembarcaram, uma mulher, uma menina, uma criança, e uma pessoa embarcou. Ao levantar voo, o piloto já teria percebido que tinha algum problema com o avião, teria feito até contato com a torre de comando aqui do aeroporto da Pampulha, e ao chegar aqui na região do bairro Silveira, que não é tão longe assim do aeroporto, não é vizinha, mas não é tão longe, ele foi perdendo altitude e bateu neste prédio. Ele bateu no hall das escadas do terceiro andar, um prédio de três andares, bateu no hall das escadas, não atingiu diretamente o apartamento, mas os moradores foram afetados, tinha muita gente no prédio no momento do acidente, eles ficaram presos dentro dos apartamentos e precisaram ser resgatados pelo corpo de bombeiros. Duas pessoas morreram, piloto e um passageiro. Esse passageiro, inclusive, chama Fernando Souto, ele é filho do prefeito de Jequitinhonha, aqui em Minas Gerais, o Nilo Souto. Esses dois morreram. Três pessoas foram resgatadas com vida, mas todas em estado grave. Uma, inclusive, foi levada para fazer cirurgia, saiu direto daqui para cirurgia no hospital João 23, que é referência em politraumatizados aqui de Belo Horizonte. O prefeito da cidade, Álvaro Damião, também esteve aqui no local. Ele prestou solidariedade à família das vítimas, disse que esse voo que partiu de Belo Horizonte em direção a São Paulo, o Fernando, ele ia fazer uma reunião de negócios em São Paulo, mas afirmou, quando foi questionado sobre a segurança, se esse acidente coloca em risco a segurança do aeroporto da Pampulha, ele disse que não é momento para especular isso não.
2: Não, eu acho que aproveitam as oportunidades como essa, né, infelizmente, para poder falar de fechamento de aeroporto. O aeroporto da Pampulha, enquanto eu for prefeito, não vai ser fechado. Não existe a possibilidade nenhuma de fechar aeroporto da Pampulha. São Paulo tem um aeroporto no centro da cidade, o Rio de Janeiro tem um aeroporto no centro da cidade e Belo Horizonte tem um aeroporto no centro da cidade. Eu não vejo que seja a operação do aeroporto. Quem vai ter que investigar e quem vai investigar é o CENIPA. Mas eu acredito que não tem a participação do aeroporto, independentemente de onde ele estivesse ou ele está, no caso do aeroporto da Pampulha.
1: Lembrando que o aeroporto da Pampulha já recebeu voos comerciais, mas hoje ele opera com voos de menor porte, voos particulares. Então, portanto, a aeronave continua aqui, ela se partiu em dois. Uma parte ainda está dentro do condomínio, da área do condomínio, a outra parte no estacionamento de um supermercado que fica ao lado. A rua está isolada e não há previsão de liberação dessa rua aqui no bairro Silveira. Carol.
3: Obrigada, Desirê. A gente vai seguir acompanhando. E muito impressionante, né, Fernando? Porque tem a imagem do momento do acidente, né? O Globocop da TV Globo estava filmando. Eu ouvi o depoimento do repórter que estava a bordo, agora me fugiu o nome, dizendo que já na decolagem, o piloto do helicóptero achou a decolagem daquele avião estranha. Ele já decolou pesado, já não estava conseguindo ganhar altitude. Por isso, eles foram filmando e acompanhando o trajeto e conseguiram registrar o momento do acidente. Então, realmente, uma coisa muito impressionante, né?
4: E bateu no hall das escadas, Carol, muito perto do apartamento. Estamos com as imagens agora para quem nos acompanha.
3: Para quem está no YouTube e no Globoplay.
4: Isso. Bom, agora então investigar e cuidar desses feridos e todo mundo que se envolveu nisso tudo. Bom, seguimos agora com informações em Brasília. A Ana Carolina Tomé fala mais sobre o lançamento hoje do novo Desenrola. Todos os detalhes já foram definidos. Começa efetivamente amanhã. Ana Carolina Tomé, vamos lá. Se eu estou enrolado, o que eu faço? Boa tarde para você.
5: Boa tarde para você, Fernando. Boa tarde também aos nossos ouvintes. É isso mesmo, o governo do governo federal, né, então dá início nesta terça-feira a essa mobilização nacional de 90 dias para os brasileiros endividados renegociarem as suas dívidas com o novo Desenrola Brasil. O programa foca em

0: 4 categorias: famílias, estudantes do FIES, empreendedores e produtores rurais. Ao total, a medida pode atingir aí mais de 20 milhões de pessoas e foi lançada em um momento que o governo tenta reverter a avaliação negativa em anos de eleições. No Desenrola, famílias que ganham até 5 salários mínimos, o equivalente a R$ 8.105, poderá, então, renegociar dívidas contraídas até o dia 31 de janeiro deste ano, no valor de até R$ 15.000, e que estejam atrasadas há 90 dias e até 2 anos, o que abrange, segundo o governo, 90% dos endividados. Então, os descontos iniciam com 30%, chegam a 90% para cartão de crédito, cheque especial e crédito pessoal. A dívida poderá ser paga, Fernando, em 4 anos, com juros de 1,99% ao mês e carência de 35 dias para o primeiro pagamento. Então, o trabalhador ainda poderá utilizar o FGTS exclusivamente para abater dívidas, até 20% do saldo líquido ou R$ 1.000, o valor que for maior após o banco aplicar o desconto. O presidente Lula afirmou que o objetivo é tirar a corda do pescoço dos brasileiros que se endividam até para comer.
1: O que nós estamos aqui tentando corrigir, nós já fizemos outras vezes, é que houve momentos singulares no Brasil. Esse país vem se endividando há muito tempo, a Covid fez com que a sociedade se endividasse por necessidade mesmo. Então nós estamos tentando encontrar uma fórmula de tirar, sabe, a corda do pescoço dessa gente, para ele voltar a respirar normal, para ele poder voltar a sonhar, ter o seu nome limpo na prata.
0: Dessa vez, a renegociação será feita diretamente pelos bancos ou instituição financeira a partir desta terça-feira. O ministro da Fazenda, Dário Durigan, reforçou a proibição automática às BETs durante 1 ano para quem aderir ao programa.
2: A pessoa que está endividada e precisa dessa ajuda vai precisar contar com o fundo garantidor do poder público honrando a sua dívida, vai ao banco conseguir um desconto que não tem precedente aqui dentro dos nossos programas, ela vai estar automaticamente bloqueada dos jogos online, dos jogos autorizados no país, por 1 ano.
0: Além disso, os bancos devem perdoar dívidas de até R$ 100 para estudantes. O Desenrola FIES vai oferecer descontos de até 99% para quem está no Cade Único. Já para microempresas e produtores rurais, os limites de crédito foram ampliados e os prazos de pagamento estendidos com o Procred e o Pronamp. Os agricultores familiares terão prazo de renegociação do crédito rural estendido até o dia 20 de dezembro deste ano. E o novo Desenrola também traz mudanças nos empréstimos consignados do INSS e de servidores públicos, reduzindo o limite total de comprometimento

0: do veto ao nome do Jorge Messias para ocupar uma vaga de ministro do Supremo Tribunal Federal. O governo está se articulando, vendo o que, que vai fazer, se vão indicar um outro nome ou não, como é que fica a relação com o Congresso Nacional. A Samantha Klein está acompanhando por lá. Oi, Samantha, boa tarde.
1: Oi, boa

0: Tem também aquela investigação comercial contra o Brasil no âmbito do tarifaço, a possível classificação das organizações criminosas brasileiras como grupos terroristas, então tem bastante assunto. O vice-presidente Geraldo Alckmin falou hoje sobre esse encontro do Lula com o Trump. Segundo Alckmin, deve ser um encontro marcado pelo diálogo e pela busca de oportunidades entre os dois países. Ele disse que é uma reunião estratégica que deve fortalecer a relação comercial e de investimentos entre os dois países. Destacou que o Lula é o presidente do diálogo, diz que torce para que a boa química entre os dois se fortaleça e classificou o encontro como uma oportunidade de ampliar parcerias entre Brasil e Estados Unidos. Vamos ouvir.
1: O presidente Lula é do diálogo, toda a orientação é no sentido de fortalecer a relação Brasil-Estados Unidos. Acho que estamos vivendo um outro momento, passando o tarifaço, e agora é fortalecer essa parceria, derrubar também barreiras não tarifárias. Tem espaço na questão das big techs, terras raras, minerais estratégicos. Vai ter aqui o Redata, um programa para atrair data center. Tem muita oportunidade de investimentos recíprocos.
0: Bom, tá aí a fala do vice-presidente Geraldo Alckmin. Lula faz então esse bate-volta, né, para o encontro com o Trump, num momento em que o Lula enfrenta crise de popularidade, crise também na relação com o Congresso, então certamente vai querer capitalizar essa pauta para tentar voltar aquele bom momento de popularidade na época do tarifaço, justamente envolvendo toda essa pauta internacional e as relações com os Estados Unidos, né?
2: Pois é.

0: curso, mas por enquanto sem registro de lentidão. Aproveitando também para atualizar a situação da Transolímpica, o motorista encontra dificuldades em direção a Magalhães Bastos, a partir de Jardim Sulacap, trânsito bem lento no trecho no sentido Curicica, observando boas condições. Falando sobre outros pontos da cidade, Ponte Rio-Niterói, com fluxo apenas intenso nos dois sentidos, mas, por enquanto, sem grandes problemas no sentido Niterói, o motorista encontra dificuldades a partir do pedágio até os acessos a Niterói, 21 minutos é o tempo estimado de travessia. No sentido Rio, boas condições, 13 minutos é o tempo de travessia. Carol.
1: Obrigada, Milena.
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0: Segunda-feira, 4 de maio de 2026. 5 pessoas estavam a bordo do avião de pequeno porte que bateu contra um prédio residencial e caiu em Belo Horizonte. A aeronave levava 4 empresários do ramo de tecnologia e o condutor da aeronave e seguia para São Paulo. O piloto, Wellington Oliveira, de 34 anos, morreu na hora. Fernando Moreira Souto, de 36 anos, filho do prefeito da cidade de Jequitinhonha, estava no banco do copiloto e também morreu no local. As outras 3 pessoas ficaram gravemente feridas e foram encaminhadas ao Hospital João 23. O Centro de Investigação e Prevenção de Acidentes Aeronáuticos investiga o caso. O vice-presidente Geraldo Alckmin lamentou a rejeição pelo Senado do nome de Jorge Messias para o Supremo Tribunal Federal. Em entrevista coletiva realizada em São Paulo, Alckmin afirmou que a decisão é negativa para o funcionamento da corte, que vai permanecer com 1 ministro a menos até uma nova indicação. Questionado sobre os impactos da rejeição no relacionamento entre Palácio do Planalto e o Senado, Alckmin minimizou desgastes e ressaltou o perfil conciliador do presidente Lula. Messias foi rejeitado por 42 votos a 34 e uma abstenção. A desaprovação do presidente Donald Trump continua em nível recorde, segundo pesquisa Washington Post, ABC News, Ipsos. O índice está em 62%, maior patamar já registrado nos 2 mandatos. Os americanos demonstraram ampla insatisfação com a atuação do republicano na guerra contra o Irã há 6 meses das eleições de meio de mandato. A aprovação de Trump está em 37%. No horário de Brasília, 5h31.
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0: Gustavo Ferreira, editor assistente do Valor Investe, já aqui com a gente. Oi, Gustavo, boa tarde, tudo bom?
1: Alô, alô, Carol, Fernando, ouvintes, boa tarde
2: boa
1: a todos.
2: Boa tarde.
0: Gustavo, estamos entrando aí na décima semana da guerra. Como é que o preço do petróleo está se comportando e os mercados aí ao redor do mundo?
1: Pois é, Carol, décima semana já de guerra no Oriente Médio. Quem acompanha com a gente aqui o dia a dia do mercado talvez tenha a impressão de já ter ouvido tudo aquilo que eu vou falar agora. Vamos lá. A semana começou com disparada do petróleo. Foram levadas igualmente para cima as perspectivas para juros e inflação. E, portanto, a renda fixa está pagando mais. Mas não só a renda fixa americana drenou dinheiro das bolsas do mundo hoje. Títulos vendidos na Europa estão em evidência. Se nos Estados Unidos cortes de juros parecem fora de questão, por hora também está descartada por lá uma alta de juros. No Banco Central Europeu, no entanto, já tem diretor sinalizando que não passa do mês que vem o começo de um ciclo de alta de juros. Seria inescapável para frear a inflação, que começa a se espalhar na Europa a partir da alta dos preços de energia. Não bastando o petróleo, a Europa faz uso intensivo de gás natural e já não conta mais com o gás natural vindo da Rússia. Isso desde 2022, depois da invasão da Ucrânia. Enfim, entre sai semana parece cada vez mais distante um acordo de paz entre Estados Unidos e Irã. O presidente americano, Donald Trump, ordenou que navios mercantes fossem escoltados pela Marinha Americana, isso no Estreito de Hormuz. O Irã, por sua vez, diz ter barrado a Marinha Americana, inclusive tendo feito disparos de advertência, muito diz que me diz dos dois lados. De quebra, o Irã ainda atacou os Emirados Árabes. Nesse clima, enquanto

0: lourinvest.com.
1: Tá certo. Obrigado, Gustavo. Bom final de tarde para você. Até amanhã.
0: Para todos nós, até lá.
2: Tchau, tchau, Gustavo. Obrigada.
1: Agora a gente fala sobre um caso em São Paulo, um caso envolvendo jovens. Tem um adulto envolvido também, um estupro coletivo. O Guilherme Marconi tem aqui os detalhes para a gente. Marconi.
3: Fernando, o quinto suspeito de participar de um estupro coletivo contra duas crianças na Zona Leste de São Paulo foi apreendido hoje. O adolescente de 15 anos foi localizado na casa da tia, em Ermelino Matarazzo, na mesma região, e prestou depoimento acompanhado da mãe. Ele foi encaminhado à Fundação Casa, assim como os outros três adolescentes, de 14 a 16 anos, também apreendidos. O único adulto envolvido, Alessandro Martins dos Santos, de 21 anos, está preso em Jequié, no interior da Bahia, e aguarda a transferência para a capital paulista. Ele deve prestar depoimento amanhã aqui em São Paulo. Alessandro Martins dos Santos é considerado peça fundamental, já que, segundo as investigações, partiu dele a ideia de gravar os crimes. Em depoimento, Alessandro confessou participação no estupro coletivo e afirmou que deixou São Paulo após ser ameaçado por criminosos. Esse caso veio à tona após a irmã de uma das vítimas ter acesso às imagens de ao menos 5 vídeos que circularam nas redes sociais. O crime aconteceu em 21 de abril, foi denunciado 3 dias depois e a polícia levou 5 dias para identificar todos os envolvidos. As duas crianças de 7 e 10 anos, vítima do estupro coletivo em uma comunidade de São Miguel Paulista, foram atraídas pelo grupo com a promessa de empinar pipas. A advogada das famílias, Aline Torres, afirmou que a demora ocorreu porque as vítimas foram coagidas a não denunciar.
4: As mães chegaram na gente falando que elas tinham sido ameaçadas pelo pessoal ali da comunidade, foram até a casa delas, dizendo que não era para elas denunciarem a polícia. Elas disseram que eles realmente falaram que não era para vir até a polícia, que eles resolveriam de alguma outra maneira entre eles.
5: Quem seriam eles?
4: Não sabemos. Elas também não conhecem essas pessoas. Na medida do possível, agora eles estão bem, as crianças estão seguras e salvas, né?
3: Agora a polícia tenta investigar, né, quem fez essas ameaças, também investiga e tenta identificar quem compartilhou

não eram desconhecidos, e infelizmente é assim que acontecem os abusos no Brasil. Dentro de casa, com pessoas conhecidas, com vizinhos, um crime bárbaro e que é tratado pelos criminosos como uma brincadeira que escalou. Isso não é brincadeira, isso é crime, uma barbaridade, e compartilhar essas imagens também é revitimizar essas crianças, uma coisa terrível. Agora, 5h38, a gente faz um rápido intervalo, uma pausa aí para o noticiário da sua região e a gente volta já com informações sobre o estado de saúde do ex-presidente Jair Bolsonaro, que passou por uma cirurgia.

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0: Estarão moderados e não há previsão de chuva. Pulei a quarta, né? Na quarta-feira também temperaturas estáveis, céu claro a parcialmente nublado, sem chuva, ventos fracos a moderados. Então não tem previsão de chuva até a próxima sexta-feira, apesar de alguma nebulosidade, máximas aí variando entre 31 e 35 graus na cidade nos próximos dias.
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0: Voltamos com informações em Brasília sobre o estado de saúde do ex-presidente Jair Bolsonaro. Samantha Klein, como é que ele está? Passou por uma cirurgia, né?
2: Isso, Carol. Essa cirurgia foi na última sexta-feira, no ombro direito, num hospital particular aqui de Brasília. Hoje à tarde, no comecinho da tarde, o ex-presidente Jair Bolsonaro foi liberado, obteve alta e já está em casa, num condomínio fechado aqui de Brasília. Portanto, ele está numa recuperação, então vai ter acompanhamento médico, passa bem, inclusive o laudo médico confirma isso, assim como a nota do hospital confirma que ele obteve a alta. E aí, com isso, ele segue em casa e retoma também o cumprimento de sua pena em regime domiciliar. Lembrando que ele saiu do complexo da Papuda por 90 dias, com autorização do relator do caso, o ministro Alexandre de Moraes, e a cada 90 dias essa prisão domiciliar precisa ser renovada, portanto, com o envio de laudos. E claro, ele foi enviado para casa justamente por conta de sua saúde e idade avançada também, conforme alegou a defesa. Mas ele está bem em recuperação em casa. A recuperação completa, segundo os médicos, pode levar cerca de 3 meses. Com vocês.
0: Obrigada, Samantha.
3: Agora são 5 horas e 46 minutos, seguimos com informações em São Paulo. Maria Cecília Dalau, tem aqui novidades daquele caso, daquele tenente coronel, lembra, cometeu um feminicídio? Maria Cecília, sua informação.
4: Fernanda, a justiça marcou para a semana que vem novos depoimentos no processo que pode expulsar o tenente-coronel Geraldo Leite Rosa Neto da Polícia Militar de São Paulo. O oficial responde a um conselho de justificação após a morte da esposa, a soldado Gisele Alves. Esse procedimento é interno da Polícia Militar, que avalia se um oficial tem condições para permanecer na corporação. O processo começou em abril com as oitivas de testemunhas e, nesta segunda-feira, o Diário Oficial do Estado de São Paulo informou que novos depoimentos ocorrerão por videoconferência nos dias 11 e 14 de maio. Entre eles, 3 agentes da PM e amigas de Gisele serão ouvidas. Ainda não há confirmação sobre quando Geraldo Neto prestará depoimento. O oficial, de 53 anos, é réu na justiça por feminicídio e fraude processual. Ele está preso preventivamente desde 18 de março no presídio militar Romão Gomes, na zona norte de São Paulo, acusado de matar a esposa com um tiro na cabeça. No mês passado, a Polícia Militar aposentou o Geraldo Neto da corporação. Mesmo aposentado, ele continua recebendo um salário de aproximadamente R$30 mil por mês. Caso seja expulso da PM pelo Conselho de Justificação, ele poderá perder

0: Terça-feira, oito jogadores que vão nesta semana para Sarasota, na Flórida, para iniciar a preparação para a Copa do Mundo de 2026. Os atletas chamados pelo técnico Tony Popovic para o período são os zagueiros Harry Soltar e Hayden Matthews, o meia Anthony Cáceres e os atacantes Mitchell Duque, Brandon Borrello, Nick D'Agostino, Nishan Velupillai e Matthew Leck. O período de treinos em Sarasota servirá para Popovic avaliar nomes antes da convocação final do Socceroos, que será no dia 1º de junho. A Austrália ficará na Flórida até o dia 30 de maio, quando enfrenta o México em amistoso em Los Angeles, e a partir daí se instalará em Auckland para a Copa do Mundo. A seleção australiana está no grupo D, ao lado de Estados Unidos, Turquia e Paraguai. A estreia da Austrália será no dia 14 de junho contra a Turquia em Vancouver. Depois, os Socceroos enfrentam os norte-americanos em Seattle e fecham a fase de grupos contra o Paraguai em Santa Clara. De São Paulo, André Neto.
1: A gente faz uma pausa para você acompanhar o noticiário da sua região. Voltamos já já com CBN Dinheiro, Marcelo D'Agosto.

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5: Carol, destaque agora sobre o túnel Rebouças, motorista.

0: Oliveiras encontra melhores condições pela Rua Senador Vergueiro, no centro da cidade, Avenida Presidente Vargas. Já estou conseguindo observar lentidão em direção à Praça da Bandeira, na altura da Central do Brasil, nas duas pistas. Fluxo bem intenso. Nosso ouvinte pode seguir pela Rua Frei Caneca para acessar mais à frente a Avenida Salvador de Sá. Na região portuária, estou observando boas condições, tanto pela Via Expressa do Porto quanto pela Binário. Mesmo panorama pela Avenida Francisco Bicalho. Atenção para quem está na Avenida Brasil, trânsito lento em direção à Zona Oeste, na altura de Bom Sucesso. Há reflexos no Caju nesse momento. A linha vermelha, que seria alternativa, também apresenta lentidão a partir da cidade universitária. No sentido centro, reforço, a linha vermelha está melhor que a Brasil, que apresenta dificuldades na altura de Ramos até a chegada a Bom Sucesso, Carol.
1: Obrigada, Milena.
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1: Juliana Prata, tá acabando o prazo para quem precisa tirar título de eleitor, mudar local de votação. O TRE tá com justiça itinerante para ajudar o pessoal, né?
2: Isso aí, Carol, serviço importantíssimo para quem ainda não procurou aí ficar em dia com a justiça eleitoral. Essa justiça itinerante, o serviço do TRE, acontece hoje, amanhã e depois no terminal Gentileza. O atendimento acontece sempre de 9 da manhã, às 7 da noite. 9 horas da manhã abre, até às 7 da noite, até o dia 6. Ali do lado da rodoviária do Rio, o terminal conecta o BRT Transbrasil, VLT Carioca e dezenas de linhas de ônibus municipais. Objetivo, claro, facilitar o acesso das pessoas aí a esses serviços eleitorais nos últimos dias que antecedem o fechamento do cadastro eleitoral, que é o dia 6 de maio. Para ser atendido, você precisa apresentar um documento oficial de identificação com foto, um comprovante de residência emitido há menos de 90 dias para estar ali bem atualizado. Importante que os eleitores com título cancelado aproveitem a oportunidade também para regularizar a situação e poder votar nas eleições de outubro. Prazo, repito, é o dia 6 de maio, data de fechamento do cadastro eleitoral, não só no Rio, em todo o país. Após essa data, não é mais possível que o eleitor regularize o título ou peça qualquer outro serviço ligado aí às eleições, Carol.
1: Obrigada, Juliana.
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Boa tarde, Fernando. Boa tarde, Carol. Boa tarde, ouvintes. O Marcelo pergunta se, com a taxa de custódia cobrada pela B3 sobre os investimentos no Tesouro Selic, não faz com que as aplicações financeiras atreladas ao CDI sejam mais rentáveis. Marcelo, o primeiro ponto importante é que Selic e CDI são iguais. Na prática, ambos são indexadores do mercado financeiro. O segundo ponto importante é que as aplicações atreladas ao CDI podem ter percentuais diferentes. Isso porque os bancos estabelecem o percentual do CDI dos investimentos oferecidos aos clientes como quiserem. No Tesouro Direto, a remuneração do Tesouro Selic é a mesma para todos. Assim, como regra geral, você pode considerar que uma aplicação indexada a 100% do CDI tem uma rentabilidade equivalente à taxa Selic. Já uma aplicação a 90% do CDI, por exemplo, rende menos do que o Tesouro Selic. E um investimento a 110% do CDI tem rentabilidade maior. A B3 cobra uma taxa de custódia de 0,2% ao ano sobre os investimentos no Tesouro Direto, que é o custo para remunerar a estrutura operacional para o funcionamento do sistema. E é igual para todos os participantes. Assim, não é só a taxa de custódia que define se uma aplicação no

Tesouro Selic vai render mais ou menos do que outra atrelada ao CDI. Depende principalmente do percentual do CDI que você conseguir. Até a próxima e continue mandando as suas perguntas para cbndinheiro@cbn.com.br.

0: as pessoas devem procurar os canais oficiais dos bancos para entrarem no programa. O ministro Alexandre de Moraes, do Supremo Tribunal Federal, negou o pedido da defesa de Débora dos Santos, conhecida como Débora do Batom, para reduzir a pena com base na nova lei da dosimetria penal aprovada pelo Congresso. O magistrado entendeu que a norma ainda não foi promulgada e, portanto, não pode ser aplicada. Débora foi condenada a 14 anos de prisão por participação nos atos de 8 de janeiro, com penas por crimes como golpe de Estado e dano qualificado ao patrimônio público. Ela cumpre prisão domiciliar com o uso de tornozeleira eletrônica. Débora ficou conhecida por ter escrito com batom a frase "Perdeu mané" na estátua da Justiça. A Associação Brasileira das Empresas Aéreas afirmou que o reajuste no preço do querosene de aviação anunciado pela Petrobras tem impactos gravíssimos. De acordo com a entidade, o Brasil reúne condições para reduzir as consequências dos choques externos para a população, já que a estatal produz internamente quase todo o querosene de aviação consumido no país. O preço do combustível já subiu 100% desde o início da guerra no Oriente Médio. No horário de Brasília, 6:03.
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0: Vera Magalhães, hoje aqui do meu ladinho no estúdio da CBN no Rio. Tudo bem, Vera? Boa noite.
1: Oi, boa noite para você, Carol, para o Fê lá em São Paulo, para os nossos ouvintes, também para quem nos assiste.
0: E a gente começa essa edição do Viva Voz falando sobre o início do Desenrola 2, né, que estava sendo prometido pelo governo já há algum tempo. O ministro Dario Durigan estava se reunindo com as entidades financeiras, com os bancos, para tentar formatar esse projeto. Agora, finalmente, vai sair. Amanhã começam as adesões e hoje saíram todos os detalhes. Ana Carolina Tomé tem as informações para a gente em Brasília. Oi, Ana, boa noite.
2: Oi, Carol, boa noite para você, para os nossos ouvintes. O governo federal dá início, nesta terça-feira, a uma mobilização nacional de 90 dias para os brasileiros endividados renegociarem as suas dívidas com o novo Desenrola Brasil. O programa foca em quatro categorias: famílias, estudantes do FIES, empreendedores e produtores rurais. Ao todo, a medida pode atingir mais de 20 milhões de pessoas e foi lançada em um momento que o governo tenta reverter a avaliação negativa em ano de eleições. No Desenrola Famílias, quem ganha até 5 salários mínimos, o equivalente a R$ 8.105, poderá renegociar dívidas contraídas até o dia 31 de janeiro deste ano, no valor de até R$ 15.000 reais, e que estejam atrasadas a 90 dias e até 2 anos, o que abrange, segundo o governo, 90% dos endividados. Os descontos iniciam com 30% e chegam a 90% para cartão de crédito, cheque especial e crédito pessoal. A dívida poderá ser paga em 4 anos, com juros de 1,99% ao mês e carência de 35 dias para o primeiro pagamento. O trabalhador ainda poderá utilizar o FGTS exclusivamente para abater dívidas, até 20% do saldo líquido ou R$ 1.000, o valor que for maior, após o banco aplicar o desconto. Lula afirmou que o objetivo é tirar a corda do pescoço dos brasileiros que se endividam até para comer.
3: O que nós estamos aqui tentando corrigir, nós já fizemos outras vezes, é que houve momentos singulares no Brasil. Esse país vem se endividando há muito tempo. A Covid fez com que a sociedade se endividasse por necessidade mesmo. Então nós estamos tentando encontrar uma fórmula de tirar, sabe, a corda do pescoço dessa gente, para ele voltar a respirar normal, para ele poder voltar a sonhar, ter o seu nome limpo na prata.
2: Dessa vez, a renegociação será feita diretamente pelos bancos ou instituição financeira a partir desta terça-feira. O ministro da Fazenda, Dario Durigan, reforçou a proibição automática às BETs durante 1 ano para quem aderir.

0: ir ao programa. Além disso, Carol, os bancos devem perdoar as dívidas de até R$100. Para estudantes, o Desenrola Fies vai oferecer descontos de até 99% para quem está no CadÚnico. Já para microempresas e produtores rurais, os limites de crédito foram ampliados e os prazos de pagamento estendidos, com o Procred e Pronamp. Os agricultores familiares terão o prazo de renegociação do crédito rural estendido até 20 de dezembro de 2026. O novo Desenrola também traz mudanças nos empréstimos consignados do INSS e de servidores públicos, reduzindo o limite total de comprometimento da renda de 45% para 40% e ampliando os prazos de pagamento. Volto com você.
1: Obrigada, Ana Carolina. E aí, Vera, dá tempo de surtir efeito econômico e eleitoral essa medida entrando em vigor agora, mês de maio?
2: É, o que a gente viu do Desenrola 1 é que ele surtiu um efeito econômico até rápido, porque as pessoas aderiram dentro dos limites em que elas podiam aderir, mas ele não foi duradouro no tempo. Ele resolveu a questão, ou minimizou num primeiro momento, mas em seguida o endividamento já voltou a subir. Sinal que faltou, nesse caso, compatibilizar o perdão das dívidas, o abatimento das dívidas, que é necessário, importante, com um programa de educação financeira, com alguma coisa que, de alguma maneira, protegesse as famílias e essas outras categorias que estão agora entrando no Desenrola 2, de entrar num novo ciclo, numa nova espiral de endividamento. E aí a gente sabe que essa coisa das apostas esportivas e outros tipos de aposta tem um papel muito importante nesse ciclo, além dos juros altos, que são um outro fator que leva a que essa bola de neve nunca termine. E contra esse o governo vem se insurgindo, mas não tem muito o que fazer, porque isso tudo é determinado primeiro pela taxa básica de juros da economia e depois pelo spread bancário, que é altíssimo. Mas em relação a um programa de educação financeira, principalmente de educação para alertar para os perigos das apostas, eu acho que o governo poderia investir mais pesadamente. Então eu acho que vai ter um efeito até rápido do ponto de vista econômico, e isso pode levar a um ganho político para o governo. Mas por que eu digo pode? Outras apostas recentes em programas que igualmente podiam levar a uma melhora da renda e da situação econômica não tiveram todo o efeito político que o governo esperava, que foi o caso da reforma do imposto de renda. Então, potencial tem. Parece que essa demora levou a que o programa ficasse bem desenhado, mas a gente não sabe se isso vai ser suficiente.

0: democracia. E o grande problema que tem havido no Brasil tem sido o surgimento de candidatos que fazem discurso antissistema e, portanto, anti-instituições, e a gente tem visto no que deu. Bolsonaro se elegeu com esse discurso, o Pablo Marçal fez esse discurso. Então, achei meio apelo de quem está perdendo, de quem está com dificuldades, apelar para esse negócio de antissistema.
1: Agora, Vera, com relação ao fim da escala 6 por 1, Lula também reivindicou a paternidade da ideia nesse mesmo pronunciamento. E é uma semana importante, né? A Câmara vai acelerar a tramitação da PEC. O próprio presidente da Casa, Hugo Mota, disse que vai convocar mais sessões para isso. Vai avançar?
0: Pode avançar. Eu acho que tem uma boa chance de avançar na Câmara, justamente porque o Hugo Mota está pondo pilha e pondo gás nessa pauta. A dúvida é, vai avançar como sendo um projeto do governo Lula? Porque o governo perdeu muito tempo com essa matéria. Já havia outras matérias na casa e o Lula demorou a mandar o seu projeto. Quando o fez, foi em meados de abril, já sem muito tempo para que a concepção do projeto do governo prevalecesse em relação às PECs que já existem. Então, eu acho que a Câmara está tentando fazer de um jeito em que toda a ideia e a gênese desse assunto recaia sobre os ombros dos deputados e do próprio Hugo Mota como grande patrono desse assunto. Então, acho que o governo, de novo, bobeou e tem a chance de não conseguir reivindicar a paternidade desse programa.
2: Bom, vamos para o nosso próximo tema, que é a viagem do presidente Lula aos Estados Unidos para encontrar o presidente americano Donald Trump. Essa viagem que estava sendo prometida desde janeiro, né? Desde a última conversa aí do Lula com o Trump, agora finalmente vai sair, vai ser um bate-volta. O Lula viaja na quarta, reunião prevista para quinta-feira na Casa Branca. Quem tem as informações é a Bruna Barbosa, porque o vice-presidente Geraldo Alckmin falou um pouco sobre essa reunião, o que está previsto na agenda, na pauta, né, Bruna? Boa noite para você.
3: Falou, Carol. Boa noite para você, para o Fernando e para a Vera Alckmin, que esteve em São Paulo hoje e disse que o encontro entre o presidente Lula e o presidente Donald Trump deve ser marcado pelo diálogo e pela busca de oportunidades entre os dois países. Segundo Alckmin, essa reunião, que vai acontecer na Casa Branca, em Washington, é estratégica e deve fortalecer a relação comercial e a relação entre investimentos também dos dois países. Como você disse inicialmente, é um encontro que estava previsto para ter acontecido em março, mas a guerra contra o Irã adiou a viagem. E desde então, Lula tem criticado a ofensiva americana contra o país do Oriente Médio. O vice-presidente Geraldo Alckmin destacou que Lula é o presidente do diálogo, diz torcer para que a boa química entre os dois se fortaleça e classificou o encontro como uma oportunidade de ampliar parcerias entre o Brasil e os Estados Unidos.
4: O presidente Lula é do diálogo, toda a orientação é no sentido de fortalecer a relação Brasil-Estados Unidos. Acho que estamos vivendo um outro momento, passando o tarifaço, e agora é fortalecer essa parceria, derrubar também barreiras não tarifárias. Tem espaço na questão das big techs, terras raras, minerais estratégicos, vai ter aqui o Redata, um programa para atrair data center, tem muita oportunidade de investimentos recíprocos.
3: Bom, o presidente Lula embarca na quarta-feira, encontro quinta, e já deve retornar para o Brasil na sexta-feira. É uma viagem que acontece enquanto o governo vive um dos momentos mais críticos do mandato nessa relação com o Congresso. Ainda nessa coletiva, o vice-presidente Geraldo Alckmin foi questionado em relação à rejeição do nome de Jorge Messias para o Supremo Tribunal Federal. Alckmin lamentou a decisão do Senado, ressaltou que o advogado-geral da União tem uma trajetória sólida no serviço público e preparo jurídico para o cargo. Também avaliou que a vaga em aberto aumenta a sobrecarga de processos na corte e diz que o presidente Lula já está definindo uma nova indicação. A expectativa dessa viagem é de que Lula se aproveite desse encontro com Trump para mostrar prestígio internacional. Vera, Fernando e Carol.
2: Obrigada, Bruna. Pela agenda do Alckmin, só maravilhas, né? Um encontro ali super positivo, mas a gente sabe que tem uns temas espinhosos nessa agenda bilateral. O Lula tem mais a perder ou a ganhar com esse encontro, hein, Vera?
0: Pois é.

0: no ano passado foi justamente quando fez o discurso da soberania. Então, tudo depende das vacinas que você tiver para cada estilo que o Trump pode assumir numa conversa como essa, porque é alguém que, neste momento, parece não ter o Brasil como prioridade. Nas vezes anteriores em que eles se encontraram, a coisa fluiu bem, mas o bolsonarismo continua lá com gente lá nos Estados Unidos, inclusive o Eduardo Bolsonaro, fazendo a cabeça do governo dos Estados Unidos de que existe uma perseguição política à direita no Brasil. Então, se isso voltar a ser um assunto e voltar a ser importante e relevante, a coisa pode sim azedar um pouco.
1: Agora, Vera, um tema muito importante. Os Estados Unidos estão de olho nas terras raras aqui do Brasil. Na Câmara tem uma discussão importante sobre a legislação dos minerais críticos aqui. O que está em debate?
0: Pois é, tem lá um projeto de lei, né, que é o PL 2780 de 2024, que institui uma política nacional de minerais críticos e estratégicos e que, portanto, inclui terras raras também. Foca no fomento à pesquisa, à extração, à criação de uma indústria de transformação também desses minerais para que o Brasil não repita com ele todo o ciclo da mineração desde a colônia, que é puramente de extração e de venda de commodity bruta, então que ele passe a lucrar com a cadeia longa desses minerais e todas as potencialidades que eles têm para a indústria de tecnologia, para a indústria médica, para a questão de fontes de energia, etc. Então, se a política for bem desenhada, se ela for uma lei ali bem consistente, o Brasil tem como se precaver de uma tentativa de estabelecimento de um novo ciclo simplesmente predatório, exploratório desses minerais. O Ronaldo Caiado, há algumas semanas, deu uma declaração desastrosa em relação a isso, praticamente oferecendo, né, terras raras ali do estado de Goiás a quem quisesse vir. O Flávio Bolsonaro também fez um discurso bem pró-Estados Unidos, quando teve nos Estados Unidos a esse respeito, e a política tem que ser o contrário, ela tem que preservar interesses do Brasil e a possibilidade de ganho de tecnologia para o Brasil explorar esses recursos. Então, vamos ver, a Câmara deve avançar com a discussão desse projeto nessa semana, o Hugo Mota prometeu celeridade e prioridade para ele também, eles criam uma série de mecanismos ali para licenciamento de tecnologia, criam debêntures incentivadas para infraestrutura de fomento a essa mineração, inclusive com a questão do meio ambiente, a preservação ali ambiental acoplada à exploração desses minérios. Mas é isso, vamos ver se a Câmara vai ter tempo, com um calendário tão curto como é o do ano eleitoral, de tocar esse projeto até o seu final e que ele passe também no Senado.

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2: Milena Viana.
3: Carol, agora com informações mais uma vez sobre as vias expressas, porque estou observando o trânsito muito lento ainda. Pela Avenida Brasil, em direção ao centro da cidade, o motorista já encontra dificuldades a partir de Ramos até a chegada Bom Sucesso. Trânsito bem ruim, tanto pela pista central quanto pela pista lateral. Nesse momento, a linha vermelha é a melhor alternativa, apesar também da lentidão na altura da maré, isso por conta de reflexos da linha amarela. Então, o motorista encontra dificuldades, mas ainda melhor do que a Brasil nesse momento, em direção à Zona Oeste, observando o trânsito lento pela Brasil na altura de Bom Sucesso. Há reflexos no Caju, principalmente na pista central. Nesse caso, a pista lateral é uma opção melhor para os nossos ouvintes. A linha vermelha apresenta boas condições, mas já adianta, o motorista vai encontrar dificuldades a partir de Vigário Geral até o acesso à rodovia Presidente Dutra. Trânsito bem lento nesse trecho. Quem acessa a Dutra encontra trânsito lento também pela Avenida Brasil, observa dificuldades a partir de Parada de Lucas até a chegada a Deodoro, trânsito bem ruim nessa noite de segunda-feira nas vias expressas. Na rodovia Presidente Dutra, estou observando lentidão na pista em direção a São Paulo, na altura de São João de Meriti e também na passagem por Belfor Roxo até a chegada a Posse em Nova Iguaçu, no sentido centro, dificuldades também na altura de Comendador Soares. A Via Light apresenta melhores condições para o nosso ouvinte no deslocamento entre Rio de Janeiro e região de Nova Iguaçu. Nesse momento, a Via Light apresenta melhores condições. Pela BR-040, estou observando trânsito bom em direção à Serra de Petrópolis, fluxo apenas intenso na passagem pelo bairro Figueira, mas sem grandes problemas. No sentido Rio de Janeiro, boas condições. Ponte Rio-Niterói com pistas livres nos dois sentidos, 13 minutos. É o tempo estimado de travessia, Carol.
2: Obrigada, Milena.
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2: Agora a gente fala sobre a possível compra de um helicóptero Black Hawk pelo governo do estado para aparelhar a PM. Um helicóptero que custa R$ 70 milhões. Essa compra tinha sido anunciada pelo ex-governador Cláudio Castro, mas agora está sendo revista por ordem do governador em exercício, Ricardo Couto. A Júlia Viana tem os detalhes. Tá sub judice, né, Júlia? Boa noite para você.
5: Isso, Carol. Boa noite para você também. Agora o governador interino do Rio, Ricardo Couto, avalia se essa licitação do helicóptero Black Hawk de R$ 70 milhões vai seguir adiante. A aquisição, que como você falou, do helicóptero militar para a polícia, foi anunciada pelo ex-governador Cláudio Castro no final de janeiro. E além dessa análise, o governo interino agora já deu início a uma editoria que vai reavaliar outros 6 mil contratos que somam mais de R$ 80 bilhões, além de mais de 13 mil processos sem licitação realizados no último ano. A intenção do governo é identificar possíveis irregularidades e cortar gastos considerados desnecessários. A Controladoria Geral do Estado tem então até o fim de maio para concluir o levantamento, que abrange todas as secretarias, autarquias e empresas públicas. A aquisição desse helicóptero modelo Black Hawk já passou a ser questionada também pelo impacto operacional em áreas urbanas e comunidades. De acordo com a colunista do Globo, a Vera Araújo, o desembargador Ricardo Couto comentou com o secretário da Casa Civil do Rio, Flávio Willeman, sobre a possibilidade de a aeronave destelhar as casas de moradores em comunidades, porque esse tipo de helicóptero, o Black Hawk, produz um fluxo descendente de ar que é capaz aí de provocar danos a estruturas leves quando opera em baixa altitude. O uso de helicópteros em operações policiais nas favelas é objeto da arguição de descumprimento de preceito fundamental 635, conhecido como ADPF das favelas. A ação em 2020 resultou em 2020 em decisão cautelar do STF que restringiu o uso de aeronaves a casos de estrita necessidade comprovada por meio da produção de relatório circunstanciado ao término da operação. Carol.
2: Obrigada, Júlia.

Segunda-feira, 4 de maio de 2026. Uma eleição indireta realizada na Assembleia Legislativa do Amazonas elegeu Roberto Cidade, do União Brasil, novo governador do estado. A chapa do até então governador interino, que tem o deputado estadual Serafim Correia, do

0: doença. Sem permissão para atracar, o navio permanece próximo ao porto da praia, enquanto autoridades de saúde avaliam a situação. A Holanda planeja repatriação e Cabo Verde considera a evacuação da área. A Organização Mundial da Saúde afirmou que o risco para a população é baixo. A Bolsa de Valores de São Paulo fechou o dia em baixa de 0,92% aos 185.600 pontos. O dólar comercial fechou em alta de 0,32%, cotado a R$ 4,96. O euro vale R$ 5,81, baixa de 0,03%. No horário de Brasília, 6h32.
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2: Estamos de volta com o Viva Voz. Vera Magalhães aqui comigo no estúdio da CBN, no Rio. E a gente fala agora sobre o rescaldo, o climão que ficou depois do veto ao Jorge Messias na semana passada. O governo está avaliando ainda o que vai fazer. O próprio Messias não sabe se fica na AGU ou não. Samantha Klein está acompanhando. Tem uma reunião prevista do Messias com o presidente Lula. Essa semana o Lula vai para os Estados Unidos também. A agenda está apertada, né?
3: Pois é, tem mais esse momento aí na agenda mesmo. Carol, Vera e Fernando, boa noite para vocês. Mas tem essa expectativa de uma reunião entre o ministro Jorge Messias e o presidente Lula. Se estima que possa ser até quarta-feira, seria o limite, já que é na quarta-feira que Lula faz, então, esse voo em direção aos Estados Unidos. Lembrando que Messias já colocou seu cargo à disposição logo depois de ter tido a sua indicação rejeitada pelo Senado. E Lula pediu que ele respirasse um pouco, tirasse um final de semana de folga, ficasse com a família e que decidisse isso nos próximos dias. Aliados do presidente também defendem Messias no Ministério da Justiça, como uma reação após a derrota no Senado. Isso foi o que adiantou a jornalista Andréa Sadi. No entanto, o Palácio do Planalto não confirma qualquer mudança de cargos. Nessa segunda, Lula também teve uma reunião a portas fechadas com o ministro Wellington César Lima Silva, justamente da Justiça. Essa pauta não foi divulgada nem pelo Planalto e nem pelo Ministério da Justiça. E um outro ponto que ainda está no ar é se o presidente vai ou não enviar ao Senado uma nova indicação de vaga para o STF. O que tem de receio? É enfrentar mais uma derrota e também enfrentar mais um acirramento com o Senado. Ao mesmo tempo, o presidente Davi Alcolumbre tem dito a aliados que não vai pautar novo indicado antes das eleições e a assessoria de imprensa dele nega, diz que ele não firmou essa promessa e que isso é só suposições da imprensa. Com vocês.
2: Obrigada, Samantha. Vera, ministro Alexandre de Moraes foi apontado por várias fontes ao longo dos últimos dias como uma figura essencial para esse resultado, né? Teria articulado ali fortemente junto com o presidente do Senado, Davi Alcolumbre. E agora o ministro Alexandre de Moraes parece que está mandando alguns recados, né, para o governo para tentar se desvencilhar dessa história, dizer que não tem nada a ver com isso. Vai colar esse movimento?
4: Em Brasília, Carol, ninguém consegue ficar totalmente ali sem deixar rastro, sem deixar impressões digitais dos seus movimentos nessas articulações de bastidores. Eu acho que demorou, a articulação foi feita toda ela na surdina, mas quando ficou evidente que o nome do Jorge Messias não ia passar, e quando ele levou aquela derrota, todo mundo foi atrás de exumar esse cadáver, entender quem foi que contribuiu para aquele resultado. E aí as conversas começaram a aparecer e ficou claro o raciocínio do ministro, até um raciocínio bem ali, muito, né, preto no branco, associando o Jorge Messias ao André Mendonça e o fato de que ele entraria e se uniria ao André Mendonça numa cruzada a respeito da investigação do caso Master. Sem levar em conta que ele foi indicado pelo presidente Lula e que, portanto, na maioria dos casos, ele deveria fechar e formar com os ministros indicados pelo Lula e não com o André Mendonça. Mas falou mais alto essa ideia do Master. E aí eu fico me perguntando o que tem exatamente...

0: exatamente nessa investigação, a ponto de preocupar tanto o ministro e fazer alguém que tem tantos problemas com o Senado, não com o Davi Alcolumbre, que ele se dá super bem, mas com vários senadores, chegar a fazer uma espécie de aliança com os senadores para derrubar um ministro do Lula, alguém que o Lula indicou, sendo que o Lula está próximo desse grupo no Supremo. Então, esse é aquele tipo de alinhamento que fere tanto o lugar comum, que dá um nó na cabeça da maioria das pessoas. Mas o simples fato do próprio Jorge Messias não estar atendendo as ligações do ministro Alexandre de Moraes deixa muito claro que ele foi atrás e que ele sabe quem fez o quê na calada da noite de Brasília. Então vai ser difícil ele negar que pelo menos tenha induzido ali algumas alianças que levaram ao resultado que aconteceu na semana passada.
1: Vera, o Jorge Messias, o ex-advogado-geral da União, ele também deixou claro que ficou contrariado. Ele foi pego desprevenido?
0: Foi. Eu acho que a assessoria toda que cercou Messias nesse episódio foi muito mal informada, foi muito amadora, porque o grau de sofisticação dessas conversas, você imaginar

0: defende a união, defende os três poderes, então se veria diante de vários momentos tendo de lidar com essas pessoas que impuseram a ele uma derrota tão humilhante. Então faz todo sentido, eu não sei se ele vai fincar o pé e ficar até o final na ideia de sair, mas eu acho que era o melhor que ele tinha a fazer, vai trabalhar na iniciativa privada, construir um outro caminho, porque ele ficou muito marcado. E de uma maneira que ninguém divide esse ônus direito com ele, é um ônus muito dele.
1: Já é segunda, né? Porque ele já era o Bessias que ia levar o papel. Aí agora essa história do Supremo ficou realmente.
0: Eu iria para a iniciativa privada e não ia nem querer saber de muita conversa, não.
1: Agora, Vera, o fim de semana foi marcado por muito tititi, né? Teorias dissonantes sobre a participação do senador Jacques Wagner nesse episódio, que ele é o líder do governo no Senado. Teve aquela cena que ficou marcada, né? Do Davi Alcolumbre cochichando no ouvido do Jacques Wagner. Vai perder por 8. E o Jacques Wagner meio que tá rindo ali naquela cena. Ficou uma coisa meio esquisita. Deu para entender o que aconteceu? Vai mudar a articulação do governo? Eu até registrei aqui na abertura do programa que o Globo deu agora há pouco que o Jacques Wagner, a princípio, fica, que ainda conta com a confiança do Lula. Mas ficou meio esquisito, né?
0: Além desse episódio do cochicho com o Davi Alcolumbre, tem uma outra cena dele com o Flávio
1: É,
0: Bolsonaro,
1: também.
0: que gerou até uma leitura labial ali de especialistas nessa arte aí, em que tem uma conversa estranha sobre quem é advogado de quem, sobre, não dá para saber se ele já estava informado também do que ia acontecer, e eles estão falando ali de caso master, não dá para entender direito qual é o contexto daquela conversa, mas de todo modo, desde a postura ali, expressão corporal, até o modo de lidar com esse episódio, me parece muito pouco caso para alguém que é líder do governo e ajuda de alguma maneira a que aconteça um desastre como esse, sabe? A pessoa tem que assumir um pouco a responsabilidade do desastre, tem de chamar um pouco para si, olha, a gente falhou aqui nisso, etc. E a gente não vê, de modo nenhum, o senador Jacques Wagner nunca fazendo isso. Ele parece sempre aquele bon vivant que está ali numa boa. Se der certo, deu, se der errado, deu também. Para ele, pouco importa. E eu não entendo como isso, ele continua líder do governo, porque é uma desmoralização absoluta isso. A desmoralização é do presidente e é também a dos líderes que não conseguem entregar aquilo para que existe o cargo de líder do governo no Congresso. Então, eu acho que ele mesmo deveria ter entregue a função, mas não fez. E aí fica aí esse monte de teoria sobre o que ele estava ali de papinho, sabe? Não é momento de você estar de papinho,
1: É,
0: é
1: rindo, né?
0: momento de você estar tentando conseguir os votos. E se você não consegue os votos, você põe a mão na cabeça, você fica desesperado, você sabe que você. Não ali, bate tapinha nas costas, dá risadinha. Eu achei aquilo fim da picada.
1: Esquisitíssimo. Bom, a gente faz uma pausa aqui no Viva Voz. Você acompanha o noticiário da sua região. Na volta, o Eduardo Graça, repórter especial do Globo, comentarista de assuntos internacionais aqui da CBN. A gente fala um pouco mais sobre esse encontro do Lula com o Donald Trump e outros assuntos aí da pauta internacional.

0: Hora de falar dos clubes do Rio. Thalita Júdice já aqui no estúdio comigo. Oi, Thalita, boa noite, tudo bom?
1: Tudo certo, Carol. Muito boa noite pra você e todo mundo que tá ligado aqui na CBN.
0: Começando pelo Flamengo, renovou com o Bruno Henrique?
1: É isso, né? O cara tá jogando muito, né? A gente tinha aquela preocupação, né? O torcedor tinha aquela preocupação porque ele passou por um momento de lesão, mas voltou e voltou com tudo. Tá sendo um cara muito importante pro trabalho do Leonardo Jardim. Uma conversa que já tava durando ali um mês, mais ou menos, né? Mas é uma negociação que realmente ela demanda ali um tempo maior. Mas hoje o Flamengo anunciou que Bruno Henrique, BH, fica até o final de 2027. O contrato dele encerrava em dezembro desse ano. Ele fica até 2027 com o Flamengo, sem nenhum tipo de alteração no salário, né? Não vai ganhar mais, também não vai ganhar menos. É um jogador que realmente ele é muito importante na história do rubro-negro. São 17 títulos conquistados. Se tornou um ídolo junto com o Arrascaeta. Mais de 360 jogos com o Flamengo. 114 gols, 58 assistências. Então, um atleta muito importante, é claro, né? O maior objetivo do Flamengo é que o Bruno Henrique se aposente dos gramados vestindo o manto rubro-negro que ele representa muito bem e tem muito respeito também pela equipe.
0: Bom, Vasco vai viajar para o jogo da Sul-Americana com ele. Elenco formado por reservas.
1: 11 jogadores do Sub-20.
0: É aquilo, né?
1: O Renato já falou que a Copa Sul-Americana
0: chamaram
1: é o que menos importa.
0: Infância.
1: É, mas aí sabe o que é o problema? O Renato falou assim, não, a gente não tá se importando com a Copa Sul-Americana. E quem é o líder do Grupo G, apesar de tudo isso? O Vasco. Então assim, o Vasco tinha o objetivo de ligar só pro Campeonato Brasileiro, não se importar com a Copa Sul-Americana, mas apesar de tudo isso, é o líder do Grupo G com 4 pontos. É a mesma pontuação do Audax Italiano, a mesma pontuação do Olímpia, mas por conta dos critérios de desempate, o Vasco tá na frente. Então, 11 jogadores do Sub-20. Além disso, né, dos jogadores que começaram o clássico contra o Flamengo, Piton, o Barros, também viajaram com o elenco, além do Spinelli e do Nuno Moreira. O Spinelli, que muito provavelmente será titular nessa partida da Sul-Americana, tem sido ali uma prática do Renato Portaluppi de colocar o camisa 77 entre os titulares na Sula.
0: E o Botafogo pode perder um volante até a pausa para a Copa?
1: O Alan sofreu uma lesão na coxa direita, ele chegou a ficar um período afastado do Botafogo por conta de uma lesão, mas na coxa esquerda voltou a jogar com o técnico Franklin Carvalho, mas no duelo contra o Remo precisou ser substituído e os exames detectaram uma lesão na coxa direita. Então uma previsão ali de pelo menos 8 semanas longe, então muito provavelmente ele só volta a jogar, né, com o Botafogo após essa pausa para a Copa do Mundo, porque restam poucas partidas, então é melhor segurar para ele se recuperar 100% e voltar na parte decisiva do ano, que é já esse segundo semestre de 2026.
0: Fluminense tem duelo decisivo da Libertadores. Qual a expectativa, hein, Thalita?
1: Fluminense precisa vencer. Essa é a verdade, né? Fluminense, quarta-feira, vai enfrentar o Independente Rivadavia, que é o líder do grupo na Copa Libertadores, do grupo C. A equipe está com 100% de aproveitamento. Inclusive, venceu o Fluminense no Maracanã de virada. E o Fluminense precisa vencer para manter a questão de precisar apenas de si para conseguir a classificação para as oitavas de final da Libertadores. A equipe é lanterna do grupo, tem apenas 1 ponto somado e a expectativa é que Lúcio Acosta retorne aí as opções do técnico Luiz Ubeldia, né? Ele viajou com o grupo para esse duelo que vai acontecer na Argentina. A tendência é que ele não comece entre os titulares, comece ali no banco de reservas, até porque ele ficou 3 semanas longe dos gramados por conta de uma lesão no joelho esquerdo. Então tem toda essa cautela para que ele retorne, mas retorne com muito cuidado. Então ele só deve jogar ali meia hora de partida, muito provavelmente entrando no segundo tempo, para ser uma opção importante para o técnico Luiz Ubeldia. Além disso, deve ter o retorno do Nonato também. Então um pouco mais de fortalecimento para o meio campo do técnico Luiz Ubeldia, que sofreu muitas perdas naquele setor ali, principalmente tem aí esse objetivo da Libertadores. Luiz Ubeldia, que após a derrota na Libertadores, na última partida, disse que é impossível o Fluminense não se classificar. Então entra em campo também a equipe com uma pressão danada para conseguir esse resultado diante do líder com 100% de aproveitamento, que é o Independente Rivadavia. A gente vai transmitir todos esses jogos, Copa Sul-Americana, Copa Libertadores, dentro do Futebol Globo CBN. Carol?
0: Valeu, Thalita. Obrigada.
1: Valeu.
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1: São 6 horas, 48 minutos, o Viva Voz está de volta. Eu estou aqui no Rio hoje com a Carol Moran. Fernando Andrade está conosco em São Paulo e já está conosco na linha o Eduardo Graça, que é o nosso comentarista das segundas-feiras, colunista e repórter especial do jornal O Globo. Boa noite, Edu.
2: Boa noite, Vera. Boa noite, Carol. Boa noite, Fernando, querido.
3: Edu.
4: Boa noite.
1: Hoje é meio um mundo e meia hora aqui participando, né?
4: O Edu já participou diversas vezes.
1: Exatamente.
2: Sim, com o prazer.
1: E vocês vejam que eles demoraram um tempão para marcar o encontro entre o Lula e o Donald Trump, deixaram para fazê-lo na segunda-feira, em homenagem e em consideração ao Edu Graça, que assim ele pode nos explicar.

0: explicar exatamente o que esperar desse encontro que está tão aguardado e demorou tanto tempo para ser marcado.
1: É, o que certamente eles não combinaram nem comigo, Vera, e nem com ninguém, é o fato desse encontro, que seria em março, acontecer quando os dois estão em momentos extremamente frágeis internamente, né? O Trump está com um recorde negativo de apoio nas pesquisas, 62% dos americanos na pesquisa do Ipsos desse domingo, é um recorde, disseram que ele faz um governo ruim. E o Lula Kira, essa luta dele pela reeleição, com uma aprovação ali entre 36% e 45%, que é bem complicada, né? Para o Palácio do Planalto, esse encontro que finalmente vai acontecer, se ele der certo, vai representar, de uma certa maneira, um alívio após essa série de reveses que o Lula teve aqui, especialmente ali no Congresso na semana passada. E os temas centrais que eles devem tratar, a princípio, porque com o Trump tem sempre a possibilidade de surpresas e quase sempre negativas, são a pauta comercial, né? O Brasil segue investigado pelos Estados Unidos por supostas práticas não idôneas, o que pode significar aí a imposição de novos tarifaços, o que o governo não quer de jeito nenhum. A segurança no continente, né? O governo Trump defende classificar o Comando Vermelho e o PCC como grupos terroristas, algo que o governo Lula não concorda, inclusive, mas não só por isso, pelo receio de ser uma brecha aí para desrespeitar a soberania nacional, né? O Planalto tem uma agenda própria.

Viu, Carol? Os dois lados disseram hoje que atacaram alvos do outro lado. Esse cessar-fogo que faria, está fazendo quase um mês, né? É que já era frágil. Hoje ele foi totalmente por água abaixo. Donald Trump de novo ameaçou destruir o Irã por completo se Teerã atacar navios americanos que estão escoltando petroleiros e outras embarcações pelo Estreito de Hormuz, nesse cenário que a gente já comentou aqui de bloqueio do bloqueio, né? Os avanços dos dois lados hoje mostraram que o risco de uma escalada é imensa. E, de novo, eu acho que eu queria destacar aqui o não dito, que nesse caso é a ausência aparente de tratativas diplomáticas sérias, especialmente pelo lado de Washington. Nesse fim de semana, enquanto a temperatura aumentava no Oriente Médio, inclusive com mais ataques de Israel no Líbano, o secretário de Estado, Marco Rubio, encontrou tempo para ser DJ em uma festa de casamento de amigos dele lá na Flórida. Ou seja, mesmo com essa pressão enorme interna dos próprios republicanos, eu converso com vários deles que estão se preparando para levar um enorme tombo nas eleições de novembro, quando o Congresso vai ser renovado, com a gasolina, que antes da guerra estava 2,70 dólares, o galão está chegando a 5 dólares, o governo Trump parece completamente sem saber como é que sair desse atoleiro em que ele se enfiou e sem encontrar uma narrativa de vitória em casa, para vender em casa, Carol. Enquanto isso, mesmo com a crise econômica lá ainda pior do que antes dos ataques dos Estados Unidos e Israel, Teerã vai sobrevivendo por absoluta falta de opção e fazendo essa aposta de quem vai piscar primeiro dos dois lados.

0: precoça que é esperada, que as pesquisas estão mostrando, vai ser muito complicado para ele só ter eleições gerais no Reino Unido em agosto de 2029. A pressão vai ser muito grande para que ele passe o governo do Reino Unido para o povo decidir se continua ou se não continua. E além disso, deve-se ter um avanço muito grande de partidos que não são os dois partidos tradicionais que a gente acostumou a ver ocupando o governo do Reino Unido, os conservadores e os trabalhistas. Há dois outros partidos, três outros partidos, na verdade, o Reform UK, à extrema-direita, os liberais democratas, os Lib Dems no centro e os verdes à esquerda, que devem ganhar muito. Talvez o que a gente veja nessa quinta-feira é a transformação do Reino Unido em algo mais parecido até com a cena política brasileira, fragilizada, multifacetada, com várias opções e ninguém, de fato, com um comando total.
1: É isso, Eduardo Graça, conosco todas as segundas-feiras.

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1: O governador interino do Rio, desembargador Ricardo Couto, publicou um pacote com cerca de 130 exonerações no Diário Oficial de hoje, com impacto concentrado na Secretaria Estadual do Ambiente e Sustentabilidade, responsável por quase metade dessas dispensas. As mudanças atingem principalmente cargos comissionados de níveis mais baixos na hierarquia estadual e alcançam outros órgãos, como Rio Previdência, Controladoria Geral do Estado e Casa Civil. É um movimento que aponta para uma ampla reconfiguração administrativa, né? O governador interino tem feito essas exonerações nas últimas semanas. A medida se dá depois de uma nova rodada de mudanças no primeiro escalão do governo estadual, que atingiu secretarias de Fazenda, Planejamento e Ambiente. Os titulares dessas pastas ocupavam posições estratégicas, integravam o grupo indicado ainda na gestão de Cláudio Castro. Ricardo Couto já tinha promovido trocas no primeiro sismo, habitação, entre outros. 10 exonerações entre Casa Civil e Secretaria de Governo, 6 no Rio Previdência, 6 na Controladoria Geral do Estado e uma exoneração importante do chefe de gabinete da Secretaria de Fazenda. Já tem aí algumas substituições. O Diego Faro, que comandava a Secretaria do Ambiente e Sustentabilidade, vai ser substituído por Rodrigo Tostes de Alencar Mascarenhas. O Diego era aliado do ex-governador Cláudio Castro e agora, então, exonerado pelo governador interino Ricardo Couto.

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1: Milena Viana.
2: Oi, Carol. Atualizações sobre a Avenida Brasil, porque mais cedo eu falava sobre trânsito bem carregado em direção à Zona Oeste, permanece esse trânsito congestionado em direção à Santa Cruz. Agora há pouco teve um acidente também entre ônibus e utilitário na altura de Vigário Geral, portanto o trecho está bem complicado para o nosso ouvinte que está em direção à Zona Oeste. Se puder, evite a região nesse momento. Quem segue para a Zona Oeste encontra melhores condições nesse momento. Pela estrada da Água Grande, observa o fluxo apenas intenso, mas por enquanto sem grandes problemas até a chegada à estrada do colégio. No sentido centro, a Avenida Brasil apresenta ainda dificuldades na altura de Ramos até a chegada a Bom Sucesso, principalmente na pista central. A pista lateral melhorou agora o trânsito, o motorista também encontra dificuldades. Na passagem por Manguinhos, fluxo bem intenso na pista central, pista lateral também é uma excelente alternativa. Linha Vermelha melhorou bastante a movimentação, mas o motorista ainda encontra dificuldades em direção à Baixada. Carol.
1: Obrigada, Milena.
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0: Segunda-feira, 4 de maio de 2026. O presidente Lula sancionou a lei que altera o Código Penal para aumentar as penas de crimes como furto, roubo, estelionato e receptação. A nova legislação também cria tipos penais específicos para receptação de animais domésticos e para fraude bancária, incluindo o uso de contas laranja em golpes. No caso dos crimes de furto e roubo, a pena subiu de 1 a 4 anos de reclusão para de 1 a 6 anos, além de multa. Se houver grave ameaça ou violência, a pena pode ficar entre 6 a 10 anos de reclusão. A pena mínima para latrocínio subiu de 20 para 24 anos de prisão. A estimativa de inflação brasileira para este ano acumula 8 altas seguidas. Segundo o Boletim Focus divulgado hoje pelo Banco Central, a projeção subiu de 4,86% para 4,89%. Para 2027, a expectativa do IPCA permaneceu em 4% depois de 5 elevações consecutivas. A Casa Branca entrou em alerta após uma troca de tiros perto da residência presidencial. De acordo com o Corpo de Bombeiros, um homem que passava pela região foi atingido pelos tiros efetuados pelo suspeito e encaminhado ao hospital. Um adolescente também ficou ferido, mas sofreu apenas lesões leves. O serviço secreto informou ainda que o comboio do vice-presidente J.D. Vance havia passado pela área pouco antes do incidente, mas que não há qualquer indício de que ele fosse o alvo. No momento do ocorrido, o presidente Donald Trump participava de um evento com representantes de pequenos negócios que prosseguiu normalmente. A polícia de Washington declarou que a situação está sob controle, embora a área tenha sido isolada por precaução. No horário de Brasília, 7 horas 2 minutos.
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1: Hoje, Fernando Andrade e eu nas férias da Débora Freitas. Estamos indo para a terceira e última hora dessa edição do Ponto Final. Para você que chegou agora, muito boa noite, seja bem-vindo. A gente está por aqui com as principais notícias do dia, contando com a sua audiência, com a sua participação no nosso WhatsApp, 11 999 11 9981, também no chat, na transmissão do YouTube. Pode mandar mensagem para mim e para o Fernando pelo Fale com Âncora. Estou de olho também no e-mail, carolina.moran@cbn.com.br. Nas redes sociais, o arroba é Carol Moran, tem um demudo no final. A gente vai agora a Brasília porque o Supremo Tribunal Federal realizou hoje uma audiência pública sobre a eficiência e a capacidade de fiscalização da Comissão de Valores Mobiliários.

0: Qual pano de fundo? Caso Master. E aí os ministros mandaram vários recados. Quem tem as informações em Brasília é a Larissa Lopes. Oi, Larissa, boa noite.
1: Oi, Carol, boa noite para você, para o Fernando e para quem nos acompanha. Olha, aí nessa audiência, citando o caso Master e escândalos, o ministro Gilmar Mendes, do Supremo Tribunal Federal, caracterizou como visão míope e ingenuidade quem vê crise de confiança apenas no STF. O decano também afirmou que a corte não é a única a ser aprimorada. Em audiência, que foi sobre a taxa de fiscalização da Comissão de Valores Mobiliários, CVM, que é ligada ao Ministério da Fazenda, Gilmar Mendes ainda declarou que a magnitude do recente escândalo do Master, cujos detalhes vão sendo aos poucos revelados, vem gerando justas perplexidades e indignação na população. Também está, segundo ele, corroendo a reputação das instituições de forma generalizada e, nessa linha, disse que o Estado brasileiro tem enfrentado dificuldades para suprir demandas básicas dos cidadãos e que, portanto, não há crise apenas no judiciário.
2: Pretender resolver a crise de confiança mirando apenas o Supremo Tribunal Federal é, no mínimo, ingenuidade, mas mais provavelmente miopia deliberada e intenções obscuras. De todo modo, não nos furtamos ao diálogo sobre o aprimoramento da Corte. A propósito, o eminente ministro Flávio Dino propôs em artigo recente uma discussão sobre a nova reforma do Judiciário, elencando 14 diretrizes voltadas ao redesenho de todo o sistema de justiça.
1: A fala do ministro Gilmar Mendes foi ao lado dos colegas de corte, Flávio Dino e o presidente Edson Fachin, quando também defendeu um pacto pela reforma do Estado. E nessa mesma sessão, Carol, Fachin, presidente do Supremo, afirmou que escândalos recentes são consequência nefasta da ausência de limites e controle no mercado financeiro. Já o ministro Flávio Dino, que é relator da ação direta de inconstitucionalidade, que foi movida pelo Partido Novo e que questiona essa taxa de fiscalização da CVM, ele fez referência ao caso Master como um elefante azul e perguntou como ninguém viu.
3: Me impressiono, e não é de hoje, eu ando em Brasília exercendo cargo desde 1999. Eu nunca vi tanto elefante pintado de azul desfilando nessa esplanada. Tanta coisa absurda. E a minha indagação como servidor do Estado brasileiro é: ninguém viu? Como que ninguém viu? O elefante é grande, está pintado de azul, está desfilando na frente de todo mundo.
1: Bom, quem também falou nessa audiência foi o presidente interino da CVM, João Ancioli, que defendeu que essa taxa de fiscalização aplicada desde 2022 não tem o objetivo de elevar a arrecadação, mas sim redistribuir cobrança entre os regulados. Carol.
0: Obrigada, Larissa.
4: Agora, às 7:07, a gente volta a Belo Horizonte com a Desirê Miranda para falar mais atualização sobre a queda de um avião de pequeno porte por lá. Oi, Desirê.
5: Ei, Fernando. O local do acidente com o avião monomotor que caiu e bateu em um prédio residencial na rua Ilacir Pereira Lima, no bairro Silveira, na região nordeste de Belo Horizonte, ainda está isolado para os trabalhos de perícia do CENIPA, o Centro de Investigação e Prevenção de Acidentes Aeronáuticos, e da Polícia Civil de Minas. Segundo o Corpo de Bombeiros, o trabalho de remoção dos destroços da aeronave somente será iniciado após a atuação do CENIPA e também da Polícia Civil. Até este momento, não há previsão de retirada das partes do avião. Uma delas está presa no interior do prédio e a outra está no estacionamento do supermercado ao lado. Lembrando que esse avião se partiu quando houve o choque. A aeronave levava 4 empresários do ramo de tecnologia e o piloto e seguia para São Paulo após uma parada na capital mineira. Entre as vítimas que morreram está o piloto Wellington Pereira, de 34 anos. Também morreu no acidente o passageiro Fernando Moreira Souto, que estava sentado no banco do copiloto. Ele tinha 36 anos e era filho do prefeito do município de Jequitinhonha, aqui também de Minas Gerais, Nilo Souto. Entre os feridos estão Arthur Schaefer Berganholi, de 25 anos, Leonardo Berganholi Martins, de 50, pai de Arthur, e Emerson Cleiton Almeida Souza, de 53 anos. Os 3 estão no Hospital João 23, aqui em BH. A FEMIG, Fundação Hospitalar do Estado de Minas Gerais, que administra o hospital, divulgou um novo boletim sobre o estado de saúde dos pacientes. Segundo a nota,

deles permanece em estado grave. A informação que a gente tem é o Leonardo Berganholi está em estado grave e os outros dois apresentam neste momento estado estável. O governo de Minas Gerais divulgou uma nota de pesar e solidariedade aos familiares e amigos das vítimas do acidente. O estado também deseja pronta recuperação às três vítimas hospitalizadas. Além disso, o governo estadual destacou os trabalhos das forças de segurança que atuaram na ocorrência desde os primeiros momentos. O Corpo de Bombeiros mobilizou equipes para o resgate, retirada de moradores e eliminação de riscos no local, com o apoio da Polícia Militar. A Polícia Civil realizou perícia também, iniciou a apuração das causas do acidente no âmbito das competências dela. E a Defesa Civil de Belo Horizonte ainda vai avaliar a possibilidade de retorno dos moradores ao prédio no momento em que o local for liberado após a finalização dos trabalhos do CENIP. Inicialmente, a Defesa Civil não constatou o risco de queda deste prédio, nenhum dano estrutural mais grave, porém, os moradores dos apartamentos do terceiro andar provavelmente não vão poder voltar tão cedo, porque esses apartamentos foram atingidos pelos destroços do avião. Mas dos andares inferiores, ainda existe essa dúvida se os moradores vão poder retornar e se vai ser seguro permanecer.

0: Anca divulgou que as operações militares recentes destruíram instalações nucleares. No entanto, nos bastidores, segundo a Reuters, o governo americano avalia opções para frear o programa, incluindo operações terrestres. Fernando.
1: Bom, tá certo, obrigado, Luiz Fernando Frigliage, em São Paulo. Então, quer dizer, o Irã tem 440 quilos de urânio enriquecido a 60%. Para fazer uma bomba, precisa chegar a pelo menos 90%. Depois ainda tem a construção das ogivas, é extremamente complicado isso. E outra coisa é que Israel já assassinou vários cientistas responsáveis pelo programa nuclear iraniano. Mas mesmo assim, vem essa nova informação de que estão a um ano de uma bomba, segundo a Reuters. Agora 7h14.
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4: Hoje o PVC deixou o comentário gravado.
5: Tudo bem, Carol? Tudo bem, Fernando? Bom, tô a caminho de Lima, no Peru, onde amanhã tem Sporting Cristal e Palmeiras. O Palmeiras ganhou 70% dos seus jogos neste ano. O Flamengo ganhou 53%. E, no entanto, hoje tem um inconformismo geral, tanto da torcida do Palmeiras quanto do Flamengo, por causa dos empates nos jogos contra Vasco e Santos. Eu tô um pouco fora do tom do que tá nas redes sociais, ou de que tá na maior parte das ruas de São Paulo, com Palmeiras e do Rio, acho que principalmente do Rio de Janeiro, com o Flamengo, porque eu ainda sou num pensamento em que Flamengo e Vasco você ganha, empata e perde. Mas parece que nós estamos querendo ensinar nossas crianças de que nesse mundo a gente só ganha. O Flamengo teve problemas contra o Vasco, o Palmeiras teve problemas contra o Santos, mas não vamos perder de vista que são clássicos, jogos históricos, com uma tradição centenária. O Flamengo terminou o jogo muito mal contra o Vasco, é verdade. Errou muito o Wallace Yan, deu muito espaço para o cruzamento do Cuesta, que resultou no gol do Hugo Moura, aos 52 do segundo tempo. E o Vasco empatou um jogo que perdia por 2 a 0 até os 39 da segunda etapa. A frustração rubro-negra é absolutamente compreensível, porque o Flamengo estava diminuindo em 2 pontos a distância para o líder Palmeiras, e o líder Palmeiras tinha empatado no sábado contra o Santos. Num roteiro diferente no Allianz Parque no sábado, porque o Palmeiras terminou o jogo bem, mas começou o jogo muito mal. Se o Flamengo terminou muito mal e começou muito bem, fez 2 a 0 até o início do segundo tempo, o Palmeiras começou muito mal e terminou bem. O Santos mandou no jogo, marcou individualmente, fez 1 a 0 no meio da primeira etapa. O Palmeiras foi empatar na metade do segundo tempo, fez um segundo gol bem anulado por toque de mão. A regra mudou, a regra eu acho burra, mas ela define que se bater no braço,

0: Santos, mas por ter o pior ataque do campeonato, o Corinthians está na zona de rebaixamento. Aí sim, é para reclamar. Um abraço, até amanhã. Boa noite a todo mundo.
1: Valeu, PVC. Pausa rapidinho aqui no ponto final, a gente volta já.

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2: Milena Viana.
3: Carol, na rua São Clemente, estou observando trânsito lento em direção ao Maitá nesse momento. O motorista encontra dificuldades até a chegada à rua Vitório da Costa. Há reflexos nesse momento na rua Conde de Irajá. Atenção redobrada. Quem sai de Botafogo em direção ao Maitá encontra melhores condições, seguindo pela rua Professor Álvaro Rodrigues até a chegada à Mena Barreto. Fluxo intenso, mas ainda assim melhores condições que a São Clemente nesse momento. No sentido contrário, rua Voluntários da Pátria tem boas condições. Fluxo apenas mais intenso na chegada à Praça Nelson Mandela, mas sem grandes problemas. General Polidoro também observa boas condições para o motorista que segue em direção à Praia de Botafogo. Falando agora sobre a rua Pinheiro Machado, ainda tem lentidão em direção ao túnel Santa Bárbara. Na altura da rua Paissandu, ainda há reflexos também na rua Farane. E no viaduto Santiago Dantas, nosso ouvinte que segue para Laranjeiras encontra melhores condições pela rua Senador Vergueiro para acessar mais à frente a própria rua das Laranjeiras, aterro do Flamengo com pistas livres nos dois sentidos, mesmo panorama, estou observando pelo túnel Marcelo Alencar, no centro da cidade, Avenida Presidente Vargas, com boas condições, tanto em direção à Praça da Bandeira e também para quem está no caminho da Candelária. Carol.
2: Obrigada, Milena.
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2: Júlia Viana, vai ter mudança na grade da Supervia amanhã?
5: Vai sim, Carol. A Supervia vai começar uma grade nova de viagens nos ramais Japeri, Santa Cruz e Deodoro. Primeiro vai ser aí feito um teste que vai durar um mês. Essas mudanças, de acordo com a Supervia, são baseadas em estudos de demanda e vêm depois de melhorias de manutenção, como a recuperação de sinalização no ramal Deodoro. Entre as manutenções, no ramal Japeri está o aumento de 12 viagens, totalizando aí 138 por dia no trecho entre a Central do Brasil e o terminal na Baixada Fluminense. Também vai haver o acréscimo de 9 viagens no eixo Japeri, Paracambi, chegando a 53 por dia, aumentando então a oferta para os passageiros nas estações de Paracambi e Lages. Já no ramal Santa Cruz vão ser 7 viagens a mais, totalizando 131 por dia, enquanto no ramal Deodoro a redução vai ser no tempo total da viagem. De acordo com a Supervia, se for necessário, todos esses ajustes vão ser monitorados, né, para que essas mudanças sejam feitas, e a concessionária reforça que a grade deve ser executada dessa forma, como a gente descreveu agora, desde que não haja intercorrências externas, como furtos de cabos, vandalismos de equipamentos e outros fatores que comprometem a operação e impactam diretamente essa prestação de serviço. Carol.
2: Obrigada, Júlia.

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qualificado, deterioração do patrimônio tombado e associação criminosa armada. Então ela está bem nesse caso, né? Porque a abolição violenta do Estado Democrático de Direito passa a ser absorvido pelo crime de golpe de Estado. Então a pena acaba sendo reduzida. Ela ficou famosa porque pichou aquela frase, perdeu mané, né, na estátua da justiça. Possivelmente em algum momento vai ter direito à redução da pena, né, diante do projeto. Mas tem que esperar a promulgação. Então o ministro Alexandre de Moraes, por enquanto, não concedeu. A gente faz mais um rápido intervalo, voltamos já.

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0: investigações, o grupo ligado ao Terceiro Comando Puro mirava celulares de alto valor. Depois dos roubos, os celulares eram desbloqueados por hackers e os criminosos faziam transferências e empréstimos nas contas das vítimas. O delegado à frente do caso, Renato Tomás Condez, explica como funcionava o esquema.
1: Eles visam não só a obtenção dos celulares, do valor intrínseco dos celulares, como também depois acessar os aplicativos bancários e fazer empréstimos indevidos, transferências indevidas. Eles têm pessoas especializadas no desbloqueio do celular. Esses desbloqueios são feitos no Complexo São Carlos, são subtrazidos e trazidos para o Complexo São Carlos.
0: A investigação também apontou que o grupo usava motos roubadas ou alugadas e mochilas de aplicativos de entrega para enganar a polícia. Segundo o Condez, a operação agora entra em uma nova fase.
1: O meio utilizado para desarticular essa organização criminosa foi dar cumprimento à ordem judicial de busca e apreensão dos envolvidos, cumprimento de mandado de prisão de alguns.
0: Foram apreendidas armas, drogas, munição, uma prensa hidráulica e dezenas de celulares. Também foram recuperadas 18 motos e 2 carros de luxo. As ações já resultaram ao longo de um ano na recuperação de mais de 10 mil aparelhos e cerca de 6 mil foram devolvidos aos donos. Do Rio de Janeiro, Rafaela Lima.
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Segunda-feira, 4 de maio de 2026. A Polícia Federal e a Procuradoria-Geral da República decidiram refazer de forma conjunta a delação premiada do empresário Maurício Camisotti, investigado no caso de fraudes envolvendo descontos indevidos em benefício do INSS. Preso numa operação em setembro, Camisotti é apontado pela Polícia Federal como beneficiário e personagem central do chamado núcleo financeiro do esquema. Outras duas delações relacionadas ao caso estão em negociação.

0: já foi realizada. Santos informou na tarde desta segunda-feira que, por determinação da presidência, foi instaurado, logo após a ocorrência dos fatos, o processo de sindicância interna para analisar o episódio que envolveu os atletas Neymar e Robinho Júnior durante o treino do domingo no CT Rei Pelé. O departamento jurídico do Peixe está responsável pela condução da sindicância. Os dois se desentenderam depois de um drible do Robinho Júnior para cima do Neymar, que teria se irritado e pedido para o garoto maneirar. Depois veio a discussão e o caso de agressão de Neymar, que até então tinha uma relação de padrinho com Robinho Júnior. Os dois viajaram nesse climão juntos para o Paraguai nesta segunda-feira, porque estão ambos relacionados para o jogo do Santos contra o Recoleta pela Copa Sul-Americana amanhã, jogo da quarta rodada da Copa Sul-Americana. Volto com você, Fernando.
1: Tá certo, obrigado, André Neto. Aí reclama que não vai pro álbum de figurinha? É por isso aí. Estou nem falando de Copa, estou falando do álbum de figurinha, hein?
2: Por essas e outras, né?
1: Ganha.
2: Ô, Fernando, a gente mais cedo falou aqui sobre o projeto a respeito dos minerais críticos, né, que está tramitando na Câmara. Você até falou que era uma semana importante. A Larissa Lopes está acompanhando, traz aqui para a gente algumas falas do relator desse projeto. Oi, Larissa.
3: Oi, Carol. Olha, após negociação com o Planalto, o relator do projeto que estabelece a Política Nacional de Minerais Críticos, deputado Arnaldo Jardim, ele colocou pontos no texto que dão mais poder ao governo sobre os minerais estratégicos. Jardim não inseriu a criação de uma estatal, que seria a Terrabras, como a base governista queria, porém, se o texto for aprovado no plenário como está, o governo terá maior atuação sob o guarda-chuva do Conselho Nacional de Minerais Estratégicos.
4: Haverá uma instância, quero ser claro com relação a isso, isso foi acordado no diálogo que nós tivemos aqui, no diálogo que nós tivemos com o governo, há uma instância para aprovação dos projetos de minerais críticos, tá certo? E é o Conselho Nacional de Minerais Estratégicos, que a ele cabe também analisar e anuir a mudanças societárias e mudança de controle nesses projetos. Alienação, cessão de ativos minerais e outros que tais.
3: Bom, os minerais críticos são, por exemplo, lítio, cobalto, níquel, dentre outros, e que são usados ali especialmente para a produção de aparelhos tecnológicos. A votação do texto em plenário, a gente lembra que estava prevista para 22 de abril, mas após uma pressão do governo, a análise da proposta foi adiada por Hugo Mota e Arnaldo Jardim construiu outro relatório em diálogo com o governo. O principal conflito era justamente a criação da estatal que o governo queria. E no novo relatório apresentado agora há pouco, Arnaldo Jardim também propôs incentivo para processar recursos aqui no Brasil e defendeu que o país não seja apenas exportador de commodities minerais. Ele também, no texto, ele prevê a instituição de um fundo garantidor com recursos públicos e privados na casa de 5 bilhões de reais, Carol.
2: Obrigada, Larissa. A gente faz uma pausa para o noticiário da sua região. Voltamos já já com Guilherme Muniz e o Alto Esporte.

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1: Milena Viana.
2: Carol, destaque agora sobre a zona norte da cidade, porque tem acidente na rua 24 de maio entre carro e moto que ocupa uma faixa na altura da Rua Barão do Bom Retiro, na altura do Engenho Novo. Atenção redobrada para os nossos ouvintes. Trânsito bem lento desde o bairro São Francisco Xavier. Quem sai da Avenida Repelé em direção ao Grande Meier encontra melhores condições seguindo pela Rua Santos Melo, mas quem sai do centro encontra boas condições também pela Rua Visconde de Niterói, observando fluxo apenas intenso nessa noite para o motorista, inclusive também no sentido contrário, sentido centro. Falando sobre as vias expressas, o trânsito apresentou uma melhora nesse momento, mas ainda observa dificuldades pela Avenida Brasil em direção à Zona Oeste, na altura de Bom Sucesso, principalmente na pista central. Há reflexos na altura do Caju, a pista lateral apresenta melhores condições para o motorista, apesar também da lentidão nesse momento. Pela linha vermelha, está observando o trânsito lento em direção à Baixada Fluminense, a partir do Galeão até a chegada ao Parque das Missões. Atenção redobrada para os nossos ouvintes. Da pista em direção ao centro, observo boas condições tanto pela linha vermelha quanto pela Avenida Brasil. Mesmo panorama, está observando pela Ponte Rio-Niterói. 13 minutos é o tempo estimado de travessia.

nos dois sentidos nessa noite, falando sobre outros pontos da cidade. Na Zona Sul, observo dificuldades ainda pela Avenida Borges de Medeiros, desde o acesso pela Rua Mário Ribeiro até a chegada ao viaduto Sem Ler, pela Epitácio Pessoa. Motorista também ainda encontra problemas a partir do Parque da Catacumba até a chegada ao acesso ao túnel Rebouças. Nesse momento, se puder, evite a região da Lagoa e siga pela Orla do Leblon de Ipanema. A Avenida Vieira Souto apresenta pistas livres, mesmo panorama, estou observando pela Avenida Delfim Moreira. Quem sai da Zona Sul para o centro, observa o fluxo intenso pelo túnel Rebouças até a chegada ao elevado Paulo de Fronten. Nosso ouvinte pode seguir pelo túnel Santa Bárbara, observa melhores condições nessa noite, inclusive também no sentido Zona Sul, pelo aterro do Flamengo, pistas livres nos dois sentidos, túnel Marcelo Alencar também sem dificuldades para o motorista até a chegada à zona portuária, via expressa do Porto, com boas condições, mesmo panorama.

0: Claro, é de muita lotação aí nos próximos dias. Dia 6 de maio é o dia derradeiro aí para quem precisar acertar as contas com a Justiça Eleitoral e se liberar para votar em outubro, né, eleições gerais no Brasil esse ano. Nos três últimos dias, então, antes do fechamento desse cadastro eleitoral, isso até quarta-feira, todos os postos de atendimento do Estado vão funcionar em horário extraordinário, de 9 da manhã até as 7 da noite. O atendimento vai ser garantido a quem procurar os cartórios ou as centrais de atendimento até 7 horas da noite da quarta-feira. Como já é esperado aí aquele velho hábito de todo mundo deixar para a última hora, por conta dessa grande procura, quem comparecer dentro do período definido até as 7 horas da noite de quarta e não conseguir ser atendido, vai ter ali reagendamento, podendo voltar de 7 a 16 de maio. Entre os serviços que podem ser solicitados, emissão da primeira via do título, transferência de local de votação e regularização da inscrição eleitoral. Reforçando também os problemas para quem tem o título cancelado e não resolve aí a situação na Justiça Eleitoral. Além de ser impedido de votar em outubro, essa pessoa vai ficar sujeita a restrições, como possibilidade de emitir e renovar passaporte, tomar posse em cargo público, também obter financiamento habitacional. Eu lembro, Carol, que a coleta biométrica não é obrigatória para votar nas próximas eleições gerais. Mas quem quer cadastrar sua biometria já antes das eleições deve procurar uma unidade de atendimento nesse mesmo prazo, até 6 de maio. Importante levar um documento oficial de identidade, comprovante de residência com data de emissão inferior a 3 meses, 90 dias. Pessoas que mudaram de nome devem levar o documento que comprove a alteração, caso aí da certidão de nascimento. Fica o alerta, Carol.
1: Valeu, Ju.
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0: A venda do varejo que eu estou falando aqui. É a modalidade de venda para o consumidor, ou seja, o ouvinte aqui que está nos acompanhando. Se chega numa loja agora e compra um carro, é um dos carros que vão entrar aí nessa lista de venda no varejo. A outra modalidade é a venda direta para concessionárias, direta para, por exemplo, locadoras. E depois de alguns anos, as locadoras também revendem esses carros, mas o carro ele entra nessa outra modalidade que eu estou falando, numa outra conta. O que que isso significa? Por que que isso também, o fato de ter entrado no topo da lista do varejo, é também um outro bom recado para a BYD? Porque, no final das contas, mostra que ela está sendo muito bem aceita pelo consumidor. O crivo do consumidor, que costuma ser mais rigoroso, inclusive muitas vezes, do que essa venda direta para as locadoras, por exemplo, o crivo do consumidor está aprovando. O consumidor está querendo os carros da BYD e isso é ainda mais emblemático. Bom, eu mencionei o Dolphin Mini, que é um carro de por volta de 120 mil reais, é um compacto elétrico. E ele teve um papel central nesse bom desempenho, viu? Porque daquelas quase 15 mil unidades que eu mencionei, 6.800 foram do Dolphin Mini. Com isso, ele emplacou mais do que o Hyundai HB20, que costuma figurar entre os mais vendidos do país. Portanto, há de se acompanhar se até o final do ano o Dolphin Mini vai ser um dos carros mais vendidos no acumulado do ano. Quando a gente olha de novo para as montadoras, depois da BYD e da Volkswagen, que eu já mencionei, tem a Fiat, a GM, com a Chevrolet, né? E a Toyota. Só que falando em Toyota, quando a gente soma as vendas no varejo com as vendas diretas, ou seja, tanto as vendas para o consumidor final, como as vendas para as locadoras, para as frotas de empresas, a BYD ultrapassou a Toyota nesse acumulado. A chinesa ficou com 8% de participação no mercado brasileiro e em quinto lugar no ranking geral. E ela também já tem os carros mais vendidos no acumulado do ano, carros mais vendidos do que algumas marcas tradicionais. Por exemplo, ela já superou a Honda e a Renault. Por pouco não superou, inclusive, a Hyundai. Portanto, um objetivo, um desempenho muito forte. Lembrando que a BYD tem o objetivo de até 2028 se tornar uma das três maiores montadoras do Brasil. Se vai ser ou não, a gente vai ter que esperar. Mas fato é que os números estão sim mostrando um ótimo momento da BYD no mercado nacional. Por hoje é isso, pessoal. Valeu, boa noite, até quarta-feira.
1: Valeu, Muniz. A gente fala agora sobre violência sexual, mais especificamente sobre violência sexual contra crianças e adolescentes, porque o movimento Violência Sexual Zero apresentou hoje em São Paulo, no MASP, o balanço de um ano. Tem dados oficiais mostrando que 8 crianças e adolescentes são vítimas de violência sexual a cada hora no Brasil. Quem traz os números para a gente é o Guilherme Marconi. Oi, Marconi, boa noite.

0: que toda a sociedade esteja mobilizada, porque é muita coisa. Eu falei 8, na verdade são 6, mas ainda assim é muita coisa. 6 crianças e adolescentes vítimas de violência sexual a cada hora no Brasil. E a grande maioria desses crimes sequer é denunciada, né? Tem uma subnotificação imensa.
1: Ó, se o ouvinte acessar liberta.org.br, tem lá um guia para familiares e cuidadores.
0: Tá, ah, pra, boa, Fernando. Ajudar. Boa dica. Repete aí o site?
1: liberta.org.br.
0: Muito bom. Pausa para o noticiário da sua região. Voltamos já.

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1: Como é que está o trânsito, Juliana Prado?
2: Carol, problemas na Avenida Brasil agora. Caminhão enguiçado por lá, uma faixa da pista central está ocupada, na altura da passarela 10. Isso, então, em Bom Sucesso, no sentido Zona Oeste da Brasil. Tem equipes da Sete Rio atuando nesse local, nesse momento. O trânsito está bem intenso, carregado, desde a refinaria de Manguinhos. Também reforço a informação que a Milena trouxe para a gente agora há pouco de um atropelamento ainda sendo desfeita essa ocorrência na rua 24 de maio, no Engenho Novo, com uma faixa ocupada. Acidente entre carro e moto na altura da rua Barão do Bom Retiro. Ainda está sendo ali feito o trabalho dos bombeiros e da Guarda Municipal. Trânsito lento a partir da rua Alzira Valdetaro. Isso, então, no Engenho Novo. Estou de olho na Ponte Rio-Niterói também. 3 minutos de tempo de travessia, fluxo normal no sentido Rio, mas um pouquinho mais lento no sentido Niterói, lentidão da descida do vão central ao pedágio e na saída para Jansen de Melo, travessia então no total em 18 minutos. Ponte que vai ser fechada às 10h30 até às 5 horas com interdição noturna de praxe ali para serviços de pavimentação nos dois sentidos, alça de acesso à ponte de quem está saindo no porto do Rio de Janeiro, vai ter interdição da rampa, então, entre 10h30 e 5 da manhã, então, esses serviços de manutenção na ponte, em alguns pontos, serviço de prate, mas que muda ali, né, também o tráfego na região. Tem interdição no Santa Bárbara também, sentido Laranjeiras, de 11 da noite às 4h30 da manhã, Rebouças, de 10 da noite às 5 da manhã, no Acústico e no Zuzu Ângelo também, no sentido Gávea, de 11 da noite até 5 horas, tudo fechado, para poder fazer aquele serviço ali de manutenção que é feito toda semana. A principal opção, no caso do Acústico e do Zuzu Angel, é a Avenida Niemeyer, que vai funcionar normalmente com duplo sentido de circulação. Carol.
1: Obrigada, Juliana. Informação aqui para quem vai fazer vestibular da UERJ. O UERJ está com inscrições abertas para o primeiro exame de qualificação do vestibular de 2027. Prazo até o dia 6 de maio. Então, está acabando, na verdade, o prazo. Tem que se inscrever até quarta-feira, exclusivamente pela internet. A taxa de inscrição é de R$ 100. Esse exame de qualificação é a primeira etapa do processo seletivo da UERJ. É aquela prova objetiva, né, com 60 questões de múltipla escolha. Essa prova está prevista para o dia 7 de junho, agora de 2026. E aí os candidatos aprovados em pelo menos um dos dois exames de qualificação ficam aptos a participar do exame discursivo, que é a segunda fase do vestibular da UERJ. As inscrições devem ser realizadas por meio do site oficial do vestibular da UERJ. Para confirmar a participação, tem que fazer o pagamento da taxa de inscrição, nesse valor de 100.

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1: Antes da gente encerrar aqui o Ponto Final, tem informação em Belo Horizonte com a Desirê Miranda sobre a queda daquele avião de pequeno porte. Infelizmente, mais uma morte confirmada, Desirê, é isso?
2: É isso mesmo, Carol. A FEMIG, a Fundação Hospitalar de Minas, confirmou a morte do empresário Leonardo Bergagnoli, de 50 anos, que deu entrada no Hospital João 23 nessa tarde em decorrência do acidente. O filho de Leonardo, Arthur Schaper Bergagnoli, de 25 anos, também estava a bordo, foi socorrido e levado em estado grave para a unidade hospitalar. Além deles, também estava na unidade, na aeronave, Emerson Clayton Almeida Souto, de 53 anos, que também ficou ferido, mas esses dois estão com estado estável, de acordo com a FEMIG, Carol.
1: Obrigada, Desirê. Bom, com isso a gente encerra o Ponto Final de hoje. Fernando Andrade, boa noite para você. Obrigada por hoje. Até amanhã.
3: Carol, obrigado. Boa noite. Até amanhã.
1: Tivemos produção de Wender Starles, trabalhos técnicos de Juliano Fonseca e Henrique Dias. Para você, uma boa noite. Obrigada pela sua companhia. Amanhã tem mais Ponto Final às 5 da tarde. Até lá.

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0: viajar aos Estados Unidos para se encontrar com o presidente americano Donald Trump. A reunião, que vai ocorrer na Casa Branca, em Washington, está prevista para quinta-feira. Entre os temas que devem ser discutidos entre os dois presidentes estão a guerra promovida contra o Irã e o tarifaço sobre exportações brasileiras. Outro assunto que deve ser discutido é a possibilidade de Estados Unidos classificarem as facções Primeiro Comando da Capital e Comando Vermelho como organizações terroristas. No horário de Brasília, 8h05.
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0: É, às 9 horas da noite, muito obrigado a você que se liga no nosso podcast e você que acompanha o programa nas mais diversas plataformas digitais. Hoje, dia 4 de maio.
1: Escalação.
0: Gabriel Dudziak, tudo bem, Duds? Boa noite.
2: Oi, Éboli, boa noite.
0: Michele Silva, tudo bem, Mi? Boa noite.
3: Tudo bem, Éboli. Boa noite para você, para todo mundo que está na nossa audiência.
0: E Rafael Prates, tudo bem, Prates? Boa noite.
4: Alô, Éboli. Boa noite, ouvintes da CBN.
0: Meu amigo Ramon Lemes.
1: Primeiro tempo.
0: Vamos lá analisar esse momento do Brasileirão. Mais uma rodada concluída, a 14ª. Vamos para a 15ª. Mas antes, eleger aqui o gol mais bonito desta rodada, que teve virada do Remo, 2-1 em cima do Botafogo, empate no Clássico em São Paulo, 1-1 Palmeiras e Santos, goleada do Vitória contra o Curitiba, 4-1. Jogo sem gols, Atlético Paranaense e Grêmio. No Clássico Mineiro, deu Galo, 3-1 em cima do Cruzeiro. No Clássico do Rio de Janeiro, no Maracanã, parecia caminhar para o lado rubro-negro, mas terminou com comemoração Cruz Maltina. 2 para um lado, 2 para o outro. 2-2 foi o placar de São Paulo e Bahia, com um gostinho também amargo do lado tricolor, assim como o Flamengo, deixando a vitória escapar no último lance do jogo. O Internacional venceu o Fluminense por 2-0. O Bragantino venceu a Chapecoense fora de casa 2-1. E o Mirassol, buscando recuperação no campeonato, derrotou o Corinthians 2-1, fechando a rodada. Quem merece o Ed Placa, o gol mais bonito, Prates?
4: Menção honrosa ao Lucas Barbosa do Bragantino, mas meu voto é para o Luciano Juba. Primeiro gol do Bahia ontem contra o São Paulo em Bragança Paulista.
0: Que chute do Juba, hein? Acertou lá no ângulo, sem chance para o goleirão do São Paulo. Golaço do Luciano Juba. Um voto para o jogador do Bahia. E o seu, Michele?
3: Dois votos para Luciano Juba. A curva que a bola faz por dentro do gol, assim, me pegou muito. Golaço.
0: Olha aí, mais um voto para Luciano Juba. Dudziak.
2: Juba.
0: Unanimidade, porque eu também voto no Luciano Juba. Unanimidade, 4 votos para o lateral do Bahia. Solta um Ed Placa.

0: Uma rodada marcada pelo insucesso da turma que está lá no alto da tabela. Ninguém venceu, gente. Palmeiras, Flamengo, Fluminense, São Paulo, Atlético Paranaense, Bahia, o G6. Ninguém venceu nesta rodada. Alguns andaram um pontinho só, outros nem isso. Então, não tivemos basicamente sem nenhuma alteração, né? Na parte alta da tabela. Ficou tudo como antes da rodada. Tivemos alterações sim lá embaixo, algumas reações lá embaixo, a gente vai falar também sobre isso. Mas sobre a parte alta da tabela, Michele, dá pra gente falar que a reação do Vasco foi o grande momento aí dessa rodada, sair de um 0-2 para um 2-2 e num clássico contra o Flamengo, que é o time a ser batido ali junto com o Palmeiras, e um histórico de dificuldades para o Vasco contra o Flamengo. Essa reação do Vasco foi o grande momento da rodada, na tua opinião?
1: Olha, eu penso que foi uma rodada de reações, né? Se a gente parar para pensar, ainda a cheia do Remo contra o Botafogo, mais impactante do que a do Vasco, assim, pela
0: virada,
1: distância.
0: Né?
1: Imagina no Nilton Santos, um time que ainda não tinha vencido fora de casa, o Remo sem o Taliari, né? Que é um jogador importante do ataque. Então, para mim, a reação do Remo ela foi mais impactante, até sobre o 2-2 no clássico ontem entre Flamengo e Vasco. Eu tô um pouco com uma opinião um pouquinho diferente de quem está valorizando muito o que o Vasco fez, porque sim, entendo que foi importante, o Vasco melhorou muito no segundo tempo, cresceu muito de produção, mas acredito que dois pontos devem ser colocados nessa análise. Primeiro, o Flamengo deu muito espaço,

0: assim, como vem dando, mas nem sempre o adversário consegue aproveitar, e aí tem o mérito do Vasco, né, de conseguir aproveitar, mas não é o primeiro jogo que o Flamengo. Pode falar.
1: Esse é um ponto, não, esse é um ponto importante para a gente até desenvolver mais sobre o trabalho do Leonardo Jardim. É um time que dá espaço para os adversários, né?
0: Sim.
1: Aí, talvez até conte um pouquinho mais assim com a falta de pontaria do que com o juízo, né?
0: É, exato. Para mim é uma das diferenças mais claras assim entre o estilo do Flamengo com o Felipe Luiz e o estilo com o Leonardo Jardim. Talvez com o Leonardo Jardim mais ofensivo, né, e com o Felipe Luiz um pouco mais de controle com a posse de bola. Esse Flamengo do Leonardo Jardim raramente controla com a posse, né, um jogo mais vertical. E aí acredito que também deu espaços ao Vasco, mas também foi um Vasco que, na minha opinião, poderia ter sido mais ambicioso já com uma escalação inicial que colocasse os principais jogadores do time ou quem está numa fase melhor em posições melhores. E entendo o Renato dobrar ali o lado direito, né, com PH e Puma, não acho que funcionou tão bem assim. Depois o Puma cresce de rendimento jogando na lateral. Mas para mim o jogo ele era do Andrés Gomes, era um jogo do Spinelli, não era um jogo do Brenner, principalmente, como não foi, né? Como a gente viu que ele pouco contribuiu e ainda perdeu uma chance clara. Então, eu entendi que ficou esse gostinho de vitória pro Vasco. Mas o cenário que o jogo, a forma como o jogo se desenhou, eu acho que o Vasco também poderia ter sido mais ambicioso já na escalação inicial. E o Renato, depois do jogo, ele sai quase como um vencedor do clássico. Mas algumas escolhas dele, para mim, ainda não se explicam.
1: O Vasco finalizou mais que o Flamengo, foram 20 finalizações a 12, em cima daquela linha, né, de raciocínio de que o Flamengo é um time que ele proporciona também muito campo ao adversário em alguns momentos, e em vários jogos o Flamengo venceu, ele finalizou menos. No 4-0, que o Flamengo deitou e rolou lá contra o Atlético Mineiro, o Atlético finalizou mais que o Flamengo.
0: Às vezes tem aquela
1: Então,
0: coisa da qualidade da finalização, né? Que tem sempre um
1: da
0: pé,
1: finalização.
0: enfim. Não, não é uma finalização.

0: todos esses fatores são positivos para essa briga inicial do Vasco. Que a briga inicial é não cair. A briga inicial é fazer um campeonato brasileiro tranquilo. Eu acho que tem potencial para pelo menos um meio de tabela. Eu acho que sim, mas meio de tabela e fim de tabela é sempre muito próximo, né? A gente está falando sempre assim de 3, 4 pontos, e aí é um bom jogo aqui, um azar ali, uma decisão polêmica de arbitragem acolá, e você está já aqui embaixo ou está na 10ª posição. Então, para fazer campeonato tranquilo, para não passar susto, né, para de repente buscar alguma coisa em alguma Copa, precisa dessa entrega dos jogadores o tempo todo. E chama atenção o estilo de jogo do Vasco, para mim, né? Porque não é assim uma coisa esplendorosa muitas vezes. Até estava vendo mais cedo, né? O time que mais cruza a bola no Campeonato Brasileiro é o time que mais faz gols de cabeça no Campeonato Brasileiro também. Então, assim, não é bonito, entre aspas, mas é um jeito de competir. É um jeito muito bom de competir com os jogadores que o Vasco tem. Então, faz lá a linha defensiva, chega no meio, manda para o lado e cruza. E vamos ver o que acontece. E tem escolhas realmente que tem que ser questionadas, né? Por que que o Spinelli não começa mais jogos, já que é o melhor de cabeça, parece? Por que que às vezes tem esse ou aquele que jogam bem num jogo e não jogam bem no outro, né? Não jogam no outro, mas essas discussões vai ter em todos os times. Mas esse estilo, né, entre aspas, mais de combate e cruzamento na área, talvez não seja muito do Renato Gaúcho ao longo dos anos, mas tá fazendo bem para o Vasco, está sendo bom para o Vasco, pelo menos nesse momento.
1: É. Ele vai fazer gol de cabeça, ainda mais quando o adversário marca de costas pra bola. É o Everton Araújo. Ei, meu Deus.
2: Como que foi isso
1: Vai
2: daí,
1: marcar
2: Bolinha?
1: de costas.
2: Explique para mim.
1: Mas pô, olha só, escanteio, o Prato, vamos lá, escanteio. Você é o marcador. Você é o marcador. Você é
2: Cada
1: alto,
2: um tá em
1: marcador, eu tô
2: um. Cada
1: marcando.
2: um tá pegando um,
1: Cada
2: é
1: um em
2: isso?
1: um.
2: Tá.
1: A referência é
2: E aí?
1: o zagueiro adversário. A referência é o
2: Correto.
1: zagueiro adversário. Quer dizer,
2: Aí a
1: você
2: bola
1: vai bater,
2: vem.
1: o
2: Aí
1: cara
2: vem
1: vai bater o
2: chuveiro
1: escanteio,
2: pra área.
1: só tem ele pra cabecear. Aí você marca olhando no olho dele, a bola tá aqui atrás, a bola tá lá atrás, mas você olha no olho dele. Tá olhando, mas a bola tá atrás, você não sabe de onde vem a bola. Qual é a chance de dar zebra?
2: É grande, só se a bola bater em
1: Como
2: você, na
1: Deus
2: sua nuca.
1: é
2: Às vezes, bater na
1: Na
2: nuca,
1: nuca,
2: sem querer, você pode tirar. É desse jeito que
1: é
2: você
1: isso, né?
2: descreveu, vai ser
1: Mas
2: gol,
1: se
2: não
1: não
2: tem
1: olhar pra
2: jeito.
1: bola, né? Tô fazendo uma brincadeira, foi um. Na minha opinião, um vacilo grande de tomada de decisão ali do Everton Ribeiro, perdão, Everton Araújo, que está muito bem, por sinal, para mim hoje é titular do Flamengo, está barrando o Pulgar, mas foi um posicionamento errado dele ali, que facilitou a vida do Robert Renan, que chegou de cabeça e fez o primeiro gol, assim como também houve uma preguiça danada, que não é de hoje, do Wallace Ian, ao não dar o combate em cima do Cuesta, que era o homem da bola, ele só estava lá para isso, não deu o combate. E saiu o cruzamento, que saiu o gol. São detalhes individuais que não explicam, né, a reação do Vasco, mas estão dentro de um contexto de jogo. Esse Vasco que, como a gente

0: o minuto final. Conseguiu ganhar escanteio, ficou prendendo a bola lá no campo de ataque. E aí o São Paulo permite que o Bahia saia com rapidez. O Bahia teve o mérito de sair muito rápido da defesa para chegar ao ataque. Permite que o Luciano Juba cruze para a área. E aí na área tem um cabeceio do Ademir que nem é tão alto assim. A bola pega no Sabino e sobe. E aí tem um erro do Rafael, né, que erra grosseiramente no lance. O erro do Rafael é fatal para o Eric empatar o jogo. É, e o São Paulo, mesmo assim, com 9 em campo na reta final, teve tudo para ganhar o jogo. Bahia não fez um jogo ruim. Bahia foi melhor do que nas últimas rodadas, por exemplo. Atacou melhor, finalizou melhor. Mas um dos nomes do jogo foi o Léo Vieira, goleiro do Bahia. Numa comparação goleiro com goleiro, né? O Léo Vieira evitou que o São Paulo ganhasse o jogo antes e o Rafael, entre aspas, errou ou entregou no final o gol do Bahia. O Rafael teve um peso no resultado, sim, Éboli. Mas outras coisas também aconteceram. Acho que o São Paulo não conseguiu fechar o jogo e tinha um jogo confortável, mesmo na situação adversa, para fechar e não fechou. Depois foi castigado no erro do seu goleiro e o gol do Bahia ficou com essa sensação à la Vasco no Maracanã. Foi o Bahia em Bragança. Um ponto para cada um, mas parece que o Bahia havia ganhado o jogo e o São Paulo perdido mesmo no 2x2.
1: É, a coincidência é que o gol do Bahia e o gol do Vasco saíram no 52º minuto, que era o último minuto do jogo. Então foram praticamente que os últimos lances da partida, esses empates aí arrancados. Agora, sobre o Lucas, né? O Lucas está com... Estou pescando aqui a idade do Lucas. Alguém tem... 33 anos. O Lucas vai fazer 34 anos em agosto, né? Então ele vai completar 34 anos se recuperando dessa nova lesão. Você acha que isso, Dudes, pode acelerar o encerramento de carreira de um jogador como esse, que vem sendo massacrado, né, com questões físicas?
2: Acho que sim. Acho que ele tem que ponderar bastante, e o São Paulo tem que ponderar também. Idolatria é uma coisa e planejamento é outra. O contrato dele vai acabar aí no fim do ano, me parece, vai ser estendido se ele tiver que estender pelo tratamento. E eu acho que o melhor para os dois seria caminhos diferentes. Não sei se o Lucas vai para aposentadoria, se vai jogar num mercado menos competitivo, mas acho que não compensa mais para o São Paulo, não. O Lucas não consegue jogar. Claro que são problemas diferentes. Um foi fratura na costela, agora fratura do tendão, antes era ligamento do joelho, né? Vários problemas distintos. Mas quando ele consegue jogar, ele não tem mais o impacto que tinha em outros momentos. E os problemas físicos se acumulam, o calendário é muito pesado, já tem a questão do sintético, que ele não pode jogar. Então acho que São Paulo e Lucas deveriam rever essa parceria. Acho que para o São Paulo não compensa mais, e para o Lucas tem que ver se compensa outro lugar.
1: E a questão da força mental agora, né, Michele? Jogador que você tá toda hora se recuperando de lesão, que ele não consegue ter sequência de jogo. O quanto isso não deve cansar mentalmente, né, para um cara que já está...

0: primeiro intervalo. Daqui a pouquinho a gente volta com mais aqui no 4 em Campo.
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3: Um jovem ferido na briga generalizada após o clássico entre Vasco e Flamengo no Maracanã pode perder a visão após ter o olho atingido por uma bala de borracha. Arthur Cortines Lache, de 18 anos, é estudante de nutrição e foi ao estádio com amigos torcer pelo Vasco. Ele contou à CBN que foi surpreendido por uma confusão na saída e, ao tentar se proteger, levou um tiro disparado por um PM da cavalaria. Arthur afirma ainda que os policiais não prestaram socorro.
4: O mesmo policial que estava sendo grosso, eu estava pedindo socorro, e ele falou, sai daqui, se vira aí. E aí eu fiquei meio em choque, eu olhei para os parceiros dele, um me pareceu se compadecer. Eu falei, poxa, irmão, socorro, me ajuda a achar uma ambulância. Ele, cara, você já não ouviu não? Sai daqui, ganha o teu. Aí um vascaíno me ajudou a achar uma ambulância ali no meio do trânsito. A ambulância conseguiu fazer os primeiros socorros ali no meu olho, só que a base deles não permitiu que eles me levassem para o hospital. Então eu tive que ir para o hospital com o curativo completamente ensanguentado, sozinho, dentro de um táxi.
3: O estudante está internado em um hospital particular da Zona Sul e, segundo a família, deve passar por várias cirurgias, já que o disparo causou fraturas na face. Outros dois homens ficaram feridos e foram levados para o Hospital Souza Aguiar. Um deles se recupera em estado estável, o outro segue internado com quadro grave. Na manhã dessa segunda-feira, a CBN esteve na região e identificou rastros de sangue, sujeira e até uma granada caseira abandonada no local. Depois de ser acionada pela reportagem, a Polícia Militar removeu o explosivo. No total, 10 pessoas foram detidas por envolvimento em episódios de violência ligados ao clássico. A PM abriu uma averiguação interna para apurar todos os fatos. A delegacia da Praça da Bandeira também investiga o caso. Com a colaboração de Pedro Bonenberger, reportagem Diogo Bugalho.
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0: Leque, o período de treinos em Sarasota servirá para Popovic avaliar nomes antes da convocação final do Socceroos, que será no dia 1º de junho. A Austrália ficará na Flórida até o dia 30 de maio, quando enfrenta o México em amistoso em Los Angeles, e a partir daí se instalará em Oakland para a Copa do Mundo. A seleção australiana está no grupo D, ao lado de Estados Unidos, Turquia e Paraguai. A estreia da Austrália será no dia 14 de junho contra a Turquia em Vancouver. Depois, os Socceroos enfrentam os norte-americanos em Seattle e fecham a fase de grupos contra o Paraguai em Santa Clara. De São Paulo, André Neto.
1: É, por falar em a caminho da Copa do Mundo, ou não, como diria Caetano Veloso, a editoria Neymar está encarando mais uma turbulência, né? Os representantes do Robinho Júnior enviaram ao Santos hoje uma notificação extrajudicial para cobrar providências em relação a um caso ocorrido com o Neymar no treinamento da manhã do último domingo, justamente. Pós grande atuação até do Santos no clássico contra o Palmeiras, 1-1. Mas era para caminhar para um ambiente mais tranquilo, mas não. E o que aconteceu nesse treino? A agressão do Neymar ao Robinho Júnior, tá? Nesse documento, o staff do Robinho Júnior faz três acusações contra o Neymar e cobra, inclusive, uma reunião com o clube para tratar da rescisão contratual, alegando ausência de condições mínimas de segurança no clube. Vamos lá. O Neymar teria proferido xingamentos de maneira ofensiva, aplicado uma rasteira no Robinho Júnior e depois desferido um tapa violento no rosto do jogador. Tudo isso após uma situação ali do treino. A defesa do Robinho Júnior pede quatro medidas para o Santos. Num espaço aí, num período de 48 horas. Instauração de sindicância para investigar o ocorrido, fornecimento das imagens do treino, manifestação do clube pelas providências tomadas e agendamento de reunião para tratar de possível rescisão. A Prat, você consegue explicar essa?
2: Não
1: Quer
2: é
1: dizer,
2: tão fácil,
1: o
2: é, Babi?
1: pacote não é
2: É.
1: fácil, né? E
2: Não, não é
1: depois de uma
2: fácil.
1: grande atuação no clássico e um.
2: Sim.
1: Ah, não, fala aí, fala aí que eu não quero falar
2: É,
1: mais nada.
2: Boli, eu vou aqui me atentar à defesa do Robinho Júnior, tá? Porque assim, não há imagens, eu não vi nada em relação ao treinamento que foi realizado ontem no CTR Pelé. Então assim, eu imagino que quando o staff, o agente, os advogados, quem trabalha com o jogador, notifica o clube com uma ação extrajudicial, como notificou o Robinho Júnior e quem trabalha com ele, essas pessoas estejam muito bem amparadas para fazer isso. Né? Porque para você fazer isso
1: Isso não
2: sem
1: é
2: a minha...
1: brincadeira, né, Prat?
2: Claro que não.
1: Isso não é
2: Claro que não.
1: brincadeira, né? Isso aí
2: Claro que
1: é
2: não.
1: um passo de abrir um processo na justiça, né?
2: Exatamente. Então, alegando falta de segurança, enfim, agressão. Vamos nos ater às quatro medidas pedidas pela defesa do Robinho Júnior. O primeiro pedido: instauração de sindicância para investigar o ocorrido. Mas espera um pouquinho. A sindicância vai ser aberta pelo Santos Futebol Clube do Marcelo Teixeira? Não acredito. Já acho que essa sindicância não vai dar em nada. Por que eu quero falar isso? O Santos Marcelo Teixeira foi entregue ao Neymar. Então, como que alguém que entregou o clube ao Neymar e ao pai do Neymar vai investigar alguma coisa que talvez jogue contra o Neymar? Isso daí seria, no ambiente profissional, algo possível se o Santos tratasse o Neymar como jogador de futebol profissional como os outros. Ele não é tratado como os outros. Porque o presidente colocou o Santos em um buraco para fazer um contrato com o Neymar, que inclusive garante o CT. Como forma de pagamento se não conseguir honrar os compromissos. Esses compromissos não tem como o Santos honrar. Então, assim, imaginar que uma sindicância interna do Santos Futebol Clube que possa prejudicar ou punir o Neymar, não me pega muito. Não me pega muito. Segundo detalhe em relação a isso. Ontem, no treinamento do Santos, de novo, estava lá o diretor de futebol, o filho do presidente, que tem muito poder no departamento de futebol. Essas pessoas não viram o que aconteceu, isso não foi debatido, isso não foi controlado, isso não foi acertado internamente numa conversa, num momento reservado entre os dois, entre comissão técnica. Assim, isso ter vazado como vazou, interessa exatamente a quem e ao quê? É uma outra cortina de fumaça para essa gestão do Santos, que é um desastre? Fornecimento das imagens do treino. O clube tem as imagens.

As imagens, o clube tem. Vamos para outro pedido da defesa do Robinho Júnior, que alega, né? Manifestação do clube pelas providências tomadas. O clube está se manifestando, dizendo que abriu uma sindicância interna que vai averiguar e apurar os fatos. Aí tem uma outra, que é a última, Éboli, que me parece que é o passo além disso, da equipe do Robinho Júnior, que é agendar

0: É, eu acho que esse pedido aí do Robinho Júnior está com outras intenções, né? Já não tem nada a ver com o incidente em si. Me parece assim uma coisa bem fora de tom, que não tem nenhum nexo, uma coisa realmente de se aproveitar da situação. Os motivos eu não sei os quais, mas realmente gerar barulho numa coisa que tem sua relevância, mas que certamente não é digna de tudo isso, né? Dito isso, a parte do Robinho Júnior, para mim, é nota de rodapé, assim, nesse noticiário todo, porque vai ser legal, assim, de debater sobre o Santos, mas o que mais me chamou a atenção em tudo isso foi o motivo da briga. Isso eu acho que é o melhor de tudo, porque
1: O
0: independentemente da
1: drible
0: gente. Independentemente da gente
1: é surreal.
0: condenar a agressão,
1: Se for isso, é surreal.
0: e todos nós vamos condenar a agressão, né? Se teve tapa no rosto, né? Isso tem que ser condenado e o cara tem que ser punido dentro do clube. Se é com 30% de salário, se é com sindicância, eu não sei. Isso vai do clube e de como foi o tapa. E se teve conversa depois ou não teve. Mas o motivo para tudo isso, até para dar margem para alguém se aproveitar da situação, é simplesmente um dos melhores jogadores da história do futebol mundial não aceitar tomar um drible de um garoto que está começando na profissão. Olha, o que eu acho estranho de tudo isso é o Neymar não dar um jeito de mentir sobre essa situação ou de dizer que não foi isso. Ele não tá,
1: Mas é
0: não
1: que
0: tem
1: o
0: nada.
1: histórico não conta a favor, né, Dudes?
0: Exato.
1: É exatamente o tipo de história que a gente
0: Sim.
1: ouve a respeito do Neymar e pensa, realmente, ele acredito que isso tenha acontecido, sim. O Neymar é o cara que ele
0: Exatamente.
1: é facilmente provocado por qualquer pessoa dentro do estádio. Não tô falando só de jogadores, né? A gente tá falando de torcedores também.
0: Não,
1: Então, assim,
0: perfeito,
1: qualquer
0: né?
1: um entra na cabeça do Neymar. Por que que o Robinho
0: Perfeito.
1: não entraria, né? Então, enfim.
0: E não foi assim, um encontrão, uma entrada dura, uma cotovelada, um empurrão, não. O cara teve a ousadia de driblar o Neymar, que é uma coisa de jogo. Pelo menos foi esse o relato. Não pode driblar o príncipe da vila?
1: E também diz muito, né, vamos lá, com os fatos que se tem atualmente, né, com o que a gente tem do que é possível avaliar da situação, talvez seja uma situação que acabe dizendo muito sobre o que é o ambiente do Santos, né? E aqui eu vou fazer uma rápida ponte ao campo e ao jogo. Eu vi um Santos sem o Neymar, um time um pouco melhor, por um aspecto. Sempre que o Neymar tá em campo, eu não sei se vocês concordam, mas eu sinto que muitas vezes o Santos ele procura o Neymar em qualquer ataque e acaba ficando até previsível. E aí às vezes tem a situação de um contra-ataque, que é o caminho mais comum para esse Santos que joga mais no estilo do Cuca de se defender um pouco mais e sair nos contra-ataques. Então as principais chances normalmente são assim e sempre procura o Neymar. E quando o Neymar não tá, parece que a coisa flui melhor, porque aí pode tomar qualquer lugar do campo. A jogada pode se desenhar de diferentes formas e não somente buscando o Neymar. Então, talvez, né, seja mais um episódio que, além do campo, também contribua para essa minha análise de que as coisas no Santos estão muito centralizadas no Neymar, dentro de campo, fora de campo, e aí o time, o clube, não se desenvolve. Mas enfim, eu não sei o que vocês pensam também a respeito disso.
2: Eu acho que até mesmo no campo, quando o time não procura, o Neymar parece que ele vai incessantemente atrás de onde está a bola, né? Acho que ele até às vezes dificulta a própria atuação,
0: Sim.
2: em vez de limitar o campo, ele amplia demais o campo para ele.
0: Sim.
2: E ele está numa.

0: vai jogar ou não vai? Neymar quando joga ou não joga? O Cuca, no sábado, depois do empate contra o Palmeiras, fez, assim, elogios espetaculares ao gramado do Allianz Parque. Nem sei se foi algum recado ao Neymar, mas ele falou que o gramado é maravilhoso. Falou que até ficou surpreso com as condições do que ele viu no Allianz Parque, que dá pra jogar lá, lá é um campo muito bom, elogiou o gramado sintético, ficou empolgadíssimo com o que viu no sábado. É, mas o Santos está nessa situação de Neymar, que é, obviamente, uma figura que chama atenção, midiática, tem repercussão, tem audiência, mas o Santos está nesse negócio de Neymar, não sai do lugar. O time não sai do lugar. Então eu não sei o que o dia 18 vai oferecer ao Santos e ao Neymar depois da convocação. Ele vai para a Copa, volta, tem contrato. Ele não vai para a Copa, continua? Vai continuar de que maneira, se continuar? Então, assim, é um assunto complexo, porque a maneira que o Santos tratou o assunto é complexa, e a maneira que o Neymar também lidar com o assunto também fica mais difícil ainda de entender o que vai acontecer daqui em diante.
1: Muito bem, 8 horas e 50 minutos, mais uma parada. Daqui a pouco a gente volta.
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5: Quem fizer a nova carteira de identidade nacional em um dos postos do Detran do Rio poderá receber o documento diretamente em casa. A iniciativa é fruto de uma parceria do órgão estadual com os Correios. A expectativa é que cerca de 260 mil documentos sejam enviados por mês. O serviço é sem custo extra. O cidadão poderá dizer se deseja receber o documento em casa já durante o atendimento no Detran. As entregas serão feitas via SEDEX com aviso de recebimento e cada documento tem um código de rastreamento único. O status da entrega pode ser consultado pelo CPF no site ou aplicativo dos Correios. Serão realizadas 3 tentativas de entrega. Caso não seja possível, o documento seguirá para a agência dos Correios mais próxima do usuário, ficando disponível por um prazo de 7 dias úteis. Depois desse período, o documento será encaminhado para o posto do Detran indicado, onde poderá ser retirado. Diogo Bugalho, CBN Serviço.
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1: Muito bem, de volta ao 4 em Campo. Por falar em editoria, editoria turbulenta, o Ministério Público de São Paulo voltou a pedir intervenção judicial no Corinthians. É, dessa vez a promotoria alegou nulidade na aprovação das contas de 2025 e gestão temerária por causa dos números apresentados no balanço financeiro do ano passado. Em campo, derrota do Corinthians, de volta à zona de rebaixamento, mas na Libertadores, líder absoluto, 100% de aproveitamento.

dúvidas, né? Não tenho conhecimento, mas tenho dúvidas da necessidade de Ministério Público ficar participando desse tipo de coisa quando a gente sabe que o clube é dos sócios, né? Embora entenda também que tem coisas que são fora da alçada aí também dos torcedores, então precisa de alguém para intervir, porque o clube não é só

0: o que foi Corinthians e o que foi Peñarol aqui. Mirassol já está dando algumas respostas no campeonato, está jogando um pouquinho melhor, conseguiu vitória, perdeu do São Paulo, mas poderia ter empatado facilmente e jogou bem. O Corinthians teve essas dificuldades. O Corinthians não é um produto final. O Corinthians está num crescente. Ontem foi um ponto baixo nessa trajetória que até então era ascendente. Não vejo muito motivo para crítica ao Fernando Diniz, até porque a derrota também vem num pênalti muito contestável.
1: E esse sinal aí de reação do Mirassol, né? O Remo também teve uma vitória importante, como você destacou, né, Michele? Virada contra o Botafogo. Mas isso pode aumentar o desconforto de times que não esperavam estar lá embaixo, né? O Corinthians é um deles, voltou à zona de rebaixamento. O Cruzeiro voltou a cair na tabela depois da derrota no Clássico para um Atlético Mineiro, que vive uma crise em vários sentidos, né? Agora a despedida do Hulk, aquela história toda. E o Cruzeiro não respondeu bem no clássico, teve jogadores expulsos. Então, essa briga aí para fugir do desconforto do rebaixamento, a gente já está concluindo, né, a 14ª rodada. E muita gente de camisa pesada ainda lá embaixo sem conseguir se desgarrar, hein?
2: E tem um calendário ainda pesadinho, né? Até a parada para a Copa do Mundo esses últimos dias, dividindo alguns ali, dividindo o foco com outras competições, né? Então é preciso estar atento a isso também. Desses times que estão lá embaixo, penso que dos times de camisa que você citou, o que eu vejo menos demonstrar reação e ter peças para demonstrar essa reação ainda é o Grêmio. O Grêmio é assim, uma incógnita muito grande, né? Inclusive no final, no fim de semana, contra o Atlético Paranaense. O Esquivel foi expulso, o Atlético Paranaense estava melhor no jogo até a expulsão, mas quando o Esquivel é expulso, o jogo ele fica absolutamente ruim. Por quê? Porque o Atlético Paranaense se fecha e dá a bola para o Grêmio, e o Grêmio não sabe o que fazer com ela. O Grêmio não tem ideia do que fazer com a bola. Então, de todos os times que estão ali, esses times mais de camisa, o Grêmio é o que mais me deixa preocupada em relação à capacidade de jogo. O Corinthians eu já vejo uma melhora, mas enfrentou um Mirassol que está também nesse processo de recuperação e variando, né? Começou o processo de recuperação numa vitória fora de casa contra o Inter usando três zagueiros e agora no fim de semana já não usou, já variou mais o time. Então, assim, é um Mirassol que também está mudando para tentar se reencontrar no campeonato. O Santos tem as suas novelas, né? Como a gente já bem destacou. E o Cruzeiro ainda vejo muita capacidade de recuperação. Acho que desses times de baixo, quem ainda não tem esse alerta ali ligado e que deveria ter é o Grêmio.
1: O que pode, o Prates, assim, talvez até ajudar o Corinthians numa sequência boa, agora até a Copa do Mundo, é a classificação já muito bem encaminhada, diria até quase que totalmente encaminhada na Libertadores da América, né?
3: Sim, quarta-feira se vence.